0: também.
1: Eita, 11.
0: Fátima Nunes, 55 mil votos.
1: 12.
0: Neuza Cadore, 52 mil votos.
1: 13.
0: Euclides Fernandes, 50 mil votos.
1: 14.
0: E agora sim, Radiovaldo Costa, 44 mil. E deve ser aí o 15º do PT. Por quê? Quem vem abaixo dele é o Tito. O Tito tem apenas 31 mil votos. Ou seja, o Tito, com apuração aí, dificilmente vai tirar.
1: Mas aí tem que ver, Oberlan. Aí você falou só PT, né?
0: Só PT,
1: ele
0: calma.
1: Ele é o 15º do
0: ele
1: PT.
0: É o 15º do PT.
1: Mas a federação não é.
0: Vamos
1: só
0: pro PV?
1: Tem PV.
0: Vamos pro PV.
1: Tá PV.
0: Qual é a votação de Radiovaldo? Só pra gente confirmar aqui, Radiovaldo é 44 mil. Vamos guardar esses.
1: É o 15º.
0: Exato, 44 mil. Vamos pro PV. O candidato Roberto Carlos, candidato que é o presidente lá da Juazeirense, 59 mil votos.
1: Passa ele, né?
0: É, rapaz. Vai. Eduardo Salles, 58 mil votos. Marquinho Viana, 56 mil votos, já temos 18.
1: 18, falta um, viu?
0: E Antônio Henrique, 45 mil votos, por enquanto.
1: Tem mais alguém?
0: É o 18º e ainda falta, André Luiz, o pessoal do PCdoB. Pra Radiovaldo aí, a situação é realmente...
1: Deve ser suplente.
0: Né? Deve ficar como na suplência aí dentro da Federação Brasil da Esperança.
1: É, o Radiovaldo Costa, pelo menos com os números, viu, gente? Os números atuais, né, ele tem aí a possibilidade, deve ficar como suplente. A nível de Bahia, aqui nós tivemos o Lula, foi muito bem votado na Bahia.
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2: Olha a hora. 5:02.
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2: Muito bem, hora certa, 5:02, 5:02, é madrugada, é manhã de segunda-feira, dia 5 de outubro de 2026. Pois é, e muita gente hoje vai acordar um pouco mais tarde, viu, Vanderlei, viu, João Grilo? Não vão nem nos ouvir. Outros, mesmo dormindo tarde ontem, né, com essas apurações dos votos, porque muita gente estava à flor da pele, na curiosidade para saber quem ganhou, quem não ganhou, quem vai, quem não vai. Pode ter certeza que muita gente também que tem o hábito, o costume de acordar cedo, ainda assim já estão acordados, ligados e sintonizados com a gente. Vamos lá. Olha, hoje, claro, vai ser bem o assunto nas ondas dos rádios, né? Eu digo dos rádios porque todos os programas vão estar bem voltados aí para esse assunto. Daqui a pouco a gente vai trazer várias situações aí a nível de deputados eleitos, tanto federal como estadual. Vamos saber o segundo turno, né? O que é que nos espera aí, quais são os números prováveis para acontecer para o segundo turno. O que mais, Vanderlei? Vamos saber aqui da nossa região, né? Da nossa Bahia, será que teve algum deputado estadual ou federal eleito, né? Bom, o governador da Bahia

nossa Bahia, será que teve algum deputado estadual ou federal eleito, né? Bom, governador da Bahia, vocês já sabem, né? Para quem não sabe, vai saber agora. De novo, o Jerônimo, né? Reeleito aí pelo povo da Bahia, né? E hein, ganhou meio que apertado, foi bem acirrada aí a disputa, né? Porém, né, tá aí, serão mais 4 anos de PT na Bahia. Pois é, foram 2 anos de Rui Costa, 2 anos de Jacques Wagner e mais dois anos consecutivos de governo, né? E mais duas vezes aí de governo agora do Jerônimo. É, vamos esperar que realmente ele faça um bom trabalho, que melhore, né? Sim, porque se a maioria votou, o povo está dizendo o quê? Que tá bom a segurança na Bahia, que tá bom a saúde, que tá bom a educação, não é verdade? É, eu particularmente não tenho gostado, mas já que a maioria, né, elegeu, a maioria deu um sim, é pedir a Deus agora que ilumine a cabeça do governador, que ele trabalhe em parceria com o novo presidente que virá, seja o Lula ou o Flávio Bolsonaro, né, para termos aí uma boa Bahia, uma boa terra, um bom destino para todos nós. 5:05, vem para cá, porque o Rancho da Boa está no

Programa que eu gosto, a musiquinha diz tudo, né, rapaz? Olha a hora, 5 horas e 8 minutos, muito bom dia para muitos, muitos já acordados, sintonizados com a gente. É, vem pra cá,

0: é o Rancho da Boa, é o programa do povo, né? O programa que fala a língua do povo. Alô, amigos, aí nos países mais distantes, estão na curiosidade, né? Pra saber o que aconteceu no Brasil, né? Bem, é Brasil, Zil, Zil. Bem verdade que hoje tem um fuxiqueiro Google, né? Onde muita gente já fica sabendo aí, vai pesquisando, vai sabendo quem foi eleito, quem não foi eleito. Mas nada melhor também do que, por que não, né? Uma formação de opinião. Por que não dizer assim? É, o radialista é formador de opinião. E aí a gente vai dar a nossa opinião de cá, né? Em algumas coisas que aconteceram ou que está prestes a acontecer. Não somos o dono da razão, sempre digo isso, né? Mas o que o radialista fala ou o apresentador de TV, seja quem for da imprensa, faz com que a gente possa parar para pensar, né? Se fulano, ciclano, beltrano tá certo ou errado, ou se a gente é que tá certo ou tá errado, né? Eu acho que é válido, é válido. 5:09, 5:09. Pois é, ouvintes já acordando com a gente, o Raimundo Ferro Velho já tá por aqui. Deixa eu ver quem tá aqui, o Valdo Táxi. Bom dia, Ivamar. Nos estados não tem segundo turno para governador. Em alguns estados tem sim, viu? É, me parece que dois estados, né? Ou é um, é dois estados. Daqui a pouco a gente vai ver. Aqui na Bahia, não. Aqui o Jerônimo, né, já foi eleito. Agora tem estado por aí afora no Brasil que vai ter segundo turno, viu, Val? Um abraço, bom dia pra você. Deixa eu ver quem mais por aqui. Vixe, aqui não dá pra ver o nome, não. O nome parece que tá em inglês. É, tá em inglês. Deixa eu ver quem é esse. É o Gileno. Gileno, Gileno, tu tá com cara de sono. Acorda, Gileno. Paulino Santos já acordou. Ivan Santos também já tá de pé. Tem aqui também o nosso amigo Gilcélio Dias. Alô, Gilcélio, bom dia. Quem tá também é o José Lacerda, o grande taxista José Lacerda. Alô também, Antônio Vicente. Deixa eu ver, Daniel Santos lá de Ilhéus. Alô, Daniel, bom dia. É, quem tá aqui é quem? O Gerson. Alô, Gerson Boiador, meu filho, já tá acordado. Kiko tá aqui também, bom dia, Kiko. Senna Boy, já tá acordado, né, Senna? Bom dia pra você também. É, quem mais? O Silvio Eduardo já tá acordado. Olha, parece que a Jaqueline Mendes tá acordada, né? É, já mandou. Ah, não, acho que ela... Não, não é ela, nem dê aleluia. Acho que ela tá dormindo, tadinha. Ontem ficou até tarde ouvindo as notícias, né? É que ela botou aqui também, no grupo dos colegas, né? Deputados estaduais eleitos na Bahia. Daqui a pouco... Deixa eu ver, é pra minha curiosidade. Tananã. Deixa eu ver. Aqui é quem? Deixa eu ver quem mais. Oi. Ó, eu já vou trazer aqui uma logo de prima, tá? Andréia Castro, a esposa do então prefeito Augusto Castro, foi eleita, tá? Epa! É, foi eleita. Daqui a pouco eu vou trazer outros nomes também que foram eleitos aqui na nossa região. Deixa eu ver quem mais aqui. Tananã. Deixa eu ver se meu candidato foi eleito, rapaz. Cadê? É, eu tô passando bem rápido aqui, né? É, deixa eu ver. Ó, o Isidoro, Tancredo Isidoro. Será que é o pastor Isidoro que foi eleito? Do PDT? Tá aqui, Tancredo Isidoro. Deve ser ele, né? Foi eleito. Eu tô passando bem rápido aqui, né? Os nomes aqui, viu? Bom, daqui a pouco eu vou trazer, né? Senão vou estar matando a minha curiosidade, vou estar deixando o povo curioso lá do outro lado do rádio. Wanderlei, traga seu bom dia, meu filho.
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0: Ai, ai, é coisa, rapaz. A gente fica realmente, né, afoito pra saber se o candidato que a gente votou foi eleito ou não. Mas vamos lá. 5:13. João Grila, chega pra cá, meu filho. Bom dia.
3: Bom dia, Ivamar, Vanderlei, povo da boa, bom dia. Ei, Ivamar, que dia ontem, rapaz.
0: Tu viu como foi de movimento ontem, João Grilo?
3: É, rapaz, fui votar.
0: Oi?
3: Vou te contar, viu, Ivamar?
0: Me conte.
3: Confusão de gente na rua, rapaz.
0: Confusão o quê, rapaz? Tu viu briga ontem na rua, foi?
3: É, confusão assim, Ivamar. Muita gente.
0: Ah, muita gente.
3: Gente andando pra lá.
0: Verdade.
3: Gente andando pra cá.
0: Verdade.
3: Carro, moto barulhenta.
0: Ei,
3: gente,
0: rapaz.
3: Empinando moto.
0: Misericórdia.
3: Gente buzinando carro e moto a toda altura. Tava um inferno ontem.
0: É verdade, ontem nossos profissionais do rádio, né, o Marcelo Santos, o Hélio, né, tava fazendo algumas estimativas e trazendo realmente essas informações que estavam a bagunça dos diachos, viu, rapaz?
3: Eu tava pedindo a Deus que desse logo o primeiro turno.
0: É, né?
3: Que desse logo o primeiro turno, tanto pra Bahia como pro Brasil, pra evitar pra gente de novo ter que sair de casa, ter que pegar buzu, ou sair andando pra tá pegando fila, pra tá voltando nesses caras, viu?
0: Rapaz, não é mole mesmo não, viu, Vanderlei? A gente pegar nosso domingo, né? Sair de casa, pegar a fila, ó, oh, eu vou te contar.
3: Não, queria não, mamãe.
0: Também não.
3: Não. Ele tá pescando, passeando, ou até assistindo um filme em casa, vai agora eu, ou agora melhor, vai nós de novo, pra urna.
0: Rapaz, é verdade.
3: Tu é mole, viu?
0: Eu também, tu é mole, eu não queria não, queria que fosse logo o primeiro turno, acabasse logo com esse negócio, pra gente não tá, né, em fila, e esperando, e aquela confusão.
3: Oi. Quem ganhou mais, ganhou as eleições, e pronto.
0: Verdade, também penso assim, Vanderlei. Né? Olha, quem ganhou mais, saiu na frente, pronto, tá eleito, acabou. Acabou. Esse negócio de porcentagem, né, João Grilo?
3: Acabar com esse negócio de porcentagem.
0: Pois é, rapaz.
3: É, rapaz. Não foi o cara que teve mais votos?
0: Então.
3: Pra acabar com esse negócio aí, ó.
0: Então, também penso assim, viu?
3: Eu tava contando aí pra mim, pra Vanderlei, que na história política do Brasil, toda vez que um candidato fica em segundo turno, ou melhor, em segundo lugar para o segundo turno, ele não ganha, né?
0: Realmente tem isso. Eu tava conversando aqui fora do ar para João Grilo e para Vanderlei, que na história do Brasil, né, todos que foram pro segundo turno, tá? Nenhum ganhou. Quem ficou em segundo lugar. Sempre quem ficou em primeiro lugar no primeiro turno acabou ganhando. Agora, um detalhe. Na história também do Brasil, nunca se viu uma briga tão acirrada como essa, nem mesmo a de Bolsonaro e Lula, né? Ou seja, a margem foi realmente muito pouca, né? A briga acirrada, foram aí em média de 4 milhões para 5 milhões de votos, né? De diferença, ainda não fechou, já fechou totalmente, mas ainda tem algumas coisas para serem apuradas, acredito eu, né? Então, tá bem acirrado, né? Então, vamos lá,
3: pois
0: vamos ver.
3: Eu já deixava logo esse negócio pra quem ganhou mais ganhar logo a eleição,
0: olha. Não, eu também penso assim, esse negócio de tá aí por sentar, que ganhou mais, ganhava logo esse negócio, evitava da gente estar indo pra segundo turno, mas fazer o quê, né?
3: Mas vamos lá.
0: Vamos.
3: Vamos lá. Vamos nós de novo, daqui a poucos dias, pra voltar de novo, né,
0: Ivana? Fazer o quê? Assim que eles ordenam, né, assim que tem que ser, não tem pra onde correr. É a democracia que não existe nesse país, né, você é obrigado a votar. Não tem nada de, eu só vou se eu quiser, não. É obrigado a votar, senão você tem pendências em seus documentos. É terrível, né? Terrível.
3: Eu vou estar lá pra dar de novo meu votinho.
0: Eu também.
3: Eu quero ver, viu, Ivamar? Eu quero ver se as coisas não vão melhorar, viu?
0: Vamos pedir a Deus, né? Vamos pedir a Deus que melhore, que... Né, todos nós estamos nesse barco, né? E seja lá quem for eleito, se o Lula for reeleito, se o Flávio for eleito... Pedir a Deus que realmente melhore esse país, né?
3: Na Bahia continua tudo de novo, hein,
0: continua, mamãe? O mesmo...
3: O mesmo governador aí.
0: Exatamente.
3: Governando por mais 4 anos, né?
0: Exatamente.
3: Rapaz. Vamos ver se ele faz aí alguma coisa pra melhorar essa segurança e essa saúde e essa educação, viu?
0: Pois é, João Grito tá falando ver se melhora, porque segundo dados, né, a Bahia continua em um dos estados do ranking de piores situações a nível de educação, saúde e segurança. Mas, se o povo, a maioria, escolheu, é porque tá bom, é porque tá bom.
3: Não é nós que tá falando não, viu? Pois é,
0: não,
3: rapaz.
0: É dado.
3: Eu não vou mentir. Eu não votei nele não.
0: Eu também não, não vou mentir.
3: Não, votei não, mas eu queria mudança.
0: Fazer o quê?
3: Se a maioria votou, né?
0: Claro, claro.
3: Vamos respeitar.
0: Respeitar, exatamente.
3: Se a maioria votou, ele é governador de todos nós.
0: É, governador de todo mundo.
3: Isso. Vamos pedir a Deus que ele faça um bom trabalho agora.
0: Exatamente, é isso aí.
3: É isso aí, gente. Vamos acordar, hein?
0: Bom dia para você também, João Grilo. E é isso, né? Como João Grilo falou, governador ganhou. E é governador de quem votou e de quem não votou, assim também como presidente para segundo turno. Seja lá quem ganhar, vai ser presidente de todos nós. Um abraço para Rita Cardoso de Itapé, já está acordada. Jefferson Martins também já está acordado lá, já mandando o alô dele. Alô, dona Lourdes, bom dia, dona Lourdes. Quem mais que está por aqui? Cleubis Simões já está de pé. Pois é, o Geraldo de Itacaré. Alô, Gel de Itacaré, bom dia. Quem é esse que tá no cavalo? Quem é? É o Joelso Santos. Bom dia, Joelso. Cuidado que esse cavalo lhe derruba, Joelso. Olha coisa, rapaz. 5:19 agora.
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0: Olha, uma coisa que eu prestei atenção também, né? Agora, nas primeiras horas da manhã, eu vim fazendo aqui umas pesquisas para a gente trazer essas informações para vocês no rádio. Na Bahia, né, como sempre, o Nordeste, fazendo com que a vitória do PT aconteça. Mas eu estive olhando que o Flávio Bolsonaro teve maior número de votos, sabe aonde? Aonde a agricultura prevalece.
4: Vixe Maria!
0: Impressionante, né? Como, por exemplo, Luiz Eduardo Magalhães. Hoje, uma das cidades onde se encontra... pessoas que têm o maior número de empregos, vamos dizer assim, por aí vai. É, daqui a pouco eu vou trazer esses dados para vocês. Ó, repito, seja lá quem for eleito, que olhe um pouco mais para os produtores, seja pequeno, médio ou grande produtores, afinal, são eles e elas que levam o alimento para a mesa, né? São responsáveis também em levar o Brasil, eu diria, em um ranking, né, principal, de um dos países principais que leva comida não só para o próprio país, mas também para todo o mundo.
2: Brasil!
0: Léo Canhoto e Robertinho cantando O Presidente e o Lavrador. 5:21 agora.

Rapaz, segunda-feira chegou, 5 de outubro, 5 horas e 24 minutos. Olha, nada melhor do que a gente começar um novo mês e uma nova semana se pegando com quem, Vanderlei? Com Deus. Hein, João Grilo? Com Deus, é isso aí. A palavra é só essa, né? A política passa. Se pegando com Deus. A política passa, vamos evitar brigar, discutir, vamos, né? Vamos respeitar, se cuidar. Vamos respeitar também, né, a opinião e o voto de cada um, tá? Eu quero, tira o fundo musical, Vanderlei, e sem galo cantar, sem nada, eu quero entrar num aboio em agradecimento e pedido a Deus assim, ó.

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2: 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Olha a hora, galinho cantando, 5h31, 5 horas 31 minutos. Cadê Vanderlei? Cadê o microfone dele, Vanderlei?

0: que você tá querendo calar a boca dele? Vamos trabalhar, vamos trabalhar. O que é, João Grilo?
1: Vanderlei. Ah. Tá falando aqui, ó, que eu posso me candidatar ainda pra deputado pra quando for agora pro segundo turno.
0: Poxa, Vanderlei, tu tá doido? Não, pode mais não, rapaz, já passou. Segundo turno é só pra presidente agora e pra governador em alguns estados. Tem nada a ver.
1: É verdade mesmo, né?
0: Não, senhor, tem nada a ver.
1: Tá com preservado, né, Vanderlei? Tá enganando
0: o menino, Vanderlei. Deixa ele, não, João Grilo. Isso é a história dele. Segundo turno agora é só pra presidente. E tem alguns estados aí do Brasil, né? Depois nós vamos ver qual, ou quais, né? Que até então me parece que dois estados, né, do Brasil é que vai ter o segundo turno, viu? Então para com isso, Vanderlei.
1: É, mas na próxima eu vou me candidatar. É,
0: na próxima pode.
1: Vou me candidatar a deputado estadual.
0: Olha aí, gente. Quem quiser votar no João Grilo nas próximas, só daqui a 4 anos, véio, já
1: deputado
0: sabe.
1: Deputado estadual, que é pra gente mudar a cara da Bahia.
0: Isso, é bom.
1: É, vou trazer muita coisa boa aí pra todos nós,
0: mamãe. Isso é bom.
1: É, você vai ver. Vou botar logo minha tia como economista.
0: Ai. Como deputado estadual, já quer botar a tia como economista. Como é isso, rapaz?
1: É, mamãe, porque minha tia é econômica, viu?
0: Ah, é?
1: É, minha tia, quando abre um pacote de biscoito pra nós comer, ela não dá tudo, não.
0: Olha.
1: Ela dá um pouquinho pra cada um.
0: Ah, tá.
1: Café? É só 3 dedinhos de café, viu?
0: É bem econômica mesmo ela, hein, rapaz?
1: É? Deixar a luz acesa? De jeito nenhum. Só se estiver usando ali onde tá, no local.
0: Não,
1: mas
0: entendi.
1: Se sair do quarto, do banheiro, tem que apagar a luz.
0: Entendi.
1: É, aí se eu for eleito, minha tia vai ser ministra da economia.
0: É, dá uma bela ministra mesmo. 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
0: 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Mandando bom dia também pra quem mais, A turma ali da... Não, aqui não, vou falar agora dele não, depois eu falo. 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Ê, Vanderlei, já conversamos demais, agora vamos deixar o povo falar.

0: Tá o povo pra falar 5h37. É o que, rapaz?
1: Vanderlei tá ficando doido.
0: É o que, Vanderlei? Que tu tá tirou hoje pra perturbar o menino? É o que ele quer?
1: Vanderlei, eu acho que ele deu o voto errado ontem, viu?
0: Quem foi que tu votou errado, Vanderlei? Por mais que tu tava com tua pesca na mão, Vanderlei. Que foi?
1: Mamãe, ele tá me dizendo aqui, ó, que votou pra prefeito também.
0: Oxi. Qual é prefeito, rapaz? Tu tá doido, é? Oxi.
1: Tá doido? Não teve candidato a prefeito, não.
0: Não.
1: Só foi pra governadores.
0: Isto.
1: Pra senadores.
0: Isto.
1: Pra deputados.
0: Uhum.
1: E pra presidente.
0: Exatamente. Pois é, desde doidice, viu, Vanderlei? Desde doidice, pra prefeito só daqui a 2 anos. Vai, deixa o povo falar, menino.
2: Bom dia, amiga. Que é Dona Ribamar. Oi, Dona
0: Ribamar.
2: Tô injuriado com o Semineto. De novo, ele escolheu o candidato para se pegar do calhado. Em vez de se pegar com o Flávio Bolsonaro, de novo tá falho. O avô dele deve estar retado com ele. Vai perder de novo a eleição. Pra Jerônimo, é demais esse cara, vou deixar de votar nele, não vou tomar.
0: Olha aí, Aderneval, na realidade hoje o assunto vai ser, né, exatamente política, né, vamos deixar o povo falar. Olha, na realidade, o que é que eu vejo? O ACM Neto, isso é um ponto de vista meu, tá? Ele não representa muito a direita, não. É, não representa. Eu tenho certeza que muita gente votou nele tentando tirar o PT. Pelo menos eu ouvi isso muito da boca das pessoas, né? E por que o ACM Neto não representa a direita, Vanderlei? Porque ele fica em cima do muro. Você não vê ele falando, olha, vamos dar o voto no 22. Eu tô falando que, no meu ponto de vista, ele deveria fazer, se ele quisesse o voto da direita. Mas fica naquela, de tanto querer o voto lá de lá de cá, e fica acima do muro. E isso não leva candidato a lugar nenhum. A verdade é essa, né? Fica sem crédito, sem credibilidade, não só para os eleitores, como até mesmo para os demais políticos. Então, devido a isso, o ACM Neto, ele realmente divagar demais, tá? Como candidato a governador. E eu acho que tá faltando nome de peso, tá? Para a direita na Bahia. Deixa o povo falar.
3: É o Ribamar Mesquita.
0: Oi,
3: bom dia.
0: Bom dia, Kiko.
3: Jaqueline, sabe dizer se ela vai apresentar o programa dela hoje? Já que André Castro ganhou a eleição. Jaqueline, daí tá com a cabeça inchada.
0: Rapaz, o povo começa a mangar da gente que é do rádio, né? Onde muitas vezes a gente acaba dando também os nossos pareceres, né? Em relação a candidatos. Mas Jaqueline vai fazer sim o programa dela. E olha, sinceramente, viu? É muita futucada que virá por aí. Fala, povo!
4: Bom dia, Itamar, bom dia.
0: Bom dia.
4: Tô aqui ouvindo o seu programa. Que é José de Quaraci.
0: Ô, José Valco.
4: Inclusive, eu votei em Andréa Castro também.
0: Olha aí.
4: Votei em Andréa Castro. Que em Quaraci, ela tem muito voto aqui em Quaraci. Eu votei nela também.
0: Beleza.
4: Que é José Valco de Quaraci.
0: Olha, a Andréa Castro foi eleita, e pelo que eu vi aqui, da nossa região, pelo menos dos nomes assim que eu conheço, não foram eleitos não, tá? Daqui a pouco eu vou passar para vocês. E que bom, né, que tem uma mulher, uma pessoa para representar a nossa Bahia, né, porque isso soma para a gente, né, soma para a gente. Eu não votei nela, tá? Não votei nela. Infelizmente, eu estou vendo que o meu candidato não ganhou. Porém, vamos lá, é um bom nome porque está na nossa cidade, é da nossa região, tem o prefeito como esposo, então tem, eu diria, meios, né, para se trazer coisas, eu diria, interessantes futuramente, né, falando para a nossa cidade, para a nossa região. Fala, povo!
5: Bom dia, meu amigo Ribamar Mesquita, vamos pedir direção a Deus, né? Deus
0: isso,
5: abençoe
0: é isso aí.
5: Dia a dia, sua família. Dá um alô para Fabinho aí, entroncamento da pé. Fabinho, leite no balde, um alô para Zé Vitor, Barro Preto, para Danilo, Leste do Pão, para o prefeito de Itapé, Deus abençoe. E Jesus esteja protegendo a nossa vida, né?
0: Amém, irmão? Amém.
5: Botar a mão embaixo do jegue, Leque e Edgar.
0: Olha aí.
5: Tá na boa, tá feliz.
0: Valeu, meu irmão. Um abraço pra você, povo no rádio.
6: Bom dia, estou na boa, estou feliz. Viva Mar.
0: Oi, filho.
6: Eu quero que põe debaixo do jegue aí. Sandro do espetinho aqui, do Salobinho.
0: Olha aí.
6: Pingo. põe debaixo do jegue também Bocão, o pai de Tite, e também o vaqueiro que só fala a verdade aqui do Salobinho, Marcinho.
0: Marcinho, é?
6: Esses pessoal só gostam de ficar debaixo do jegue.
0: Ei, lasqueira, é o Alex que tá falando com a gente, um abraço, Alex, tem mais aqui, bom dia, Rivamar, aqui é José do Rio de Janeiro, eu gostaria de colocar Louro de Quaraci debaixo do jegue, Rivamar, é Ninão, surdo, Naninão Surdo, também Márcio da Colina, e um abraço para todos vocês aí da Boa FM. Um abraço, amigos do Rio de Janeiro. O José tá de lá falando com a gente. Vamos ver mais ouvintes falando aqui, ó. Bom dia.
7: Bom dia, pessoal da Boa FM. Bom dia para todos e todo. Bom dia, Vanderlei. Bom dia, Ribamar.
0: Bom dia,
7: João Grilo. Bom dia a todo participante da Boa FM. Bom dia, uma ótima segunda-feira. Bom começo de semana para nós. Bom dia para todos, fica todos com Deus.
0: Amém, amém,
7: vamos
0: amém.
7: Vamos, galera.
0: Vamos que vamos, vamos.
7: Mais
0: que vamos.
7: Mais uma semana abençoada por Deus. Ui.
0: Verdade, verdade. Mais uma manhã, né, nova para todos nós. Uma semana também bem abençoada para todos nós, né? Oi.
1: No segundo turno, na hora de ver a apuração dos votos, eu posso ficar lá em tua casa com tu?
0: E acho, Vanderlei, que ele quer ficar comigo na apuração do segundo turno. Porque nessa apuração do primeiro turno deu o quê? Foi o quê que houve, rapaz?
1: É, mamãe, que eu fiquei muito afoito, viu?
0: Ah, foi?
1: Eu fiquei muito nervoso.
0: E eu também.
1: Não dá pra ver o resultado com minha tia do lado, não.
0: Por quê, menino?
1: É, mamãe, minha tia fica gritando. Ela fica gritando, toda hora levantando. Levando o dedo na televisão, toda nervosa.
0: Meu Deus do céu.
1: E aí deixa a gente nervoso também, ó.
0: Eu imagino, né? Que a gente já fica nervoso. Uma pessoa impaciente não é brinquedo, não, rapaz. É complicado mesmo.
1: É, rapaz, mas pede pra Jaqueline Mesquita não ficar nervosa também, porque eu fico nervoso, viu?
0: É, rapaz.
1: Segundo turno, Ivamar. Eu vou ficar com tu.
0: Olha, pode até ficar. Agora, esse segundo pedido que tu fez aí pra Jaqueline.

0: Segundo turno, Ivamar. Eu vou ficar com tu.
1: Olha, pode até ficar. Agora, esse segundo pedido que tu fez aí pra Jaqueline Mesquita não ficar nervosa, eu não sei não, viu? Que, rapaz, a mulher também tava agoniada demais ontem. Tá doido, rapaz?
2: Isso, Marinho.
1: 5:44, Vanderlei.
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1: É, vamos lá, deixa o povo falar, o povo no rádio, cadê, quem tá aqui é o Gilson de Jesus lá, é, Gilson de Jesus Vilas Boas, ué, rapaz, nome de artista, fala Gilson.
4: Bom dia, Ivamar, bom dia, Vanderlei, bom dia, João Grilo,
1: aqui dia. É da
4: Rafinha. Ivamar, estive acompanhando ontem a apuração, rapaz, eu não ouvi falar uma vez no estado da Paraíba, a Globo não relatou uma vez o estado da Paraíba.
1: Paraíba.
4: Falei, ué, excluíram o estado da Paraíba do mapa do Brasil.
1: É
4: pra
1: isso.
4: Você ver, rapaz, como é que é o povo do Nordeste. Né? Lula ganhou no Nordeste inteiro, rapaz. Não tem cabimento um negócio desse.
1: É.
4: E tem coisa, viu? Ele só deixa pra abrir as urnas do Nordeste no final, pra surpreender o povo. Parece que é uma treta que existe aí. Parece que tem uma treta. E ontem eu fui votar, na hora que eu apertei o 22, tive que apertar 3 vezes para poder finalizar a minha votação. Você vê, acompanhe, olha para você ver. Nos outros estados do Brasil, Bolsonaro ganhou em todos os estados, Sudeste, Sul, Centro-Oeste, Norte, só perdeu no Nordeste.
1: Verdade.
4: Aí tem uma treta mesmo, não é possível.
1: Bom, se é treta, eu não sei. Agora, o que ele está falando realmente é verdade, né? O Nordeste foi o único estado onde o Flávio Bolsonaro perdeu. Praticamente o Nordeste, porque os demais, vou te contar, deu uma margem muito boa de votos para o Flávio. Porém, né, a gente também sabe que foram 5 milhões. 5 milhões de votos é voto pra caramba, hein? Foi entre 4 a 5 milhões de votos, né? A diferença, daqui a pouco eu vou trazer isso. É muito voto também de frente, tá? E daqui a pouco a gente traz essa estimativa. Como é que é? Segundo turno o quê? Ah, com certeza. É, daqui a pouco eu trago essa estimativa também. Teté, meu filho, é o Teté do táxi, bom dia.
5: Sério, bom dia mais uma vez. Rapaz, esse cara, esse vagabundo, ele é acostumado a...
1: Ah, não foi comigo não, não foi pro programa não. Aqui ele falou pro Marcelo, é porque foi alguma coisa do passado aí. Só tá dizendo aqui, bom dia pra vocês. Modão Wesley Igor, valeu. Botamos aqui o Wesley Igor, um abraço Teté pra você também. Quem tá aqui, deixa eu ver quem é. É a Neide, bom dia Neide.
6: Bom dia, Rizomar, é Neide aqui da Vila. Mando o meu alô pro meu esposo Bogoiô. Pra minha irmã Edileuza e família que mora lá em Almadina. E pra você e sua família.
1: Obrigado.
6: Como é que se diz? Tô na boa, tô feliz.
1: É assim mesmo. Bom dia, meu amigo Ivamar. Que bom que você está de volta ao rádio, tá? É Valta de São Paulo. Obrigado, Valta. Um abraço pra Márcia em Itaju, também Zuleide, minha prima, em Jussari. Olha aí, ó. Deixa eu ver quem tá aqui mandando bom dia pra todos nós. É a Alessandra. Bom dia, Alessandra, pra você também. Magnólia Magui, bom dia.
7: Ei, mamãe, bom dia, Vanderlei, João Grilo, aqui é meio. Ei, mamãe, ontem eu não sei não, viu? Mas acho que muita gente ficou naquela ansiedade, misericórdia.
1: Eita.
7: Eu só lhe digo uma coisa, irmão, mas se não tivesse tido aquele atraso lá em Brasília de mais de uma hora pra continuar liberando os resultados, com certeza hoje a gente já tinha um presidente, né, Ivamar? Nós sabemos disso. Pra fazer o quê? Joga sujo, pretende, não tem jeito não. Mas deixa assim, deixa na mão de Deus, né? Tudo Deus resolve, né? E Deus só dá pro povo aquilo que eles querem e merecem. Porque o Nordeste, na pobreza que ainda tá, ó, só Deus na casa, sinceramente, só Deus. Mas vamos torcer, vamos orar, vamos pedir que Deus abençoe a vida de todo mundo e a nossa também, né? Que venha um resultado assim, diante dos olhos de Deus, aceito. Tá bom, mamãe? Bom dia,
1: Meg. Bom dia, querida. Olha, muita gente comentou isso ontem. Você viu, Vanderlei, que ficou quase uma hora de relógio sem contabilizar os votos? E muita gente comentou, né? De novo aconteceu isso. É por isso que eu digo, né? Que passa a ser um descrédito para muita gente a questão do voto eletrônico. E um detalhe, gente. Vamos falar aqui a verdade um com o outro. Não é só, né, um lado que fala da desconfiança dos votos eletrônicos. O próprio Lula já falou.

0: próprio, que hoje é ministro, né? Ministro do STF, que o próprio Flávio Dino, né, já colocou isso em debate. Então, poxa vida, eu acho que deveria ter o voto editável, né, que fala, né? Onde você tem lá um papelzinho para comprovar, não em quem você votou, porque aí também seria um comprovante para você vender o seu voto, tá? Mas ficaria muito mais, eu diria, esclarecido o voto do povo brasileiro. Bom dia, Ivamar, João Grilo, Vanderlei, um abraço. Amanhã, para todos nós, Rita Cardoso de Itapé. Amanhã, porque amanhã. Ah, não, um abençoado amanhã, ela tá botando. É Rita Cardoso de Itapé. Olha, deixa eu mandar um abraço aí para toda a turma, sabe de onde? 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
0: Olha a hora, olha a hora. São 5 horas e 53 minutos. 5h53. Cadê? Olha o Marcelão já chegando por aqui. Quem mais está chegando por aqui? Vamos ouvir.
3: Bom dia, Rivamar. Bom dia, João Grilo. Bom dia, Vanderlei. Bom dia, Rivamar.
0: Bom dia.
3: Rivamar, um alô aí para essa turma aí dos 41, Rua Enxuta, Cajueiro, Vicaraí, Areia Branca, todo mundo está ouvindo seu programa. Lá na banda do Rio Pardo, Rivamar. Lá da turma, tudo ouve o seu programa
0: que
3: lá.
0: Que bom, que bom.
3: Joel, Cleiton, Salvador, mesmo de gente. Mandar um alô para eles, para todos, ouvintes da rádio. E vamos lá, eu queria que colocar a droga debaixo do jegue aí, que a droga fica numa choradeira danada, o vaqueiro lá de Sobral, de Areia Branca. Bota a droga aí debaixo do jegue.
0: Muito bem. 5h54, 5 horas e 54 minutos. Cadê o João Grilo, rapaz? Tava aqui neste tanto, tá. Tá, olha ele aí. Chega pra cá, rapaz. Chega pra cá que o pessoal já gosta de vez em quando ouvir a tua voz, viu? Não suma, não. É, fique aqui comigo. O que é que você quer? Hein? Diga, fala aí no microfone, é o quê?
4: Mamá!
0: Diga!
4: Eu quero fazer campanha eleitoral agora.
0: Como é que é, Vanderlei? Campanha eleitoral pra... Que campanha eleitoral, menino? Qual é a campanha eleitoral, rapaz? Não pode não, tu tá doido? Aí agora vai se abrir de novo, um novo horário, né? Um novo destino aí para propagandas eleitorais, já que vai ter o segundo turno, mas agora não pode não.
4: É meu candidato, Ivamar.
0: Problema é seu.
4: Presidente.
0: Oxe, mas menino. Mas,
4: por que não pode?
0: Porque não pode. Não pode, não pode, pronto, acabou. Tu vai fazer campanha pro teu candidato. Daqui a pouco vai ter meio mundo também querendo falar do candidato dele, vai virar um ó isso aqui.
4: Pode,
0: ó.
4: Sim, mamãe, pode.
0: Pode não.
4: Eu posso dizer aí, ó, o porquê que deve votar no meu candidato.
0: Não, senhor. Corta o microfone dele, Vanderlei, se ele for falar de pode candidato. Não, senhor, pode não.
4: Rapaz, esse país também que não pode nada, né? Ai, mamãe, mas... Ah. Mas aí deixa os outros falar também do candidato deles aí, ó.
0: Não, senhor. Aí tu fala. Vai virar um programa político isso aqui, não, senhor?
4: Ah, então tá. É. Mas quando puder aí, você me avisa.
0: Viu?
4: Que eu vou fazer campanha pro meu candidato.
0: Tá, viu? Eu aviso.
4: Ainda bem que o meu candidato é o mesmo que o seu, viu?
0: É verdade. Pelo menos nisso, né? Pelo menos o meu candidato é o seu é o meu. E por aí vai. 5h56 agora.
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Olha, cadê? Deixa eu ver aqui. Olha, uma lista oficial dos 54 senadores eleitos em 2026, tá? A eleição de ontem, dia 4 de outubro, mandado de 8 anos, tá? Mandato de 8 anos, de 1º de fevereiro de 2027 até o dia 31 de janeiro de 2035. Foram dois por estados, tá? Por estado, dois senadores. Vamos lá? Olha a Bahia, os nomes, Rui Costa do PT e Jacques Wagner do PT. A Bahia, mais uma vez, dizendo que tá bom. Questão de segurança, saúde, educação na Bahia. Por quê? Porque além de votarem de novo em Rui Costa e Jacques Wagner, votaram de novo no governador da Bahia. Então, ninguém pode reclamar de nada, tá tudo bem, não é verdade? Vamos lá, lista completa dos estados. Olha só, Acre, Márcio Bittar do PL, Maria Rocha do Republicanos. Em Alagoas teve Arthur Mira do PP. PP, P de pato, tá? E também Marina JHC do PSDB, Amapá, Raíssa Furlan do Podemos e Lucas Barreto do PSD. No Amazonas, o Eduardo Braga do MDB e Plínio Valério do PSDB. Olha, observem que a direita deu de lapada, né? Esse ano tá mostrando que o Brasil, existem muitos conservadores ainda, graças a Deus, né? E quem são conservadores é aqueles que acreditam em Deus, é aqueles que zelam pela família, é aqueles que dizem não para invasão de terra, é aqueles que dizem não para a liberação das drogas, é aqueles que dizem não para o aborto. Esses são da direita, ou eu estou errado, né? Ou eu estou errado. Então vamos lá. Ceará, Cid Gomes do PSB e Luiziane Lins do Rede. Distrito Federal, Michele Bolsonaro do PL. Aliás, a Michele Bolsonaro foi a primeira, né, senadora a ser eleita, já consagrada eleita no Brasil. E também a Bia Kicis, que por sinal trabalharam. Hã? Trabalharam juntas, tá? Trabalharam juntas. A Damares já é senadora. É porque, ó, deixa eu explicar uma coisa. O Vanderlei me fez uma pergunta aqui. A Damares, olha, deixa eu explicar uma coisa. Tem ano de eleição para governador, senador e tal, que só elege uma vez o senador. E tem ano, presta atenção que é bem interessante isso, e tem ano que é dois senadores, entendeu? Esse ano foi para dois senadores. Provavelmente o ano que vem, ou seja, não o ano que vem, mas nas outras eleições daqui a 4 anos, será apenas um senador, entendeu? Então a Damares continua senadora, porque o senador, ele governa por 8 anos. Aí depois de 8 anos, é que muitas vezes cai uma vez só, para senador, ou duas vezes para senadores. Esse ano a gente escolheu dois senadores, tá? Foi bom fazer essa pergunta, Vanderlei. Amazonas, Eduardo Braga do MDB e Plínio Valério do PSDB. No Ceará, Cid Gomes do PSB e Luiziane Lins do Rede. Distrito Federal, Michele Bolsonaro do PL, Bia Kicis do PL. No Espírito Santo, Renato Casagrande do PSB e Evair de Mello do Republicanos. Em Goiás, Gustavo Gayer, olha só, do PL, e Gracinha Caiado do União Brasil. No Maranhão, André Fufuca do PP. PP, P de pato, né? Eu falo PP, P de pato, que parece PT, mas não é PP. E também o Laésio Bonfim do Novo. Em Mato Grosso, Mauro Mendes do União Brasil e Zé Medeiros do PL. Mato Grosso do Sul, Reinaldo Azambuja. Mato Grosso do Sul, Reinaldo Azambuja do PL e Capitão Contar do PL. Em Minas Gerais, Domingos Sávio do PL e Marília Campos do PT. No Pará, Helder Barbalho do MDB e Chicão do União. Na Paraíba tivemos João Azevedo do PSB e Veneziano Vital do Rego. É isso, do MDB. No Paraná, Felipe Barros do PL e Deltan Dallagnol, o nome dele é. Aliás, esse Deltan Dallagnol, ele foi bem perseguido, viu? Bem perseguido, quase que não ia ser candidato, de última hora liberaram e ele ganhou no Paraná. Ele é do Novo. Pois é, no Pernambuco, Humberto Costa do PT e Marília Arraes do PDT. Piauí, Marcelo Castro do MDB e Júlio César do PSD. Rio de Janeiro, Carlos Portinho do PL e Carlos Jorge do PL. Rio Grande do Norte,
Stevenson Valentim, do Podemos, e Samanda de Lula, do PT. Rio Grande do Sul, o Biratã Sanderson, do PL, e Marcel Van Hatten, do Novo. Rondônia, eu gostei que Marcel Van Hatten ganhou de novo, tá? Esse cara realmente arregaça as mangas, como diz no popular, e vai pra cima. Rondônia, nós tivemos Fernando Máximo, do PL, Bruno Scheide, do PL. Roraima, Nicolit, do PL, Tereza Surita, do MDB. Santa Catarina, Carol de Tony, do PL, e Carlos Bolsonaro, filho de Jair Messias Bolsonaro, do PL, que também ganhou para senador lá em Santa Catarina, hein? São Paulo, em Santa Catarina, fez dois do PL, né? A Carol de Tony e o Carlos Bolsonaro. Em São Paulo, Guilherme Derrite, do PP, e André do Prado, do PL. Sérgio Rogério Carvalho, do PT, em Sergipe, né? Foi Sérgio Carvalho, do PT, e Alessandro Vieira, do MDB. Em Tocantins, Eduardo Gomes, do PL, e Alexandre Guimarães, do MDB. Olha, o PL foi o partido que mais chegou, hein? 19 dos 54 senadores. Os outros 27 senadores que já estavam no mandato, eleitos em 2022, continuam até 2031 e se juntam a esses 54 a partir de 2027, tá bom? Olha, aqui vai o número dos 54 senadores eleitos ontem por partido, com base na apuração parcial do TSE de ontem. Olha só, PL fez 18 senadores, MDB 7 senadores. Olha só, o PL fez 18, eu pensei que tinha sido 19, né? Mas está aqui 18 senadores. MDB 7, PT 6, PP 3, PSB 3, União Brasil 3, Novo 3 senadores, PSD 2, PSDB 2 senadores, Podemos 2, Publicanos 2,

PSDB, 2 senadores. Podemos, 2. Publicanos, 2. PDT, 1. Rede, 1. Avante, 0, né? Nessa apuração parcial, o Avante não fez nenhum senador, tá? Total, 54 cadeiras, 2 por estado, tá? De senadores. O PL foi disparado, o partido que mais elegeu nessa renovação de... do Senado, né? Olha, lembrando que são 81 senadores no total. Esses 54 que entraram ontem se juntam aos 27 que foram eleitos em 2022 e ficam até 2031. Eu quero frisar bem isso aí. Vamos ver mais aqui. Numericamente falando, com a apuração de ontem, olha só, o primeiro turno, TSE quase 100% apurado. Vamos falar agora de presidente. O Flávio Bolsonaro, do PL, teve 47,20%, vou repetir, 47,20% de votos, ou seja, 56,1 milhões de votos. O Lula, do PT, teve 44,96%, que seria 53,8 milhões de votos. Diferença de cerca de 2,3 a 2,8 de milhões de votos a favor de Flávio. Olha aí, eu achei até que era em média de 4 milhões, né? Mas não. Chegou aí nas proximidades dos 3 milhões. Com isso, os dois vão para o segundo turno, tá? As eleições serão no dia 25 de outubro. O segundo turno é uma nova eleição, ou seja, zera tudo. Quem tiver 50% mais um, ou seja, teve 50 milhões de votos mais um. Pronto, já está eleito, tá? Se tiver os votos válidos nessa proporção, vai ter eleito. Quem chega com vantagem numérica? Bom, quem chega é o Flávio, por 3 motivos, tá? Eu pesquisei isso para os entendidos na área política, tá? Olha só, primeiro, porque terminou na frente, com 47,3% a 47,25%, dependendo do boletim final do TSE. Segundo, tem menos votos para buscar para chegar aos 50%. Ele precisa de 2,8% dos válidos e Lula precisa de 5% dos válidos. O estoque de votos de terceiro colocados é pequeno. Juntos com Cury, do Avante, que é com 2, ele teve 2,89%. Renan Santos, do Missão, com 2,25%. E Caiado, do PSD, com 2,19%. Somam 7,3%. Então, a disputa vai ser para ver quem herda esses votos, mas quem convence quem não votou e quem também deu voto nulo, não é verdade? Olha, o Cury, eu particularmente pensei que o Cury no final iria apoiar Lula, mas eu cheguei a ver ele dizendo que descarta-se a possibilidade dele apoiar Lula no segundo turno, né? Ele ainda comentou também de que queria algumas provas do Flávio Bolsonaro se ele viesse a apoiar o Flávio Bolsonaro. Então me parece que ele vai ficar meio que neutro, né, nessa situação. O Caiado, eu acho que pende mais para o Flávio Bolsonaro, né? Quem mais? O Renan Santos, para mim também, né, eu fico na dúvida quem ele vai apoiar. E por aí vai. Bom, os analistas hoje estão colocando o Flávio como favorito inicial, justamente por ter liderado. Mas como foi? Olha só, 47% vezes 45%. Gente, ó, é o primeiro turno mais apertado da história do Brasil. Diferença de só 1,9%. É tudo aberto aí. Olha, desde a redemocratização, nenhum candidato que terminou o primeiro turno em segundo lugar virou no segundo, ou seja, ganhou. Deu para entender? Vou repetir. O candidato, não aconteceu ainda. Quem ficou em segundo lugar para o segundo turno ganhar as eleições no Brasil. Então, né, nunca tivemos uma diferença também tão pequena, né? Foi inédito essa diferença aí de Flávio para Lula. Então, tá uma incógnita, né? Hein? Pois é, então tá meio complicado. Olha, cadê? Olha, o Flávio Bolsonaro venceu em 15 estados, mais o Distrito Federal, tá? 47,4% total, com 56,1 milhões de votos. Vou repetir, Flávio Bolsonaro...

0: Bolsonaro venceu em 15 estados, também o Distrito Federal. Confirmados pelos boletins do TSE, olha só, tá Mato Grosso do Sul, Goiás, Espírito Santo, Rio de Janeiro, Distrito Federal, São Paulo, né, Sul e Centro-Oeste, também foram para o Flávio. Por isso deu 15 estados para ele. O Lula venceu em 12 estados, tá? Concentrado aí no Nordeste e Norte. Olha só, Piauí, Sergipe, Alagoas, Rio Grande do Norte, Amazonas, Paraíba, Bahia e Pernambuco. Resultado final, oficial, né, nós já demos, Flávio 47,8% e Lula 45,10%. Com 99,77% das urnas apuradas, né, esse resultado a gente está dando aí parcialmente para vocês, diferença de mais de 2,3 milhões de votos de um para o outro, tá bom? Deixa eu ver o que mais. Isso aqui eu já fui, cadê? Isso aqui também eu já trouxe. O que mais, Vanderlei, que a gente vai saber? Olha, na Bahia, o Flávio perdeu no geral, tá? Foi o estado onde Lula teve um dos melhores desempenhos do Brasil. Bahia total, Lula 66,12% contra 33% de Flávio, aproximadamente. Olha só como o Nordeste elege realmente PT, né? Por isso não teve nenhuma cidade grande onde ele venceu folgado, como no Sul. Mas os locais onde ele teve o maior número absoluto e percentual na Bahia são sempre do oeste da Bahia, região do agro. É o que eu falei mais cedo, né? Os lugares na Bahia onde Flávio Bolsonaro realmente ganhou muito votos é onde o agro predomina. É onde cidades está correndo dinheiro, está tendo emprego à vontade para as pessoas. Impressionante isso, né? É algo para chamar a atenção. Isso aqui eu consegui através de pesquisa, tá, gente? Vou repetir esse parágrafo, ó. Cidade grande onde ele venceu, folgado como no Sul. Mas os locais onde ele teve o maior número absoluto e percentual na Bahia são sempre do oeste da Bahia, região do agro. Como, por exemplo, olha só, Luiz Eduardo Magalhães, que é uma cidade, um município que tem crescido muito na Bahia, tá? As pessoas lá estão tendo emprego à vontade, tem pessoas que já saíram aqui da região para ir para lá. Barreiras, outra região também que está tendo um crescimento muito grande, por sinal, a Boa FM nós temos lá em Barreiras também. Vitória da Conquista, o Flávio Bolsonaro teve um grande número de votos. Salvador, bom, Salvador em número absoluto, porque tem 2 milhões de eleitores, né? Mesmo perdendo em porcentagem, ele fez muitos votos lá em Salvador. Feira de Santana, Porto Seguro e Teixeira de Freitas, também foi bem votado Flávio Bolsonaro. São as mesmas cidades onde Bolsonaro, pai, venceu em 2022, tá? No Oeste chega a 55% a 60% para o PL, enquanto no resto da Bahia o PT faz 70% a 80%. O TSE ainda não liberou, né, a planilha por municípios da Bahia de 2026, para a gente divulgar aqui, por exemplo, quais as cidades onde... Porque chama atenção, né, que o Nordeste é quem elege o PT, e a gente fica curioso. E qual foram as cidades da Bahia que deu mais voto para Bolsonaro, para o Flávio Bolsonaro, por exemplo? A gente ainda não tem essa parcial, tá? Ou seja, esses números. Mas nas primeiras horas hoje da manhã nós teremos esses números aí. Então é isso, né? Só trazendo um pouco para vocês aqui do que aconteceu. Hein? Rapaz, olha, vamos falar dos deputados. Região Sul da Bahia, Itabuna, Ilhéus e bancada ficou assim no domingo. Olha só, deputados federais, 39 eleitos na Bahia. O TSE confirmou a distribuição ontem. Federação, PT, PCdoB, PV, 10 cadeiras. União, PP, 8, PSD, 6, PL, 4, Avante Republicanos, 3 cada, tá? Mas votado no estado foi o pastor Sargento Isidório. Olha só, rapaz, pastor Isidório, manda ver. Ele teve 248.147 votos. Da bancada, quem tem base forte no Sul, olha só. Charles Fernandes, do PSD, base Guanambi, Teixeira de Freitas e Itabuna. O Valmir Assunção, do PT, a base dele, o Movimento Sem Terra, tá? Muito votado em Itabuna e Ilhéus, o Valmir Assunção, do PT. Jorge Soares, eu também não nunca ouvi falar. Jorge Sola, do PT, ele foi reeleito, tá? A base dele, pelo menos na pesquisa aqui, o que diz é Ilhéus e Itabuna. O Antônio Brito, do PSD, a base dele, Itabuna, tá? Lista completa dos 39 que saiu assim, ó. Sandro Filho, do PP, Cláudio Cajado, do PP, Elmar Nascimento, do União, Dal Barreto, do União, Leur Lomanto Júnior, do União, Ditinho Avivip, do União, Paulo Aze, do União, Manuel Rocha, do União, Antônio Brito, do PSD, Daniel Alencar, do PSD, Gabriel Nunes, do PSD, Sérgio Brito, do PSD, Raimundo da Costa, que é do PSD, muita gente do PSD eleito, Charles Fernandes, do PSD, Ricardo Maia, do MDB, Lucas Reis, do PT, Ivoneide Caetano, do PT, Jorge Sola, do PT, Valmir Assunção, do PT, Afonso Florencio, do PT, Rapaz, tem muitos nomes aqui, viu? Maria Marighella, do PT, José Hildo, do PT, Daniel, do PCdoB, Olívia Santana, do PCdoB. Olha, a gente vê também, né, que na Bahia, no Nordeste, se elege muito deputados do PT, deputados da esquerda, né? E quando eu digo deputados, claro, é deputadas também. Olívia Santana, do PCdoB, Alice Portugal, olha aí, reeleita do PCdoB, Carlos Muniz, do PSDB, Adolfo Viana, do PSDB, Pastor Isidoro do Avante, Neto Carleto do Avante, Elmo Vaz do Avante, Mário Negromonte Júnior do PSB, Diego Coronel do Republicanos, Léo Prates do Republicanos, Márcio Marinho do Republicanos, Félix Mendonça Júnior do PDT, Doutora Raíssa do PL, Roberta Roma do PL e Capitão Alden do PL. Deputados estaduais, vamos lá, foram 63 eleitos na Bahia, hein? Deputados estaduais. PL, tivemos aí 7 cadeiras do PL. Diego Castro, Cíntia Marabá, Samuel Júnior, Igor Rodrigues, Jânio Natal Júnior, Paulo Câmara e o Soldado Prisco. Do PT, Federação Brasil da Esperança, 20 cadeiras do PT. Então, olha só, o PL fez 7 cadeiras, o PT fez 20 cadeiras, né? Fizeram aí 20 cadeiras. Rosenberg Pinto, Osni Ribeiro, Bobô e também Fabrício Falcão e etc, né? Quem é o Sul e se elegeu? Daniel Ribeiro, deixa eu ver. Quem é do Sul e se elegeu? Vamos lá. Osni Ribeiro do PT, Itabuna, Rosenberg Pinto do PT, Ilhéus, Itabuna era líder do governo. Fabrício Falcão do PCdoB, Vitória da Conquista, mas vota muito em Itabuna. Soane Galvão do PSD, base Ilhéus, entrou como Soane. E Marcone Amaral, base Itajuípe Sul. Marcone, Itabuna Ilhéus, para ver quem foi o mais votado na cidade. Deixa eu ver aqui, rapaz. Isso aqui foi o quê, rapaz? Aumenta o som, vai. Aqui eu estou colocando os da base forte, né? Mas não estou vendo aqui. Não. Mas vamos ver aqui, o Vanderlei. Vamos ver aqui os candidatos eleitos. Vamos lá? Aumenta o som.
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0: Vamos lá então, né? Deputados estaduais eleitos na Bahia. Do PT foram 14. A gente tava falando aí, acho que era das bases fortes, né? Rovena, é isso, Rovena Rosenberg Pinto, Osni Cardoso, Ângelo Almeida, Vilma Reis, Júlio Pinheiro, Juvenilson Passos, Zé Raimundo, Júnior Muniz, Tagner, Robson Almeida, Fátima Nunes, Neuza Cadori e Euclides Fernandes. Essa é a composição partidária, né, das 63 vagas. Deputado estadual eleito na Bahia. Tem mais aqui, PSD, foram 9. Ivana Bastos, Denise Menezes, Alex da Piatã, Andréa Castro, que é a esposa do prefeito Augusto Castro, Niltinho, Ricardo Rodrigues, Eduardo Alencar, Cláudia Oliveira, Ludmila Ficina. Do PL tivemos 7. Diego Castro, Cíntia Marabá, Samuel Júnior, Igor, Jânio Natal Júnior, Paulo Câmara e Soldado Prisco. Do União Brasil foram 5 eleitos. Elinaldo, Pedro Tavares, Sandro Reis, Júnior Nascimento, Luciano Simões Filho. Do PDT, 5 elegeram Luciano Pinheiro, Marcinho Oliveira, Neto Coelho, Cacau da Mata, Josafá Marinho. Do Avante, tivemos 5. Tancredo Isidório, né, que é o pastor Isidório, Léo de Neco, Vitor Azevedo, Silva Neto e João de Furão. Do Republicanos tivemos 4. Doutor Tiago Gileno, Ângelo Coronel Filho, Jurailton Santos, José de Arimateia. Do PP tivemos 3. Rassan de Zé Cocá, Doutor Pitágoras e Penalva. Do PCdoB tivemos 3. O Bobô, o Fabrício, Zé do Sertão. Do PV tivemos 3, que é o Partido Verde: Roberto Carlos, Eduardo Salles, Marquinho Viana. Do MDB tivemos 2, Rogério Andrade e Carlinhos Sobral. Do PSDB tivemos 2, Tiago Correia e Jordávio Ramos. Do PSOL tivemos 1, que foi o Kleber Rosa. Do total, 63 deputados estaduais, tá? É isso aí. Tivemos 14 do PT, PSDB 9, PL 7, União 5, PDT 5, Avante 5, Republicanos 4, PP 3, PCdoB 3, PV 3, MDB 2 e PSDB 2 e o PSOL 1. Então tá aí. Deputados federais eleitos pela Bahia. Vamos lá? PT, nós tivemos 7 deputados federais. Vai os nomes: Lucas Reis, Ivoneide Caetano, Jorge Sola, Valmir Assunção, Afonso Florence, Maria Marighella e José Hildo. Do PCdoB tivemos 3, Olívia Santana, Alice Portugal, Daniel Almeida. Do PSD tivemos 6, Antônio Brito, Daniel Alencar, Gabriel Nunes, Sérgio Brito, Raimundo Costa e Charles Fernandes. Do União Brasil tivemos 6, Elmar Nascimento, Del Barreto, Léo Lomanto Júnior, Ditinho Avivip, Paulo Aze e Arthur Maia. Do PL tivemos 4 deputados federais: Doutora Raíssa Soares, Roberta Roma, Capitão Alden e João Bacelar. Do Republicanos nós tivemos 3, Diego Coronel, Léo Prates, Márcio Marinho. Do Avante, 3 deputados federal: Pastor Sargento Isidório, Neto Carleto e Elmo Vaz. Do PP, P de pato, né? PP, tivemos 2, que é o Sandro Filho e Cláudio Cajado. Do PSDB, 2, Carlos Muniz e Adolfo Viana. Do PDT, 1, Félix Mendonça Júnior. Do MDB, 1, que é o Ricardo Maia. Do PSB, 1, que é o Mário Negro Montes Júnior. Total, 39 deputados federais. Então, por Federação Partido, Federação Brasil da Esperança, que é o PT, PCdoB e PV, tivemos 10. Federação União Progressista, que é a União PP, tivemos 8. PSD 6, PL 4, Republicanos 3, Avante 3, Federação PSDB, Cidadania 2, PDT 1, PMDB, ou melhor, MDB 1, PSB 1. Então tá aí a apuração parcial das eleições 2026 na Bahia. É o assunto que a gente traz no programa, porque é o assunto que vai dar nas primeiras, eu diria, nos primeiros dias da semana, né? Todo mundo comentando, todo mundo falando, e por que não dizer, todo mundo se preparando para dar o seu voto no segundo turno. Que Deus nos abençoe, hein? Foi uma eleição tranquila. Não é, viu, Vanderlei? Vanderlei está falando, foi uma eleição tranquila, eu não achei muito não, viu? Os caras colocando emblema nas placas das motos, empinando moto, botando aquela barulheira toda na moto, sabe? Então, cadê a polícia? Cadê a ordem nessa cidade? Eu não sei nas cidades por aí afora, mas Itabuna teve muito isso, tá? 6h23 agora.
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0: Mesquita! 6h23, rápido faturamento e a gente volta já já. Avante, Vanderlei!
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1: Hora certa, hora certa. Olha o galo cantando, é a hora certa pra você. 6:29 agora.

6 horas e 29 minutos, 6h29, no meio da, né, de todo esse elenco aí de números, né, de candidatos, impossível fazer um programa normal, né? É o assunto que tá dando e a gente colocou aqui os ouvintes falando, tudo, enfim, ainda vamos colocar, né, mais ouvintes falando, então, programa hoje, né, não tá ainda ele 100%, vamos dizer assim, né, mas amanhã, Vida na Roça, tudo direitinho, normalmente nosso programa, tá? É isso aí, vamos botar o povo pra falar, Vanderlei? Vamos lá!

0: É, vamos pro WhatsApp, deixa eu ver quem tá aqui dando bom dia. Tatiana já tá chegando por aqui, né, Tati? Bom dia pra você também, querida, tudo de bom, que Deus nos dê uma ótima semana, é o povo no rádio, Demerval.
1: Ribamar, bom dia, meu amigo, sou eu de novo, Demerval, Mangabinha, muito alegre, Simone Teves não venceu, Marina não venceu, aquela cara de cachorro, Grace Rosman pra mim não venceu, e Tonico não sei o que lá pra mim não venceu, e Nelice da Mata pra mim não venceu. Graças a Deus, só faltou a de Portugal não vencer. Esses cão.
0: Opa, não pode xingar, né? Vamos falar, vamos comentar, mas sem xingar e respeitando, né, o voto das pessoas, tá certo? Hein? É, bem lembrado, né? Foram bons nomes aí da política, né? Que tem nomes fortes na política e que não foram reeleitos, né? Ou eleitas, né? Ou eleitos, né? Como o ouvinte falou aí, realmente, bem lembrado. Sandra da Nova Califórnia, bom dia, Sandra.
2: Oi, Ribamar, bom dia.
0: Bom dia, querida.
2: Oi, Ribamar, gostaria de saber que eu tô tomando um remédio, o Zapador. Eu gostaria de saber que ele só serve pra dor ou serve pra outras coisas também. Porque eu procurei a bula do lado dele, mas não tem explicando. Quais os benefícios dele?
0: Pronto, Sandra, deixa eu te explicar.

0: Olha, na realidade, gente, o porquê que você não vai encontrar a bula no Ervatil, você não vai encontrar a bula no Zarpador, no Regulafeme, porque, ó, é lei. Produto natural não pode... Eu diria que é uma perseguição, é o meu ponto de vista. É uma perseguição, é a fábrica de fazer dinheiro, que é os remédios propriamente ditos, né? Que entraram na justiça isso alguns anos atrás e conseguiram. O produto natural, ele não pode ter indicação e nem dizer como toma. Preste atenção, se não é estranho isso. Então, seguindo as leis, né, os produtos naturais que são registrados como Ervatil, né, o Prostil 1000, o Regulafeme, o Circulacem, não tem a bula, tá? Mas, Sandra, a sua pergunta se o Zarpador é para dores articulares, somente para as dores? Sim, somente para dores articulares, tá? Problemas de artrite, artrose, tendinite... dores na coluna, enfim, for dores articulares, ele ajuda muito, tá bom, querida? Bom dia pra você, tudo de bom, tá? Povo no rádio.
1: Bom dia, Ribamar Mesquita.
0: Bom dia.
1: Bom dia, Wanderlei. Bom dia, João Grilo. Agora eu fiquei alegre, hein? Vai, sim, ter vida na roça de, oi, novo, mas agora sem, e sem sacanagem também no... Sem sacanagem aí na rádio, né? Porque Marcelo é retado. O Marcelo só queria botar os povos no bairro. Tem um bocado de gente ainda, tá, já passou a eleição, já tem gente do carnaval ainda, vai ficar pro carnaval.
0: Ave Maria.
1: Mas sobre isso não, queria falar sobre a votação. A votação realmente foi isso mesmo que aconteceu. Levar as urnas, quando a gente ia votar, estava travando. Agora não sei o que foi que aconteceu.
0: É, rapaz, isso vai, né, perdendo a credibilidade perante o povo, né? Em relação a esses problemas. Aliás, nas redes sociais, se houve problemas, muita gente vai estar comentando, né? Fala, povo!
2: Bom dia, Ribamar.
0: Bom dia.
2: O Brasil mostrou como se vota, limpou um monte de lixo político. Só a Bahia que continua na merda. E vai continuar aí por muitos, muitos anos. Povo baiano e itabunense é um lixo.
0: Para com isso, é o Ricardo Portela. Que é isso, Ricardo? Deixa o povo. É o direito, né? Direito das pessoas votarem. Fala, povo!
3: Ribamar, bom dia.
0: Bom dia.
3: Aqui da Nova Itabuna.
0: Oi, querida.
3: Todo dia eu não perco seu programa.
0: Obrigado,
3: Vida na Roça. Todo dia assisto Vida na Roça.
0: Obrigado.
3: E amanhã estou ativa para assistir a Vida na Roça.
0: Vai voltar, viu? Aqui. Vai voltar. Só não teve hoje exatamente, né, gente? Não tem jeito. É um assunto realmente que tá dando o que falar e a gente tem que colocar, né, candidatos que foram eleitos, dar o nosso ponto de vista, tudo, enfim. Bom dia, Riva, que Deus nos abençoe, nos dê uma semana tranquila e abençoada. Riva, manda um alô aí para seu João Vermelho e Dona Rita. Ô, João Vermelho, meu amigo, véi, na estrada de Itabuna, Buerarema, fazenda Curral Preto. Avante, companheiro. É a Jana, Janaína, ô, João Guilherme, que tá falando aqui, ó. Hein? É o que ele tá falando aí? WhatsApp. Vem cá, rapaz, fala aqui no microfone. Hã? Não, não, senhor, você vai falar aqui, fala, é o que que eu...
4: Olha pra aqui, Ribamar.
0: O quê?
4: Olha pra aqui as minhas unhas como é que estão.
0: Meu Deus do céu, o que é que tu fez com tuas unhas, rapaz? Tá tudo comida, rapaz.
4: É, ruim tudo, Ribamar. Ruim as unhas tudo ontem de nervoso.
0: Meu Jesus, nervoso foi o que, na apuração dos votos, foi?
4: É, ficava minha tia gritando, toda hora pulando, levando o dedo na televisão, e toda hora reclamando, toda hora falando, e eu ruim nas unhas.
0: Meu
4: porque
0: Deus.
4: Minha tia deixou mais eu nervoso ainda.
0: Rapaz.
4: É, o segundo turno, eu não vou assistir a contagem dos votos com ela, não, viu?
0: É, sua tia lhe deixa muito nervoso, né? A Jaqueline Mesquita também deixa a gente nervosa, ela fica pulando também, fica gritando lá, ó.
4: Ah, vou lá pro Rancho Mesquita. É, mas eu vou ver a apuração dos votos com tu.
0: Vai?
4: Tá doido, rapaz? Minhas unhas tá aqui na carne viva.
0: Ah, tu vai ver lá. Tu vai ver lá o nervoso de Jaqueline Mesquita também. Tu vai comer agora é as mãos, né? As unhas mais não. Ah, doido, rapaz. Vambora, Wanderlei.
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0: 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Ai, ai, vamos lá. São 6:38, 6:38. Eu vou trazer as manchetes do Alexandre Garcia, né? Comentários do Alexandre Garcia daqui a pouco em nosso programa. Ele traz as suas manchetes. Bom dia, Alexandre.
6: Bom dia. No nosso encontro de hoje, eu vou analisar o resultado do primeiro turno, fazer uma projeção do que vai acontecer nessa campanha para o segundo turno. Certamente, Flávio favorecido pelo novo Senado, que torna um governo Lula ingovernável, né? E pelo fato de governadores favoráveis a Flávio já estarem eleitos e vão sair em campanha pró-Flávio. Além dos votos de Caiado, de Cury, de Renan e de Zema, que estarão disponíveis. Não é o melhor quadro para Lula, que esperava ganhar no primeiro turno. Um empate já seria favorável a Flávio, mas ainda assim ele saiu com 2 pontos percentuais favoráveis, o que dá já uns quase 3 milhões de votos. Detalhes daqui a pouco no nosso encontro diário. De Brasília, Alexandre Garcia.
0: Valeu, Alexandre. Valeu, Vanderlei e João Guilherme estão falando aqui ontem. As caras que não foram nada caras boas, né, de Lula e Companhia Limitada, né? Estavam bastante tristes, até porque ali no palanque onde Lula falava, tinham candidatos que tinham perdido a eleição, como Haddad, né, a Tabet, né, Boulos, né, e tantos outros que não tinham, né, chegado na eleição. E eles que estavam com uma certeza, pelo menos o próprio Lula disse isso, de que iria levar no primeiro turno, né? E tiveram como surpresa aí de que o Flávio teve uma votação mais expressiva do que ele. Então a cara deles realmente estava de bastante tristeza ontem, eu vi, né? Tanto o pronunciamento do Flávio como também do Lula. Né? O Alckmin também estava com a cara bastante para baixo, né? E assim, a expectativa, viu, gente? Vamos falar agora no popular, vamos falar agora no real. Olha, na real é que a expectativa é de que Flávio realmente ganhe no primeiro turno. E por que, Rivamar, você pensa assim? Primeiro, porque ele já saiu na frente no segundo turno. Segundo, porque a bancada do PL, a bancada da direita, foi expressivamente eleita no Brasil. Nós tivemos governadores, por exemplo, da direita. Imagine você, ó, o cara... Gente, eu não estou falando aqui o que eu acho, o que eu penso. Eu estou falando aqui uma situação, tá, política... Tá? Que, pelo amor de Deus, eu não estou levantando bandeira, estou falando o que realmente aconteceu. Por exemplo, imagine você o cara que foi eleito no governo, em um governo de um estado. E o cara entra para falar para o público, olha, eu como governador e presidente fulano na presidência, eu tenho como trazer bons trabalhos, bons investimentos para a Bahia. Já é realmente um, né, um argumento muito positivo para se conseguir voto para aquele candidato. Não é verdade? Então, devido a isso, por Flávio ter saído na frente e ter uma bancada expressiva da direita, principalmente do PL eleito, pode ter certeza que a vantagem dele é muito longa. Agora, uma coisa que eu estava analisando, tá? E é uma realidade também. Flávio Bolsonaro corre risco de vida. Sabe? O Lula também. Claro, todos, né, que são, que estão no poder, porque existem pessoas que têm raiva do Lula, isso né? Mas eu estou falando, sabe o que é? É que o Flávio Bolsonaro, nas suas campanhas, ele tem dito que vai de encontro às facções criminosas, como também às milícias. Gente, esses caras matam mesmo. Todo mundo sabe disso. E o político, né, como o Flávio e o Lula, eles andam de peito aberto. Por mais que tenha o colete à prova de bala, bala não segura, a cabeça não segura a bala. E tem armamento pesado hoje, utilizado por essas facções, que perfura facilmente um colete à prova de bala. Então, devido a isso, por ele estar sempre frisando que vai de encontro às facções criminosas, que vai de encontro às milícias, eu digo que ele corre risco de vida. 6h42 agora.
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0: Peraí, que agonia é essa aí, rapaz?
4: Ah, Riva Mar!
0: É o quê, menino?
4: Traz aí pra gente, menino!
0: O quê, rapaz?
4: O preço do cacau, Riva Mar!
0: Ah, o preço do cacau,

É, vamos ao preço do cacau. Olha, gente, o preço do cacau foi fechado na última sexta-feira. Olha só, o certificado, né, que é o cacau mais caro, mais vendido com preço melhor, foi fechado a R$ 372 a arroba.

0: Olha só, o certificado, né, que é o cacau mais caro, mais vendido com preço melhor, foi fechado a R$372 a arroba. Repito, R$372 a arroba do cacau certificado. Já o cacau convencional, que é esse cacau que os produtores mais comercializam aí nos armazéns, olha só, R$288 a arroba. Continua baixo o preço do cacau. Nós já tivemos aí um preço que se segurou em R$350, R$340. Houve uma baixa no preço do cacau e não tem ultrapassado da casa dos 300, né? R$288 o cacau convencional entre o eixo Itabuna e Ilhéus.
1: Se você for fazendeiro, eu vou plantar muito cacau.
0: Vamos lá, 6 horas e 44 minutos. 6 e 44 é o que que tu quer? Quer saber o que, menino? Barreto o quê? É o que que ele quer saber do padrinho dele? Daqui a pouco tu pergunta então e pergunta no ar. Vamos aos comerciais e eu volto já já. Avante, Vanderlei!

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1: Vamos lá, 6 horas e 48 minutos, 6 e 48. Deixa eu fechar aqui, vai, aumenta o som, vai. Vamos lá, 6h48. Deixa eu ouvir o povo, Vanderlei, que o povo tá aqui falando com a gente, né? A gente tem que ouvir o povo também para saber como é que tá aí, né? Os comentários, tudo, enfim. Sidão da Mangabinha tá por aqui. Bom dia, Sidão.
2: Bom dia, Ribamar. Bom dia, Vanderlei. Bom dia, Jovelo. Que Deus abençoe cada lar e cada coração, nos protegendo sempre, nos livrando de todo mal. Ribamar, se eu tivesse apostado, eu tinha ganho, que eu falei. E Jerome ia ganhar de novo. Não, se não vai ganhar de novo, rapaz. É 24 anos aí, pode preparar. Acabou, ninguém mandou deixar 20 anos, eu falei. Por isso que eu não quero mais saber de política, graças a Deus sair fora disso. Porque cada dia que passa eu me conscientizo mais que é uma

0: máfia. E eu estou fora de máfia. Só ganha quem rouba, quem compra voto, sabe? Estou fora. Quero é Jesus. E Jesus está voltando, viu? Aproveita enquanto ele está aí. Porque você vai procurar Jesus e não vai achar. Um forte abraço, Ribamar, que Deus tenha misericórdia, viu? E esse negócio de parar uma hora em lá o TSE, mesmo a falcatrua de 22, viu? Vão empurrar Lula de novo no segundo turno. Acorda, viu? Negócio tá feio, só Jesus. Forte abraço a todos, o mundo precisa de Deus. E nós também, Ribamar Mesquita, vamos se apegar a Deus, que Jesus está voltando. Cida do
1: Amém,
0: Mozambique.
1: amém. Cidão, um abraço, querida. Tudo de bom. Opa, tudo de bom para você, Cidão. Que Deus nos abençoe. Deixa eu ver, tem mais gente na linha. Quem é que fala aqui? Deixa eu ver.
2: Bom dia, Ribamar. É verdade.
1: José
2: O
1: Firmino.
2: 22 travando. Eu bati 3 vezes, deu maior trabalho para o 22 sair. Teve roubo nessa eleição. No 22 travava direto. É verdade.
1: É o povo falando. Jesus, cadê? Ah, tá. Jesus está voltando. Não sei qual era o nome aqui, Jesus. Mas Jesus está voltando. Deixa eu ver quem é que fala.
3: Bom dia.
1: Bom dia, bom dia. Só deu bom dia. Tem aqui bom dia também. Vamos lá, Capitão Azevedo, Pancadinha e Antônio Brito. Situação deles é: não foram eleitos, tá? Não foram eleitos. O Pancadinha não foi reeleito. José Mendes, bom dia.
4: Ribamar, bom dia,
1: Bom
4: meu irmão.
1: dia.
4: Tudo na Santa Paz. Ô, Ribamar, ajuda nós aqui, feirante da Califórnia, em nome de Jesus.
1: Sim.
4: Eles fizeram uma feira aqui. Agora a feira toda fechada, parece mais um shopping popular.
1: Meu Deus.
4: Até os crentes estão reclamando, não tem condições nenhuma da gente trabalhar lá dentro. E eles querem forçar a gente lá para dentro. Para algumas coisas dá, agora para o hortifruti, para que pessoas que tempero, ainda mais que mexe com sujeira, fruta, não tem condições da gente trabalhar lá dentro. Foi um projeto mal feito.
1: Rapaz, é o povo reclamando da Feira de São Caetano, feira da. E aos feirantes, né? Quem bem sabe como deve se trabalhar é o próprio feirante. Olha, a maioria das feiras que prefeituras fizeram cobertura, que fizeram bonito, acabaram com as feiras. E não é só Itabuna, não. Por exemplo, Buerarema. Ô, meu Deus, como é que era a feira de Buerarema? Cobriu a feira, acabou com a feira. Lembra da Feira do Conceição? Você lembra, Marcelo? Marcelo Santos já está por aqui. Era uma feira maravilhosa, ela ali na beira do rio. Me lembro como hoje, eu era menino, rapaz, eu ia para lá. Era galinha, era carneiro, era o diacho vendendo na feira, todo mundo lá. Olha a chuva, todo mundo corria para as marquises. Mas a feira acontecia. Levou a feira lá para de trás, lá coberta. Lembra disso, Marcelo? Hoje é um campo de futebol porque a feira morreu, né? A Feira da Mangabinha, lembra? Era na praça principal da Mangabinha. Eu também jovem, menino ainda. Feira da Mangabinha, um movimento danado. Pega a Feira da Mangabinha, leva lá para trás. Não cobriu, mas fez lá uma feira toda pavimentada. Matou a Feira da Mangabinha. Não sei não, viu? Mas parece que quando esses caras mexem, colocam a cabeça de jegue debaixo das feiras. Porque as feiras vão tudo pro beleléu. É os feirantes reclamando. Feira do São Caetano, tá uma porcaria. Me desculpa os feirantes. Me desculpa os feirantes. Mas tá uma porcaria. Aliás, eu não vou pedir desculpa os feirantes, porque os feirantes mesmo é que estão dizendo. Fizeram um shopping. Um shopping, aliás, sei lá pra quê, né? Que um cubículo, onde a pia é maior do que todo mundo. E agora o da Califórnia. Vai entender o um negócio desse. 6 horas e 52 minutos. Deixa eu falar com ele que já tá por aqui. O Marcelo Santos, que rodou as cidades, né? Juntamente com o Hélio Fonseca. E me diga aí, Marcelo, eu, por exemplo, ouvi você fazendo entrevista com alguns eleitores, bagunça total na cidade, gente empinando moto, fazendo zoada com moto, buzinaço de carro, um algazarra dos diabos, tem polícia não? Estavam colocando, por exemplo, tapando a placa das motos para provavelmente não haver punição de multa. Você viu isso também, né, Marcelo?
5: Tá
1: bom
5: bem.
1: Dia.
5: Bom dia, Riva. Um abraço, Vanderlei, ouvintes aqui ainda do Rancho da Boa. É verdade, você disse tudo aí. Nós que estivemos pelas ruas da cidade ontem, né, nos 4 cantos dessa cidade, gente sem capacete, placas tapadas, porque é aquele detalhe, eles ouvem falar o seguinte: olha, eleitor não pode ser preso, mas não pode ser preso em flagrante. O negócio desse aí é abuso realmente.
1: Mas pode dar multa, né?
5: Exatamente,
1: Pode
5: não
1: dar
5: é?
1: multa.
5: Então, inclusive, uma outra coisa que chamou a atenção são as questões dos santinhos.
1: Ih, todo ano é isso, né?
5: Jogaram de como fosse uma senhora acabou caindo, escorregou
1: Sempre acontece
5: naquela
1: isso.
5: questão do santinho, que é liso, lá na porta de um colégio na Califórnia. Uma senhora acabou escorregando em um desses santinhos, né? Um monte de santinho, desperdício total, muito dinheiro jogado fora ali. E essa senhora acabou sendo levada para o hospital já já a gente vai falar aqui no programa.
1: Bom, daqui a pouco eu tenho uns comentários de Alexandre Garcia, acredito que eu vou até interromper um pouquinho, né, do Poder da Notícia, mas vamos entrar no clima, né? Exato. Audiência pegando aí do Poder da Notícia juntamente com o Rancho da Boa. Jaqueline hoje não vem, né?
5: Jaqueline, que ela trabalhou até tarde no hotel, o Walter Machado, aí deram uma folga pra ela.
1: E jogaram
5: tudo. Amanhã, né? vai estar de volta aqui às 7 da manhã.
1: Um abraço, beijo, Jaque, né? Descansar aí, porque realmente o trabalho foi árduo ontem para deixar os ouvintes bem informados através da Boa FM. Um abraço também para o Walter Machado. Marcelo, a gente viu de que nas eleições para presidente, mais uma vez o Nordeste, mais uma vez a Bahia, coloca o PT, né, em uma situação quase que eleito. Eu digo quase que eleito porque, né, vamos lá, foi para segundo turno. Exato. Né? E lá fora, o nordestino, ele... Você vê que o Flávio Bolsonaro em outros estados, né, teve uma votação expressiva, e aquelas que ainda assim o Lula ganhou, bateu quase que empate técnico, né?
5: Exatamente.
1: E devido a isso, os nordestinos muitas vezes são apedrejados lá fora por causa dessa questão política. A gente tem visto isso nas redes sociais, né? Agora, a gente não pode fugir de uma realidade. Vamos para dados. Não vamos, claro, pegar carona no que falam dos nordestinos, porque nós somos nordestinos, a gente tem que defender a nossa bandeira, mas uma verdade tem que ser dita: os estados mais pobres, os estados com maior índice de violência, os estados que têm exatamente uma situação precária de educação e saúde continuam votando no PT. Isso é uma realidade. E é isso que tem deixado as pessoas lá fora chateadas, porque eu vi, por exemplo, uma cena de um cara da roça, um cara humilde da roça, com pouco esclarecimento, falando algo que me chamou a atenção, Marcelo. Você não vê ninguém do Sul vindo para o Nordeste à procura de crescer na vida, vê não?
5: Não. Difícil.
1: Você não vê ninguém sair de lá,
5: daqui para lá,
1: para vir para cá atrás de emprego, vê não?
5: Não.
1: Mas muita gente saindo daqui para ir para lá. E é isso que tem chateado as pessoas do outro lado. Do outro lado. Quer ouvir essa cena?
5: Sim, sim.
1: Vamos ouvir essa cena, porque me chamou a atenção. E a gente precisa parar para pensar. Vem cá. Ei, quem tá errado? Somos nós ou eles?
5: Boa pergunta.
1: Que conta é essa? Que conta é essa, então? Se o nosso povo sai daqui, eu tô com um sobrinho agora, que eu tenho como um filho, foi para Portugal. Foi embora. Muitos estão querendo ir embora, porque não está tendo, eu diria assim, uma luz para um futuro melhor. E por que que o nosso povo continua votando os mesmos governantes? É uma pergunta que a gente precisa parar para pensar, gente. Olha só esse cara... E
5: rapidinho aqui...
1: Sim, pois não.
5: Nós vamos trazer aqui no programa algumas curiosidades.
1: Sim.
5: Você sabia que candidatos a presidentes...
1: Sim.
5: Que, sinceramente... Sinceramente. Porque a gente bate muito no... fala muito, aliás, né, no Flávio, falava no Flávio, no Lula, no Augusto Cury e tudo. Eu tô vendo aqui, no geral, tivemos candidatos a presidente como Edmilson Costa, teve voto aqui em Itabuna, teve aqui 8 votos. Edmilson Costa, olha, Clariana só... Barão, 23 votos, em Itabuna isso aqui.
1: Olha só, candidatos que nem se fala.
5: Exatamente.
1: Né? Vamos lá. Bom, então aí, voltando, me chamou a atenção essa cena. Repita, é um cara da... Você tá vendo aqui, né,
5: Marcelo? Tô vendo
1: a foto, cena, né? Dele. É um cara da zona rural. Olha só o que esse cara fala, ele é nordestino. É o Ronald Lima. Ele publicou um vídeo nas redes sociais em que afirmou que sua região é frequentemente apontada como responsável por definir eleições. Mas questionou por que nordestinos precisam deixar a região em busca de melhores oportunidades. E me chamou a atenção. O que esse cara humilde da roça tá falando, é pra gente parar pra pensar sim. Vamos ouvi-lo? Traz aí, Marcelo, pra gente ouvir.
3: Tem eleição, meu Nordeste vai salvar o país mais uma vez. É o que as pesquisas apontam por aí. O que eu não entendo é que eu desconheço a pessoa do Sul que veio tentar melhorar de vida aqui no Nordeste. Sou nordestino com muito orgulho, mas eu conheço muita pessoa que quando quis vestir uma camisa, prosperar na vida, teve que ir embora para São Paulo, para Rio de Janeiro, para Santa Catarina. E eu não conheço uma sequer, eu tô falando por mim, eu não conheço uma pessoa sequer que fez o contrário, que saiu do Sul para a gente tentar melhorar de vida aqui no Nordeste. Então, se o povo nordestino vai salvar o país mais uma vez, porque quando a gente quer melhorar de vida, tem que ir embora para o Sul. que salvação é essa? Eu acho que as contas não batem, porque eu tenho 26 anos e eu tenho um tio que eu nunca vi na vida. Foi embora na adolescência ainda para São Paulo e nunca mais voltou. Que lugar é esse? Quando a gente pensa em melhorar de vida, tem que deixar nossa família, nossas origens, nossa raiz, nossa cultura. Tem que ir embora. Aí vai ter gente que vai falar, ah, então se não tá bom pra você, você vai embora. Não, eu não fui ainda. Porque eu já entendi que não vai ser Lula, não vai ser Bolsonaro que vai mudar a minha vida. E sim Deus, Criador do céu e da terra, me dando força e coragem todo dia pra isso aqui, aí. Acordar cedo, suar a camisa e trabalhar, correr atrás dos meus objetivos. O que eu não admito é a pessoa viver lascado, se glorificar de benefício público, de programa social aqui no Brasil e vir me dizer o que eu tenho que fazer.
1: Você tá entendendo? Cara simples da roça. É ou não é para a gente parar para pensar, ô Marcelo?
5: Exatamente.
1: Que conta é essa?
5: Netflix.
1: Então, é eles que estão errados e nós estamos certos? Rapaz. 6 horas e 59 minutos. Olha, vamos aos comentários de Alexandre Garcia. E eu venho batendo, fazendo ping-pong com o Marcelo em relação ao que aconteceu de candidatos da nossa região que foram eleitos, que não foram eleitos. Vamos
5: inclusive,
1: lá.
5: Inclusive, o senador mais voltado em Itabuna foi João Roma.
1: Olha aí.
5: João Roma.
1: Bem
5: mais voltado, exatamente.
1: Em Itabuna, né? Itabuna. Ok, então vamos trazer essas curiosidades aqui com o Marcelo Santos. Vamos lá. Alexandre Garcia, bom dia.
6: Bom dia. Foi um grande domingo. Pena que ainda faltou muita gente, né? 33 milhões de brasileiros não compareceram às urnas. Além disso, teve mais de 5 milhões de votos que estavam em branco, ou nulos, né? Mas, enfim, um dia de eleição é um dia de manifestação do poder do povo. E o povo fez uma renovação muito importante de governos dos estados e, principalmente, a renovação do Senado, que se torna, que é, talvez, o maior poder do país. É o Senado mais poderoso do mundo, Senado brasileiro, pela Constituição. Não é quando o presidente do Senado, como fizeram o Rodrigo Pacheco e o Davi Alcolumbre, se encolhe diante do cumprimento do dever que eles não cumprem. Dia 1º de fevereiro já será eleito o novo presidente do Senado, que não será Alcolumbre. E a partir do ano que vem, há uma nova composição do Senado em que a direita é maioria. Das 54 vagas de ontem, no mínimo umas 42, 43 vagas preenchidas pela direita ou centro-direita. Isso é mais que a metade do Senado, que são 81 senadores. 27 têm mais 4 anos a cumprir e 54 foram eleitos nesse domingo para um período, um mandato de 8 anos. E aparecem lá, em geral, senadores de briga, né? Que surpreenderam até as pesquisas de opinião. Senadores, por exemplo, de São Paulo, né? Estavam sempre atrás da Marina e da Tebet, derrotaram a Marina e a Tebet. Lá no Rio Grande do Sul estão mandando o Sanderson e o Van Hatten. No Rio de Janeiro também apareceram 2 senadores do PL, né? Enfim, e um número de governadores muito importante, inclusive os que ganharam em primeiro turno. Né? Para, o PT deve ter feito só governador da Bahia e do Ceará. Né? Quem mais fez governador foi o PL, eu acho que meia dúzia de governadores, inclusive que levaram em primeiro turno. Zuco, no Rio Grande do Sul, o Jorginho Melo, em Santa Catarina, o Sérgio Moro, no Paraná, o Tarcísio, em São Paulo. Eu estou dizendo até governador que não são do PL, mas são apoiadores de Flávio. O Cleitinho, em Minas Gerais. Né? Enfim, o ex-senador Rogério, lá em Rondônia. Né? Foram excelentes resultados. O que marcou muito nessa eleição foi a gente constatar que realmente a política brasileira está polarizada. É o contra e o a favor. Né? O voto ontem foi contra Lula, de um lado, né? Mais do que a favor do Flávio. Era para tirar o PT, né? Porque o Supremo é responsável por isso, porque derrubou a nossa esperança sobre o fim da impunidade, livrando os corruptos da Lava Jato. Né? E aí a corrupção correu solta nesses últimos 4 anos. E foi contra isso que a maioria se levantou. Uma maioria de 47% dos votos válidos contra 45% de Lula. Deu uma diferença aí de menos de 3 milhões de votos. Diferença é essa que vai se definir agora dia 25, porque tem os votos do que foram para o Caiado, que irão todos para o Flávio, os que foram para o Zema também, uma boa parte dos que foram para o Renan e uma parte também dos que foram para o Cury. Esses vão, acho que são

0: os que foram para o Zema também, uma boa parte dos que foram para o Renan e uma parte também dos que foram para o Cury. Esses vão, acho que são os votos que mais vão se dividir, né? Mas o Flávio só tende a aumentar a diferença. E sem contar com a possibilidade de aqueles 33 milhões que não foram votar, decidirem votar, né? Então, essa é a situação. Muito ruim para Lula, porque tem os governadores eleitos, a maioria vai entrar em campanha pró-Flávio. Inclusive, no Amazonas, por exemplo, no estado do Amazonas, que está o Aziz e a candidata do PL, e que o Flávio vai para lá para fazer campanha para ela. Ficou no segundo turno. E o Aziz, embora seja do PSD, todo mundo sabe que é pró-Lula, né? Então, tem esse fator e tem outro fator que vai ser usado certamente pela campanha de Flávio, que com esse Senado, que foi escolhido domingo, não há como Lula governar, porque esse Senado não aprova nenhuma indicação de amigo dele para o Supremo, né? E esse Senado vai fazer impeachment de ministro do Supremo. E esse Congresso vai fazer muita CPI para investigar as ligações do Master, o Lulinha, né? Ministros do Supremo. Por isso que vai ser um desespero nessas três semanas. A gente vai ficar de olho para ver a movimentação de ministros do Supremo, para ver se impedem que o futuro deles se encurte bastante. De Brasília, Alexandre Garcia.
1: Valeu, valeu, Alexandre. Olha, já são 7h05. O comando agora é com Marcelo Santos, já no poder da notícia. Não, senhor, não dá tempo, não. Não. É o quê, rapaz? João Grilo, Vander. Dá tempo, Marcelo, ele fazer essa pergunta aqui? Ele disse que quer fazer uma pergunta. É o quê que você quer, rapaz?
2: Ivanar.
1: É o quê?
2: Quer te perguntar uma coisa.
1: Ah.
2: Você me responde?
1: Depende, depende. Se der tempo, dá tempo, Marcelo, ele perguntar alguma coisa?
3: Dá tempo, agora sai de perto de mim aqui, viu?
1: Pois é, sai perto de Marcelo, é o que você quer, rapaz?
2: É, Ivanar, é que eu quero saber. Eu tô curioso.
1: É o quê, rapaz?
2: Ei, aqui pra nós. Você sabe me dizer... qual foi o candidato para governador da Bahia ou para presidente?
1: Sim.
2: Que meu padrinho Barreto Góes votou?
1: Essa é a pergunta que ele faça, Marcelo, pelo amor de Deus. Rapaz, o voto é secreto, rapaz. Você não tem nada que saber em quem seu padrinho votou, não, rapaz.
2: Você sabe, Ivanar.
1: Eu?
2: Você sabe.
1: Eu mesmo não.
2: Pergunta a ele, Ivanar. Pergunta a ele. Liga pra ele e pergunta.
1: Vai
2: que é pra gente saber.
1: Vai pra fazer, rapaz.
2: Sabe, ele vai te contar.
1: Qual é
2: que... E aí, ó, você pergunta quem foi que ele votou. É pra gente saber se ele ganhou o voto dele. E pergunta quem ele vai votar pro segundo turno.
1: É brincadeira, mano. Olha, fala o seguinte, Marcelo, pergunta a tu.
3: Isso, não. Pergunta a ele.
1: Rapaz. Olha. Tô indo embora, mas vou ficar na espreita aqui, vendo essas curiosidades da política que aconteceu. Marcelo Santos com muita coisa aqui para o Poder da Notícia, hein? Vambora, tchau, tchau, até amanhã, se Deus quiser.
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0: São 7 horas e 14 minutos, na boa, 7:14. Estamos chegando para mais um Poder da Notícia, até as 9 horas da manhã, com muita informação no som do seu rádio, hein? Abraçando você de toda a região do Cacau, acompanhando aqui a sua Boa FM, inclusive já aqui com o nosso querido Rivalma Mesquita, trazendo, né, um balanço aí do que foi as eleições de ontem, a sequência também aqui hoje, e trazendo alguns detalhes, né, que chamam a atenção com relação aos resultados de ontem, das eleições. Alguns estados já definindo os seus governadores, a exemplo da Bahia, né, também a questão de deputados estaduais. Já já vamos estar trazendo aqui os deputados estaduais que acabaram reeleitos e eleitos, também federais que foram eleitos e reeleitos aqui da Bahia. E a gente volta a falar, hein? Mais uma vez, nossa região sem aquela bancada, viu, seu Tony Babos? Pra brigar por nossa região. A bancada na Câmara Federal, bancada na Assembleia Legislativa, mais uma vez, não é? A região, a cidade aqui, a região, realmente ficando sem esses representantes, tipo de bancada. Tivemos aqui eleita a doutora Andréa Castro, porém o pancadinha não foi. Então trocou um pelo outro, não é isso? Então trocou um por um outro. Então ficamos mais uma vez sem a bancada. Essa é a realidade. A bancada lá na Assembleia Legislativa, como também na Câmara Federal. Mas daqui a pouquinho tá tudo aqui, né, pra gente trazer informações com relação às eleições de ontem, não é? E vamos ter segundo turno para presidente da República, hein? Houve aí aquela polarização mesmo, né, entre Flávio e o Lula, como já era esperado. E o Flávio termina em primeiro, o Lula em segundo. E agora, ou seja, o segundo turno das eleições, tá bom? Então tá tudo aqui. Tá tudo aqui a partir de agora, até as 9 horas da manhã. Tudo com relação às eleições ontem. E tivemos também, inclusive, já falando de polícia, né, algumas conduções para a delegacia aqui de Itabuna, Itapé, Itajuípe, com relação à boca de urna. E a informação que eu tive, seu Tony, que ofereceram ontem um santinho para um membro da justiça eleitoral lá no Colégio Cionf, não é? Um membro da justiça, o cara foi no boca de urna, ofereceu um santinho para um membro da justiça. É mole, meu irmão, é coisa, hein? Então daqui a pouquinho esse balanço também é policial aqui dentro do programa, e também a questão do hospital de base. São 7:17, 7:17, tá boa.
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0: Às 7:18, 7:18, vamos aos destaques do programa de hoje. Neto acusado de matar a avó foi preso pela polícia e levado para o presídio. Olha, com relação à política, o governador Jerônimo Rodrigues é reeleito para mais 4 anos de mandato. ACM Neto se pronuncia após novo resultado desfavorável e avalia rumos da oposição na Bahia. Olha, com mais de 86 mil votos, eleição de Andréa Castro consolida força e hegemonia política de Augusto Castro. Daqui a pouco no programa, Flávio Bolsonaro lidera a apuração do primeiro turno com 51,17% dos votos apurados pelo TSE. São 7:19, 7:19, vamos até as ruas da cidade, já com o destaque dele. Alô, Eli Fonseca.
2: Valeu, aquele abraço, bom dia, ótima segunda-feira para você, Marcelo Santos, Tony, e aos ouvintes aqui da Boa FM, chegando agora com as manchetes do Poder da Notícia para esta segunda-feira. Juiz eleitoral Eros Cavalcante fala daqui a pouco sobre urnas eletrônicas no CIUF e movimento das eleições aqui na nossa cidade. Doutora Andréa Castro, primeira dama de Itabuna, subirá em 2027 a vaga na Assembleia Legislativa da Bahia. Após vencer a reeleição como prefeito de Itabuna, Augusto Castro mostra forças na região do Cacau. Fique sabendo dos deputados eleitos da nossa Bahia, aqui no Poder da Notícia, que segue no comando hoje, na apresentação dele, Marcelo Santos.
0: Olha, Jerônimo Rodrigues alfineta CM Neto após ser reeleito governador, abre aspas. O resultado não surpreendeu, segundo o governador. Olha, a Assembleia Legislativa da Bahia terá 21 deputados novatos após eleição. PT mantém maior bancada da casa. Olha, PL quase dobra a bancada no Senado e ganha força por impeachment de ministro do STF. Daqui a pouquinho no programa, acidente envolvendo ônibus deixa um saldo de 14 pessoas feridas. Meu Deus, rapaz, aqui é um ônibus, né, que acabou tombando na BR-101. 14 pessoas feridas, hein? É coisa, hein? Olha, irmão de Bolsonaro se elege e mantém família na Câmara após perda de mandato de Eduardo. Olha, Jerônimo e Jacques Wagner ligam para Lula e prometem mobilização total na Bahia para o segundo turno. 7:20, 7:20 na boa.
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0: Olha, são 7:22 agora, 7:22, já tudo com relação às eleições de ontem e também os deputados, né, os 63 deputados que estarão a partir do dia 1º na Assembleia Legislativa. A gente já observa aqui que o PT, com relação a deputados, 14 deputados reeleitos e eleitos. O PSD, 9 deputados. O PL, 7 deputados eleitos. União Brasil, 5. O PDT, também 5. O Avante, elegendo também 5 deputados. Republicano, 4 deputados. O PP, 3 deputados. PCdoB, também 3 deputados. PV, 3 deputados. MDB, 2 deputados. PSDB, também 2. O PSOL, 1 deputado. 63 deputados estaduais. Daqui a pouquinho vamos trazer o nome de todos eles, hein? E o resumo aqui de bancada, só confirmando: PT 14, PSD 9, PL 7, União Brasil 5, PDT 5, Avante 5, Republicanos 4, PP 3, PCdoB 3, PV 3, MDB 2, PSDB 2 e PSOL 1. Já passando aqui com relação à questão de deputados federais, o PT

já passando aqui com relação à questão de deputados federais, o PT 7, PCdoB 3, PSDB 6 deputados. Surpresa aqui foi a não reeleição do menino, foi apoiado pelo prefeito, como é dele? O Magalhães, Paulo Magalhães, não é? O Paulo que é conhecido como o rei da emenda, né? Cidades da região aqui, todas tiveram emendas aí, destinadas pelo deputado federal Paulo Magalhães. E a gente observa aqui, ele que fez parte, ele que é do PSD, 6 deputados foram eleitos e reeleitos, e o Paulo Magalhães não consegue a reeleição. Não é? União Brasil 6, PL 4, aqui já é federal, hein? Republicanos 3, Avante 3, PP 2 deputados, PSDB 2 deputados, PDT 1, MDB também 1, PSB 1, 39 deputados federais. E a gente olha aqui a relação e não vê um deputado federal da região, da cidade aqui da região. Não é? Não vê um que poderia estar ajudando aqui a nossa região, hein? Mas é o que eu falei aqui logo no início. A região perde em não ter uma bancada ali forte aqui da região, aqui, tanto na Câmara Federal como também na Câmara Estadual, né? E daqui a pouco o nome de todos eles que foram eleitos, hein? E vou trazer também aqui com relação à votação em Itabuna para governador, para Senado e aí também para a Câmara Federal e Estadual. Daqui a pouquinho. São 7h24, agora na boa. 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Já quero a participação também do povo, hein? De Itabuna, da região, né? Saber como é que foi aí a região também nessas eleições. Né? Itabuna foi movimentado desde as 7h30 da manhã, não é? Nós saímos de casa para poder participar aqui da cobertura. Qual? Quero mandar um abraço aqui a Jaqueline e também o Val.

lá de Barreiras, Irecê, Xique-Xique, Madre de Deus, Alagoinhas, estiveram ontem, né, jogando duro também na cobertura aqui pela Rede Boa de comunicação, hein? Olha, e um fato que chamou a atenção, inclusive até eu trouxe aqui logo pela manhã, é o desperdício do dinheiro público. Nós estivemos ali na escola na Califórnia e o que tinha de santinhos. Inclusive, eu falei agora há pouco aqui, uma senhora acabou caindo, hein? Escorregou no santinho desse, na porta do Colégio Valdelice ali, e acabou caindo, teve que ser levado para o hospital, né? Mas jogaram de com força mesmo. Vários santinhos. E a cidade toda embaixo de santinhos. Foi pó de colégio. Eu acredito que saía as caçambas, né? Lotada. E dá pena para esse povo da limpeza, que é um troço que cola no asfalto, que para tirar dá trabalho. E ontem, madrugada, e também logo no início da manhã, as chuvas que caíram, aí grudou realmente esses santinhos na porta das escolas. E é uma prática que a gente já sabe que acontece em todas as eleições. Todas as eleições tem aquele grupo da madrugada, né? Que é aquele grupo que não dorme, que é o grupo que passa nos colégios jogando santinho. Agora tem alguns colégios que tem câmera, né? Não é isso, meu filho? Tem colégio que tem câmeras, né? Que se quiser identificar, é fácil. Não tem bicho de sete cabeças, não é? Mas todos os colégios, na Califórnia, lá no Parque Boa Vista, lá no, na Rua do Siso, qual ficou ali a minha área para trabalhar, o Imean também, e por que não dizer para o lado de cá, também do São Caetano, um monte. E a gente observa ali que é realmente o desperdício do dinheiro público, que é o seu dinheiro, que está me ouvindo agora, não é? É o seu dinheiro que está jogado no chão ali. Mas os pacotes, milhares, vamos dizer assim, de desperdício, jogados nas portas das escolas. E, é claro, como nós já falamos aqui, causando aí um que nós tivemos conhecimento, com a queda de uma senhora que tentava chegar no colégio, quando acabou escorregando em um desses santinhos. Olha, são 7:29, 7:29, olha, atenção, hein? Cadê aqui seu Tony Babos? 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São 7:30 agora, 7:30. Olha, deputados estaduais que foram eleitos e reeleitos para a Assembleia Legislativa da Bahia. PT 14 deputados. A Rovena, Rosenberg Pinto, Osni Cardoso, Ângelo Almeida, Vilma Reis, Júlio Pinheiro, Juvenilson Passos, Zé Raimundo, Júnior Muniz, o Tagner, Robson Almeida, além da Fátima Nunes, Neuza Candoré e Euclides Fernandes. São os 14 deputados do PT. Do PSD, Ivana Bastos, Denise Menezes, Alec de Piatã, Andréa Castro, Niltinho, Ricardo Rodrigues, Eduardo Alencar, Cláudia Oliveira e Ludmila Ficina. PL, Diego Castro, Cíntia Marabá, Samuel Júnior. Ah, um abraço aqui à missionária Raimunda, hein? Que faz parte da equipe do deputado estadual, Samuel Júnior, né? Que mais uma vez é reeleito. Então, parabéns aí, missionária Raimunda, aqui em Itabuna, e toda a equipe que deram uma votação expressiva ao Samuel aqui na cidade, hein? Igor, Jânio Natal, Júnior, Paulo Câmara e Soldado Prisco.
também reeleito aqui, hein?

0: União Brasil, Elinaldo, Pedro Tavares, Sandro Regis, Júnior Nascimento e Luciano Simões. PDT, Luciano Pinheiro, Marcinho Oliveira, Neto Coelho, Cacau da Mata e Josafá Marinho. O Avante, Tancredo Isidório, Léo Dineco, Vitor Azevedo, Silva Neto e João de Furão. Ai, João de Furão, hein?
1: Não furou ninguém.
0: Não, furou porque é eleito, né? Aqui são os eleitos. João de Furão. Será que? Furão. Olha, republicanos, hein? Os eleitos. Doutor Tiago Gileno, Ângela Coronel Filho, Jurailton Santos e José de Arimateia. O PP, Hassan de Zé Cocá, Doutor Pitágoras e Penalva. PC do B, Bobô, olha aqui, reeleito, ex-jogador, né? Do Bahia, o Bobô reeleito. Fabrício e Isoldo Sertão. O PV, Roberto Carlos, é lá é o de Juazeiro, né? É, de Juazeiro aqui, Roberto Carlos, que é presidente da Juazeirense, ou Juazeiro, enfim. É, Eduardo Salles e Marquinho Viana. MDB, Rogério Andrade e Carlinhos Sobral. PSDB, Thiago Corrêa e Jordávio Ramos. PSOL, Kleber Rosa, que teve o apoio aqui do ex-prefeito Geraldo Simões. Então, somando aqui, 63 deputados estaduais que foram eleitos e reeleitos. Lembrando que aqui, da nossa região, cidade, só a gente observa aqui a Andréa Castro, não é? Que foi eleita. E é por isso que eu digo, bancada, região não tem mais, hein? Porque não tem, né? Só apenas a Andréa, que foi eleita deputada estadual. Vamos aqui para federal, os deputados. Federal, cadê aqui? PT, 7 deputados. Sim, outra coisa que eu estou perguntando aqui é com relação a Venceslau. Não foi. Dessa vez não foi. Não é? Mais ou menos quantos votos? 30 mil votos, mais ou menos. Bem pouco, viu? Pelo movimento que estava tendo, pelo que eu fiquei sabendo também na Bahia, né? Em algumas cidades da Bahia. Ele estava batendo canela para lá e para cá, não é? E aí o Venceslau realmente não consegue a vaga na Assembleia Legislativa.
1: 32.866
0: votos, 40%. No geral. 40% só. Pois é. Cadê aqui? Federal, deputados federais, eleitos e reeleitos. PT 7. Cadê? Dá um tique no negócio aí, pra molhar só a garganta aqui, filho. Ah, tá. Molhou a garganta, fica beleza. Vamos lá, PT federal, Lucas Reis, Ivoneide Caetano, Jorge Sola, Valmir Assunção, Afonso Florenço, Maria Marighella e Joseildo Ramos. Joseildo que teve o apoio aqui do grupo aí do vereador Manuel Porfírio. Joseildo. E também o Osni, né? Não. O Osni, ele foi apoiado pelo Porfírio na última eleição. É, o grupo Porfírio apoiou esse ano a Andréa Castro. PC do B, Olívia Santana, Alice Portugal e Daniel Almeida. PSD, Antônio Brito, Daniel Alencar, Gabriel Nunes, Sérgio Brito, Raimundo Costa e Charles Fernandes. E aqui é o que eu falei aqui logo no início. É o deputado Paulo Magalhães, que foi apoiado aqui pelo prefeito Augusto Castro, não consegue a reeleição, não é? Fica de fora. União Brasil, Elmar Nascimento, Dal Barreto, Leon Lomanto Júnior, Diltinho, Paulo Aze e Arthur Maia. PL, doutora Raíssa Soares, Roberta Roma, Capitão Alden e João Bacelar. Republicanos, Diego Coronel, Léo Prates e Márcio Marinho. Já o Avante, Pastor Sargento Isidório. Aqui estourou com a boca do balão, viu, rapaz? O homem da Bíblia, Pastor Isidório.
2: Sabe quantos votos?
0: Quantos?
2: 248.147.
0: Nossa, 248 mil. Não é? E fração.
2: 147.
0: Você viu depois que ele foi eleito? Ficou dando cambalhota. É uma
2: ele
0: figura.
2: Ele é seu filho.
0: Também, é. E estadual.
2: O filho dele tinha morrido.
0: Isso. Apareceu, exatamente. E aí, deu cambalhota. Cambalhota pra lá, pra cá, ficou pulando pra lá. Rapaz, é uma figura. Viu? Aí tem aqui também o avante Neto Carleto e Elmo Vaz. O PP, Sandro Filho e Cláudio Cajado. PSDB, Carlos Muniz e Adolfo Viana. PDT, Félix Mendonça Júnior, reeleito. MDB, Ricardo Maia. E PSB, Mário Negro Monte Júnior. Não é? Então são os eleitos para a Câmara Federal. E como é que está aqui a bancada? Deixa eu ver aqui. É, Federação Brasileira Esperança, PT, PCdoB, PV, 10 eleitos. Federação União Progressista, União e PP, 8. PSD, 6, PL, 4. Republicanos, 3, Avante, 3, Federação PSDB e Cidadania, 2, PDT, 1, MDB, 1, PSB, 1. Então, encerrado, né, as eleições para deputados estadual e federal. Eu só tenho um recado a dar.
2: Aqui.
0: Quem pegou, pegou.
2: Quem não pegou?
0: Aí só em 28. É. Quem pegou, pegou até ontem.
2: Não
0: pegou,
2: né?
0: Não, como? Aqui agora descansa, viu? Aqui, eu sendo um deles aqui, é 3 meses de férias. Só apareço em janeiro pra tomar posse. Não é?
2: Vai fazer o quê?
0: De ligar o telefone, entendeu? E fazenda. Agora descanso. Agora ninguém procura ninguém, não. Já fez o trabalho, não é? Quem pegou, pegou. Quem não pegou, fique na sua agora. Espera pra dia primeiro comparecer lá na Alba pra rever, não é? E ou então na federal. Não é isso, meu filho?
2: Na polícia?
0: Não, e lá na Câmara Federal. Porque aqui a maioria aqui, ó, 90% tem que descansar. Tem que ir pra uma fazenda, né? Tem que descansar outubro, novembro e dezembro. De preferência também, pega o telefone e desliga. Não é assim? Liga o telefone, porque não vai ficar perturbação. Ai, parabéns! Não é assim?
2: Lembrando.
0: Não, é. Tem gente que não votou. Ai, votei na senhora, viu? Ai, votei no senhor. É assim. Então desliga o telefone, muda de número, né? Aí em janeiro volta com o mesmo número. Que agora é descanso. Quem pegou, pegou. Quem não pegou, já foi. Não é assim? É coisa, hein? 7h40.
2: Vai pra praia.
0: Tem que ir pra praia, uma fazenda. Os eleitos aqui, não é? A maioria aqui é praia ou fazenda. E não deixa o telefone ligado, não, pra não ter perturbação. Não é? Porque hoje é dia. Né? Mensagenzinha. Titi, parabéns!
2: Tia!
0: Tia, parabéns, tia! Não é assim?
2: É.
0: Mamãe, parabéns! Não é? Diria o telefone, viu, mamãe? Viu, tia? Pra não ter perturbação. Tem que descansar agora. Só em janeiro. Né? Falar em janeiro, já tô sabendo aí, viu? Tem uma lista negra.
2: Aonde, rapaz?
0: Tô sabendo. Eu avisei alguns. Não façam compromisso pra final de outubro. Nem pra novembro. Porque agora é a hora de ó, enxugar. Tá muito molhada a roupa. Tem que enxugar.
2: É.
0: Não quero reclamação, não, hein? Por isso que eu digo, quem pegou, pegou. Chegou a hora de enxugar. A roupa tá muito molhada.
2: Tudo
0: não é?
2: Chuva,
0: muita água. Foi. A chuva da madrugada de ontem. Não teve? Muita água. E aí eu já tô recebendo aqui. Vai pra aqui, Tony. Cadê? Cadê a relação? Olha aqui, ó. Cadê? Aqui. Aqui, ó. Vou lhe mostrar aqui. Aí.
2: É relação,
0: hein? É relação.
2: Rapaz.
0: Tá aqui.
2: Ah, esse nome dele?
0: Não. É, pô, é a língua. Eu não queria mostrar. Mói a língua. Olha pra aqui, ó. Olha a relação.
2: Tem quantos nomes
0: aí? A fábrica da... Vem a fábrica de graxa, viu?
2: Tem quantos nomes aí, você contou?
0: Aqui nessa.
2: Nessa aí que tá
0: 40, 49, 50, 60 que tem aqui.
2: Rapaz.
0: 60. Olha pra aqui, rapaz. Esse aqui.
2: Aham.
0: Vou lhe mostrar aqui. Esse aqui vai retar, viu?
2: Vai.
0: Esse aqui.
2: Rapaz.
0: Eu falei, né? Quem comprou ei. E dividiu em 12 tá morto.
2: Será?
0: Quem comprou ali em agosto, quem comprou em julho, pra 12 vezes tá morto, hein? Só vai pagar até agora em outubro. Vai ficar as parcelinhas lá, né? Uma massa. É, porque agora a roupa tá molhada, tem que enxugar. E muito, porque senão... Como é que vai vestir a roupa em janeiro? Se não tiver que enxugar, tem que enxugar. Já tá na hora de enxugar, já resolveu a situação, já? Então pronto, agora é enxugar. E vocês que foram eleitos e reeleitos, por favor, descansar agora. Pra que telefone ligado? Porque até aquele que não voltou, vai dizer que voltou. Não é assim, não é? Porque só ele vai...
2: Parabéns!
0: Parabéns, mamãe! Não é assim? Parabéns, Dinda!

0: voltou. Não é, é assim. Não é? Porque só ele vai. É. Parabéns, mamãe! Não é assim? Parabéns, Dinda! Né? Tio, parabéns! Olha, vou lá! Eu apoiar! Agora, olha! Se deixar o telefone ligado, é tanta ligação e mensagem de parabéns que não era só. De tanto parabéns e mensagem de ligação, era pra ter 200 mil votos.
1: Ou mais.
0: Né? Era pra ter 200 mil votos, viu? Não é melhor desligar o telefone, descansar, não é? Estão cansados, estão cansadas. Então, descansar um pouquinho. E você aí que tá me ouvindo agora, que brigou com sua mãe, brigou com seu irmão, brigou com a esposa, brigou com o primo, brigou com o vizinho, não é? Não perturba esse povo, não. Volta a falar com o papai, com mamãe, com vovó, com titio, né? Com a esposa. Porque agora é só descanso. Descanso, não vai retar, não. Agora que mamãe, que vovó, ou, não, mamãe, que esposa vai falar assim, eu lhe avisei. Não lhe avisei? Você ficou brigando comigo? Lhe avisei. É assim. Então, pouco foi eleito. Desliga o telefone, só liga em janeiro agora. 7h45.
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0: São 7 horas e 50 minutos, 7h50. Estamos numa ligação aqui importante, viu, seu Tony Babos? Muito importante mesmo. Aqui, ó. Ó, meu filhinho. Ó, paiinho. Né? Muito importante. Ó, a língua. Seu mal é a língua. Cadê o Hélio Fonseca? Já tá na linha comigo? Hélio Fonseca, são 7h51. 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São 7 horas e 52 minutos, 7h52. Cadê o Hélio Fonseca? Vamos até o Hélio Fonseca, trazendo aí um balanço também de ontem. Ele que conversou com o juiz Eros. Né? E tem mais detalhes aqui no programa, em 7h52,
1: Aluel. Valeu, aquele abraço, bom dia, ótima segunda-feira para você, Marcelo Santos, Tony Babos e aos ouvintes aqui da Boa FM, chegando com as principais informações de momento aqui no Poder da Notícia para esta segunda-feira. E ainda falando, né, na ressaca da política, né, chegando com as informações para esta segunda-feira, com as principais informações de Itabuna e também da nossa região do Cacau. Olha, Marcelo, os eleitores baianos definiram ontem os 39 deputados federais que representarão a nossa Bahia na Câmara dos Deputados durante os próximos 4 anos. Os parlamentares eleitos tomarão posse em fevereiro de 2027 para a nova legislatura em Brasília. Falando agora sobre os deputados federais que receberam votos aqui na nossa região, atenção Itabuna, atenção aqui na nossa região do Cacau, né? Os deputados federais que receberam votos aqui na nossa região. Neto Carleto recebeu muito voto também aqui na cidade de Itabuna. Jorge Sola foi muito bem votado em Itabuna e também na cidade vizinha de Ilhéus. Elmar Nascimento, ele também votado, bastante votado aqui na cidade de Itabuna. Dal Barreto, Félix Mendonça, João Bacelar, também Ditinho, Sérgio Brito, Raimundo Costa, José Hildo, Olívia Santana, Alice Portugal e Márcio Marinho. Os deputados, né, federais que receberam votos aqui em Itabuna e na nossa região do Cacau. Para deputado estadual, ficou definida aí a nova composição da Assembleia Legislativa da Bahia. Ao todo aí, 63 parlamentares ocuparão aí as cadeiras da casa a partir de 2027. A nova formação contará aí com 10 mulheres entre os eleitos, né? Deputados que receberam votos aqui na nossa região: Diego Costa, ou melhor, Diego Castro, né? Diego Castro foi bem votado aqui na nossa região. Roseberg, Pedro Tavares, Sandro Regis, Andréa Castro, a primeira dama aqui do município, foi realmente bem votada, né, aqui na nossa região. Eu acho que a Andréa ficou em 13º, mais votada, né, deputada estadual aqui da nossa Bahia. Também Osni, ele recebeu bastante voto aqui em Itabuna e na nossa região. Jânio Natal, também votado aqui na cidade de Itabuna. Niltinho, Cláudia Oliveira, Kleber Rosa. Kleber Rosa, ele foi apoiado pelo ex-prefeito Geral Simões. Ângelo Coronel Filho, Silva Neto, Paulo Câmara, Roberto Carlos, Eduardo Salles, Robson, João de Furão, conhece ele, Marão? Meu amigo Marcelo. Também Soldado Prisco e José de Arimateia. José de Arimateia é o deputado, né? Aí da Igreja Universal, né? Pois é, aqui da nossa Bahia. Então tá aí os candidatos, né? Os eleitos aqui na nossa Bahia que receberam votos aqui na nossa região do Cacau. Daqui a pouco, na segunda intervenção, vamos tentar contato aqui com o juiz Eros Cavalcante, né? Inclusive, ontem, entrevistamos aqui o juiz na nossa programação, também o comandante 15º Batalhão da Polícia Militar. Entrevistamos aí doutor Saulo Ponte, também falou, né? Ontem pela manhã, várias autoridades, também os eleitores falaram aqui na nossa programação especial de domingo nas eleições 2026. Daqui a pouco eu retorno com outras informações. Marcelo Santos, eleições 2026 aqui na Boa FM.
0: São 7h55 aqui na Boa FM de Itabuna para toda a Rede Boa de Comunicação. 7h56. Aliás, prepara os parabéns aí, meu filho. Prepara aí, cadê aqui, meu filho? Cadê? Tô recebendo aqui agora. Prepara os parabéns aí, viu? Olha, tô recebendo aqui agora. Isso aqui é o quê? É rua. Eu não tô entendendo aqui, viu? Vê se você decide aí enquanto eu falo aqui. Olha só. 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Confirmando, 739-8879-0857 é o telefone da FK Veículos. 7h58, cadê o povo, meu filho? Cadê o povo? Bota o povo pra falar aí. Bota o povo pra falar.
2: Bom dia, Tony Barros. Bom dia aos ouvintes da Boa FM, aqui é antes, motorista de aplicativo. Passando para parabenizar aquela galera que tem consciência, que sabe o que quer, pelo menos para a presidência da República, né? Os demais fiquem no estado. Não vá querer, ai, que eu não tenho emprego, que eu vou lá pro Sudeste, vou para São Paulo, pro Rio de Janeiro, em busca de emprego. Não vá não. Vá não! Vá não! Fica aqui! Fica aqui! Bolsa Família, Bolsa Escola, pé de meia, analfabeto, a porra toda! Fica aqui! Não vá não, não vá não! Atrás de emprego no estado dos outros não! Esculhamba com o seu e quer ir atrás de emprego no dos outros? Fica aqui, cambada! Cambada! Ô Nordeste, minha poxa! O Nordeste é o país, é um estado abençoado, de gente inteligente, de pessoas cultas, com a cultura danada. Ô estado maravilhoso, tá na boa, tá feliz, é assim que diz.
0: Retorno isso aí, não foi, bem? Rapaz, largou o verbo aí, né? Grande Anderson, motorista de aplicativo, acompanhando aqui o programa, participando também. 7h58 agora em Itabuna, olha, Júnior Diesel, especializado em reparo de bicos e bombas injetoras, diesel de caminhonete, caminhões, ônibus, vans e toda a linha diesel eletrônico com modernos aparelhos de teste e diagnóstico. 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Fala o povo, cadê o povo?
3: Bom dia, Tony Babo, Hélio Fonseca, Jaqueline Mendes, que Deus abençoe cada lá e cada coração, nos protegendo sempre, nos livrando de todo mal. Vergonha mesmo, os únicos estados que reelegeram PT foi o Ceará e a Bahia, viu? Que vergonha, gente. A gente se lascou, viu? O povo vai fazer um boicote total, Marcelo Santos, que eu tô vendo aqui na rede social com o Nordeste, viu? Vai pra fora não, viu? Vai não que vai ser escorraçado, viu? Brincadeira, gente. Que vergonha. A mulher do prefeito já era de se esperar. Quem manda é o dinheiro, não adianta. Quem manda na política agora é o dinheiro. Por isso que eu saí fora dessa sujeirada, viu? Saí fora, não apoiei ninguém, graças a Deus. Glória a Deus, estou com meu coração em paz, viu? É brincadeira. Forte abraço a todos, o mundo precisa de Deus e nós também, Cida do Mangabinha.
0: Olha, são 8 horas em ponto, né? 8 horas em ponto aqui em Itabuna. É uma matéria que tem aqui no Portal Notícias, diz o seguinte: Fabrício Pancadinha chega a pouco mais de 15 mil votos, mas não consegue garantir a reeleição para a Assembleia Legislativa da Bahia. O resultado representa uma forte frustração para seus eleitores e para parte da região, que acompanhava a candidatura com expectativa de continuidade do mandato. Pancadinha era apontado por muitos como uma promessa para o futuro político regional. No entanto, decisões políticas tomadas de forma considerada precipitada, impulsiva ao longo da caminhada eleitoral, acabaram pesando sobre sua candidatura. Com o resultado, parlamentar deixa a disputa sem conseguir renovar o mandato, encerrando a eleição marcada por expectativas elevadas e um desfecho negativo nas urnas. Pancadinha, que é deputado até janeiro, né? Não consegue, portanto, a reeleição. Já tem gente dizendo aqui, viu? Que melhor ir para vereador. Continua sendo o nome. Hã? Não? Prefeito? Você acha? A sua opinião, você acha que vai para prefeito? Vem para 28?
4: Eu acho.
0: Mas e aqui? Hein? Vai ter a Nica para...
4: Quem não tem é eu e você.
0: Tem que ter Nica, né? É mesmo. Quem não tem sou eu e você, Tony. Vai? Pois é. Então, é Pancadinha, não consegue reeleição. Agora perdeu muita gente, viu? Perdeu ali o Davi, né? Que era uma pessoa ligada ao deputado, outras lideranças também. Enfim. Bom, são 8 horas e 1 minuto. 8 e 1, que é isso aqui, meu filho? Que é isso aqui? Que bagunça é essa aqui, rapaz? Olha um incêndio em loja de roupas na Cinquentenário. Aqui foi que dia?
4: Sábado.
0: Foi sábado, foi? Na Glamour. Então teve um incêndio lá, o pessoal do bombeiro foi acionado, agiu rápido, né? E o prejuízo não ficou, ou seja, ficou prejuízo, mas pela ação aí do Corpo de Bombeiros, não foi maior, hein? É isso aí. 8 e 2, cadê o povo?
5: Bom dia, tudo bom? Cadê o arroaceiro? Marcelo Santos,

0: 8:02. Cadê o povo? Marcelo
1: Santos, bom dia, tudo bom? Cadê o arroaceiro? Marcelo Santos, faça uma pesquisa aí. Minha Ponte, qual é a empresa do Nordeste aí que paga mais de 3 salários mínimos, certo? Qual a empresa? Minha Ponte aí, porque certas empresas foram embora do Nordeste, certo? E o nordestino continua na mesmice. Bom dia, Marcelo Santos.
0: Verdade, ó, o arruaceiro, toma aí pra você, né, seu arruaceiro. Olha, são 8:02. Olha, eu tava pesquisando aqui e vendo. Você sabia que candidatos a presidentes? Sim. Tinham aqui, ó, 1, 2, 3, 4, 5, 6, 7, 8, 9, 10, 11, 12 candidatos. Você sabia? Vocês sabiam aí? 12 candidatos a presidentes do Brasil. E vocês sabiam que alguns deles tiveram voto em Itabuna?
2: Foi mesmo.
0: Eu tô neste momento aqui, no site do TSE, e tô pesquisando aqui por estados e cidades. Eu tô aqui em Itabuna, que é a nossa cidade, não é? E aí, o pessoal se falava muito em Flávio Bolsonaro, Lula, Augusto Cury, Renan Santos, Caiado e o Zema, que é lá de Minas. Aí eu tô vendo aqui, no site do TSE, a Samara Dupê, 80, teve aqui em Itabuna, na zona 27ª, 54 votos. 54. Aí o do PSTU, o Hertz Dias, teve aqui também na 27ª, 22 votos.
2: Isso.
0: Aí Clariana Barão.
2: É Barão, é?
0: Tá aqui, né? 19 votos em Itabuna. Presidente. Aí Edmilson Costa, do PCB, 9 votos em Itabuna. Veterinário Wilson Graz, Democrata, 35, 9 votos. E o Rui Costa Pimenta, do PCO, que é o 29, 11 votos. Rapaz.
2: Aí na
0: 27ª.
2: Ele teve 8 na 28ª.
0: 8 na 28ª. É. O veterinário Wilson?
2: 5.
0: 5. Ah, na 7ª, que fica aqui no centro, né?
2: É mais da Mangabeira.
0: É da Mangabeira pra lá? É.
2: São Caetano.
0: Isso, 35. Ah, o Edmilson Costa aí na 8ª? 28ª.
2: 8.
0: Aqui 9. Clariana Barão?
2: 23.
0: 19, na 27ª. O Hertz Dias?
2: 11.
0: Aqui 22.
2: Samara? 51, boa ideia.
0: E aqui 54. A mais voltada desse povo que ninguém comentou.
2: Zema 64.
0: É, aqui 4, 52.
2: Ronaldo, 1071.
0: Aqui 1067 na 27ª. O Renan?
2: 947.
0: Na 27ª teve 1022 votos em Itabuna, hein?
2: É.
0: O Augusto Cury?
2: 1308.
0: Na 28ª. Na 7ª teve 1554. Lula?
2: Lula, 25.174.
0: Na 27ª teve 30.205. E o Flávio?
2: Flávio, 22.032 votos.
0: Aqui, 25.150. Lula ganha, realmente, em Itabuna, não é? E em segundo aqui, o Flávio. Pega aí, filho, governador. Clica aí, governador.
2: Governador,
0: aí, governador aqui, além de Jerônimo e ACM, aí tinha aqui Ronaldo Mansur, Haroldo Félix, Maria Bona, ó, e Ariel Capistrano.
2: 17 votos, na 28ª.
0: Aqui, 31, na 27ª. A Maria Bona.
2: 34.
0: Aqui 46. Haroldo Félix.
2: 42.
0: Na 27ª, 47. Ronaldo Mansur.
2: 216.
0: Na 27ª, 196 votos. ACM Neto.
2: 27.021 votos.
0: Aqui 30.343. 27 com 30, 57 mil em Itabuna.
2: É.
0: O mais voltado também é ACM Neto. Deixa eu ver aqui. O Jerônimo aí.
2: 21.538.
0: E aqui 26.408. Então, mais voltado em Itabuna, ACM Neto. Mais uma vez, né? Mais uma vez.
2: Prova de Itabuna.
0: Mais voltado aqui em Itabuna. Pois é, rapaz. Então, são curiosidades que chamam aqui que a gente. Não é? Então, tinham seis candidatos ao governo do estado. Agora, esse povo que vota nesse. Hein? É o que? É parente? É primo de parente, alguma coisa assim.
2: Eu nem sabia que tinha essa rumba.
0: Olha aqui, presidente. Então aqui deve ser parente, olha o parente aí e tal. Agora é bem votado, viu, irmão?
2: É.
0: Pra ter aqui, por exemplo, voltando lá pra presidente, teve.

0: aí o que ganhou, que teve 200 votos, né?
1: É.
0: A Samara, Zema tava falado, a Samara do UP, aqui 54 votos, lá 51, então 90, sabe que é 90 pessoas apertando?
1: Quem não sabe?
0: É 80, número 80. 80, 16, 27, 21, até 21, 35 e 29. Rapaz, é coisa, hein? Daqui a pouquinho vamos ver aqui a votação dos candidatos a deputado estadual, aqui da cidade também, da região e federal. São 8:08, vou pra onde? Faturar, né? Vamos faturar, daqui a pouco a gente volta com muito mais.
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0: Agora são 8 horas e 14 minutos, na boa, estamos de volta aqui com o Poder da Notícia, aqui pela sua rede boa de comunicação, Boa FM de Itabuna, até as 9 da manhã, hein? Com muita informação no som do seu rádio. Rapaz, eu observando aqui, um raio-x aqui das votações. Rapaz, tem candidato a deputado estadual, tem um voto. Acho que é o dele, né? Se for casado e só teve um voto, acho que nem a mulher votou nele. Ou só foi o... É, um negócio desse aí. Há um voto. Tô vendo aqui.
1: Nem filho.
0: Olha, deixa eu ver aqui. Algumas pessoas conhecidas aqui, nossa. Vê aí, filho, no PSD. Tivemos aqui eleita a Andréa Castro, do PSD, na 27ª zona. Ela obteve 19.459 votos.
1: Aqui 16.896.
0: Soma aí, cadê a minha contadora? Qual é a soma aí? Deixa eu ver aqui. Itabuna, quantos votos? Minha produto chegou, hein? Chegou tarde pra ontem.
1: Quem?
0: A produção.
1: Duda?
0: Não chegou tarde?
1: Chegou não, Duda ontem.
0: Ah, não?
2: Eu tô aqui
0: desde ontem. Ah, é? É. Dormiu não, o zóio, pequenininho. Filho, vê aí, ó. Deixa eu ver aqui. Na 27ª zona, a candidata Andréa Castro teve. Cadê, rapaz? A 19.459. Não é isso, meu filho?
1: É.
0: E na 28ª?
1: 16.896.
0: Então, 36.355 votos teve em Itabuna a Andréa Castro pelo PSD.
1: Pouco.
0: Né? 36 mil votos.
1: Pouco.
0: Você acha pouco?
1: Para quem teve mais de 65 mil votos.
0: Ah, você quer dizer que era para ter 60 mil votos?
1: Não, nessa faixa aí.
0: Mais ou menos,
1: de
0: né?
1: De 40 a 50 mil.
0: É, 36 mil votos, exatamente. Né? Devagar, viu? Cadê aqui, Marcone Amaral? 347 votos. 177. Aqui em Itabuna. 177?
1: É.
0: 524 votos. Baixinho também, não foi?
1: Foi.
0: Esse aqui. Ó, deixa eu ver aqui. Deixa quieto, rapaz. Cadê aqui? Deixa eu ver aqui. Venceslau, né? Que foi o candidato aí, nosso querido. O Vigia, que não dorme em serviço. Não é? Cadê aqui, meu filho? Vem pra nós depois aí. São 8 horas e 16 agora. 8 e 16 aqui. Programa Poder da Notícia até as 9 da manhã, hein? Até as 9 da manhã. Cadê o povo, meu filho? O povo também, pra nós. Bota o povo pra falar. O povo quer falar, porque tá a expressão
3: bom
0: também.
3: Bom dia, Marcelo Santos. Rapaz, nunca mais você mandou um alô pra mim aqui. É Luz da Roça do Povo. Mandou um alô aí pro morador aqui da Roça do Povo, né? Já cheguei da Lapa, mas não comprei a banda da Lapa toda, não, viu? Mas que Deus abençoe e dê um bom dia. Tá na boa, tá feliz. É assim que se diz, Marcelo Santos.
0: Abraço. Mas todos pelo menos rapadura de Tom de Babos?
1: Eu não.
0: Hã?
1: Quero não.
0: Não quer não?
1: Não.
0: Não gosta não de rapadura?
1: Não.
0: Tá certo, então. Aqui é o quê, meu filho? São 8 horas e 17 minutos. O povo, bota pra falar, pai.
1: Bota
0: pra falar, o povo, é.
4: Bom dia, Marcelo. Bom dia, Tony Bárbaro. Bom dia a todos os
0: ouvintes
4: da FM Boa. Quem está falando aqui é Roberto Alves. Estava aqui observando, Marcelo. Eu dei uma olhadinha aqui nas votação aqui do número de votante. E eu estava vendo aqui a primeira dama, Andréa Castro, né, que eu parabenizo. Não votei nela, não apoiei ela, mas tem que ser democracia, tem que parabenizar pela vitória. E eu estava dizendo que o PSD, desde dado, foi um partido pesado, viu? Por causa que sempre eu falava que ela tinha que ter essa quantidade de votos para se eleger. Por causa que no partido mesmo dela, ela ficou em nono lugar. ela ficou, o PSD, ela ficou em nono. E foi 11 que foi eleito. E desses 11, ela ficou em nono. Então, foi muito acirrada essa a eleição do PSD, que todo mundo já sabia, que muita gente estava indo às contas que 45 mil era eleita. Não era. Não era. Todo mundo sabia que ela é o partido que ia ter, tem que ter muito voto. E ela teve uma grande vitória pela articulação do prefeito Augusto Castro. Um bom dia para todos.
0: Valeu, obrigado aí a participação do nosso querido Roberto Alves, bem observado realmente, hein? Olha, deixa eu parabenizar aqui hoje, completando mais um de vida, o Joab, que é o subprefeito do condomínio Tabuna Park e é assessor do vereador Manuel Porfírio, está completando hoje mais um de vida. Então, parabéns aí ao nosso querido Joab, inclusive convidando a todos aí do condomínio Itabuna Parque, dos condomínios Pedro Fontes 1 e 2, dos condomínios Jardim América 1 e 2, do Gabriela, também do condomínio São José, tá bom? Todo mundo hoje, meio-dia, hein? Meio-dia aí no Itabuna Parque, vai ter o feijão tropeiro, o churrasco, inclusive o Thiago Matos mandou entregar lá meia banda de boi, o Manuel Porfírio mandou entregar um boi inteiro. Então hoje, hein? Meio-dia, quem quiser furar a boia do Joab, completou hoje mais um de vida, quantos anos, meu filho? 30 anos, mas tá com carinho 17, viu? Tá com carinho 17, não é? Tô sabendo, você tá com carinho 17. Tem 30 anos com carinho 17. E disse que quem vai lá ornamentar tudo é a Globeleza. A Globeleza que vai ser, vai ornamentar tudo lá, não é? Pois é, um abraço aí também ao Wagner Mendes. Então, parabéns aí, meu amigo Joab, completando hoje mais um de vida, hein? Meus, cadê ter parabéns não, meu filho? Eu mandei preparar parabéns do rapaz. Parabéns, parabéns. Se der, meio dia eu vou dar esticada até aí. São 8 horas e 20 minutos, 8 e 20. Ah, lembrando que o Joséildo Ramos, Joséildo, não é isso? Deputado federal, né? O apoio aqui foi do vereador Manuel Porfírio e sua equipe, quase 6 mil votos, hein? Quase 6 mil votos. Dados aí a Joséildo. Do PT, deputado federal. É isso aí. São 8h21. Cadê o povo? Tem povo ou não tem?
2: Tem.
0: Então bota o povo aí.
2: Ô Marcelo, avisa o pessoal aí do João Lopes, tem uma ruma de vaca aqui na avenida JS, em frente a Brione.
0: São 5 horas. 5 horas o quê, rapaz? O que é isso aqui? Voltar aqui minha
5: frente. Você
0: ouviu o TT? É, TT. É o que o TT falou aí? Tem o que, TT?
2: Ô Marcelo, avisa o pessoal aí do João Lopes, tem uma ruma de vaca aqui na avenida JS, em frente a Brione.
0: Pronto, cadê o povo aí? O povo aí do é do caminhão, hein?
5: É.
0: Ó, rapaz, agora isso aí, hein? É. Em frente a Brione, meu Deus, rapaz. Cadê? Manda pra aqui. Vou pra onde? Bom. Ó o povo falar, pai.
6: Bom dia, Marcelo. Marcelo, me bota debaixo do Jague Sete Patas.
0: Poxa, tá doido, hein? Uma hora dessa? Eu, hein?
5: Será,
0: pai?
7: Olá, me chamo Carol, passando pra deixar um bom dia para o meu marido Fino, oi Dengo, tá todo mundo bem, graças a Deus, hoje não teve aula pra Alice, e o meu recado de noite não vai passar não, viu? Já sabe, né? Direto tá ficando essas presepadas, mas tá todo mundo bem, tô morrendo de saudade, fica com Deus, Dengo, te amo muito, beijo!
0: Aí, Dengo, ó o Dengo, rapaz.

0: saudade. Fica com Deus, Dengo. Te amo muito. Beijo.
1: Aí, Dengo. Ó, Dengo, rapaz. Ei, Dengo. Esse Dengo, rapaz. Esse Dengo tá retado ela aí hoje, hein? Olha, são 8 horas e 24 minutos na Bahia. 8 e 24, aqui até as 9 da manhã. Deixa eu mandar um abraço aqui ao nosso querido vereador Zói. Adilson Zói aí do Banco Raso, hein? O Zói que também deu apoio aí ao deputado, o doutor Marcelo do Avante. Teve a quinta buna, 2.126 votos. Bem votado, hein? Pra federal, o doutor Marcelo, né? Que é do Avante, e teve o apoio aí do Zói, de toda a equipe dele, dando aqui em Itabuna 2.129 votos ao doutor Marcelo, hein? Parabéns aí, meu amigo Zói. Aqui na 27ª ele teve 1.684. E na 28ª aí, meu filho?
2: Na 28ª,
1: dá uma olhadinha aí.
2: 442.
1: Então pronto. 1.684 com
2: 42
1: ao total aqui, 2.126. Parabéns aí, meu amigo Zói, vereador em Itabuna, jogando duro, hein? Parabéns aí, ele e toda a sua equipe. 8h23, cadê o povo? Bota o povo pra falar, rapaz. O povo quer falar. Falar de política.
3: Bom dia, Marcelo.
1: Bom dia.
3: Tony Babos. Tudo bem?
1: Tudo na paz.
3: Marcelo. Essa política foi uma roubalheira da pega.
1: Por quê, rapaz?
3: Tanta gente fazendo boca de urna. Só Jesus na causa. Ô Marcelo, a CM Neto era pra ganhar, mas teve roubo. Roubaram a CM, foi roubo.
1: Olha, são 8h24 na boa, 8h24. Vê Neide do Carlito aí, meu filho. Do Avante.
2: 28 votos.
1: É. Na 28ª aí. 28 votos. Aqui na 27ª, 111. Então 28 mais 111, 139 votos. É deputado federal. Neide Carleto.
2: Quem sabe quem é?
1: Hã?
2: Quem você sabe quem é, né?
1: Não entendi.
2: Sabe quem é, né?
1: Neide.
2: De Carleto de Sarinha.
1: Exatamente.
2: É, não, porque. Aí muita gente não lembra, né?
1: Ah, é, Neide Carlito Sarinha, saudoso Carlito Sarinha. Então aqui no geral ela teve 139 votos pra candidata federal.
2: Eu achei que ia pra complementar aquela...
1: Tem que é que tem que ter, é isso mesmo. Deixa eu ver aqui ainda no Avante aqui, rapaz. Deixa eu ver aqui os candidatos do Avante aqui. Olha, tem um voto. Oxê, Sandra Barreto, nenhum voto. Nayara Bonfim, nenhum voto. Cabo Márcio Patriota, nenhum voto. Paulo Pires também não teve voto. Professor. Oxê, que negócio é esse aqui? Nem ele mesmo se perderam, foi? Eu, hein? É coisa, hein? Mas aqui a gente observa que o doutor Marcelo, que teve o apoio do vereador Zó, realmente muito bem votado, hein? Aqui em Itabuna foram 2.126. Olha, eu tô recebendo aqui uma pergunta, né? Marcelo, Paulo Magalhães não foi reeleito. Não foi, não conseguiu reeleição. Não é? Hã?
2: Federal, né?
1: Então, é PSD. Vê o PSD aí. Vamos ver aqui a votação dele em Itabuna? Vamos ver a votação aqui do Paulo Magalhães, PSD. Deixa eu puxar aqui. PSD, né? Vê aí, Paulo Magalhães na 28ª. Deixa eu ver quanto de votos ele recebeu aí.
2: Aqui, 3.759.
1: 3.759. Aqui na 27ª ele teve 3.773. Soma aí, meu filho. Deixa eu somar aqui. Pra ver quantos votos Paulo Magalhães, que não conseguiu reeleição, teve aqui em Itabuna, com o apoio do prefeito Augusto Castro.

0: Uma pessoa me falou. Aí tem menos da metade. Não é, não é isso? Não, tem metade. 7.500 votos. Você quer o quê? Não, pouco, muito pouco. Muito pouco. Na 27ª ele teve aqui 3.773 votos. Que no mínimo aqui, como a doutora Andréa teve 440 mil votos, 36 mil votos, não foi isso? Foi. O mínimo aqui tinha que dar que realmente. Pelas contas que fizeram, era 15 mil votos. É. Para Paulo Magalhães. Que é o conhecido rei da emenda, né? Manda emenda aí para. Mandou emenda aqui, trouxe emenda para Itabuna, para a região toda aí, Itaju do Colônia, para esse povo todo aí. Né? E não conseguiu a reeleição. Cadê o Isaac Neri? Vem aí, meu filho. MDB. Federal. Vamos ver aqui, federal. Isaac Neri, doutor Isaac Neri, na 27ª zona, ele teve 4.407 votos. 27ª.
1: 4.649.
0: Aí, 4.649 na 28ª. Isso. Somar aqui. Bem mais votado, hein? 4.407 mais 4.649. 9.056 votos. 9.000. Então, mais voltado para federal em Itabuna, doutor Isaac Neri. Não é? Agora, ó, o pessoal já comentando aqui. Marcelo, muito baixa realmente a votação. Bom dia, amigo. Muito baixa realmente a votação do Paulo Magalhães, que tanto fez aqui pela região, tanto fez aqui pela cidade de Itabuna, trazendo emendas. E aí, o Paulo Magalhães, que tinha em mente de ter aqui 15 mil votos, só teve 7.500 votos. Fraquinho, hein? Fraca. Muito fraca a votação de Paulo Magalhães, que é o conhecido, o deputado que trouxe emenda aí. É. Muito fraquinho. Fraquinho. Vê aí, federal, meu filho, Jaiminho Vieira. Tô mandando ver aqui. Em Itabuna, Jaiminho Vieira. Aqui na 27ª ele teve 577 votos. Peraí, Jaiminho Vieira.
1: Sabe o que eu pesquisei aqui?
0: Quem?
1: Isaac Nero, para prefeito.
0: Sim.
1: Teve 4.711 votos.
0: Olha aí.
1: Para prefeito em 2020.
0: Em 22.
1: 24.
0: Ó, o encontro aqui, o Isaac teve para prefeito, segundo aqui a produção, 4.711 em 24 para prefeito. Agora já dá um salto aqui de mais de 5 mil votos, né? Que ele está tendo aqui 9 mil, lá vai Furerê, lá vai Parará, né? Quase 10 mil votos. Então dando um salto aí, crescendo a votação do doutor Isaac Neri aqui em Itabuna, hein? Pois é. Cadê? Vê aí. Cadê?
1: Desculpa
0: o
1: erro. Aqui foi só na 28ª.
0: A 28ª.
1: Aí eu vou botar aqui na 27ª.
0: Pra ver. Pra prefeito, é isso?
1: Pra prefeito.
0: Pois é.
1: Foi erro aqui.
0: É embolado, não, ele vai retar com você. Doutor Isaac Neri reta com você.
1: Aí você bota mais.
0: Sim.
1: 3.818.
0: Mas aumentou a votação dele pra deputado. É. Né? 3 mil, quase 7 mil e poucos votos, agora quase 10 mil votos. Né? Cresceu aí a votação do doutor Isaac Neri aqui em Itabuna, hein? É isso aí. Cadê o Jaiminho Vieira Lima aí? Vem federal.
1: Agora eu vou para
0: federal. Jaiminho aí na 28ª. Uhum. Teve o apoio também aqui de quem, irmã? Quem foi que apoiou o Jaiminho aqui? Tem algum vereador apoiando o Jaiminho, não?
1: Eu acho que
0: teve. Teve? Quem foi o vereador? Jaiminho teve aqui na 27ª, 577 votos. Uhum. 577 votos.
1: Na 27ª?
0: 27ª.
1: Jaiminho é o quê?
0: É MDB.
1: Federal,
0: Jaiminho Vieira Lima. Já tá cravado aqui que Isaac foi o mais votado aqui pra federal, hein? Mais votado.
1: Cadê Jaiminho?
0: Jaiminho, tá lá de Isaac Nery aí. Vê aí. 27ª aqui, 577. Tá devagar você, viu, pai? Aí o povo vai acabar e o povo vai retar com você.
1: Que partido?
0: O MDB.
1: MDB?
0: O meu partido de Isaac aí. Movimento Democrático Brasileiro.
1: Jaiminho. 821.
0: 921 aí?
1: Ele é sobrinho, né?
0: Da família Vieira Lima. 921 aí, foi?
1: 821.
0: Então vamos ver aqui. 821 mais 577. 1.398 votos.
1: Pra quem?
0: Não é? Teve?

0: Não sei quem foi que apoiou ele aqui. Aqui eu não sei, tenho certeza disso. Cadê aqui? É o que? PSD de novo? Não, PSD já foi. Já foi. Paulo Magalhães teve 7 mil votos. Estavam somando 15 mil aí, mas só conseguiu 7 na urna.
1: Os outros correram no Rio.
0: É, amarraram no pé da piaba aí, a piaba desceu o Rio Cachoeira abaixo. Não é? Tá retado, hein? Quem tá retado? Quem tá retado, meu filho? Cadê, rapaz? Deixa eu ver aqui. Cadê a... como é o nome daquele partido lá? O do... Lista Mata? É o partido do Adão. Do Adão, vereador. Como é o nome do partido? Do Adão, meu filho. Da Lista PCdoB? Mata.
1: Hã?
0: PSB.
1: É PSB?
0: PSB. Né? É PSB? É PSB, do partido do... Cadê? Vê aí, meu filho, vê aí. Vamos abrir aqui. Abri aqui, Lista Mata. Bota aí, ó. PSB, Partido Socialista Brasileiro. 27ª, Lista Mata teve aqui 705 votos.
1: 759.
0: Aí quanto?
1: 759.
0: 14, 6, 1.464 votos. A Lista Mata teve aqui em Itabuna. Teve o apoio aí do menino aí do vereador Adão, do outro vereador, Bruno Bileco, mais quem? Do menino, o que agora é secretário, Zé Alberto. Não é isso mesmo?
1: É,
0: né? Aqui federal, né? Porque Alberto apoiou a André e Liz da Mata. Então teve aqui Liz da Mata em Itabuna, 1.464 votos. Tem mais quem de vereador aí que apoiou o deputado, pra gente ver aqui. Tem mais quem aí, meu filho?
1: Você é bom de boca de urna,
0: né? Não é? Tem mais quem aí? Ó, aqui, ó.
1: O de Caiá foi quem?
0: Hã?
1: O de Caiá.
0: Diego Pitanga, estamos dizendo aqui, que apoiou aqui em Itabuna o Jaiminho. Diego Pitanga, ex-vereador, que agora tá lá em Salvador.
1: E ex-candidato a vice-prefeito, né?
0: É, também, foi na época do não é?
1: Pancadinha.
0: Isso, então o Jaiminho teve apoio aqui do Diego Pitanga. Aqui em Itabuna, tem mais quem, meu filho? Eu tenho faturamento? Quanto eu vou mexer mais daqui? Quero ver aqui, mais apoio de vereador. Como é que fala? Cadê? O menino aí, o Paulinho do Banco e também a menina, que apoiaram quem? A Portugal, né? Alice Portugal. Cadê? O neguinho.
1: Então, quero saber aqui, ó.
0: Quem apoiou aqui o Alice Portugal? Foi os dois vereadores, né, do PCdoB. O Paulinho do Banco e a menina lá, a Vilmaci.
1: Tô querendo,
0: né,
1: saber aqui a votação do.
0: De quem?
1: De Roberta Roma.
0: Roberta é Roma?
1: É federal.
0: É o quê? PL, não é isso?
1: PL.
0: Aqui em Itabuna?
1: É.
0: Vamos lá. Cadê aqui? Aqui, doutora Raíssa aqui. Roberta Roma. Aqui em Itabuna, 27ª, teve 902 votos.
1: Tem que achar aqui o partido dela. Aqui.
0: É o PL. PL.
1: Achei.
0: Achou aí, meu filho? PL, Roberta Roma, 27ª, teve 902 votos.
1: 876.
0: É. Quem apoiou ela aqui?
1: Rapaz, não sei não.
0: Tem?
1: Teve gente que apoiou, que eu vi aí.
0: Então, ao todo, 1.778 votos em Itabuna, a Roberta Roma. A menina lá lá da cloroquina, doutora Raíssa Soares, tá em cima aí.
1: 2.907.
0: Bem votada, viu? Aqui, ó, 27ª, ela teve 3.397 votos. E na oitava?
1: 2.907.
0: Eu gosto de somar, eu gosto de botar números, não é? Vamos ver aqui. Em Itabuna, quanto a doutora Raíssa teve de votação? Mais 2.907. Em Itabuna teve 6.300 votos.
1: Outro que teve uma votação?
0: Doutora Alda, Raíssa.
1: Helder, né?
0: Hã?
1: 1.300 aqui.
0: Capitão Alda, hein?
1: Alda.
0: É, aqui teve 1.295.
1: Mais 1.300.
0: Quase 3 mil votos. Capitão Alden. Joga Bacelar. Joga Bacelar, que teve o apoio aqui do Danilo. Vereador Danilo. Vê aí, Joga Bacelar.
1: Joga Bacelar.
0: É.
1: 494.
0: 494?
1: É.
0: Aqui 983, mas 494. Deixa eu ver aqui a votação de João Bacelar. Jonga. Aqui em Itabuna, que teve o apoio do vereador Danilo. Ao todo aqui. Ele teve... Cadê, filho? Que máquina velha é essa que sua aqui? Bota pra cá. 494. Teve aqui em Itabuna, João Bacelar, 1.477 votos. Ele teve o apoio aqui do vereador Danilo, do Nova Itabuna. Quem mais quer aí? Quer saber mais quem é o povo?
1: Eu quero comercial.
0: Ah, o comercial? Pronto. Vamos ao comercial. Daqui a pouco eu quero ver aqui a votação do Samuel Júnior. Teve o apoio da missionária Raimunda aqui em Itabuna, hein? Daqui a pouquinho. 8h37. Voltamos já já.
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0: São 8:40, 8:40. Vê aí, Tony, no deputado estadual, o Partido Liberal, vê pra mim aí, quantos votos, opa, rapaz, tava parecendo a cigana ontem, viu? Tava. Vestidão rodado, a nossa diretora financeira, bonita, viu, rapaz?
1: Obrigado.
0: Rapaz, obrigado. O vestido era de bolinha, vermelho e branco. Olha quem é aquela ali, rapaz. Não. Respeito. Né? Parabéns, viu? Né? Olha aqui, ó. Não fala o nome, não. Atrás de Fuxico de Mancedo. Olha aqui, ó. Aqui, cadê? Mancedo. Atrás de. É. Tá ouvindo, hein? Não é? Deixa aí. Olha, cadê aqui? Vem aí. PL, deputado estadual, vem pra mim aí. Cadê aqui? Deixa eu botar aqui, meu filho. Botar aqui na maquinzinha. Eu gosto de máquina. Não é? Vê aí. Aqui em Itabuna. Rapaz, eu tô mandando mensagem aqui. Tô mandando de volta. Daqui a pouco eu ligo, gente. Não é? Que pressa danada é essa desse povo, rapaz? Meu filho, vê aí. São 8:41. Vê aí, o deputado estadual Samuel Júnior, votação na 28ª. Quantos votos ele teve lá?
1: 525.
0: Aqui na 27ª ele teve 784 votos. Somando tudo aqui, em Itabuna, o deputado estadual Samuel Júnior, reeleito, PL, exatamente, esteve aqui batendo papo com nós, né, através da missionária Raimunda. Né? Teve aqui em Itabuna 1.309 votos em Itabuna. E eu quero aqui parabenizar a missionária Raimunda e toda a equipe dela, que apoiou aqui em Itabuna o deputado Samuel Júnior, que consegue chegar à reeleição mais uma vez, hein?

0: Itabuna, o deputado Samuel Júnior, que consegue chegar à reeleição mais uma vez, hein? Então, parabéns aí, missionária, pelo trabalho, né, de formiguinha ali, enfim, dando 1.309 votos ao deputado estadual Samuel Júnior, que esteve aqui na rádio, batendo um papo com nós, né? Pensa numa figura aqui, a gente tem um carinho muito grande também, hein? Então, um abraço aí à missionária Raimunda. São 8h42, tem mais quem?
1: Hã? 522 votos
0: em Itabuna. Em Itabuna, já é Natal. Ah lá.
1: É na 28ª.
0: 500 e?
1: 522.
0: E aqui 452. Mil votos. Vou botar aqui. Mil votos. Né? Vê aí, já que você tá aí. Cadê o Chico França, rapaz? Foi candidato também.
1: Na cabeça.
0: Chico França teve aqui na 27ª,
1: 1596. 1606.
0: Bem votado, viu?
1: É.
0: 1596, mais mil quanto?
1: 1606.
0: Teve aqui também, batendo papo com Jaqueline. Foi. Foi? Então, tererê, mais 3 mil votos. Hein? Tá bem voltado, hein? Sem dinheiro.
1: É.
0: Não é? Bem voltado aqui. Já que segundo aqui, né? Sem dinheiro. Chico não tem dinheiro. E aí só teve mais 3 mil votos. Não é isso? Aqui é o quê? Ah, aqui, peraí. 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
0: 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Alô, Fabinho Eletricista. Um abraço aí, meu amigo Fabinho. Tá aí ao lado do lanche de Tony, no Maria Pinheiro.
1: Meu lanche?
0: Não é seu lanche? Ele mandou uma foto aí do seu lanche, viu?
1: Mostrar ele.
0: É seu lanche, sim.
1: Ah, é aquele que mandou lá.
0: Ele tomou seu lanche, foi. Tomou seu lanche. Cadê aqui? 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
2: Cadê o povo pra falar?
0: Volta pra falar. Povo!
3: Vou vale bater. Santos, bom dia, Tony Barbos. Bom dia a todos do Poder da Notícia. Que Deus dê uma semana abençoada a todos. É, Marcelo Santos, é incrível como o povo gosta do que não presta. Como é que elege esse tal desse Rui e tal desse Wagner para senador novamente, rapaz? Os caras envolvidos em escândalos, rapaz. Nítido aí para todo mundo ver. Né? Roubalheira, roubo de respiradores na casa do tal do Wagner, joias, relógios, dinheiro. E o povo ainda dá mais uma chance a essa raça ruim. Acabei de crer, rapaz. Fica difícil, viu? Fica difícil lidar com gente. Não é mole, não. Como é que elege uma raça dessa aí, rapaz? Como é que tá dá oportunidade a uns caras desse para estar na frente do nosso país como governante, como autoridade? A chance de tirar esses elementos ruins, o povo coloca lá de novo. Rapaz, não é fácil, não. Com gente, só Deus mesmo, viu, rapaz?
0: São 8h46. Tô pedindo aqui pra ver a votação do Solon Pinheiro, federal. É PS ou Cidadania, não é isso? PSDB, Partido Social, Cidadania. Aqui, na 27ª zona, ele teve 1.464 votos.
1: E aí? 1.464.
0: Mais 1.404? 8, 6, 8. 2.800 votos. Aqui em Itabuna, hein? 2.000. e 800 votos, hã?

0: votação para vereador.
1: Dá para vereador?
0: Dá.
1: 2.800? Dá. Dá, é, vira. Vira, é. É que você teve naquela época 3 mil votos, não foi eleito. Aqui, ó. Olha só quem está observando aqui. O que teve de gente buscando 500, 600, gente fora, hein? 1.000. Votinho aqui em Itabuna, né, pai? Não foi?
0: É.
1: Gente da região lá, lá em cima. Aí levou aqui 500 votos. Levou 700. Levou 800. Foi por isso que aquele lá fechou a porteira logo, não veio? Aquele fechou a porteira.
0: Fechou.
1: Malandro, né, velho? Danado tudo, né, velho? Fechou a porteirazinha e tudo. E não, fechou a porteira e falou o seguinte, ainda foi atrás dos outros ainda.
0: É.
1: É. Rapaz, o homem é ligeiro. O homem é ligeiro demais, viu, rapaz? Pois é, o que teve de gente vindo aqui buscar mil, buscar 600, buscar 700, não é? Buscar 300. Rapaz, foi por isso que o rapazinho lá, o danadinho, não é? Fechou a porteirazinha, viu, rapaz? Fechou a casinha ali e falou assim, aqui não, banda mel. Olha, são 8 e... Cadê o povo? 8h48, o povo pra falar. O povo quer falar, pai.
2: Marcelo, bom dia. Eu gostaria de saber, os ouvintes, a super seleção de Itabuna vai jogar com quem, meu irmão?
3: Bom dia a todos da boa. Tá ouvindo o cidadão aí falando de Jacques Wagner, falando de Rui, né, sobre essa roubalheira do Banco Master. E eu volto aí e digo aí, e pra que é pior do que votar em Flávio Bolsonaro? O cara envolvido nos esquemas da rachadinha, o cara envolvido no Banco Master aí. Se for falar de ladrão, rapaz, cita todo mundo logo, porque tá todo mundo envolvido, tanto de esquerda como de direita. Agora é uma paixão desgraçada dessa que eu nunca vi.
1: 8h50 na Bahia. Cadê o povo?
4: É pra esse rapaz que acabou de falar aí de ladrão, como se elege de novo. É, as pessoas que estão lá. Agora eu te pergunto, e o que está na frente de Lula? Não roubou não, né? Principalmente o Banco Master e os aposentados.
5: Bom dia, ouvintes. Bom dia, galera do rádio. Eu tenho um questionamento a fazer. Por quê? Quando é a favor dos petistas, vocês comentam. Mas quando é alguém falando mal,
1: tira,
5: como o último rapaz...
1: Tira aí, eu tô vendo outra rádio. Você tá ouvindo outra rádio? Bota outra aí.
6: Bom dia, Marcelo Santos. Bom dia, Tony Barros e todos os ouvintes da Boa FM. É, infelizmente, o povo tá corrompido, pegando o gancho aí do ouvinte aí. O povo tá corrompido, meu irmão. Estão indo na onda dos políticos. E o pior é que ainda reclama dos políticos. E estão do mesmo jeito. O povo brasileiro fica só visando vantagem. O que... der para eles ganhar alguma coisa, não estão nem preocupados com o que vai acontecer mais tarde com seus filhos, com seus netos, entendeu? Eles querem só ganhar, só levar vantagem. Infelizmente é isso aí, né? Mas Jesus tem que voltar e a coisa tem que estar feia para Jesus voltar, né?
1: São 8h50. Ah, se tem uma coisa que eu não comento aqui, é a nível federal. É Lula, é Bolsonaro, é Joaquim, José, não é? Quem quiser, dê a opinião aqui. Mas eu não faço aqui nenhum comentário, já que a gente até pode fazer, também não acho também que não faz, não é? Mas tu não dá opinião de nada aqui, mano. Nada de opinião que dá aqui com relação a essa briga nacional aí. Ah, me deixa, hein? 8h51. Bora, cadê o povo pra falar?
0: Bora.
1: Não, o povo tem que falar aqui. Arretado. Tá com medo de quê? Cadê aqui? Esse aqui é o quê? Marcelo, senador, já falei aqui, não foi?
0: Não.
1: É, votação em Itabuna? Ah, pronto, já falei aqui, logo cedo. 8h53! 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Olha.
7: ô Marcelo.
1: Oi.
7: O candidato de Jaque perdeu, o tal do Venceslau.
5: Só leva vantagem.
7: Passando pra avisar ela que minha candidata ganhou, viu, e meu candidato. Você tá certo, não faz comentário nenhum, não, negão. Faz resenha.
1: Exato, é, eu quero ficar tudo com um rabo cheio de dinheiro. Tudo milionário. Aí fica um homem de bestado discutindo, brigando com irmão, com irmã, com mulher. Ah, me deixe, rapaz. É por mim. É,
5: Marcelo Santos, bom dia.
1: Bom dia.
5: Eu queria saber quantos votos a minha candidata teve aí, aquela Vanusa do Cacau teve aí. Quem tá falando aqui é o velho argentino.
1: Federal, Fugui? Foi federal. Federal, que partido é? Vanusa do Cacau. Vê qual partido, tem que ver qual partido aí. Pra ver aqui direitinho, pra gente poder puxar aqui, pra ficar mais fácil, né? Que é muito nome aqui, rapaz. Muito nome. Aí você vê logo qual é o partido e tal, a gente já vai em cima aqui pra poder já trazer. Foi PL, não?
0: PL.
1: Hã? Bota no... Opa. Pronto. Vê aí. Bota o meu pra falar aí, enquanto a gente sobe aqui.
0: Você é louco zangado, foi?
1: Não é.
8: Fala, Marcelo. Bom dia, Marcelo. A CM Neto ganhou aqui da Itabuna. É, João Roma ganhou da Itabuna. E Ângelo Coronel ganhou da Itabuna. Os candidatos que o prefeito está apoiando perderam. É, deixa eu falar um negócio. É, o que é que você acha que Augusto fez errado? Porque assim, Augusto está com a máquina na mão. E outra coisa, a votação de Andréia, ela teve expressividade. Mas eu esperava pelo menos ela com uns 45 mil votos, já que Augusto teve 56 mil, né? Na última eleição. Ela teve apenas 36 mil e foi buscar 50 mil votos. Me diz aí o que, que você acha que ele errou.
1: São 8h54 agora. Vê aí, Vando do Cacau, meu filho. Vando do Cacau, é do Republicanos.
0: Aqui teve 652.
1: 652, na 28ª, 27ª, ela teve aqui 650. Deixa eu ver aqui. 2, 10, 3. 1.322 votos em Itabuna. Vanu do Cacau, ela que é do Republicanos. Não é isso? É. Márcio Marinho, vem aí do lado. Mil e quanto aí?
0: 1.033,
1: Márcio Marinho. Aqui ele teve 1.718.
0: Isso.
1: Somando tudo aqui dá o quê? Você que é bom de conta?
0: 24.
1: 2.700 e. Ai, ai. 2.700 votos, você também, né? 2.700 votos. O bispo Márcio Marinho do Republicanos. Não é? É? Mas aqui é o quê? A Rogéria Santana, o Santos. Teve apoio aí do menino aí do Parque Boa Vista, não é isso?
0: Foi.
1: Mandei ele. Kinho? É. Kiko aí, Marquinho, não é o desse aí. O Kiko, não é o desse aí.
0: 851 votos.
1: Aí. Teve 564 na 27ª.
0: E eu fiz a carreata pra ela.
1: Você fez a carreata dela, foi?
0: Foi eu, jogando.
1: Ah, fazendo a carreata. Tá certo. Luiz Argolo, tem bom também. Quem apoiou o Luiz Argolo aqui? Ah, Luiz Argolo de Caiá.
0: É.
1: Caiá, Luiz Argolo.
0: É de Caiá, é?
1: De Caiá, Luiz Argolo, né? Republicanos.
0: 362.
1: Aí?
0: É.
1: 362, aqui teve 501. 3, 6, 863 votos em Itabuna.
0: Abaixo aí.
1: Luiz Argolo.
0: Lá tem Léo Prates, né?
1: Léo Prates.
0: É abaixo de Léo Prates.
1: Professor Guilherme.
0: Professor Guilherme, que é daqui de Itabuna.
1: Ah, Itabuna, é. Tem quanto voto aí?
0: 70.
1: Aqui 101. 171. É. 171 votos, olha, pai. Guilherminho. Grande Guilherme, radialista, viu?
0: É.
1: Cadê aqui? Quem é essa Thalita? Ah, tá aqui. Tia Ró, mas não é a Ró, não, né? Da Uzemi?
0: Não.
1: Ah, não é não. Aqui é mais aqui. Marcelo Nilo. Aqui em Itabuna, aí embaixo aí.
0: É.
1: Bate a roda. Aqui 51. Deputado. Já foi deputado. Aí 47?
0: É.
1: Bem baixinho, viu? 98 votos em Itabuna. Diego Coronel. Vê aí, meu filho, do lado de Marcelo Nilo.
0: 29?
1: É. Aqui 44.
0: Você sabe de 3, quem ele é filho, né?
1: 73, é do coronel, né?
0: É.
1: Do senador. É, rapaz. Cadê? Você trouxe aí o menino lá, lá de Léus?
0: Quem?
1: O Marão.
0: Marão?
1: Já falou aqui, Marão?
0: Já.
1: Marão.
0: Marão estadual, que a mulher não conseguiu eleger.
1: Foi, né? Estadual, Marão?
0: Marão estadual.
1: Foi mesmo?
0: É.
1: Teve quantos votos? Já falou aí?
0: Já, eu não lembro agora
1: parte. Rapaz, Marãozinho, prefeito de menino, hein? Prefeito lá de Léus. Aí não conseguiu, não, não foi?
0: Não.
1: Marão. É, bem baixinho aqui, da bunda. Quer o quê? Olha o Fuxico chegando aqui. Marcelo, vê aí a votação. Professor Max. Mas de que... Qual é o partido, Max? Hein? Ah, a Tuca do Povo, que apoia o Rogério Santos aqui em Itabuna, né? É, Tuca do Povo. Cadê aqui mais?
9: Bom dia, Marcelo Santos.
1: Bom dia.
9: Marcelo, é muito importante, o que eu acho, é discutir os caras tudo rico, e, entendeu? O que eu acho muito importante é você exercer sua cidadania, entendeu? É, você voltar, você ir lá para você decidir, não ficar esperando que as pessoas decidam por você. Entendeu?
1: Exato.
9: E outra coisa muito importante é você dormir com a consciência tranquila.
1: Cadê? O áudio acabou? Não, é isso mesmo. Tá certíssima aí a opinião desse ouvinte aí. Opinião inteligente. É isso aí. Pronto. Tá certíssima. Cadê aqui? 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Dá tempo pra nada, meu filho? 9 horas já?
10: Bora
1: pra onde?
11: Bom dia, Marcelo. Quem fala aqui é Lazinho, do Antônio Vilela. Ah, Marcelo, essa deputada Andréa Castro, olha, ela estourou a minha urna, viu? 86 mil votos, Marcelo. Ai, hoje eu vou beber aí o dia todo, eu tô aqui doidinha já, viu? Vou lá pra Beira Rio tomar todas, Marcelo.
1: Né? Estourou, não foi? Cuidado pra não estourar também a cabeça também, quando for beber, né? Dá dor de cabeça, estourar. Você viu aí, Fabinho? Olha ele aí. Não é, Fabinho? Vai lá. Vai também. Dois, hein?
10: Fabinho vai pegar dois,
1: né? Ei, Fabinho, mais um lanche aí, ó. Quer pegar não? O Fabinho, aproveita também comemorar, né?
12: A vitória da sua deputada. Bom dia, Marcelo Santos. Bom dia, Tony. Bom dia, aquele Ceará do Espetinho. Hoje eu vi de rádio, cara, da rádio Boa FM. Ô, Marcelo Santos. E a votação do Pancadinha, Marcelo Santos. Fala pra nós aí. Pancadinha se enterrou mesmo, hein? Rapaz.
1: 15 mil votos, foi? Foi. Qual a partida do Pancadinha? Ele tava no...
10: PDT.
1: Vai ver aqui, foi o quê? Estadual? PDT. Bora aqui, bora ver aqui, Pancadinha. Vê aí, meu filho. PDT, Partido Democrático Trabalhista. Pancadinha aqui na 27ª teve 5.784 votos.
10: Aqui 4.300 e...
1: Ah, peraí. Peraí, rapaz. 4 mil quanto?
10: 380.
1: 380. Aqui na 27ª ele teve 5. Ah, não, pô, eu tô pensando que 15 mil é aqui em Itabuna. Não. Vamos somar aqui,
10: geral.
1: Geral, 4. Hã? 16 no geral, não foi? Ah, não dava nem puxar, não dava puxar, não. Não dava, não. Oxe. Olha aqui. 10 mil votos aqui em Itabuna. E 6 mil votos fora. Só? Ah, não dá pra puxar, não. É trabalhar aí pra pra vereador, né? Aí em 28. Com 10 mil ganha pra vereador, vira presidente de casa, tudo aí. Ou não? Bora terminar. Bora embora, meu filho. Final de programa. Ressaca pra uns, desressaca pra outros. Quem ganhou, que comemore, né? Quem entrou no reino, que chore. E é assim vai, né, meu filho? Final de programa, vem aí Cláudio Rosendo. É Cláudio hoje? Claudinho, né? Cláudio Rosendo de volta. Aqui no comando das manhãs da sua rede boa de comunicação. Meio dia tem Volta Machado. 14 horas tem Bebeto Oliveira e 18 horas tem esporte, hein? Aí sim, vamos falar de seleção de Itabuna, seleção de Quaraci, campeonato intermunicipal, brasileiro. Então 18 horas tem esporte da boa aqui pra sua rede boa de comunicação. A todos um abraço, fique ligado.

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Tá na Bota Feliz, e aí, tudo certinho? Simbora, hein? Estamos chegando com mais uma edição aqui no seu... segunda-feira! Ótima segunda-feira pra você! Tá de volta! 9-2 aqui na sua boa. E aí, tudo belezinha? Tudo certo? Tudo na boa? Estamos chegando com mais uma edição aqui do seu Bom Dia Boa nessa segunda-feira. Mais uma semana que se inicia, meus amigos! Hoje, 5 de outubro de 2026. Pra você que tá de nível hoje, parabéns! Happy birthday to you! Parabéns pra você! Prazerzaço, eu sou Cláudio Rosino. Vamos juntos até o meio-dia, só com as melhores músicas. E pra você que tá aqui ligado nos 96.1, sinal verde pra você mandar ver, hein? Cola aí no nosso WhatsApp, 991799601 é nosso WhatsApp pra você mandar ver aqui na melhor programação. Me conta aí, como é que foi seu final de semana? Deu tudo certinho por aí ou não? Bora lá bater aquele papo massa, hein? Pra começar muito bem, David Guetta e Teddy Swims na melhor programação. Bom dia!

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1: O som da Mundo Batidão e Felizes pra Sempre aqui na programação da sua boa. Também sou no Henrique Castro e Menos é Mais. Nem pagando. Terry Swins e David Guetta aqui na sua boa 922. Deixa eu passar pra você que logo a nossa enquete. Já pra você mandar ver no nosso WhatsApp 991799601. Hoje queremos saber de você. Se convidarem só você, e aí deixa lá o seu parceiro ou a sua parceira de fora, você vai

E aí deixa lá o seu parceiro ou a sua parceira de fora. Você vai ou não para aquela festa lá? Seja qual for a festa, seja casamento, aniversário, enfim. Se convidaram só você. E aí deixaram aí o seu parceiro ou a sua parceira de fora. E aí, você vai ou não? Ou você manda aquela mensagem para aquela pessoa: não, eu só posso ir se fulano for, então não tem como eu ir e tal, entendeu? Conta aí no nosso WhatsApp 991799601 e aproveita, pede aí o seu som também. Beleza? Deixa eu conferir aqui, falar dos nossos parceiraços, né? 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Parceiraço nosso, junto com a gente aqui no seu Bom Dia Boa. O proprietário de fazenda está contratando trabalhador rural com referência e experiência. É necessário ter experiência com trabalho com cacau, outras atividades de rotina em fazenda, operar motosserra e também roçadeira. Faixa etária de aproximadamente 35 anos, preferência por casal, tá bom? Candidatos de Itacaré e também aqui da região, se você tiver interesse, já entre em contato aqui no nosso WhatsApp. WhatsApp aqui da Boa FM, que vamos te passar aqui todas as informações certinho. 991799601 é nosso WhatsApp para você participar e mandar ver que é na sua boa. Ou repetir a nossa enquete: se convidarem só você, e aí vai lá e deixa aquela pessoa, seu parceiro, sua parceira de fora. Você vai ou não? Não, só vou se fulano for. E aí? Conta aí no nosso WhatsApp, aproveita e pede seu som também.

0: volta, feliz Mr. Dan e Thierry, eu te uso e sumo. Assista o acordeão e João Gomes, Zé Vaqueiro e MC Dan Juan, ABC, da vaquejada aqui na programação da sua boa. 991-799-601, esse é nosso WhatsApp pra você mandar ver. Hoje queremos saber de você que tá aqui ligado na boa, nos 96.1. Se convidarem só você, e aí deixar o seu parceiro ou a sua parceira de fora, você vai ou não? E aí, conta aí no nosso WhatsApp 991-799-601. Já sabe que por aqui, Rosendo, até logo mais meio-dia, a gente faz aquela festa boa, aquela festa massa aqui na sua Boa FM, depois de 15 dias, que pareceram o quê? 30 dias, cara. Esses 15 dias prolongados, já tava agoniado já, viu? Jorlane Brito, do Bandeira da Almada, tá por aqui, o Agnaldo do Jorge Amado também tá aqui ligado na programação. E aí, Pirulito, bom dia!
1: Olá, meu parceiro Cláudio Rosário, bom dia, irmão. Bom dia pro Jesus. Sim, mudou, pai. Hoje é dia de jogar, cara. E comer um mocofato, viu? Com uma verdurinha dentro.
0: Para, ó. Às 9h34, tu vem falar já de rango? Faz delivery também, ô?
1: É, meu irmão, como é que você tá?
0: Tamo
1: junto. Rapaz, tranquilo. Rapaz, sobre sua enquete aí, irmão. É. Se eu for convidado pra uma festa. E meu amigo que tá de fora, eu vou pra festa sim.
0: É mesmo?
1: Porque quem foi convidado foi eu, não foi meu amigo. E ninguém é corno da minha pra andar grudado direto com a amizade, né?
0: Uhum.
1: Amizade em parte, mas o convidado foi eu. E convidado não convida ninguém, entendeu?
0: Sim.
1: Se você tá sendo convidado, você vai convidar outras pessoas? Não.
0: Verdade.
1: Meu amigo não, o convidado foi você. Tá na boa, tá feliz, é assim que se diz. Cadê Fernandinha?
0: Fernandinha!
1: Hoje tomou copata a cerveja, Fernandinha.
0: Olha, ela não toma cerveja, tu acredita, cara? Mas toma, se deixar, ela seca uma garrafa de vinho, viu? Se deixar, meu
2: amigo.
0: Ela, a escada, ela toma logo umas 3 garrafas de vinho. Valeu, Pirulito. Forte abraço pra você. Deixa eu conferir quem mais tá por aqui ligado na programação da boa. Bom dia.
3: Bom dia.
0: Oi.
3: Aqui é Selma, de Cândido Bispo e Itapê.
0: Oi, Selma. Bom dia, mulher.
3: Eu nem abri o convite e nem mostrava pro meu parceiro.
0: É mesmo?
3: Não ia também, né?
0: Não ia. Só ia se ele também fosse convidado, né? Geralmente, em alguns convites, quando eu vou fazer alguma coisa lá na minha cidade, né? Alguma festa, eu já aviso logo. Ó, eu já coloco logo no convite. Fulano e família. Porque eu já faço logo pra fazer muita coisa, né? E eu não gosto que sobra, não. Tem que comer, levar, se quiser levar, leva. Enfim, tem que fazer pra todo mundo logo, né? Quem mais tá por aqui curtindo a nossa programação? Cadê a Tati? Oi, Tati!
4: Bom dia, Claudito! Tô na boa, tô feliz! É assim que se diz, Tati Solange está colada e com saudade de você, Claudito!
0: Ah, um cheiro!
4: Não, que nem não saiba de trabalhar direitinho, porque nem estarado também, viu, nem cheiro. Mas, Claudito, faz falta, né, Ney?
0: Oh,
4: um abraço,
0: obrigado.
4: Claudinho, pra vocês. Sobre a enquete aí, se eu fosse convidada e outro não, simplesmente eu ia. Claro que eu ia, porque o convidado foi eu, entendeu, Claudito? Um cheiro pra você!
0: Valeu, Tati, um cheiro pra você também, mulher. O que foi, Fernanda?
5: Bom dia.
0: Pense numa pessoa que sentiu minha falta enquanto eu estava de férias.
5: Dona Vera.
0: Não, também, também. Também. Mas Fernanda e Eduarda não ficavam um dia sem mandar mensagem.
5: Uma loucura. Não
0: eu foi? Acho que era só pra mandar mensagem, porque tinha umas perguntas que eu falei, uai, isso aqui é fácil de resolver aí mesmo entre vocês, entendeu? Acho que é só pra mim... mandar mensagem.
5: Tá vendo?
0: É aqui, agora tô vendo também. Mas enfim, bom dia, Fernanda.
5: Bom dia, Cláudio.
0: Bom dia, Eduarda.
6: Bom dia, Cláudio.
5: Seja bem-vindo.
0: Obrigado, gente. 15 dias que pareceram 30 dias.
5: Na realidade, não foram 15, né?
0: Foram 20.
5: É.
0: Ó, hoje estamos falando aqui na nossa enquete. Se convidarem só você e deixarem o seu parceiro ou sua parceira, né, de fora, você vai ou não pra aquele evento? Aniversário, seja qual for o evento. Pensou demais.
5: Acho que eu vou. Depende se for de amiga, sim, mas se for de pessoas que porventura não gosta muito dele, aí você pensa, né? Você fala, não, vou lá dar um oi e vou embora.
0: Calma aí. Se a pessoa lá não gosta do seu parceiro, você vai lá dar um oi e vai embora.
5: É, porque também
0: com ele ou sem ele?
5: Sem ele, né? Porque a gente também tem que ser educado. Exemplo, simples. Tem a confraternização da empresa, não pode levar os companheiros. Tu vai do mesmo jeito.
0: Depende da compra,
6: assim,
0: né?
6: De empresa, mas quando você, por exemplo, um casamento,
2: seu companheiro não é convidado, fica um pouco puxado, né? Porque casamento, é. Você chega ali, você não conhece ninguém. E você ter alguém, uma companhia ali, já é bom.
0: Uhum.
2: Mas você só conhece só os noivos.
5: Mas se for o casamento de sua amiga, e ela fala, ai, Eduarda, vai ser só para as pessoas que eu conheço, que eu tenho mais intimidade, é pouca gente.
2: Ah, o noivado da minha amiga foi assim, meu namorado não foi.
5: Ah, então tu vai do mesmo jeito.
2: É, mas quando é intimidade, é. Fernanda, quando você um casamento que é grande, tem um bolão grandão, um bocado de salgado e brigadeiro, não pode convidar um
0: quando,
2: companheiro?
0: Quando eu fui no casamento da minha amiga lá em julho desse ano...
5: Aí você não tem ninguém, né, Cláudio?
0: É, aí quando tava lá no convite, Cláudio e convidado. Aí quando eu fui pra
5: você
0: lá...
5: Você não levou Marcelo.
0: Calma, mulher. Aí quando eu cheguei lá, aí eu fui lá na casa da minha amiga e tal. Aí quando eles estavam repassando
5: foi
0: a
5: julho?
0: Lista... Foi em julho.
5: Foi em junho.
0: Junho, 23
5: foi de
0: junho.
5: João.
0: É, 23 de junho. E aí quando ele tava passando a lista, né, o check-up ali e tal, pra ver e tal.
5: Quem tava. Aqui,
0: quem tava. Eu fui a única pessoa que não levei ninguém.
5: Por que, Cláudio?
0: Porque eu sou solteiro, cara.
2: Não levou nem um amiguinho?
0: Amiguinho?
2: É, ué.
0: Não.
2: A gente é best.
5: Sua irmã.
0: Levou pra um casamento. Você tem que levar uma ficante, sei lá, não sei, né?
2: Ah, é pra dar indireta pra ficante? Eu podia ser a gente.
0: Não, que isso.
5: Acho que foi isso.
2: Eu acho que esse é o objetivo dele, de levar alguém pro casamento.
0: Calma,
2: mas se você quiser uma companhia, você leva até uma amiga que você sou best. Maria, bora pro casamento, bora comer bastante de
0: eu
2: graça.
0: Eu chamei Dona Vera, mas ela não quis ir.
5: É, eu sou do tipo best assim. Eu, se a pessoa falar não pode, pra mim tá de boa. Eu consigo ir de boa, porque tem...
0: É, eu também sou assim.
5: Tem casamento que cada pessoa é um custo, né?
0: É um custo,
5: aí fala, ah, fulano vem, você vem com alguém ou não? Aí você fala, não vou, que aí diminui o custo.
0: Algumas pessoas até perguntam, você vai trazer alguém?
5: Isso,
0: se,
5: confirmar.
0: Se for trazer alguém, me avise e tal. Porque às vezes a pessoa faz a comida ali limitada, né? Pra X pessoas.
5: E porque casamento é caro, né? Bora
0: mas
5: botar
0: tem,
5: no papel
0: mas tem
5: aí
0: pessoas
5: que, é
0: que vão de ousado também, né?
5: É. Às vezes, mas eu acho uma tristeza.
0: Você pode levar fulano e o convidado, mas acaba levando um a mais.
2: É, isso aí já é situação. Falta de educação.
0: Isso.
2: Já.
0: Como também acontece acho. Em alguns lugares.
5: Você,
0: né,
5: levou sua família toda, né?
0: Pra
5: aquele
0: onde?
5: Dia do churrasco da. Não posso falar o nome porque senão é propaganda, né? Na confraternização que teve. Falou, Cláudio, é só você. Você levou o quê? Mamãe, papai, titio, vozinha.
0: Tu crê, Eduarda?
5: Creia, Eduarda, creia.
0: Aí, creia. Aí, obrigado, Eduarda.
5: Ela tá tímida, ela não, com medo.
2: Não.
5: Pressões psicológicas.
2: Sabe que ele acabou de chegar, a gente tem que ser um pouco, tem que amaciar, né?
5: Não,
0: tem
5: já
0: que
5: chegou
0: ser amigável,
5: lá,
0: né?
2: Tem que ser amigável,
0: né? O Marcelo mandou um oi, porque você falou que eu não levei ele.
5: Tá vendo? Ah, eu falo.
2: Você quer estragar o relacionamento dos outros, né, Fernanda?
0: É. Calma,
5: Marcelo gente. Falou que quer uma foto de vocês dois no Instagram.
0: Ó, deixa eu dar uma passada aqui no WhatsApp.
6: Fernando e coisa Fernanda.
0: Oi, Fernanda.
5: Ó!
6: Um abração pra ela.
5: Outro abraço.
6: Um abraço pra ela.
0: Oi.
6: Pergunta a idade dela aí, a idade.
0: Perguntando a idade. 62!
6: Que Fernanda, Cláudio.
0: Cadê? Ele mandou outra coisa.
6: Que idade tem Fernanda, Cláudio?
5: Que idade tem Fernanda? Aí.
0: 62, ô louro. E você tem quantos anos? Tem que ver a questão da idade. Você gosta de homens mais velhos
5: velho,
0: ou mais novos?
5: Mais velho, tem que ser na casa dos 70.
0: Vixe Maria, 100 anos, é? Se você já tá com 62, vai
5: 70,
0: querer alguém de 80?
5: 70.
2: Ela quer alguém andando duro.
0: Não, ela quer ser cuidadora.
5: É, né? Exatamente.
0: Quer cuidar daquela pessoa, sim, né? Ah, parece que tem que arrumar alguém mais novo.
5: 65.
0: É que você vai pegar uma 67. Pessoa de 70, às vezes não tá nem aguentando, né?
2: É, caindo.
5: Se levantar da cama.
2: Tudo duro, dá de levantar, minha Maria. Ela vem assim, vem cá, meu amor, que eu te ajudo.
0: Pois é, rapaz. Tem que pegar alguém mais novo, Fernanda.
5: 65, querer, 65, tá bom?
0: Eu falei mais novo, ela tá assumindo.
5: Não, eu tenho 62, então tem que ser alguém de 65. Mas eu queria de 70, eu já baixei 5.
0: Agora, por que você quer alguém mais velho se você já tá com 62, pelo amor de Deus?
5: Eduarda,
0: qual é a lógica?
5: É porque o homem...
2: Ela quer ser cuidadora, Cláudia.
0: Ah, só pode.
5: É porque o homem demora pra amadurecer, então eu quero mais velho.
0: Você acha... Ixi, então vai chegar o 100 meio que...
2: A minha tosse de velho.
0: Misericórdia. Ah, quem tá por aqui? Bom dia. Sem meu esposo, não vou.
5: Ai, tá vendo?
2: É, ainda mais que a esposa. Isso é um ponto também. Ainda mais que a esposa. Se a pessoa for esposa e não convidar, isso
5: agora,
2: já é estranho.
5: Agora, pense comigo. Se o seu esposo tem festa e ele vai, se não chama a esposa. Porque pra homem, o homem não tá preocupado.
2: Ah, é verdade.
5: O homem não tá nem aí.
0: E a mulher tá mais preocupada, né?
5: A mulher fica.
2: Você, Cláudio. Você. Se fosse você convidado e não convidassem a sua mulher, esposa, você iria? Sua esposa?
0: Esposa?
5: Isso.
0: Eu não iria.
5: Ó a bochecha dele alta. Ó a bochecha dele alta. Quando
0: esposa,
5: ele mente, a bochecha fica alta.
0: Assim, namorada é diferente de esposa. Esposa é algo, já é mais ali, né?
5: E por que sua bochecha tá alta, Cláudia?
0: Poxa, porque sempre sobe quando eu tô, né?
2: Eu tô mentindo, é. Sempre sobe quando eu tô mentindo.
7: Bom dia, Claudinho.
0: Oi, Helene.
7: Helene da barraca da cidade de Quaracim.
8: A bochecha dele faz assim.
7: Ah, teve uma amiga minha que fez um caruru. Aí quando ela me convidou, ela disse que o convite só era pra mim, que não era pra me levar mais ninguém. Aí como eu tenho uma amiga minha que ela é louca por caruru, aí desde quando eu não podia levar ela, ela não poderia ir comigo, aí eu não fui. Eu não vou não. Tô na boa, tô feliz. É assim que se diz.
0: Valeu, Lene. Beijo pra você. Ótima segundona, boa semana, viu aí, Fernanda?
5: Agora eu te pergunto, Cláudio. E se sua esposa, seu marido for daquele que faz bagunça quando tá bêbado, tu levaria pra festa de trabalho?
0: Aí não, aí é impossível levar. Ainda
2: primeiramente,
0: mais...
2: eu não estaria com essa pessoa.
5: Não? Qual, Eduarda?
2: É.
5: Porque tem gente quando bebe começa aqueles apelidinhos, aquelas coisinhas assim, que se torna desagradável.
0: É porque tem pessoas que não sabem o limite ali de beber, não é verdade?
5: É verdade.
2: Eu realizando a perna do outro, aí você levaria?
0: Jamais. Pois se a pessoa fizer isso na minha frente, com a minha mulher...
2: Ai, ai. Não pode nem falar ao vivo, né? O que vai acontecer?
0: Vai lá voadora.
5: Pois é. Então, às vezes, o convite não acontece, não é por causa por ruindade da outra pessoa.
0: É porque aquela pessoa já conhece pode como que é aquela isso. pessoa ali,
5: exatamente.
0: Né? Talvez, não sei. Né?
5: A falar, enfim. Ai, não vou chamar Cláudio, porque Cláudio fica lá daquele jeito, dançando toda hora até embaixo. Não, aqui não, Cláudio.
0: Ó, o Maurício, né? Maurício, né? Do Califórnia. Abração pra você, Maurício. Ele falou assim... É, onde não cabe a minha esposa, não me cabe.
5: É isso aí, parabéns pra você.
2: É,
0: parabéns,
2: viu?
0: Ô, Mauricião, forte abraço pra você.
2: É.
0: Pirulito falou bem assim, finada aí. Não entendi.
5: Afinada aí?
0: Ah, acho que em relação pra você, em relação aos seus pretendentes, que você quer mais velho, né? De 100 anos, praticamente.
5: Será que é isso? Você quer ser viúva?
0: É, provavelmente você quer ser viúva. Pela idade de você.
5: Ah, não sei.
0: Quer aquela pessoa?
5: Ah, não sei, né? Fiquei confusa.
2: Ai, tô confusa.
0: Aliás, a gente poderia fazer uma enquete depois sobre foras. Foras mais sem sentido. Porque geralmente as pessoas falam bem assim, não é você, o problema sou eu.
2: Já teve enquete.
5: Mas também existe isso,
2: Cláudio. Na semana de Ney teve uma enquete parecida com essa, mas dá pra gente desenvolver e desenrolar mais.
0: Porque existem muitos foras que não faz nem sentido, cara.
5: Às vezes não faz sentido pra pessoa que recebe.
0: Ah, eu não posso ficar com você agora porque eu tenho que cuidar do meu gatinho.
5: Aí já é triste.
0: Olha, quem tá por aqui, bom dia. Não, vou soltar a primeira música, já falei demais.
5: Tá doido.
9: Hugo Guilherme e quem Mulinha.
10: É, meu filho.
9: Obrigado, meu irmão. Aqui no Goiás.
10: Vamos lá.

0: Obrigado.
1: Pilantra com nós não, que é problema.
2: Que pancada,
0: meu Deus.

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2: Agora 9h59 aqui na Boa FM, tá no ar o seu Notícias da Boa. Para te deixar bem informado nessa manhã de segunda-feira. Flávio Bolsonaro vence em 4 cidades da Bahia. O candidato à presidência da República, Flávio Bolsonaro, teve mais votos em 417 municípios da Bahia nesse primeiro turno no domingo, dia 4. O candidato do PL teve a maioria dos votos em Luiz Eduardo Magalhães, Itamaraju, Buerarema e Teixeira de Freitas. A maior votação de Flávio Bolsonaro entre os 4 municípios ocorreu em Luiz Eduardo Magalhães, onde alcançou 62% dos votos, seguido por Itamaraju e Buerarema. O candidato teve aí 51%. Já em Teixeira de Freitas, chegou a 49% dos votos. Na votação geral da Bahia, Lula foi o mais votado. O candidato do PT recebeu 5.615.000 votos, enquanto Flávio Bolsonaro teve 2.431.000 votos. A Bahia foi um dos estados em que Lula concentrou a maior parte de sua votação no primeiro turno. Os dados são da Justiça Eleitoral. Notícias da Boa, de volta às 11 horas com mais notícias para você.
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5: E aí, tudo certinho? Tamo de volta. 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Ótima segunda-feira pra você que tá aqui curtindo a melhor programação, seus 96,1. E aí, tudo belezinha? Tudo certo por aqui, Rosena? Até o meio-dia. A gente faz aquela festa boa, aquela festa massa na número 1. Já sabe que é a sua boa, né? E aí, já colou no nosso WhatsApp? Aproveita e já responde a nossa enquete. Se convidarem só você e deixar o seu parceiro ou parceira de fora. E aí, você vai ou não naquela festinha lá? Conta no nosso WhatsApp e aumenta o seu máximo de volta na melhor programação. E sai aqui, ó. 10 e 5.

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0: 10h20, e aí, tudo certinho? Ótima semana pra você ter aqui curtindo a nossa programação em alto e bom som. Segundou! Mais uma semana que se inicia, que seja uma semana abençoada, recheada de coisas boas pra todos nós, não é verdade? E aí, você tá por onde? Conta no nosso WhatsApp, 991-799601. Bora bater aquele papo massa lá no nosso WhatsApp, bora lá então. Ah, quem tá por aqui curtindo a boa, deixa eu conferir, bom dia.
1: Agora sim, quero ver a música de Toque 10, eu tô solteiro, mas não tô disponível. Ixi. Eu ofereço pra todos os quaracienses, pra toda a região do Cacau e pra você, pra Fernanda aí. Ela nem parece que tem essa idade que ela fala, 62 anos, mas que Deus abençoa ela sempre.
0: Acredita.
1: E sobre a enquete, eu acho que quando é casado, o casal tem que ser os dois. É. Agora, quando é só namorado, assim, não tem nada a ver a pessoa aí sozinha, não.
0: E não, né?
1: Se for namorado sério, aí combina, combinação, tudo bem. Mas se caso não for, a outra pessoa pode ir. Fica com Deus, um bom trabalho. Tá na boa, tá feliz.
0: Valeu, Rosa, lá em Coaraci, curtindo aqui a nossa programação em alto e bom som. Boa semana pra você. Deixa eu conferir quem mais tá aqui curtindo a programação na boa. Bina tá aqui curtindo, mandou bom dia pra você também. Bom dia.
2: Bom dia, meu amigo, aqui Oi. É você do Jorge Amado.
0: E aí, mulher?
2: Eu posso ir em qualquer canto sozinha, porque pois nunca saí com meu esposo. Ele nunca ligou de me chamar pra ir em canto nenhum.
0: Olha.
2: Então, se eu esperar pela decisão dele, eu vou ser prisioneira, tá ok? Feito, manda um abraço lá pra Adriano Coelho, na rua 1º de Maio, em Ferrada, pra Lilio Gomes, certo. Alessandra e José Carlos, meu irmão.
0: Valeu.
2: Boa, tô feliz.
0: Abraço pra você, tá bom? Ótima segundona. Quem mais tá aqui curtindo a boa em alto e bom som? Cadê, cadê? Agora vai, bom dia.
3: Bom dia, Claudinho.
0: Bom dia. Oi, Célia. E aí, mulher?
3: Claudinho.
0: Oi.
3: Você tá fazendo uma falta,
0: viu? Ô, mulher, obrigado.
3: Graças a Deus que você voltou.
0: Tô de volta.
3: Não é que nem era ruim, não. Que é, todos vocês são ótimos.
0: Obrigado, nem
3: mas sempre, né, tem... A pessoa tem que simpatiza mais, né?
0: Nem é demais. Pode se dizer que nem... Deixa... Oh, não sei não, mas vamos aguardar aí, né? Oi, Célia.
3: Sobre a enquete de hoje, eu vou te responder. Se me convidasse para o aniversário e eu não pudesse levar meu companheiro, eu não ia. Se não, um menino, também não ia. Eu já aconteceu isso comigo.
0: Sim.
3: Eu não fui. Se não cabe, não cabe. Se não cabe meu companheiro, também não me cabe. Eu acho dessa maneira, entendeu? Tá? Um cheiro, Claudinho. Que Deus te abençoe. Eduarda. Fernanda.
0: Fernanda. Eduarda.
3: Deus dê um bom dia para vocês também. Tá? E Tony Barros.
0: Tony Barros.
3: A todos aí da rádio.
0: Valentão.
3: Tá, fique com Deus.
0: Valeu, Célia.
3: Bom começo de semana.
0: Pra todos nós.
3: Pra todos.
0: Cheiro, tá bom? Cheiro pra você, viu, Célia? Eduardo e Fernanda. Vou explicar como é que funciona aqui a situação desse programa. Elas aproveitam que eu tô no estúdio. E aí... Aproveitam que eu tô aqui e... Vão na padaria, compram as coisas, vão comer. Aí quando eu vou tocar alguma música e vou lá pegar um café, já acabou tudo. Não sobra nada. Vou ter que explanar isso aqui pra ver se elas estão resolvem, né? E acabam deixando pelo menos um pedaço de pão pra mim. Pelo menos, né? Que Deus toque no coração dessas mulheres, né? Aqui dessa empresa. Pelo amor de Deus. 10h25 na boa. Ted Swings, The Dog aqui na programação. Bom dia pra você.

tá na volta, feliz do som do Ted Swings, The Door, aqui na programação da sua amor. Nessa segunda-feira, mais uma semana, e aí tá por onde? Já mandou sua mensagem no nosso WhatsApp? Eu não creio.

0: parceira de fora. Você vai ou não? E aí? Você é daquelas pessoas... Não. Se minha mulher não for, eu não vou. Ou o seu parceiro, sei lá, como é que vai ser a história. Conta aí no nosso WhatsApp 991799601 e aproveita, pede seu som aqui na programação. Não é isso, Fernanda e Eduarda? Oi?
1: O quê? Não é isso o quê?
0: Não é isso que vocês tiraram aqui ainda há pouco minha cola?
2: É engraçado, é Marcelo, é Cláudio, tudo acusando a gente, né?
1: Ai, gente, que país é esse, Brasil?
0: Ó, deixa eu conferir quem é que tá aqui curtindo a nossa programação em alto e bom som. Deixa eu subir aqui, cadê? Bom dia, tô na melhor, Adriana lá em Floresta Azul. Beijo pra você, Adriana. Louro! É, louro, louro. Louro com loura já sabe, né?
1: Vou ter que pintar o cabelo.
3: Bom dia, Sérgio. Claro, passa a luz e vou pintar a unha pintada.
0: Unha pintada.
3: Pessoal, Fernando, eu vou só pra ela aí.
0: Aí, eu vou colocar, sabe o que pra você aqui, ô louro? Pra, já que você tá oferecendo pra ela... É fígado encharcado.
1: Crê
0: você
1: em Deus, deve... é pra ficar doente, é?
0: Não, porque quando o cara tá apaixonado, sei lá, né?
1: Bebe
0: vai,
1: demais,
0: vai
1: né?
0: Beber demais.
1: Ah, que absurdo.
0: Ou unha pintada.
1: Fígado sarado.
0: Deixa eu ver as opções aqui. Unha pintada.
1: Sim.
0: Fernanda vai escolher a música.
1: Tá. Fala aí o nome.
0: Pro louro. Temos Alô Polícia. Beijo bom. Nham, nham, nham. Chifre mole, água dura. Chora no meu colo.
1: Quero chora no meu colo.
0: Eu quero é beber. Ah, essa aqui tem que ser essa. Eu tô indo aí.
1: Eu tô indo aí?
0: No caso, ele tá vindo aqui te ver, Fernanda.
1: Poxa.
0: Uau.
2: Ele vai ver a mulher cheia de rugas de 62
0: anos. Cheia de rugas de 62 anos.
2: Sim, louro, se importa com a idade dela? É uma dúvida.
0: Ah, louro não falou a idade, né? Tem isso ainda. É. Tem que ver, porque ela gosta de pessoas ainda mais velhas que ela.
2: É, exatamente.
0: Enfim, que já esteja ali próximo do INSS
1: ou do cemitério.
0: Ó, o MC Gael deu uma outra opção aqui: sim. Teste de farmácia.
1: Qual é que é? Faz o teste de farmácia. Ah, eu quero esse,
0: Se der positivo, eu caso com você. Ih, ele vai casar contigo.
1: Mas você sabe que eu já tô na menopausa, né? Já passei da menopausa, não tem chance.
2: Não tem mais esse sonho de ser pai, não, viu? Acabou.
0: Esqueça. Já acabou essa fábrica aí. Brincadeira, meu Deus. Ó, esqueci do horário, foi mal, gente. Desculpa. Oi, Bruna, bom dia.
4: Bom dia, Claudinho. Saudade de você, meu
0: obrigado,
4: querido.
0: Obrigado, saudade de tu também, mulher.
4: Vou responder essa enquete aí, porque já aconteceu uma situação dessa comigo.
0: Foi mesmo.
4: Eu sou casada, né? E essa pessoa convidou eu e minha filha para o aniversário do filho dela. E deixou bem claro que era só para ir nós duas. E não era para meu marido ir. Aí... eu simplesmente respondi a ela, falei, se não dá pra ele ir, eu também não vou. Aí lá, mas por quê? Foi porque quando você precisou dele, sempre quem tava ali ajudando era ele. Aí ela ficou, né, sem resposta. Porque é uma situação diferente de quando alguém lhe convida os dois, né? E um não pode ir, o outro vai, beleza. Mas a pessoa sabendo que você é casada, e se eu convidar um, aí fica uma situação meio estreita, né? Mas enfim, essa é a minha opinião. Tá na boa, tá feliz. Beijo.
0: Beijo pra você também, Bruna. Ligada aqui na programação. Forte abraço pra você, tá bom? Deixa eu ver quem mais tá por aqui. Cida.
5: Bom dia, Claudinho.
0: Bom dia.
5: Tava com saudade de fazer muita falta.
0: Eu também, mulher. Eu tava agoniado.
5: Bom dia. É, que tá falando aqui é Cida da Fazenda Barra.
0: Que isso, mulher?
5: Gostaria de ouvir.
0: Tá me queimando?
1: Jamais. Você só mandava mensagem pra mim, Fernanda, eu posso ir nesse aqui dia? Cláudio, suas férias acabaram.
0: Ai, que mentira, meu Deus. Vou ter que voltar esse áudio aqui. Não.
2: É você ou é Fernanda, porque Fernanda,
0: não é possível.
1: Não é possível.
0: Se eu pegar meu celular aqui...
1: Você vai confirmar o que eu tô te dizendo.
5: Bom dia, Claudinho. Tava com saudade de fazer muita falta pra gente. Bom dia. É, quem tá falando aqui é Cida da Fazenda Branca de Neve. Gostaria de ouvir a música de Pablo. Pode ser qualquer uma. Ofereço para meu irmão Silvio, na Rua São Cristóvão, pra Andesa, Palico,

0: meu filho Joalisson, pra minha irmã Raimunda e pra você e pra todos que curtem. Tô na boa, tô feliz, Claudinho. É assim que se diz. Tchau, Claudinho. Beijo.
1: Beijo pra você, Cida. Pessoal, eu vou pedir uma coisa pra vocês. Jamais, em hipótese alguma, acreditem em Fernanda e Eduardo. O que elas falaram aqui de
2: mim. Nada pra mim, eu tô falando nada.
1: O que elas falaram aqui de mim, pode ter certeza que é mentira.
3: Eduardo tá na dúvida aqui, falando, não sei quem tá mentindo, eu não sei, eu
2: realmente,
3: Fernanda.
2: Realmente, tem que puxar aí o celular de vocês dois pra ver como é que tá essa conversa.
1: Ô, Washington, bom dia.
4: Bom dia, Claudão. Deus tenha uma segunda abençoada, bem-vindo de volta de férias. Ah, foi 15 dias, mas deu pra descansar um pouco, né? Longe de Fernanda, né? Fernanda bate direto. Ah.
1: Rapaz, me falaram que o Fernando tava me queimando ainda, mesmo distante, cara.
3: Mentira, eu não falava nada.
1: Primeiro eu tava mais de...
3: 100 dias de férias.
1: Não, mais de 600 quilômetros daqui, eu tava fora do estado.
3: Isso.
1: Aí depois, reduziu pra mais de... pra uns 320 quilômetros aqui. E aí está chegando... Ó, o Fernando tá falando mal de você no ar.
3: Oh, que mentira. Que...
2: Falei, rapaz, não falei um dia, falei Eduardo mal dele?
1: Não é possível.
3: Não.
1: Tem uma outra situação que eu expor aqui no ar, que? Em relação a Fernanda.
2: O que foi?
1: Aquela situação lá que eu falei, vou expor, assim que eu vou estar de férias.
3: Das férias eternas.
1: Que você não presta atenção no que os ouvintes falam.
3: Que babado.
1: Eu falei que ia expor isso.
2: Sonoro.
1: Não, agora já era.
3: Não, preste você que de longe não escuta direito e mandou. Fernanda, foi o que o homem falou que eu não entendi nada. Aí eu falei, Cláudia, é brincadeira isso.
1: Que mentira, velho.

Tá na Bota Feliz. O som do Nando Moreno e Rio Negro e Solimões, Chapeludo, Digo e Léo Santana hipnotiza. 10h43 aqui na sua Boa FM. Ótima segundona pra você que tá aqui curtindo a Boa em alto e bom som. Belezinha? Aliás, deixa eu falar pra você aqui. 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

0: nosso enquete está rolando ainda para você participar. 991799601. Hoje queremos saber de você que tá aqui ligado na boa. Conta aí. Se convidarem só você e deixar o seu presentinho de Deus de fora do convite, você vai ou não? Conta aí no 991799601. Bom dia!
1: Bom dia! Bom dia!
0: Bom dia!
1: É Juliana, do Jorge Amado. É, eu gostaria de ouvir alguma música de... qualquer música de Unha Pintada. E ofereço pra Ceilma, Gislan, Gisele. E sobre a enquete de hoje, é assim, se me convidou e não convidou minha companheira, então eu não vou, porque se cabe eu, tem que caber ela também. Viu?
0: Certinho.
1: Um abraço e um bom dia. É a primeira vez que eu participo.
0: Seja bem-vinda! Oi, Júlia! Bem-vinda, mulher. Bem-vinda. Seja bem-vinda. 10h46. E aí, Washington, bom dia, amigão.
2: Bom dia, Claudião.
0: Belezinha?
2: Deus tenha uma segunda abençoada, bem-vindo de volta de férias.
0: Valeu, tamo junto.
2: 15 dias, mas deu pra descansar um pouco,
0: Deu, lá
2: longe de
0: Maria.
2: Fernando,
0: nem me fale, cara. Nem me fale. Fora as mensagens que ela mandava, assim, né? Eu não podia nem descansar direito, já tinha uma mensagem ali, né? Com o WhatsApp do financeiro, isso e aquilo, tal, tal, tal.
2: Claudião, cadê a mulher? Não aparece pra trabalhar, não, é? Bota a mulher pra trabalhar, pai.
0: Já sumiu.
2: Então, Claudião, sobre a enquete, aí... cara, eu acho que não existe esse negócio assim, tipo, de você convidar uma pessoa só, entendeu? Por quê? Se você tem namorado ou é casado, e a pessoa que vai te convidar sabe, sabe que você é casado, entendeu? Automaticamente ele vai fazer o quê? Ele vai mandar o convite pulando em família, correto? É... se por acaso ele colocar só o meu nome, então ele tem alguma coisa contra a minha companheira.
0: Sim.
2: Entendeu? Ah,

0: se por acaso ele colocar só o meu nome, então ele tem alguma coisa contra a minha companheira.
1: Sim.
0: Entendeu? Aí eu não vou mesmo, nem faço questão de responder nada, só não vou. Ou a pessoa não sabe que você tá namorando, aí fala, fulano, tá lá, aparece lá, tal, tomar uma cervejinha, tem um tal, isso assim, assim. Ele não sabe que eu tô namorando, mas ele vai saber, mas eu tenho que levar a pessoa que tá comigo, entendeu? Então é uma coisa muito relativa, entendeu? A não ser que a pessoa tenha alguma coisa contra a sua companheira e fale, ó, mas vai você só. E isso nunca vai acontecer, da pessoa falar, vai você só. Não, tá entendendo? Ou ele convida por educação e você sabe que a treta que rola e não vai.
1: Sim.
0: Ou ele convida, não sabe que você tá acompanhado, mas automaticamente você vai levar sua companheira. E assim sucessivamente. Tá na boa, tá feliz, assim que se diz. Não sei se você entendeu alguma coisa aí, ou as pessoas entenderam alguma coisa, mas é bem assim.
2: Fernanda que não entendeu, foi lá, já tem uma... Ah, deixa eu aumentar o microfone dela aqui, pode falar agora.
3: Eu entendi, sim. Você
2: entendeu?
3: Eu entendi.
2: Ah,
3: aliás, sempre tem... você fala que eu não entendo.
2: Tem uma situação que acontece, porque tipo assim, um exemplo, você, a pessoa vai lá, chama a outra, ah, vem cá, tal. Às vezes, aquela pessoa fica até com um pouco de receio, de, ah, eu posso levar fulano?
3: Uhum.
2: Posso levar... Fulano, que talvez aquela pessoa saiba que ou é o namorado ou é a namorada, né?
3: Paquera,
2: ou paquera, enfim. Às vezes a pessoa até fica meio sem jeito de perguntar, já que o convite foi direcionado só pra você ali, não é verdade?
3: Verdade.
2: Enfim. Pati, bom dia.
4: Bom dia, Cláudio Rosendo.
2: Bom dia.
4: A Patrícia do Distrito de Itajuípe.
3: Eduardo.
4: Da Ruinha de São Cristóvão. Então, sobre a enquete de hoje, se me chamarem para algum evento, para alguma coisa, e mandar sou eu não vou não. Porque Dude tá mulher, tem que estar tá homem. Mando um alô para Cida na Fazenda Branca de Neves e para tudo daqui da Ruinha, viu? Tá fazendo falta no programa, viu, amigo? Um abraço aí para Fernanda e essa outra aí que eu esqueci.
2: Eduarda.
4: O nome dela.
2: Eduarda.
4: Viu? Feliz segunda-feira para vocês.
2: Para todos nós.
4: Bom dia.
2: Bom dia, Paty. Um cheiro para você lá em Itajuípe, na Ruinha de São Cristóvão, Coxina Boa. E você que tá aqui ouvindo a nossa programação, responde aí. Se chega um convite para você, mas aí nesse convite não tem para você levar o presentinho de Deus.
3: Costurando, todo mundo desanimado.
2: É, segunda-feira pós-cobertura. Tá todo mundo assim, bem baqueado.
3: Tá,
2: e aí, aquela pessoa, né, não convida, tá, o seu parceiro ou sua parceira. Você vai ou não vai? Fica em casa, você manda uma mensagem pra aquela pessoa. Eu posso levar fulano? Não, o convite é pra você.
3: Eu acho que cabe o bom senso, né?
2: É.
3: Porque se a pessoa, exemplo, igual o... Como é o nome dele que me esculhambou aí?
2: Washington.
3: Washington,
2: você falou no início do áudio que era pra botar ela a trabalhar. Ela veio, ela ouviu o seu áudio do início.
3: Eu vi.
2: Veio logo aqui pro estúdio, viu?
3: Eu acho assim, que se tiver alguma treta e você sabe... Porque às vezes a gente se coloca no lugar, tá? Se me chamou, eu tenho que levar meu parceiro. Mas se você sabe que seu parceiro tem uma treta com a pessoa... Você também tem que ter o bom senso e falar, ó, e você ainda gosta da pessoa. E aí, como é que faz?
2: Eu acho que esse clima fica mais pesado quando é mulher convidando um amigo que acaba não indo com a cara da namorada do amigo.
3: Isso, aí não fica uma coisa estranha?
2: Quando não convida pro rolê, sabe? É, quer ir pro barzinho, mas convida o cabra, o amigo, mas acaba não convidando... Né? Aí quando o cara vai comentar, né, com a namorada, tal, ou ficante, não sei, eu vou ali dar um rolê... Já fica com aquela cara.
3: Ou então fala pra só dar uma passagem, dar uma passada, gente. Também existe isso.
2: Aí você volta no outro dia.
3: Nem...
2: Desculpa, se meu microfone tava fechado.
3: É a vontade de calar uma mulher. Mas deixa eu falar uma coisa. A gente nem sempre vai se relacionar com pessoas que as nossas amigas irão gostar. E tá tudo bem, porque a gente também não gosta do parceiro delas. Só que tem que ser educado.
2: Tá vendo? Ela não gosta do marido da sua irmã. Chegamos numa... Qual é o nome da sua irmã?
3: Carleandra,
2: é o seguinte, você ouviu aí. Se você tiver ouvido a rádio, você ouviu exatamente o comentário dela, né? Ela falou a seguinte frase: se a gente
3: sempre
2: não gosta do parceiro das nossas amigas, nós não vamos convidar. Ou seja, ela não gosta do seu marido.
3: Mas pode existir. Fazia falando uma coisa aqui.
2: E um detalhe pra você que tá aqui ouvindo a boa: Eduarda é irmã dessa amiga de Fernanda.
3: Isso, de Carleane. Não, mas eu não falei em relação.
2: É seu cunhado.
3: Meu cunhado.

0: tentando ligar.
1: Você vai defender tá o seu cunhado?
2: Ratinho. Não, porque meu cunhadinho também tem um...
0: Mas eu não tenho nada contra ele, não, mulher.
2: Eu não tenho nada contra ele, não.
0: Cláudio, você é triste, velho.
2: Eu só tô perturbando a mente
0: voltou
2: dele.
0: De férias com o cão.
2: Ele voltou no final de semana, não é? De ontem, da cobertura de ontem.
0: Querendo, Deus, padre. Não, isso? Mas eu tô falando, Cláudio, sério mesmo, sem perturbação. Que às vezes existe isso. Aquele seu amigo que você liga e pergunta se a mulher dele vai tá perto. Ou então vai te dar uma facada. Você não gosta. Ela não gosta de você, provavelmente.
1: Não, e ela me detesta.
0: Aí é normal, porque nem sempre vai gostar. Fala, amiga.
2: É porque não deixa falar, né? Complicado aqui. É difícil nessa rádio, velho. Eu acho que não. Eu não acho que é normal a amiga não gostar do parceiro. Alguma coisa de errado existe nesse parceiro. Esse parceiro não consegue ter uma amizade com essa amiga também. Não dá pra ter uma relação. E nem a gente não é amigo. Eu, vocês aqui, a gente não é amigo, mas a gente tem uma boa relação.
1: Somos colegas.
2: Somos colegas, a gente
1: inimigos.
2: Tem uma boa.
1: Inimigos também. É brincadeira.
0: Jesus Cristo.
2: Você sabe que eu tô falando brincadeira, tem um pouquinho
1: de verdade. É. Brincadeira, Eduardo. Leva pro coração,
0: não. Mas eu entendi, mas só que eu tô falando assim. Existem situações e situações, gente? Porque, exemplo, eu tive uma amiga aqui que teve um relacionamento que era tóxico e você não pode nem falar pra ela, porque se você falar do cara, ela fica chateada. E aí, como é que faz?
1: Ah, entendi.
2: Mas entendeu? Isso aí são situações em que o parceiro não presta. Em situações
0: mas
2: que
0: pra ela ele presta.
2: É, pra ela ele presta. Mas quando são relações que o parceiro presta, que é saudável, não existe isso. Todo mundo é amigo.
1: Verdade,
2: chega ali, todo mundo senta pra beber, todo mundo bate uma resenha.
1: Verdade,
2: não existe
1: resenha
2: isso. E outra coisa que eu queria falar também, aproveitar que eu ainda tô com o microfone.
1: Tá vendo aí?
2: Falando.
1: Você foi de contra ela, já tá aí fazendo
0: não,
1: deboche.
0: Não, eu tô falando
1: contigo.
0: Por exemplo, gente. Eu falo assim, ó. É porque tem casa e casa. Eu tenho uma amiga que ela ama os parceiros dela, mas só que eles não são bons parceiros pra ela. Às vezes quem tá de fora, que tá, não tem a emoção ali, não tem o sentimento, ele fala, vixe, que é isso? Mas aí você fala com sua amiga e ela vai falar, ai, mas fulano é um amor da minha vida. Ela fala, tudo bem, então você aceita, tá tudo ótimo.
1: Tá certo.
2: Situações, não, né? É. Outra coisa que eu tava pensando aqui também em relação à enquete é que eu acho que depende muito de cultura também, de geração. É. Se você for fazer uma pergunta pra geração anterior, vamos dizer que convida até a família do parceiro. Então, tipo assim, depende muito da cultura, da sociedade, porque é mais questão de... Como é que se fala? Chegar junto, entendeu? Querer ser amigo de todo mundo.
0: E tem família que abraça, né?
2: É, sim.
0: Tudo. É, a família dele vira a família.
2: Se você chegar no interior mesmo, é todo mundo junto. É todo mundo junto.
1: Eu já ia sair do estúdio que vocês estão conversando aí.
0: Desculpa, Cláudia, porque a gente tem opinião.
1: Esqueceram que eu tava aqui?
0: E
2: quando você calou meu microfone?
1: Desculpa, apertei o botão errado aqui, calma aí.
0: Esse homem chegou, tá que tá, viu, velho?
1: Aconteceu comigo, meu vizinho me convidou pra ir na casa de praia, eu e meu esposo, né? Aí eu falei, posso levar minha pinche?
0: A pinche?
1: Ele falou que não gosta de cachorro, aí eu não fui.
2: Eu também não iria, não. Eu também tenho pinche, eu não levaria, eu não ia, não.
1: Você tem pinche?
2: Eu tenho pinche.
0: Eu também tenho.
1: Pinche é considerado pitbull, né?
0: Ah, sim, eu não levaria meu cachorro mesmo. Deus me livre.
1: Então você não gosta do seu cachorro?
0: Não, porque ela morde os outros.
1: Morde todo mundo.
0: A pessoa, o estresse...
1: Mas o pinche morde todo mundo, gente.
2: Não,
1: até pinche, o próprio dono.
2: Não, o pinche morde se você provocar, né? Tem gente que gosta... quando eu vou pra casa de praia do meu tio, mas tem pra casa também, né? Mas a pessoa ficava provocando pra o cachorro ficar estressado, porque pinche não gosta que mexa com o dono, né?
1: Pinche não gosta nem dele.
0: É ciumento.
2: Ele não gosta que mexa com o dono. E a pessoa ficava me perturbando pra perturbar meu cachorro.
0: Ele não gosta de nada, ele não gosta de nada.
1: Pinche, acho que foi feito em laboratório, né?
0: É o cachorro velho.
2: Ele
1: pegou ali um pouco do sangue do pitbull, um pouco do Rottweiler e jogou tudo no pinche ali,
2: acho
1: ó.
2: Acho que tá falando sério, mas esse cachorro foi feito em laboratório mesmo.
1: Ô, Ricardo, bom dia!
3: Bom dia, Claudinho! Seja bem-vindo de volta!
1: Valeu, amigão!
3: Curtiu as fériazinhas, né?
1: Tava em Dubai.
3: Agora já sobe na nave, pronto pra mais um ano de luta. Simbora,
1: bora pra cima!
3: Bom dia!
2: Fernanda,
1: férias só em dezembro.
3: 62 anos com a voz de 25.
0: Obrigada!
3: Simbora! Em relação à enquete, é o seguinte, eu não iria.
0: Lá, tá vendo?
3: Porque se a pessoa me convidar e falar assim, é só você, minha companheira não for, eu não vou não. E principalmente, como o Fernanda falou agora, se tiver uma treta entre ela e a pessoa da festa, do evento, aí que eu não vou mesmo.
2: É.
3: E mesmo se não tiver, se a pessoa falar assim, é só você, onde não cabe minha companheira, não me cabe.
1: Deu aí?
3: Tá na boa, tá feliz, é assim que se diz.
1: Valeu, Ricardo, um abração pra você, um bom trabalho aí, amigão. Tamo junto, 10h57. Oi, Maria.
4: Oi, Cláudio.
1: Oi.
4: Bom dia, aqui é Maria Raimunda Mariana. Cláudio, que saudade. Oi. De vocês.
0: Gente. Oh,
1: Maria.
4: Fiquei muito feliz que você voltou.
1: Eu vou
4: tava
1: me
4: com muita, muita saudade de você. Roda uma musiquinha pra mim aí, fazendo um favor. Pode ser uma de Dilcinho, duas. Às vezes, pra meus dois filhos aqui em Itapé, André Mariano e Anis Mariano. Pra minha nora Lucimária. Tá nega. Cláudio, eu tô meio doentinha. Fica aí orando pra sua amiga ficar boa logo. Oh,
1: com certeza, tô já aqui, vai estar nas minhas orações. Um
4: aparelho, tirando a minha pressão, Cláudio. Sua amiga ficou muito mal, muito ruim, mas agora eu tô melhorzinha, tá? Cláudio, eu fiquei com medo de eu morrer. Vi a morte no olho.
1: Meu Deus.
4: Fica orando aí pra sua amiga ficar boa logo, tá? Um abraço, um bom dia, meu amigo.
1: Beijo pra você, ô Maria. Melhoras.
0: Vai melhorar,
1: vamos torcer,
0: vai melhorar.
1: Né, pra que seja uma, tenha uma boa recuperação. Sim. Aí.
0: Já tá boa, Maria.
1: Em
0: saudável.
1: Nome de Jesus. Beijo pra você, melhoras. Vamos estar aqui mandando energia positiva pra dar tudo certo em sua vida, tá bom, Maria? Ah, quem mais tá por aqui? Bom dia.
5: Claudinho.
1: Oi.
5: Bom dia.
1: Bom
5: Eduardo
1: dia.
5: Do São Pedro. Ó, Claudinho, se Eduardo me chamar pra mim, né? E eu vou sozinha, não levo ninguém, vou sozinha.
1: É mesmo?
5: Chamou, então. Chamou foi eu, então é eu que vou. Não vou levo ninguém, não.
1: Valeu, um beijo pra você. Quem mais tá aqui, Cristina Boa?
6: Bom dia, Claudinho. Bom dia, Claudinho.
1: Bom dia,
6: Cunha Azul, meu querido.
1: Tamo junto.
6: Marcão da Meta aqui, ó. Olha sobre a enquete aí, de hoje aí. Se me convidar, quem vai é eu. É me convidar, não convidar minha parceira, não tem problema. O importante é eu estar no lar. Entendeu?
1: Tomando a cervejinha.
6: E é esse negócio aí. Entendeu?
1: E...
6: Fernandinha, vou mandar um verso pra Fernandinha com todo o respeito. Alô, Fernandinha.
1: Calma. Tem que mudar o clima.
0: Ah, tá. Você nem sabe qual o verso ainda, tem que mudar o clima?
2: Vai que seja um xingamento.
0: É, vai que ele fala. Tagarela.
2: Essa menina só ri.
1: Mensagens do coração.
6: Fernandinha, da sobrancelha de veludo. Meu pai não tem dinheiro, mas sua beleza compra tudo.
0: Ok.
1: Segura, pião!
0: Tome!
1: Rapaz, Fernandinha.
0: Gostei da sobrancelha de veludo.
1: Cheio de pretendentes.
0: Meu pai não tem dinheiro, mas minha beleza compra tudo. É isso?
1: É, acho que foi.
2: Mas não me pensando nesse
0: verso, né? Poxa.
1: Se depender da minha beleza, eu tô lascado, então.
0: Seu pai não vai comprar nada.
7: O Claudião, mais Fernanda e Eduarda, mas assim, tipo, em relação ao homem, pra convidar, no caso, você tem uma treta com a... ou ele não gosta da parceira do amigo dele, ele vai falar assim, e aí, fulano, tá rolando vai rolar um aniversário lá em casa, vai lá uma gelada lá, e aí vai lá, aí, sabe, eu tô ligado do que já aconteceu, né, aí ele vai falar assim, rapaz, mas pode ir lá, aí o cara vai falar assim, mas você não gosta de fulano... Mas leva essa mocreva aí. Pode levar ela, leva ela lá. Entendeu? Eu não gosto dela não, mas você é meu amigo, pô. Você tá doido
1: mesmo. Geralmente fala assim, né? Vai pela amizade mesmo, entendeu?
0: Exatamente. É porque o homem, ele é menos sentimental do que a mulher, né? A mulher, às vezes, quando vê a outra pessoa que ela
1: você
0: não
1: gosta... Você quer dizer que os homens não têm coração?
0: Também.
1: Você quer dizer que os homens não amam?
0: Não. Então, às vezes, a gente, quando vê uma pessoa que a gente não gosta, a gente já... Ah, já acabou com o meu dia. E o homem não, ele passa por cima, não tá nem aí. Também tem isso. Mulher mais presepeira na realidade, né?
1: Mulher
0: mais
1: fria, na verdade.
2: Mas você tá vendo a resposta dos homens, né? Eu tô gostando da resposta dos homens. Que eles não iriam, se não convidasse a parceira, eles não
0: isso
2: iriam,
0: isso é na rádio, né? Isso é falando aqui na rádio, né?
1: Tá vendo aí, pessoal?
0: Aí quando chega, não, porque quando chega lá, às vezes não fala nada, vai lá tomar cerveja e vai embora rápido pra pessoa não saber. Aí quando chega em casa, fala pra mulher, eu passei ali em fulano. Pronto.
1: Já passou por isso?
0: Já.
1: Você ia no barzinho, falava com as amigas e ia embora pra casa?
0: Não. Não, assim, eu tô falando de questão de lugares que o outro...
2: Você tava com um olhar de tipo traíra.
0: Não, eu tô falando assim, porque lugares, exemplo, que o outro não é bebido, você fala. Exemplo, você namora uma pessoa que ela não bebe. Aí vai ter um aniversário em um bar. Aí ele já fala logo, ó, nem me chame que eu não vou. Ou então já começa a criar a fantasia dele lá. Aí a pessoa chama. Aí eu falo, eu vou lá, vou dar uma passadinha e nem aviso. Depois que passou, você fala.
1: Mas eu acho que
0: se
1: porque
0: aí já não cria casa.
1: Se a pessoa autorizou a levar o acompanhante.
0: Que autorizou? Isso é o quê? Refinha?
1: Não, entre aspas. Porque, tipo assim, você falou da pessoa que não bebe. O convidado que não bebe. Que não bebe. Mas a pessoa pode.
0: Não, tô falando tipo meu parceiro. Meu parceiro. Sim, eu fui convidada pro aniversário. Aí ele não bebe. Aí fala, ah, esse negócio de bar já é pra pilantragem. Aí você fala assim, mas você não vai se você não quiser. E se ele acha ruim, você vai do mesmo jeito. Entendeu?
1: Entendi agora.
2: Acho que no mínimo tem que avisar, né?
0: Mas não tem que autorizar autorização, né?
1: Tem que estar assinado.
2: A satisfação compensa muito aí. Se você fica calado é porque alguma coisa teve.
1: Ó, bora lá pra gente fechar aqui o programa.
0: Eduardo é desconfiadíssimo, mas se você fica calado
8: bom dia, Paulo, bom dia a todos os ouvintes da Boa FM. Essa rádio tão ouvida aqui na nossa região. Os melhores, e admiro muito o seu programa, irmão. É Mon Júnior aqui do Califórnia. Então, é só pra falar uma coisa. É, o Pirulito, que é ouvinte da rádio aí também, ele tem um apelido agora, o apelido dele é Dengo.
1: Ai, não sei se
8: você tá sabendo, é Dengo.
0: Gente!
8: Tá na boa, tá feliz, Cláudio, assim que se diz.
0: É um Dengo de um pirulito ou é um pirulito Dengo?
1: Ó, então, já que o apelido de pirulito agora é Dengo, vou tocar aqui Mumuzinho, Mumuzinho, Dengo, Dengo.
0: Para pirulito, é, Dengo.
1: Vocês viram o Dengo Negro aí? Alguém viu o Dengo Negro aí? Você viu o Dengo Negro, viu? Então vamos cantar. Vamos cantar, Brasil.
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3: 11:11 aqui na sua Boa FM, tá no ar o seu Notícias da Boa. Pra te deixar bem informado nessa manhã de segunda-feira. PSD diz que não apoiará nenhum dos dois candidatos no segundo turno. O presidente do Partido Social Democrático, PSD, Gilberto Kassab, anunciou na noite deste domingo que não apoiará no segundo turno das eleições nenhum dos candidatos. O pleito marcado para o próximo dia 25 de outubro será disputado pelo presidente Luiz Inácio Lula da Silva, do PT, e pelo senador Flávio Bolsonaro, do PL. Em nota, Gilberto afirmou que a campanha de Ronaldo Caiado foi propositiva, sem apelar aos extremismos que têm atrasado o país ao longo das últimas eleições, e que o Brasil perdeu uma oportunidade. Disse também que vai liberar as lideranças estaduais do partido para apoiarem as candidaturas que quiserem. As informações são do SBT News. 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

0: E Ney Moreno.
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E aí, tudo certinho? Bom demais, estamos de volta, hein? 96,1 Itacona, tá na boa, tá feliz. Boa FM. Tá na boa, tá feliz, vai começar. Já sabe. Boa FM. Esse é aquele momento que você faz a playlist aqui na programação da Só Boa. Já sabe como é que funciona todo esse esquema aqui do programa, né? Então já vai no nosso WhatsApp 991799601 e conta aí. O que você quer curtir hoje aqui na programação? É o Arrocha, é o Forró, é o Internacional, enfim, não importa. Cola aí no nosso WhatsApp 991799601 e pede seu som. Até o meio-dia tem o seu WhatsApp boa. Você que faz essa playlist aqui agora, hein? Pra começar, Marília Mendonça.

0: essa moça é pra casar São Paulo.
1: Essa é pra casar, viu?

0: Bora botar feliz o som do Léo Magalhães, Norinha. Também o som do Pablo, Notícias da TV, aqui no seu WhatsApp. Boa, primeiríssima edição. Já sabe que é você que faz essa playlist, então já manda sua mensagem no nosso WhatsApp, 991-799601. Quem tá por aqui é o nosso amigão Washington. E aí, Washington?
1: Por favor, escolha um local segura para estacionar.

0: Felicidades mil pra você, vida longa, tá bom, Janete? Forte abraço pra você, Pirulito do Califórnia, que agora é chamado de quê, produção? Denguinho, rapaz, segundo informações, né? É, Mogini Júnior, também tá aqui ligado na programação, Marcos do Chapéu de Palha, Ricardo também tá por aqui ligado na nossa programação, forte abraço pra você, a Val aí do bairro Santo Antônio, beijo pra você, Val, Ingrid Alcântara. Quer ouvir o som de novidades, Paulo e Natan, já já aqui na boa, tá bom, Ingrid, beijo pra você. Ótima segundona, boa semana. A Letícia, do São Caetano. Bom dia, Claudinho. Toca aí o som do Jorge Matheus, das antigas. Ofereço pra você, pra Fernanda, pra Eduarda e todos da boa. E todos que estão ligados aqui na programação. Valeu, beijo pra você também, viu? Obrigado. É, quem mais tá por aqui ligado na programação da boa? Márcia lá em Léus, ligada aqui na programação. Beijo pra você, Marcinha. Quer ouvir o som do Zezo? Pronto, já já aqui na boa. Deixa eu ver o que, é que o Brilho falou aqui, gente. Oi.
1: Rapaz, o Morrão botou esse vestido nessa pinga. Essa pinga não é minha, não. Isso aí é um áudio que manda direto aí na rádio aí que vocês trabalham. É pra Bebeto. É uma tal de Carol. Mas eu não sou dengo, não. Agora pergunta ele. Porque ele tá falando isso comigo, porque ele é deputado em IA e não ganhou a eleição. Aí agora tá inventando esse negócio aí. Isso é a armação dele e Bebeto, viu?
0: Rapaz.
1: Não pode chamar de dengo. Puxa, nem dengoso eu sou.
0: Bebeto vai ter que contar essa história direito aí, hein, Bebetão? Conta essa história direito aí, macho! 11h31 na boa, 991-799-601 é nosso WhatsApp pra você, maravilha. Aproveita que eu tô aqui ainda, viu? Aproveita, vai lá no nosso WhatsApp, pede seu som, conta aí. Luan Santana Dona, 11h32.
2: Tem

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1: Coisa boa, hein?
0: Dá pra acreditar.
1: Meio duvidoso.
0: E essa é pra casar. E você?
1: Eu?

0: bota feliz, mano, o batidão, ele é o Santana. Quem disse que o amor é bom? Aqui na programação da Só Boa, pra fechar o nosso WhatsApp, a primeiríssima edição de volta, uma hora da tarde com ele, Ney Moreno. Já mudou o nome do cara? Rapaz, Tony Barros, você para com isso. Rapaz, tá vendo isso aí, ô Ney? É coisa, viu? Na sequência tem impacto, vem aí Walter Machado. E nem bom dia, Walter.
1: Bom dia, Cláudio. Bom dia pra você estar na boa. Daqui a pouquinho nós vamos destacar o seguinte: olha, o STF adota um tom de alerta após o resultado das eleições e a preparação para um novo Senado da República. Este novo Senado já mandou um recado direto pro STF. Então, os ministros do STF admitem que a coisa não vai ser fácil, mas eles apostam no diálogo para resolver questões. Olha, o Nicolas e o Pavanato são dois deputados com menos de 30 anos que conseguiram a proeza de 6 milhões de votos. Deputados, viu? Estou falando de deputados. E termina hoje o prazo para resgatar o dinheiro das bets. Você que depositou dinheiro nas bets, hoje é o último dia. Depois, será que você vai conseguir? Eu dou detalhes daqui a pouquinho, tá bom?
0: Dá para resgatar o que eu gastei?
1: É. Isso mesmo, tome cuidado.
0: Valeu, Walter. Um bom programa para você. Lembrando que às 2 horas tem Bebedão com Super Tarde e às 18 horas tem Marcelo Santos com o Esporte da Boa. Tchau, tchau.

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1: Quatro minutos. Boa tarde para você, muito obrigado pela companhia. Vamos até uma da tarde. Boa tarde, Tony Babos. Boa tarde, Ney Moreno.
2: Boa tarde, Walter Machado. Boa tarde, Tony Babos. Boa tarde, ouvintes.
1: Ney de volta depois de um longo e tenebroso inverno. Tá agora de volta com a gente aqui. Vamos tocar até uma da tarde. Hoje, segunda-feira, dia 5 de outubro. Eu convido você, você, você e você para doar sangue. Isso mesmo, vamos salvar vidas doando sangue para o banco de sangue do Hospital Calixto Mídeles de Filho, ali no Pontalzinho, Santa Casa de Misericórdia de Itabuna, estacionamento grátis, uma bolsa de sangue salva até 4 vidas e o telefone de contato do banco de sangue é o 3214-9154, 3214-9154. Você, mamãe, que está amamentando o seu bebê, está sobrando um pouquinho de leite, dá para você doar? Então, ótimo. Seja bem-vindo ao Banco de Leite Humano do Hospital Manuel Novaes, ali no bairro de Fátima. Conta com o apoio do Corpo de Bombeiros aqui de Itabuna, que pega a sua doação no seu endereço. Contato 3214-4346. São muitos bebês prematuros que estão lá no Hospital Manuel Novaes aguardando a sua doação. Para quem mora em Ilhéus e região, aí Una, Canavieira, Santa Luzia, Uruçuca, o Banco de Sangue de Ilhéus fica na Rua do Café, bem no centro da cidade, aí em frente ao Colégio General Osório. Tanto Itabuna quanto Ilhéus, o Banco de Sangue funciona de segunda a sábado, a partir das 7 horas da manhã. Agora 12 horas e 5 minutos. Anote o zap da boa para a sua participação. Vamos lá? 7399179-9601. Tony Babos já liberou o canal agora para você mandar a sua mensagem. 12 e 6.
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1: STF adota um tom de alerta e aposta no diálogo com o novo Senado.
2: Tribunal de Contas impede Prefeitura de antecipar 1,5 milhão para show de Gustavo Lima.
1: Termina hoje o prazo para resgatar dinheiro de Betis.
2: Partido dos Trabalhadores elege maior bancada na Bahia. Avante PSD tem os mais votados.
1: Candidato ao governo do Rio de Janeiro, Douglas Ruas, pode vencer a eleição hoje, depois da contagem dos votos do garotinho.
2: Deputado federal mais votado comanda centro denunciado por maus tratos.
1: Agora 12 horas e 7 minutos, a participação do Marcelo Santos. Olá, Marcelo, boa tarde.
3: Boa tarde, Walter. Capotamento mata ancião de 82 anos. Corpo deu entrada no DPT. Polícia Militar apreende drogas escondidas em um imóvel abandonado aqui em Itabuna. Daqui a pouco eu conto tudo aqui dentro do programa Impacto.
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1: Agora 12:07, 12:07, um forte abraço, muito obrigado pela companhia. Olha, você sabe qual é o salário de um deputado estadual na Bahia? Sabe não? Então vou lhe dizer aqui. Com a definição dos novos deputados estaduais da Bahia, uma dúvida pode surgir. Quanto ganha o parlamentar eleito para ocupar uma das 63 cadeiras da Assembleia Legislativa na nossa querida e amada Bahia? Em 2026, o subsídio mensal dos deputados estaduais baianos é de R$ 34.774,64. O valor corresponde a 75% da remuneração dos deputados federais, que recebem R$ 46.366,19. Além do subsídio, os parlamentares podem ter acesso a verbas indenizatórias e auxílio.

0: Os parlamentares podem ter acesso a verbas indenizatórias e auxílios previstos pelas regras da Assembleia Legislativa. Esses recursos podem ser destinados a despesas relacionadas ao exercício do mandato, como combustível, locação de veículos, passagens, segurança e despesas de gabinete, meu irmão. Isso mesmo. Os novos deputados, 63 parlamentares que foram eleitos para um novo mandato: Ivana Bastos, Diego Castro, Rovena, Dr. Tiago Gileno, Rosenberg, Elinaldo, ex-prefeito de Camaçari por 2 mandatos, Denise Menezes, Alex da Piatã, Pedro Tavares, Sandro Regis, Rogério Andrade, Cíntia Marabá, Andréa Castro, Osni, Samuel Júnior, Ângelo Almeida, Luciano Pinheiro, Vilma Reis, Tancredo Isidoro, o Sargento Isidoro, como é conhecido, né? Igor, Jânio Natal Júnior, Niltinho, Marcinho Oliveira, Júlio Pinheiro, Léo de Neco, Hassan de Zé Cocá, Juvenil São Passos, Zé Raimundo e, por último, Ricardo Rodrigues. Esses são os 63 deputados estaduais que vão receber este salário no final do mês. R$ 34.774,64, mas os benefícios, né? As verbas indenizatórias e auxílios previstos nas regras da nossa querida e amada Assembleia Legislativa da Bahia. Tá bom para você, Ney?
1: É, quebra um galho, viu? Hã? Quebra um galho.
0: Dá para fazer uma festinha.
1: Dá para fazer um churrasco.
0: Quase 35 mil por mês de salário, mais gasolina, mais dinheiro para segurança, né? Mais dinheiro para alugar um carro, mais o café, o almoço, a janta, o lanche.
1: É uma vida toda bancada pela população, povo. Né? Pelo povo, né? Que trabalha.
0: Então,
1: né?
0: Aí, depois que termina o mandato, justo, de 4 anos, não dá para sair de lá pobre. Eu acho que
1: com um salário desse aí, não precisava pagar mais nada, né?
0: Tá.
1: Porque assim, você trabalha numa empresa privada, você ganha o seu salário, você tem que se virar para tudo, para pagar seu aluguel, a sua casa. A empresa não paga o aluguel da sua casa para você.
0: Exatamente.
1: Por que no setor público a gente tem que pagar tudo, né?
0: Aí você faz um levantamento, na maioria dos deputados você não vê uma ação em benefício do Estado.
1: Pois é.
0: Não tô nem falando da região que ele representa, não. Se ele é do Sul, se ele é do Extremo Sul, onde é. Não, tô falando do Estado como um todo. Não tem nada. Você não vê uma obra. Essa obra aqui, ó, foi uma luta do deputado estadual fulano de tal. Ele trabalhou, ele lutou e conseguiu isso aqui, veio através da luta dele. Não tem. Então tem muita gente reclamando, né, que eu tinha certeza da minha reeleição. Né? Só você tinha certeza. Uhum. O eleitor não. Não é? Então, qual é o jeito? O jeito tem que dar, ó. Você ainda tem o salário de novembro e o salário de dezembro, que você vai receber. Seu mandato termina dia 31 de dezembro, vai distribuindo o currículo agora. Já vai botando o currículo aí no comércio, na indústria, vai distribuindo o currículo, porque você recebeu justamente aquilo que você merecia, aqueles que foram derrotados.
1: Uhum.
0: Não é? Você passa 4 anos aqui cobrando, nós, no nosso caso aqui, não só eu, você, Ney, mas também os ouvintes que mandam mensagem para aqui e cobram da gente. A expectativa da população em relação à candidata mais votada aqui em Itabuna é de que ela faça um bom mandato. Ninguém aqui vai torcer para dar errado.
1: Com certeza.
0: Né?
1: Com certeza.
0: A maioria vai torcer para que ela faça um bom mandato, que traga benefícios para a cidade. Eu, particularmente, é aí a minha opinião. Ela é só minha, viu? Não quero dividir com ninguém, é só minha. Eu não acredito nessa senhora. Eu não acredito. Se ela não conseguiu fazer nada por Itabuna, nada. Ela foi a secretária de Ação Social, não tem nada com a marca dela, com a digital dela aqui em Itabuna.

0: ela pegou um período difícil aqui em Itabuna, que foi o período da enchente. Aquele era o momento de deixar a marca, né? E ela não deixou. Continuou como secretária, depois saiu da secretaria, não sei o que ela continuou fazendo, mas não deixou. Então, como ela, a sua pergunta pode ser a seguinte: como é que ela conseguiu se eleger? Como é que ela conseguiu se eleger e com uma votação com mais de 80 mil votos? Fica a pergunta, eu vou deixar no ar a pergunta. Prestação de serviço ela não tem. Certo? Porque geralmente o candidato, eu votei nele porque, porra, o cara cuida da saúde, ele trouxe benefícios, ele cuida da educação, cuida da segurança, cuida da infraestrutura, é um trabalhador, mas não é esse caso específico dessa senhora. Você não vê nada, você não tem nada, rigorosamente nada para dizer, eu votei por conta disso aqui. Então, vamos aqui torcer para que tudo dê certo, que ela faça um ótimo mandato, que seja a melhor deputada do país, não é só da Bahia não, a melhor do país. Um desempenho perfeito, que ela converse com a população, né? Deixa de ser madame para ser do povo, para conversar, ouvir a população e sentir a dor do povo. É só isso que nós
1: desejamos. O bom desempenho dela como parlamentar é bom para o povo baiano.
0: Claro,
1: né? É bom para
0: a
1: gente.
0: Certeza,
1: então a gente torce que dê certo. Né?
0: Porque ela não é deputada de Itabuna, ela é deputada do Estado da Bahia. É claro que ela vai priorizar a cidade onde ela mora, a cidade onde ela teve a maior quantidade de votos. Enfim, mas um deputado estadual trabalha para o Estado como um todo. Né? O que eu particularmente espero que ela seja a melhor deputada da história da Bahia. É o meu desejo de coração. 12:16.
2: E o Tribunal de Contas dos Municípios da Bahia determinou que a Prefeitura de Ribeira do Pombal, no nordeste do estado, não antecipe o pagamento de R$1,5 milhão contratado para o show do cantor Gustavo Lima. A apresentação está prevista para 11 de outubro, durante a tradicional festa de outubro. A decisão foi tomada pelo Conselho Substituto, o Conselheiro Substituto Alex Aleluia, e foi publicado após uma análise do contrato firmado entre a Prefeitura e a empresa Balada Eventos e Produções Limitada. O acordo prevê a contratação do artista por R$1,5 milhão com pagamento integral até 10 dias antes do evento, antes do show. O TCM considerou que a prefeitura apresentou uma justificativa para o pagamento antecipado, mas avaliou que não ficou mostrado que a antecipação de todo o valor seria realmente indispensável para a realização do show. A decisão não cancela a apresentação de Gustavo Lima e também não impede o pagamento à empresa contratada. O que o TCM determinou foi que a prefeitura não faça, neste momento, o pagamento integral e antecipado de R$1,5 milhão. Segundo o tribunal, o município ainda pode apresentar uma nova justificativa para explicar por que precisa fazer o pagamento antes do show. Caso a antecipação seja definitiva ou definitivamente justificada, o pagamento poderá ser realizado conforme as regras previstas na legislação. A legislação permite que órgãos públicos façam pagamentos antecipados em situações específicas. Entre elas, estão casos em que o adiantamento seja indispensável para conseguir o serviço ou represente uma economia significativa para os cofres públicos. No caso de Ribeira do Pombal, a prefeitura informou que o pagamento antecipado estava previsto no contrato e havia sido justificado durante o processo de contratação. O TCM, no entanto, entendeu que isso não era suficiente para demonstrar a necessidade de antecipar todo o valor de R$1,5 milhão. Na decisão, o relator também destacou que o risco de prejuízos aos cofres públicos, caso o show não aconteça, caso o show não venha a acontecer, é, portanto, iminente. Para justificar a preocupação, o conselheiro citou outros cancelamentos de apresentações de Gustavo Lima ocorridos neste ano de 2026. Segundo a decisão, foram mencionados shows que estavam previstos em Surubim, em Pernambuco, no dia 18 e 27 de junho, que foi cancelado, Crato, no Ceará, em 18 de junho, também, que foi cancelado, e em Avaré, em São Paulo, em 20 de setembro, que também foi cancelado.
0: Cada artista tem um jeito de trabalhar, né? Tem uma
1: metodologia diferente do outro. O que o TCM está sendo contra é esse pagamento antecipado, que não existe justificativa para isso, até porque já aconteceu de Gustavo Lima cancelar shows, no caso. Cancelou o show, já botou dinheiro no bolso, aí fica um negócio um pouco mais complicado,
0: né? Tem artista que tem
1: o hoje não me conformo desse negócio de uma prefeitura pagar R$1,5 milhão para um artista.
0: Eu também não.
1: Não desce minha garganta isso.
0: Tem artista que trabalha com o seu próprio escritório, vendendo shows. Tem artista que vende para empresário, geralmente ele vende quantidade grande, né? 10, 20, 30 shows. Aí o empresário compra, paga adiantado, né? Deposita o dinheiro na conta do artista e ele sai colocando as datas, vendendo as datas. Então pode acontecer da empresa que comprou o show dele exigir o pagamento adiantado. Isso pode acontecer, sim. Né? E isso já. Eu já tenho muitos anos, eu trabalhei com um empresário aqui que comprava Genival Lacerda, lembra do Genival? Uhum, Barrigão? Comprava 10, 15 shows de Genival. Na época em que praticamente todas as cidades aqui da nossa região tinham São João, né? Ele comprava 10, 15 shows de Genival e colocava aqui nas cidades da região. O Genival trabalhava muito aqui com Genival Messias, que hoje mora em Feira de Santana. Olha, deixa eu falar aqui para vocês do salário do deputado federal. Sabe quanto ganha um deputado federal? Vamos falar do salário do deputado federal. Olha, o deputado federal, aqui o salário bruto do deputado federal é de R$46.366,19 por mês. O valor estabelecido pelo próprio Congresso Nacional está previsto no decreto legislativo 172 de 2022, esse valor que vai sendo pago agora. Além do salário, os parlamentares têm direito a outros recursos para custear despesas relacionadas ao mandato. Entre eles estão o apartamento funcional em Brasília ou, caso o parlamentar não utilize o imóvel, ele recebe um auxílio moradia de R$4.253 por mês. Olha, o que é que acontece? Deputados que moram, por exemplo, em Goiás, a família está em Goiás, aí eles alugam uma casa e dividem entre dois, três parlamentares, para que eles possam dividir o espaço, porque no final de semana, o cara sai de Brasília e vai para Goiás até de ônibus. Não precisa, é coisa rapidinho. Então depende muito da distância. Bom, R$ 4.253 por mês para auxílio moradia. Também conta com a cota parlamentar de R$ 4.148,80 destinadas a despesas do mandato, além de remuneração para viagens oficiais. Há ainda a verba de gabinete que pode chegar... Está sentadinho, bonitinho, confortável? Então vamos lá. Pode chegar a R$ 165.806,07. Repetindo, R$ 165.806,07, utilizada para o pagamento de até 25 secretários parlamentares.
1: Rapaz, é dinheiro demais, né?
0: O salário pode sofrer descontos em caso de faltas não justificadas às sessões deliberativas. Entre as situações que podem ser abonadas estão missões autorizadas, doenças comprovadas, licença maternidade, licença paternidade e doença grave ou falecimento de familiar de até segundo grau. É brincadeira um negócio desse, meu irmão? Os 39 parlamentares aqui da Bahia, né, eles vão receber, o Antônio Brito, 205.815 votos. Daniel Alencar, do PSD, também 192.482 votos. Gabriel Nunes, 155.000. Sérgio Brito, 148.000. Ramundo Costa, 102.000 votos. Charles Fernandes, ele teve 87.000 votos. Félix Mendonça Júnior, os Félix Mendonça, ele obteve 60.150 votos. Ricardo Maia, candidato aqui do nosso companheiro Tony Babo, 147.981 votos, viu? É, o pastor Isidório, 248.147 votos. Neto Carleto, do Avante, lá do extremo sul da Bahia, 197.240.
3: Candidato Cláudio Roseno.
0: Elmo Vaz, do Avante, 65.558. Cláudio Roseno, apenas um voto, o voto dele. Mário Negromonte Júnior, o pé do PSB, 101.536. Diogo Coronel, do Republicanos, ele teve 144.890. Ele é filho do Coronel, do candidato ao Senado. E Márcio Marinho, do Republicanos, que é pastor da Igreja Universal em Salvador, ele teve 97.458 votos. Essa é a bancada da Bahia. Na Câmara Federal, que vão para Brasília, alguns vão continuar, né, por conta da reeleição. Mas então, meu irmão, mais de 100 mil reais ele recebe, 165 mil para o pagamento de 25 secretários parlamentares. Ei, Brasil bonito! Até 25. Ah, quer dizer, você, o cara pode ter um assessor parlamentar, né? É, até 25, mas eu duvido que tenha um deputado que tenha 20 parlamentares, 20 assessores.
1: Não,
0: todos têm até 25, é o 25, é o limite. Eles têm 25 assessores que podem trabalhar em Brasília e podem trabalhar na base também, né? Qual é a base dele? Agora, ele mora em Itabuna. Os assessores aqui da cidade.
1: Mesmo o parlamentar não usando esse dinheiro, fica disponível para ele?
0: É disponível para ele. Ele tem, ele pode usar onde que ele quiser. Então, meu irmão, é para você ter uma ideia quanto custa um político. Custa
1: muito
0: dinheiro, é muito caro. E não pense a você que o sujeito é candidato para, assim, com aquele discurso, não, estamos aqui para trabalhar para o povo, nada, nada. Ele está pela grana, pelo salário. É. Vamos mudar essa coisa aí, em Brasília, vamos lá. O político vai ganhar um salário mínimo.
1: Ah, como eu queria, viu, Walter?
0: Um salário mínimo.
1: E quando adoecer, vai ser atendido pelo SUS.
0: É. Adoeceu, está com gripe, está com resfriado, vá para a fila do SUS descarado. Eu duvido muito que se você tivesse uma quantidade de candidatos. Não tem não, meu irmão. Então, essa é a nossa triste realidade.
1: Olha, pelo que o Brasil paga por um político, a gente deveria ser um dos melhores países do mundo.
0: Exatamente.
1: Né? Devia ser um povo muito trabalhador, né? Pelo que eles ganham, cara. É. Trabalhar de sol a sol mesmo.
0: Ô Ney, você acredita que teve candidato que não teve nenhum voto? Zero?
1: Zero.
0: Qual é a explicação?
1: Nem o da mãe não teve? Também.
0: Não, imagine que coisa, hein? Daqui a pouquinho eu vou falar sobre isso. Vamos lá, 12h27.
4: Marcelo Santos.
0: Olá, Marcelo, com você, boa tarde.
5: Ok, Walter, boa tarde para você, ao Ney, ouvintes que acompanham aqui o Impacto pela sua Boa FM de Itabuna para toda a Rede Boa de Comunicação, e foi identificado como José Ferreira de Souza, de 82 anos, o homem que acabou morrendo após um capotamento que aconteceu entre a cidade de Uruçuca e Ilhéus. E segundo informações, um outro ancião de 72 anos é que conduzia um veículo quando acabou perdendo a direção em uma curva e descendo ribanceira e capotando várias vezes. O José Ferreira de Souza não resistiu aos ferimentos, morrendo no local. O Departamento de Polícia Técnica foi acionado, realizou o levantamento cadavérico e este corpo deu entrada no DPT, enquanto o condutor do veículo, né, um ancião de 72 anos de idade, foi encaminhado ao Hospital Costa do Cacau, onde acabou sendo atendido e está internado. Rede Boa de Comunicação, tá na boa, tá feliz, Walter?
0: Olha agora, 12h28.
2: E os eleitores da Bahia escolheram ontem os 39 deputados federais que vão representar o estado na Câmara dos Deputados a partir de 2027. O resultado mostra dois cenários diferentes. O PT terá a maior bancada com 7 cadeiras, mas os deputados mais votados individualmente são de outros partidos. O primeiro lugar na votação ficou com o pastor Sargento Isidório, do Avante, reeleito com 248.147 votos. Ele foi seguido por Antônio Brito, do PSD, com 205.815 votos, e Neto Carleto, do Avante, que recebeu 197.200.

0: 205.815 votos e Neto Carleto do Avante, que recebeu 197.240 votos. Apesar de não ter nenhum dos três primeiros colocados na votação individual, o PT foi o partido que mais elegeu deputados federais na Bahia. A legenda terá 7 representantes na Câmara a partir de 2027. PSD e União Brasil aparece logo depois com 6 cadeiras cada. O PL terá 4 deputados, enquanto Avante, Republicanos e PCdoB terão 3 representantes. O resultado garante ao PT a maior representação da Bahia na Câmara dos Deputados. A legenda elegeu Lucas Reis, Ivoneide Caetano, Jorge Sola, Valmir Assunção, Afonso Florense, Maria Marighella e Josenildo. Dos 7, 5 foram reeleitos e 2 chegaram à Câmara pela primeira vez. O PSD terá 6 deputados: Antônio Brito, Daniel Alencar, Gabriel Nunes, Sérgio Brito, Raimundo Costa e Charles Fernandes. Já a União Brasil também terá 6 representantes: Elma, Dal Barreto, Ditinho, a Vivi e o Laur Lomanto Júnior, Paulo Azi e Manuel Rocha. Embora tenha uma bancada menor, com três deputados, o Avante colocou 2 nomes entre os 3 candidatos mais votados na Bahia. Pastor Sargento Isidório liderou a votação com 248.147 votos, enquanto Neto Carleto ficou em terceiro com 197.240 votos. O partido também elegeu Elmo Vaz, que recebeu 65.558 votos.
1: Olha, para quem não sabe, o pastor Isidório, ele tem um centro de recuperação ali pertinho de Salvador, num bairro de Salvador, que presta um serviço importante. Ninguém paga nada, viu? A pessoa chega lá com um paciente em recuperação, que necessita de recuperação, ninguém paga nada. Tem lá profissionais para atender, tem psicólogo, tem médico, tem atendente, tem tudo. Tem recreação, tem muita coisa. Essa é uma prestação de serviço que ele faz há muitos anos, não é de agora. Olha, 7 candidatos a deputado estadual terminaram o primeiro turno sem nenhum.

0: o boletim preparado e assinado. A lista reúne candidatos de diferentes partidos, né? O doutor Pedro Benevides, ele é do PRD do Acre. A Renilda Rocha, ela inclusive fez uma declaração no momento em que ela estava votando, né? Estava lá votando, a imprensa toda fotografando e tal. Por favor, candidata, não, aqui é uma declaraçãozinha, ela do Solidariedade. A sua expectativa, ela disse, olha, entre 100 e 150 mil votos. Ela não teve nenhum. Não, agora você vê, né?
1: Como é que se explica
0: isso? Raimundo Aguiar, do DC de Goiás, também zero. Luiz Damião, do DC do Pará. Luiz Augusto, do Mobiliza, de Pernambuco. Moracia, do Mobiliza, de Pernambuco. E Chagas, enfermeiro, de Roraima. Esses foram 7 candidatos. Voto zero. Zero voto. Porque nem o candidato nem votou nele mesmo.
1: Pois é, isso que eu estou pensando aqui.
0: Isso aqui é informação do Tribunal Superior Eleitoral. Porque é feita a totalização do TRE do Estado e é enviado, então, para o TSE em Brasília para confirmar o recebimento e emitir o documento de validade das informações.
1: Acho que o cara chegou lá e falou, rapaz, eu vou votar em mim nada. Eu não confio em mim, não vou votar não.
0: Teve um que disse, olha, eu ando bebendo demais, eu não mereço a confiança do povo, é melhor não. Eu vou votar em Zequinha, meu amigo ali, meu vizinho, ele está precisando de mim, eu vou votar nele.
1: Aí ele falou, ó, quem quiser votar em mim, vote, eu que não vou fazer essa merda.
0: Exato,
1: vou...
0: essa bobagem.
1: Essa bobagem.
0: É brincadeira um negócio desse. Agora 12h34. Vamos lá, Marcelo Santos, Ananinha. Ah, comercial, meu companheiro, pelo amor de Deus, né? Um abraço para todo o pessoal ligado. Aqui a gente acaba esquecendo do comercial, vai se empolgando, né? E principalmente com a uma notícia dessa, o candidato fez uma campanha, gastou dinheiro, teve um aqui que vendeu um carro, uma moto e uma bicicleta para colocar na campanha. Imagine.
1: Esse ferrou certinho.
0: Tudo isso aí, ele gastou 60 mil reais na campanha para não ter nenhum voto.
1: É muito caro, né?
0: É brincadeira? Vamos lá então, vamos no intervalo e voltamos a seguir. Até já.
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2: E o ex-prefeito de Salvador e liderança do União Brasil no estado, ACM Neto, fez a sua primeira declaração pública após a consolidação das apurações do Tribunal Superior Eleitoral no pleito do governo da Bahia. A manifestação acompanhada de perto por correligionários, imprensa e bases de aliados, o político analisou o desempenho das urnas e abordou os próximos caminhos do grupo. Diante da confirmação da reeleição do governador Jerônimo Rodrigues, do PT. Em seu discurso, ACM Neto expressou profundo agradecimento aos mais de 2 milhões de eleitores que depositaram apoio ao seu projeto administrativo em todo o território baiano. O líder da oposição ressaltou a altivez da campanha realizada ao longo de todo o período eleitoral e reafirmou seu compromisso com as pautas e bandeiras que defendeu ao longo do processo democrático, destacando a importância da manutenção de uma oposição firme, atuante e vigilante em favor da população. A avaliação do cenário eleitoral e os dados consolidados do pleito no estado podem ser acompanhados detalhadamente na cobertura das apurações, ou pode ser, e a totalização dos votos. Encerrando a sua fala, a liderança reafirmou que continuará atento aos desafios socioeconômicos, de infraestrutura e de segurança pública do estado, sinalizando que o grupo político seguirá organizado para os futuros debates e construções partidárias nos municípios baianos.
1: Agora 12h41, olha, diante do avanço da direita no Congresso e da vantagem de Flávio Bolsonaro na votação presidencial, a avaliação dentro do STF, o Supremo Tribunal Federal, sobre a nova composição do Senado e da Câmara dos Deputados, combina alerta e contenção de danos. Para evitar crises abertas, ministros dizem que a orientação interna é diminuir embates públicos e priorizar canais direto de diálogo. Segundo interlocutores, o principal foco de preocupação do STF é o avanço de PECs, propostas de emenda à Constituição, focadas em restringir decisões monocráticas, estipular prazos para pedido de vista e impor mandatos por tempo determinado para os ministros. Em relação ao discurso, né, de impeachment, por exemplo, contra os magistrados, segundo os bastidores, a leitura é que, se houver pedidos extremos, haverá nova estratégia de contenção e diálogo, embora continuem sendo usados como instrumento frequente de desgaste político. A verdade é o seguinte: os ministros estão com medo do que está por vir. O Alcolumbre termina o mandato dele agora como presidente do Senado, né? Ele ainda tem mais 4 anos, mas ele vai ficar definitivamente fora da mesa, e os candidatos, né? É claro que a oposição deve indicar um candidato, a maioria também vai ter o seu candidato e tudo indica que nós teremos um candidato disposto a colocar para votar o impeachment de ministros do STF. Pelo menos esse mandato da carruagem agora, no primeiro dia após as eleições. Então, por conta disso, essa preocupação dos ministros em prevalecer o diálogo. Diálogo, diálogo, diálogo é o que deve prevalecer para não ter problema, não bater de frente, e é o Senado que determina. A questão do tempo de mandato também vai estar na pauta, isso vai com certeza absoluta ser um dos primeiros atos da próxima, do próximo bancada no Congresso Nacional, tanto da Câmara quanto no Senado. Olha, o que chamou a atenção nessa eleição foi a votação daquele que foi chamado de piá de bosta. Lembram disso? Né? A Janja, junto com o presidente da República, num discurso, disseram que o Nicolas Ferreira era um piá de bosta. Só que os deputados Minas Gerais, Nicolas Ferreira, e o vereador por São Paulo, Lucas Pavanato, ambos do PL, eles tornaram-se os candidatos a deputado federal mais votados da história. Eu estou falando da história do país, viu, meu irmão? Com mais de 3 milhões de votos. Até as 22 horas de ontem, nos momentos finais da apuração, o Nicolas tinha 3.113.945 votos e o Pavanato 3.038.075 votos. O resultado superou a votação do Eduardo Bolsonaro, que era o campeão em São Paulo, com 1.840.000 em 2018. E do Enéas, lembro dele, o Enéas, com 1.570.000 votos. Eu lembro que nessa votação que ele teve, ele levou um deputado federal para Brasília com 218 votos. Aquela questão do quociente eleitoral, né? Então, o PIA, como ele fez questão de dizer ontem, né? Logo após final da votação, da totalização, ele mandou um recado que o piá de bosta é o campeão de votos no Brasil. 3 milhões de eleitores votaram no Nicolas. Ele lavou a alma, viu, meu irmão? Lavou a alma. Ele disse: eu estou muito feliz e agradeço muito. A capacidade que ele tem de mobilização é um negócio impressionante. Ele tem apenas 30 anos. Só tem 30 anos, jovem, tem um futuro brilhante, e ele decidiu que a partir estaria viajando para Brasília hoje para conversar com o Flávio e já definir qual vai ser a participação dele em Minas Gerais e em alguns estados onde ele orientou, né? Porque como ele tem muitos seguidores, né? São milhões de seguidores que ele tem, e muita gente que consultou como é que eu faço para ser candidato, e ele conseguiu eleger muita gente com a orientação dele, né? Outra questão aqui é que o Pavanato, ele é vereador em São Paulo, sai candidato, olha o salto que ele deu. Geralmente o vereador sai candidato a deputado estadual, né? Para depois almejar uma candidatura a deputado federal. Nesse caso ele não, ele saiu de vereador para deputado federal.
3: Corajoso, hein?
1: É, entendeu? Foi mais ou menos o que o Nico, só que o Nicolas fez estadual e depois federal. Né? Então, parabéns, né, a esses jovens políticos. Outra coisa que me chamou a atenção na declaração do Nicolas é que ele não usou verba eleitoral. Ele não utilizou a verba, ele rejeitou, assim como foi o caso do Cleitinho, também candidato ao governo de Minas Gerais, que também rejeitou, não quis usar a verba, que ele tem direito, como todo candidato tem direito, mas ele disse: não, eu não quero essa verba, não vou usar essa verba, porque ele já havia feito na campanha para senador da República. 12h47. Confirmando 12h47, vamos à participação do Hélio Fonseca. Olá, Hélio, boa tarde.
3: Valeu, aquele abraço, boa tarde para você, Walter Machado, aos ouvintes aqui da Boa FM, eu chegando com as principais informações de momento aqui para a Boa FM. Olha, Walter, ainda falando de eleições 2026, os eleitores baianos definiram ontem os 39 deputados federais que representarão a Bahia na Câmara dos Deputados durante os próximos 4 anos. Os parlamentares eleitos tomarão posse em fevereiro de 2027 para a nova legislatura em Brasília. Falando agora dos deputados federais que receberam votos aqui na nossa região, principalmente aqui na cidade de Itabuna. Neto Carleto, Jorge Sola, Elmar Nascimento, Dal Barreto, Ditinho, Sérgio Brito, Raimundo Costa, José Hildo, Olívia Santana, Alice Portugal, Márcio Marinho, Félix Mendonça e também João Bacelar. Aí, portanto, os deputados federais, hein? Para

0: Mendonça e também João Bacelar. Aí, portanto, os deputados federais, hein? Para deputado estadual, ficou definida aí a nova composição da Assembleia Legislativa da Bahia. Ao todo, 63 parlamentares ocuparão as cadeiras aí da casa a partir de 2027. A nova formação contará com 10 mulheres entre os eleitos. Deputados que receberam votos aqui na cidade de Itabuna, na nossa região: Diego Castro, Rosenberg, Pedro Tavares, Sandro Regis, Andréa Castro, Osni, Jânio Nadal, Niltinho, Cláudio Oliveira, Kleber Rosa, Ângelo Coronel Filho, Silva Neto, Paulo Câmara, Roberto Carlos, Eduardo Salles, Robson, João de Furão, Soldado Prisco e também José de Arimateia. Aí, portanto, foram os candidatos, né, que foram eleitos aqui ontem, portanto, e as informações aqui na Boa FM, onde durante todo o dia, com o Hélio Fonseca, também o Walter Machado, né, também o Marcelo Santos, a Jaqueline Mendes e toda a equipe de rádio jornalismo aqui da Boa FM. Pois é, e o Cláudio Roseno também, né, que foi logo pela manhã, das 8 até o meio-dia, Cláudio Roseno aqui também na nossa emissora. Eu continuo de plantão, a qualquer momento retorno com outras informações. Eleições 2026, a informação passa primeiro aqui pela Boa FM.
1: Agora 12h51, olha, mesmo preso preventivamente, presta atenção, meu irmão. Quando você pensa que já viu e já ouviu tudo, você vai levar uma bola nas costas, com certeza. Mesmo preso preventivamente e com registro de candidatura indeferido pela Justiça Eleitoral, o deputado estadual Kleber Christian Escolano de Almeida, mais conhecido como Binho Galinha, ele recebeu mais de 23 mil votos nas eleições de 2026. Isso mesmo, mais de 23 mil votos. Binho Galinha teve o registro de candidatura à reeleição indeferido pelo Tribunal Regional Eleitoral da Bahia no dia 14 de setembro. O tribunal rejeitou o recurso apresentado pela defesa e manteve o indeferimento do registro da candidatura à reeleição para a Assembleia Legislativa. Apesar da decisão, o parlamentar permaneceu autorizado, olha só, permaneceu autorizado a realizar campanha enquanto o processo estava sob júdice e pôde receber votos no primeiro turno. A validade da votação, no entanto, depende da decisão definitiva da Justiça Eleitoral. E é claro que com 23 mil votos ele está fora, né? Ele está preso preventivamente desde outubro de 2025, hein? 2025. Acusado de liderar uma organização criminosa envolvida em lavagem de dinheiro, jogo do bicho e agiotagem. Investigada pela Operação El Patron, em julho deste ano, o Binho Galinha também foi condenado a mais de 36 anos de cadeia. Candidatura indeferida, condenado a 36 anos de cadeia, preso, mas mesmo assim ele recebeu 23 mil votos.
2: Que um negócio maravilha. Desse que a gente não consegue entender, né? A cabeça do eleitor, né? Já esse outro que você falou agora há pouco aí, alguns que você falou, recebeu zero voto.
1: Zero voto.
2: E o cara preso recebe tanto voto assim.
1: Isso. Né? Isso, e pessoas de bem.
2: Que, pois é, pessoas de bem.
1: Se não
2: bem,
1: foram
2: né?
1: votados, não tem problema.
2: São pessoas
1: nenhum,
2: de bem.
1: Não teve problema, não foi preso, não teve problema, mas zero voto. E zero o Binho Galinha, que está preso, já foi condenado, 23 mil votos. Que maravilha, que país. Olha, deixa eu dar um recado aqui, tem uma vaga de emprego aqui, viu? Uma vaga de emprego, mas vamos, Marcelo, primeiro, depois da vaga de emprego, né? Vamos lá, Marcelo, com você.
3: Olha, volta de volta aqui dentro do programa Impacto e a polícia recebeu informação de que um imóvel ali no Jorge Amado, abandonado, estaria armazenando drogas.

0: ilícitas ou escondendo drogas, não é? E a Polícia Militar foi até o local e realmente constatou a denúncia, que foi anônima ao SICOM, e chegando neste imóvel, adentrando este imóvel, a polícia conseguiu apreender, além de crack, maconha, cocaína, alguns objetos também que estavam armazenando essa droga. A mesma foi apresentada aqui na DTE, que é a Delegacia de Toxoentorpecentes. Ninguém foi preso na ação, até porque no momento da chegada da polícia, nenhum elemento estava no local. Mas a droga foi apreendida, apresentada aqui na Delegacia de Toxoentorpecentes, no Complexo Policial. Rede Boa de Comunicação, tá na boa, tá feliz, Walter?
1: Valeu, Marcelo, agora 12h55, Ney!
2: Muito bem, Walter, duas pessoas ficaram feridas após um Volkswagen Gol sair da pista e capotar na noite de ontem na BA-650-650, no trecho entre os municípios de Piaú e Ibirataia, no sul do estado. O acidente aconteceu na região conhecida como Curva da Garganta. De acordo com informações, o motorista, identificado como Valmir, ele recebeu os primeiros atendimentos de uma equipe do Serviço de Atendimento Móvel de Urgência, o SAMU, ainda no local do acidente. Em seguida, ele foi encaminhado ao Hospital Geral da cidade de Ipiaú. Uma mulher que também estava no veículo, ela precisou ser atendida pelos socorristas após ficar em estado de choque e desmaiar. Até o momento, não foram divulgadas informações sobre a gravidade dos ferimentos do motorista ou da passageira. As causas do acidente ainda estão sendo investigadas.
1: Agora, 12h56, olha, você que tem dinheiro depositado nas bets, né? Que eu tô apostador, que depositava uma determinada quantia e apostando, e gastando aquela grana, né? Você tem até hoje às 11h23h59, para sacar o dinheiro, viu? Não, ele vai para um banco, não é que você... Né? Se eu vou perder, não, você não vai perder, mas vai ter dificuldade de fazer este saque. Então, é bom você procurar, já providenciar a melhor maneira de você pegar essa grana de volta, tá? Porque dificilmente, né, há qualquer mudança na legislação a respeito das bets só o ano que vem. Por enquanto estão proibidas, né, todas estão proibidas, só que infelizmente são mais de 17 mil bets Zumba Lelê Futebol Clube falsas, tomando o dinheiro do povo. Então, o viciado, né, que é aquele cara que não tem jeito, ele joga toda hora, todo dia, toda hora, ele está tomando prejuízo, que está depositando dinheiro em bet falsa e está ficando sem a grana. Tome cuidado. 12h57.
3: Boa tarde, Walter Machado. Boa tarde a todos do Impacto, que Deus deu uma semana abençoada a todos. Walter, tem uma palavra na Bíblia Sagrada que Deus faz as palavras de maldição se tornarem em bênção. E foi assim na vida desses dois deputados aí, ó, né, iniciando as suas carreiras na política, que Deus abençoe a vida deles, e pode falar o que for, né, uma votação aí extrema que nunca houve no nosso país, e deixa a tal da Janja, ou essa raça ruim aí, falar o que quiser, né, mas é assim, quando Deus quer, é dessa forma. E eu admiro muito esse Nicolas, né, Ferreira, o menino que a gente vê que tem futuro na política, esforçado, tem esse dom, né, da política, ele corre atrás mesmo, esforçado mesmo, e que Deus abençoe a vida dele. Se ele ganhou, se ele teve essa votação, porque a juventude, os eleitores viu que ele merecia, votou nele, uma votação extrema, que nunca se viu no país, e é desse jeito, e ele tem futuro, viu? Esse menino aí tem futuro, Deus abençoe a vida deles, e é desse jeito.
4: Boa tarde, Ney. Boa tarde, Walter. Toda boa, estou feliz. É assim que se diz, viu, Walter? Estou colado no Impacto, na sua programação aí. Um abraço.
5: Claro que ela vai priorizar.
6: Como é que ela vai priorizar o povo se, desde sexta-feira, estava pagando 150 por voto? Ela já pagou o que devia o povo. O povo, ela não deve mais nada ao povo. Você quer ver? Isso, vocês vão viver para ver isso aí.
7: Boa tarde, Walter Machado. Boa tarde. Eu moro aqui na Vila Sudinelos aqui. Qual é a data da votação do segundo turno?
1: É dia 25. Dia 25. Eu busquei hoje o início da campanha, né? Mas não encontrei nada. É o início da campanha. Nós vamos ter que atender aqui, porque é a campanha de presidente, né? É, porque em estado. Ah, não tem segundo turno no meu estado, mas é para presidente. As emissoras de rádio e televisão.
2: A partir do dia 9, né? A campanha
1: eleitoral. A princípio, mas não, ainda não foi confirmado pelo TSE. Tá? Estava no calendário, o calendário antecipado, aquela previsão. A gente sempre coloca a previsão do início da campanha, se houver segundo turno, dia 9. Mas eu busquei hoje, não tem nenhuma confirmação, mas a princípio nós já estamos trabalhando com essa data, né? Com a data do início da campanha em rádio e televisão. No dia 9 e a votação no dia 25, tá bom? 12h59. Olha, a eleição deste domingo deixou muita gente boa de fora, viu? São figurões da política. Aqui na Bahia nós temos o Arthur Maia, a Lídice da Mata. Lembra-se da Lídice da Mata? A Lídice da Mata, se eu não me engano, ela está no quinto mandato dela de deputado federal. Ela foi senadora por 8 anos, aí está fora, né? Está fora, ela não conseguiu. Jorge Araújo também está fora. E tem muita gente que fora da política. O Cacá Leão era outro candidato também. Ele foi deputado, foi inclusive secretário, cotado para ser ministro, presidente da Câmara Federal. Tinha uma posição na diretoria da Câmara de destaque, né, na Comissão de Finanças da Câmara, mas não conseguiu voltar à Câmara dos Deputados. Uma hora. Um abraço, Tony. Um abraço, Ney.
2: Abraço, Walter. Abraço, Tony. Vamos, daqui a pouco tem o WhatsApp Boa, segunda edição.
1: Valeu. Um abraço a todos. Tchau, tchau. Boa segunda-feira e até amanhã.
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Olá, meus caros amigos e amigas, ouvintes aqui desta emissora. Aqui quem vos fala é o mestre Pai José de Ogum, o vidente mais conhecido do Brasil, onde faço parte de uma federação espírita e eu sou coordenador da nossa federação espírita de Umbanda, onde trabalha várias pessoas espíritas da minha forma e onde a gente tem garantia total de todos os nossos trabalhos. Tanto trabalha comigo o mestre Buda do Maranhão, também como o mestre Bento e a madame Yane. Então nós trabalhamos há muito tempo aqui dentro de uma federação onde somos reunidos para quebrar qualquer forças malignas, qualquer feitiço do mal que esteja prejudicando qualquer pessoa em cima da terra. Agora cabe a você a nos procurar, ter confiança e depositar em nossas mãos os seus problemas, que com certeza nós saberemos o que fazer com cada um. Então, meu amigo, olha, tem pessoas que vêm sofrendo com muitos problemas e não sabe de onde está partindo tanto problema na sua vida. Pessoas que vêm procurando soluções e não vêm encontrando. Por quê, meu irmão? Muitas vezes o teu problema é um problema de magia negra, de feitiçaria, aonde não é qualquer pessoa que resolve esse tipo de problema. Mas graças a Deus, Deus nos deu esse dom e reunimos nossas forças espirituais para quebrar qualquer demanda de qualquer feitiçaria, de qualquer maldade que esteja destruindo a tua vida, a tua saúde, o teu casamento e a tua felicidade. Trabalhamos em todas as áreas, não importa qual seja o seu problema. Nós trabalhamos blindando o teu casamento contra a inveja, contra o olho grande, contra a bruxaria e contra a feitiçaria. Então, se você está sentindo algum tipo de problemas estranho, diferente dentro da tua casa, dentro do teu relacionamento, na tua saúde, não importa. Se você é uma pessoa que bebe e não se domina, tem alguém na tua casa que bebe e esse alguém, quando bebe, se transforma, nos procure. 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Nós trabalhamos em todas as áreas. Você que vem à nossa procura, pode ficar tranquilo. O problema que você desejar resolver, nós estamos aqui à sua disposição e pronto para realizar qualquer tipo de trabalho na sua vida e retirar qualquer mal que esteja lhe prejudicando. Meu amigo, olha, eu sempre aconselho a todos vocês, ouvintes, aonde eu passo, você ter muito cuidado com pessoas invejosas, pessoas que muitas vezes fazem de tudo para entrar dentro da tua casa, te dando uma, querendo pegar uma confiança na tua pessoa, mas você não sabe o que é que essa pessoa está planejando. Muitas vezes a pessoa está planejando destruir a tua vida. E você, por você ter um coração muito bom, você não leva isso para o lado da maldade. Mas a pessoa que está se aproximando de ti pode estar trazendo muito problema complicado na tua vida,

0: para o lado da maldade. Mas a pessoa que está se aproximando de ti pode estar trazendo muito problema complicado na tua vida. E aí é aonde você vai ver as coisas ruim tomar de conta na sua vida, e você procurando a solução e não acha. É nesse momento onde você deve procurar pessoas entendidas, pessoas preparadas para te ajudar e para resolver o seu problema. Hoje estou aqui, eu, Pai José de Ogum, juntamente com o Mestre Bento e o Mestre Buda do Maranhão, para resolver qualquer problema na sua vida, não importa qual seja ele. 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
1: Nossa Senhora, me dê a mão.
2: Olá, meu caro amigo ouvinte do programa Três Poderes. 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
2: Olha, eu tenho aqui mais outra mensagem de uma pessoa que não quer se identificar e mora aqui próximo à cidade de Ibicuí. Ela me diz aqui o seguinte: olá, meu caro amigo Pai José de Ogum, estou escrevendo essa mensagem também para lhe agradecer pelo seu maravilhoso trabalho que o Senhor fez na vida do meu filho. Meu filho estava se acabando por causa de uma pessoa que ele conviveu e eu não sabia disso. E o sofrimento dele era por causa dessa mulher. Quando procurei o Senhor me disse que essa mulher estava matando meu filho, ele estava se acabando, estava amarrado, nada dava certo, mas o Senhor me disse que essa mulher tinha feito uma porcaria muito grande na vida dele. Então, graças a Deus, mandei o Senhor realizar o trabalho para retirar tudo da vida do meu filho e hoje eu estou aqui satisfeita, lhe agradecendo pelo seu trabalho que o Senhor fez. Graças a Deus, meu filho hoje é um homem de confiança, todo mundo. Agora, muitas pessoas me perguntam onde foi que eu procurei, o que foi, quem foi que fez o meu filho sair da vida triste, ele vivia se acabando em bebedeira, em bagunça, muitas vezes chegava a brigar com muita gente e as pessoas juravam de matar ele. E graças a Deus hoje meu filho é um homem. As pessoas hoje conversam normalmente com meu filho. Meu filho não tinha confiança nem de chegar perto de ninguém, que as pessoas já eram xingando ele por causa do descontrole da vida que ele tinha. Mas graças a Deus hoje ele está muito diferente. Graças a Deus e graças ao Senhor que o Senhor realizou o trabalho e hoje estou aqui feliz. Meu filho é outro homem. Parabéns, Pai José de Ogum. Estou aqui lhe agradecendo de coração e lhe pedindo que o Senhor nunca deixe de ajudar pessoas que esteja necessitada. Olha, está aí mais uma pessoa, graças a Deus. Todos os dias pessoas nos agradecem, porque nós trabalhamos com a verdade. Quando a pessoa chega até a mim, é revelado tudo, é explicado, e cabe a pessoa resolver e procurar a solução para o seu problema. Eu estou aqui para isso. Fui preparado para isso, para resolver problemas. Então está aí mais uma pessoa agradecida. E nós vamos agradecer mais uma vez a Deus por mais essa benção alcançada. Nesse glorioso momento, estamos aqui colocando um ponto final no nosso programa de hoje. Você que está na escuta, prepare aí rapidinho um copo com água, que hoje vai ter a oração de São Jorge Guerreiro. E vamos comigo entrar em oração. Chagas abertas no coração sagrado de todo amor e bondade, que o sangue do Senhor Jesus Cristo no meu corpo se derrame, para que hoje e sempre eu ande bem vestido, ande bem calçado, ande bem armado, com as armas de São Jorge, para que meus inimigos, vivos, vizinhos ou invisíveis, tendo pé não me alcances, tendo mão não me toques, tendo olhos não me enxerguem, e nem com o pensamento, possa fazer mal algum contra a minha vida, e todos aqueles que tentar fazer o mal contra a minha pessoa, ficará debaixo do meu pé esquerdo, assim como ficou o dragão debaixo das patas do cavalo guerreiro de São Jorge. Amém.
3: Oh,
0: Obrigado, caro amigo ouvinte. Acabamos de apresentar o programa Três Poderes. Fiquem todos com Deus e até o nosso próximo encontro. Que Deus abençoe a todos.

0: Boa, 1h18, uma ótima tarde pra você. Estamos de volta no seu rádio. A partir de agora com muita música.
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0: Sou eu mesmo, continuo por aqui com você no ar em todo lugar. A partir de agora com o nosso WhatsApp Boa, segunda edição. Seja muito bem-vindo nesta segunda-feira. Obrigado pela sintonia aqui na rede de rádios que mais cresce. Espero que você tenha tido um ótimo final de semana. A partir de agora você faz a nossa playlist. Mande aí sua mensagem no nosso WhatsApp 991799601. O som a partir de agora é por sua conta. Começando com o Natan. Bloqueia seu ex.
2: É o Natanzinho.

do trabalhador rural, com preferência e pessoas com experiência. É necessário ter experiência como trabalhador em roça de cacau, outras atividades também de rotina em fazenda e operar motosserra e roçadeira. Faixa etária aí aproximada de 35 anos, preferência por casal. Candidatos de Itacaré e da região próxima também podem se candidatar. Interessados, entrem em contato com a Rádio Boa FM, tá certo? Alô, Val Prates, um abraço, Val. A Val pediu para escutar a música do Cristiano, a música cigana do Cristiano Neves. Agora 1h31 aqui na nossa boa. Cristiano Neves.

0: tá na boa, tá feliz. Esse é o som do Henry Freitas, me fala qual necessidade. Thierry, moça do espelho. Alô, Loro em Quaraci, obrigado pela sintonia. Ivan Santos, um abraço, Ivan, obrigado aí pela sua participação. Ô, Ivan, a música Príncipe, eu não tenho certeza se é essa, meu querido, mas veja aí se você me fala. Um abraço, agora 1h43.
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0: Só um minutinho. Na sequência aí eu toco a música O Príncipe, né? Que o nosso querido Ivan Santos pediu, na sequência.

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7: Boa, 1h54. Uma ótima tarde para você. Obrigado pela sintonia. Daqui a pouquinho, às 14, tem Bebeto Oliveira com mais uma edição do Super Tarde. Agora tem o som do Natanzinho Lima. Até quando?

0: essa moça é
1: 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Tá na boa, tá feliz. Esse é o Diego e o Vitor Hugo, moça pra casar, Natanzinho Lima. Até quando? Agora 14h. Eu tô indo embora, vim chegando aí Bebeto Oliveira daqui a pouquinho pra comandar o Super Tarde. A todos uma ótima tarde. A gente se fala amanhã ao meio-dia no Impacto da Notícias e à 1h, na segunda edição do WhatsApp Boa.

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Ótima tarde para você que está acompanhando a nossa programação. Ney Moreno de volta amanhã, ao meio-dia, com Walter Machado, no Impacto, com muita informação para você. Agora, nossa turma está com o quadro todo direitinho, né? A volta do Rivamar Mesquita, 5 da manhã no Rancho da Boa, grande Rivamar, líder de audiência no horário. 7 da manhã, Jaqueline Mendes, trazendo muita informação e muita notícia para você. Às 9, Cláudio Roseno com as suas enquetes maravilhosas e os maiores sucessos do mundo tocam aqui na Boa FM. Ao meio-dia, Ney e Walter trocando figurinhas aqui, deixando você sempre bem informado. E às 2 da tarde tem eu, né? Simplesmente Bebeto para comandar a parada até às 6 da tarde, deixar sua tarde muito mais divertida, animada, com muita informação também. Simplesmente Bebeto. 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Tudo novo, né, rapaz? Agora só na expectativa aí do segundo turno das eleições. Todo mundo ontem exerceu o seu direito, votou no seu candidato preferido. Gente, nada de briga, nada de confusão. É paz sempre para nós, tá bom? Hoje, dia mundial dos professores. Aê! Dia das aves, dia do empreendedor e dia nacional do Ministério Público Estadual. E a gente começa a segunda-feira assim. Zezo e Natan, naquela mesa.

0: 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Taylor Swift com The Fate Ofélia, Belo Transas, aqui na nossa programação. Atenção, proprietário de fazenda em Itacaré. Tem vaga de emprego, hein? É, proprietário de fazenda em Itacaré, tem vaga quase. Mas eu falo algo aqui, um político, politicamente falando. É necessário ter experiência com o trabalho com cacau, outras atividades em rotina em fazenda, operar motosserra em roçadeira, hein? Faixa etária, aproximadamente 35 anos, candidatos de Itacaré e regiões próximas também podem se candidatar, tá? Perde tempo não, oportunidade de trabalho, hein? Você não pode deixar passar essa oportunidade de trabalho, hein? 96.1, tá na boa, tá feliz, ótima tarde pra você que tá ouvindo a nossa programação. Sejam todos bem-vindos, eu sou Bebeto Oliveira, simplesmente Bebeto, na parada tem 6 da tarde, daqui a pouquinho tem previsão do tempo pra você tomar conhecimento aí, né? O que tá rolando na região, como é que vai ser, dias de sol, dias de chuva. Aguardem, já já.
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Música do Sorriso Maroto, volta pra casa aqui na nossa programação. Tá na boa, previsão tá feliz. Do tempo. Vamos à previsão do tempo. Para hoje, 5 de outubro, hein? O dia em Itabuna segue com predomínio de sol e poucas nuvens, embora portais locais registrem chances de chuvas esparsas ao longo do mês. O início da noite de hoje deve se manter limpo e tempo firme. Mínima de 21, máxima de 30. A cidade de Ilhéus apresenta um clima já ensolarado, ideal para atividades ao ar livre. Contudo, há uma pequena possibilidade de pancadas de chuvas à noite. A mínima de 24, a máxima de 28. Tempo aberto de dia com chuviscos isolados no período noturno. Uruçuca permanece bastante similar ao de Itabuna, com muito sol e pouca nebulosidade ao longo do dia. Mínima de 21, máxima de 30. Salvador, na capital baiana, a semana começa com tempo firme e estável, apesar do início de manhã ter registrado alguma nebulosidade e pancadas rápidas em pontos isolados. A tarde e a noite seguem com predomínio de sol e céu aberto. Temperatura mínima de 24, a máxima de 28, podendo registrar sensação térmica maior devido à umidade. Alô, Danilo Araújo, lá do Vila Naya. Tá ouvindo nossa programação. Olá, Bebeto, boa tarde. Pede pra Fernanda fazer o quê, rapaz? Uma nota. Ah, sim, beleza. Vou passar aqui. Vou passar o recado aqui pra nossa Fernandinha. Valeu. Alô, Neide, tá lá ouvindo a gente também. Valeu, Neide. Um grande abraço para a turminha plugadaça aqui nos 96.1 da sua rede boa de comunicação, a que mais cresce na Bahia. Se mora, a gente não para. Tá na boa, tá feliz. Daqui a pouquinho tem as notícias do mundo dos famosos. Agora tem Gracie Abrams. That's so true.

0: Pablo, sucessos imprevistos.
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0: Joelma ganha carona no colo de maquiador após entregar 3 horas de show no Rio de Janeiro. Pois é, rapaz, Joelma chamou atenção nas redes sociais ao aparecer sendo carregada no colo pelo maquiador Fernando Toffanelli ao chegar ao hotel após um show no Rio de Janeiro. Depois de entregar 3 horas de muita energia no palco, no sábado, dia 3 de outubro, a cantora deixou a apresentação exausta e recebeu o cuidado do profissional, que fez questão de exaltá-la também em suas redes sociais. Nas imagens, Joelma aparece deixando o veículo e sendo recebida por fãs no saguão do hotel. Mas um detalhe roubou a cena: ela é carregada no colo por Fernando. Mesmo visivelmente cansada e sendo levada rapidamente pelo maquiador, a cantora ainda fez questão de assinar para os admiradores que a aguardavam antes de seguir para o quarto. Nas redes sociais, Toffanelli, que acompanha Joelma há algum tempo, explicou que a cena aconteceu após um show do Festival Calypso, que conta com um repertório especial e celebra diferentes momentos da trajetória da artista. Por isso, a apresentação teve uma duração maior. Além disso, o profissional também aproveitou o momento para exaltar a parceria com a cantora. Hoje eu entendi que não é sobre música, coreografias, palco, é muito mais profundo que isso. Eu acabei de conversar com ela durante a viagem, depois fiquei pensando em tudo que essa mulher representa, em tudo que ela inspira, em tudo que ela ainda tem para viver, para entregar, para transformar. Eu carreguei ela no colo. Toffanelli ainda contou que ficou emocionado e aproveitou para destacar tudo que Joelma representa para ele. Há muito tempo é ela quem carrega muita gente. Carrega sonhos, histórias, emoções, pessoas que encontram força na voz dela e principalmente com um propósito que é muito maior do que um palco. Talvez vocês olhem para a cantora. Eu olho para ela como uma mulher que tem uma missão. Completou aí o Toffanelli. No registro das fotos, literalmente ela está ao colo do Toffanelli. A nossa querida Joelma, a ex do Chimbinha, vocês lembram, né? Muito bem. Então, boa, só bom descanso, né, Joelma? Bom descanso. Zadinho de Itajuípe tá lá ouvindo a gente. Valeu, Zadinho. Um grande abraço. Obrigado pela imensa audiência, hein? Todo mundo grudadinho aqui na rede que mais cresce na Bahia. Ah, que mais? Bebeto, boa tarde. Toca a música da Hungria para todos os ouvintes aqui, quem é? Tá escrito aqui o quê? Final 7104. Beleza, então. A Liz Deirol, lá do Monte Cristo. Boa tarde, Bebeto. Aqui é Liz, tudo bem? Sempre ligadinho vocês aí. Gostaria de ver a música Flash na voz do Mikael Santos. Manda alô pro meu esposo Luan, que amo muito e também tá grudado aqui na rede boa de comunicação. Mikael Santos, Flash, 2h57.

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2: Tá na Boa, tá feliz, 3 horas e 4 minutos, 3 e 4. Renovação do Legislativo Baiano deixa dezenas de parlamentares sem mandato a partir de 2027. A composição da bancada baiana no Legislativo terá mudanças significativas a partir de 2027. Ao todo, 32 parlamentares que exercem mandato na Assembleia Legislativa da Bahia ou na Câmara dos Deputados não estarão de volta aos cargos atuais no próximo ciclo. No ALBA, 21 das 63 cadeiras serão renovadas, o que representa 33,33% do total de vagas. Entre os deputados que não conseguiram permanecer no Legislativo Estadual, estão nomes de diferentes campos políticos, como Hilton Coelho, do PSOL, e Leandro de Jesus, do PL. Hilton disputou novamente uma vaga na Assembleia, mas terminou a eleição com 64.500 votos. O PSOL conquistou apenas uma cadeira pelo quociente eleitoral, que ficou com Kleber Rosa, eleito com 68.921 votos. Leandro de Jesus, por sua vez, deixou a disputa estadual para tentar uma vaga na Câmara dos Deputados. O candidato recebeu cerca de 91 mil votos, mas não alcançou uma das cadeiras disponíveis e terminou como suplente. A eleição também provocou mudanças na representação baiana em Brasília. Os deputados estaduais Manuel Rocha, do União Brasil, Olívia Santana, do PCdoB, foram eleitos para a Câmara dos Deputados, com aproximadamente 104 e 123 mil votos. Outros parlamentares tiveram situações diferentes. Nelson Leal, do PP, por exemplo, não disputou nenhum cargo eletivo nas eleições deste ano. Jabinho Galinha, do Patriota, teve o registro de candidatura à reeleição indeferido pelo TRE Bahia. Mesmo assim, recebeu 23 mil votos. A renovação, então, alcança 21 cadeiras na Assembleia Legislativa da Bahia. Confira os parlamentares eleitos que não terão mandato estadual a partir de 2027. São eles: Antônio Henrique, Cafu Barreto, Euris Ribeiro, Felipe Duarte, Hilton Coelho, Cátia Oliveira, Leandro de Jesus, Laerte do Vando, Luciano Araújo, Marcelinho Veiga, Maria Del Carmen, Matheus de Geraldo Júnior, Nelson Leal, Pancadinha do Solidariedade, Patrick Lopes do Avante, Paulo Rangel do PT, Raimundo da JR do PL, Robinho do União Brasil, Soane Galvão do PSB, Vitor Bonfim e o Binho Galinha, que é do Patriota. Notícias da Boa, de volta em uma hora.
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5: Tá na boa, tá feliz, 3 e 9, Simone Mendes, Eu Menti.
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0: ao som do Bruno Mars, a Just Might, Matheus e Cauã, Ana Prado, admita, Natanzinho Ninho, até quando? Ótima tarde para você que está acompanhando a gente. Sejam todos bem-vindos. Essa é a rede boa de comunicação, a que mais cresce na Bahia. A Just Might. Ah, vamos dar o primeiro giro no WhatsApp, boa?
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0: 991-799601, pra galera que tá curtindo a gente nos quatro cantos da nossa grande região baiana, boa tarde.
2: Uma música de Hungria aí pra todo mundo, todos os ouvintes aí, Hungria. Ou se não, Vaquira é mentira, beleza?
0: Hungria, beleza, meu brother, já já. Alô, Pirulito, segunda do Pirulas hoje, deu piscina, então palma pro homem. O homem tá demais, né? Parece até que ele foi eleito. É, o deputado Iá tá sumido, mas o senador Pirulas tá on. Valeu. Viviane Sena tá lá ligadinha aqui na 96.1. Ótima tarde pra você também.
3: Olá, boa tarde. Me chamo Carol. Passando pra deixar uma boa tarde para o meu marido Fino. Oi, Dengo. Tá todo mundo
0: alô,
3: bem, graças
0: Fino.
3: A Deus. Fui no posto tomar mais vacina. Tá todo mundo bem, viu? Fique tranquilo. Tô morrendo de saudade. Fica com Deus, Dengo. Te amo muito. Beijo.
0: Simbora! Alô, Big Joe, Biguinho. Tá lá ouvindo a gente também. Valeu, irmão. Agora tem Hungria. Amor e Fé 3:26. Daqui a pouquinho tem a reflexão do Super Tarde. Aquela mensagem positiva.

Alô, Belém! É o molho do menos é mais aqui em Belém, não tem jeito, vambora! 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
2: Vamos à mensagem do dia aqui na Rede Boa de Comunicação, que mais cresce na Bahia. Aquela mensagem positiva, de reflexão, né? Pra você que tá tomando aquele chocolatinho gostoso na tarde, tomar aquele chazinho, né? Aquele suco também gostoso, hein? Suquinho de caju, maracujá, pra dar aquela relaxada. Aquele cafezinho da tarde também cai muito bem. O perigo não está em não saber, está em acreditar que já sabe o suficiente para não precisar pensar. O fanático não defende ideias, ele defende certezas. Repete o que te entregaram, rejeita o que o contradiz e chama de inimigo. Quem ousa questionar, pensar por si mesmo, exige coragem. É preciso estar disposto a descobrir que aquilo em que você acredita também pode estar errado, tá? Essa é a nossa mensagem de reflexão para o Super Tarde de hoje. O perigo não está em não saber, está em acreditar que já sabe o suficiente para não precisar pensar. Não importa qual seja a tua certeza, a tua convicção, mas para ouvir, para pensar. Será que realmente estou certo no meu posicionamento? Ou será que estou errado? Será que minhas verdades são absolutas e eu não posso ouvir mais ninguém? Eu sou o dono da razão, o senhor dos pensamentos e das ideias. Ei, ouvir é mais importante do que falar. Aprender é sempre muito importante em todos os momentos da vida. Na realidade, a gente não tem domínio sobre todas as coisas. Quem sabe de tudo é Deus. Pensa nisso, tá? Humildade para ouvir, mesmo às vezes achando que está certo, mas ouça. Dê oportunidade a ser questionado. Certezas costumam vir acompanhada de erros também, tá? Pensa nisso. Essa é a nossa mensagem positiva aqui no Super Tarde de hoje, na Rede Boa de Comunicação, a que mais cresce na Bahia. Alô, dona Márcia, tá lá ouvindo a gente. Valeu, grande abraço. Carolzita, forte abraço para todo mundo aí, Conceição, né? Ouvindo a nossa programação. Obrigado pelo carinho da sintonia sempre. 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
2: Ahá! Haunting High and Low. 3h42, boa tarde.

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Música nova do Tiaguinho. Pensamentos intrusivos. Banda Esqueminha, Bumbum Mágico. Alexandre Pires e Leonardo na rádio dos grandes encontros musicais com Temporal de Amor. Atenção, vaga de emprego em Itacaré, hein? Proprietário de fazenda está contratando trabalhador rural com referência e experiência. Trabalha com cacau, atividades rotinas em fazenda, operar motosserra, roçadeira há aproximadamente 35 anos. Como é que se faz para você conquistar essa vaga de emprego? Entre em contato pelo nosso WhatsApp, boa, 991799601. Manda seu nome completo, a gente passa aqui para o proprietário, ele vai te chamar para você acertar as bases salariais aí, quantos dias trabalha, etc e tal, tá? Meu amigo Washington, tá lá ouvindo a gente também, valeu. Valeu, Washington, aguardo, hein? Te aguardo logo mais, não se ligue na ideia, hein? A partir das 4h30, mas a partir das 4h já vai preparando teu áudio aí para bater aquela resenha bacana, hein? Tá certo? Vale tudo, como diria o Tim Maia, né? Vale tudo. Então, vale aquela zoação com um amigo, com um colega de trabalho, né? Com o patrão, com a patroa. Agora cuidado para não ser demitido. Os colegas de trabalho, qual foi a resenha aí? Conta pra gente. 991-799-9601. Alô, Ritinha Araújo, Nova Ferradas, tá lá ouvindo a gente também. Forte abraço para essa turminha boa de Ferradas, Nova Ferradas, Lomanto, Nova Itabuna. Grande abraço para vocês todos aí, tá? Todo mundo ligado aqui na rede que mais cresce na Bahia. É o nosso Super Tarde. Até às 5, né? Às 5 tem modão. Agora tem K-pop com Timber Runters. Golden!

0: Rosalina!
1: Cadê o gritão pra Paula?
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0: Rafa Torres, João Gomes, tadinha, Priscila Senna, Pablo, não me faça chorar. Daqui a pouquinho tem a resenha do Se Liga na Ideia, hein? Já vai preparando o teu áudio e mandando, você imita alguém, você quer zoar alguém. Tem uma queixa aí também, tem uma notícia, tem novidades. Manda tudo aí no Se Liga na Ideia, 991-79-9601, já já, hein? Tá na boa, tá feliz, é 4 e 5. Volto já.
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1: 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Agora 4 horas, 8 minutos. Olha que notícia inusitada. Que azar, rapaz. Eleitor substitui mesário, que faltou, e é preso após confusão com o ex durante votação. Esse não tava com sorte nenhuma em pleno domingo. Um eleitor que saiu de casa para votar acabou assumindo a função inesperada nas eleições de 2026 e horas depois foi parar em uma delegacia. O caso aconteceu domingo, ontem, né, em Juiz de Fora, na zona da Mata de Minas. O homem chegou ao local de votação e precisou substituir um mesário que estava escalado para trabalhar, mas não compareceu. Ele então passou a auxiliar nos trabalhos de sessão eleitoral. A situação mudou quando a ex-companheira dele chegou ao mesmo local. Segundo as informações divulgadas sobre a ocorrência, a mulher informou que possuía uma medida protetiva contra o ex, que o impedia de se aproximar dela. Houve então um princípio de confusão e o homem acabou conduzido para uma delegacia em Juiz de Fora. O episódio foi incluído no balanço de ocorrências relacionadas às eleições em Minas. Outra situação inusitada ocorreu em Teófilo Antônio, ali no Vale do Mucuri. Durante a votação, uma criança acabou desligando uma urna eletrônica. O incidente, porém, não provocou a perda dos votos que já haviam sido registrados. Segundo as autoridades eleitorais, as informações ficam armazenadas na memória do equipamento. Assim, a urna pode ser religada e a votação retomada normalmente. As ocorrências foram relatadas durante o balanço das eleições 2026 em Minas, apresentado pelo Gabinete Integrado de Segurança do Tribunal Regional Eleitoral de Minas Gerais, TRE Minas. Que coisa, hein? Duplo azar. O cara encontra com a ex. Aí, tava de folga, foi lá votar. É escalado pra trabalhar com o mesário. E ainda pega esse B.O. É, irmão. Vamos orar, hein? Notícias da boa de volta a qualquer momento.
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0: Opa, tá na boa, tá feliz, ótima tarde pra você que tá acompanhando a gente, sejam todos bem-vindos, eu sou Bebeto Oliveira, simplesmente Bebeto, cadê a vinhetinha?
1: Simplesmente Bebeto.
0: É, tem musiquinha hoje eu vou tocar uma musiquinha,

0: A Bombando do Sul na sua casa, hein, na tua empresa. Força, foco e fé em tudo que você fizer, se embora a gente não para. Matheus Fernandes, sequência de pente.
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1: 991-799-601. A partir de agora tem o nosso Se Ligue na Ideia. Manda teu áudio aí, mandando aquele alusão, fazendo a tua reivindicação, zoando teu amigão. Vale tudo no nosso Se Ligue na Ideia. A partir de agora.
2: Mande Aldo.
1: É, até você que fica aí meio escondidinho.
2: Tô aqui só de cocaia.
1: Manda também, tá?

0: Chão, boa tarde. Para o meu marido Fino. Oi, Dengo. Tá todo mundo bem, graças a Deus. Fui no posto tomar mais vacina. Tá todo mundo bem, viu? Fique tranquilo. Tô morrendo de saudade. Fica com Deus, Dengo. Te amo muito. Beijo.
1: Simbora. Louro, play na máquina. Se liga na ideia.
2: Sou Bebeto, mas parece de Cristianese no modão. Cristianese. Não esquece, não, Bebeto.
1: De manhã ele não esquece a Fernanda. À tarde é Cristiano Neves. Vou até prestar atenção na letra da música do Cristiano Neves pra ver se tem alguma coisa a ver aqui. Né? Ah, sim, como é que é? Maria Tereza. Tá aqui pedindo o quê? Ah, o número do telefone aqui do... Ah, certo, do programa aqui, né? Beleza, já eu passo pra vocês aí. 991-799-601, play na máquina, se liga na ideia.
3: Ô, Bebeto, boa tarde. Aqui é a menina do bairro Jorge Amado. Eu gostaria de ouvir qualquer música de Sem Retoque. Eu ofereço, passa aí, uma Gislan, Gisele, Raimunda, minha amiga. É, tô na boa, tô ligadinha, tô na boa, tô na FM.
1: Valeu então, segunda do Pirulas, tá lá ouvindo a gente hoje, teve banho de piscina. Aê! Tá demais, né? Aproveitando segunda-feira, né? 991-799-601, a galera participando de montão aqui na nossa programação, galera de Bicareto, minha boa de Barro Preto, Itapé, tá todo mundo com o radinho ligado aqui na 96.1, tá? Dá um forte abraço aí, meu amigo Geraldão. Alô, Geraldão! O Coronel Geraldão tá lá ouvindo a gente. Valeu, meu irmão. Também o Naeli, tu tá aí feliz da vida. Com as eleições, né? O resultado das eleições aí. Muita gente feliz, comemorando de montão. É a festa da democracia, né? Seu candidato não ganhou, pelo amor de Deus. Fica estressado não, cara. Fica tranquilo. Pode voltar nas próximas. Se ganhou, parabéns, comemora também. A vida é assim, né? A gente só pede a Deus que temos dias melhores, né? Que o nosso comércio possa voltar a funcionar e ser pujante, né? Possa aumentar as vendas, possa gerar mais empregos. Essa é a pegada, tá? 991-799-601, simbora!
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1: Agora tem Kaique, coração não é de aço. 4h36, manda teu áudio.
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0: Agora 4h45, ótima tarde para você que está acompanhando a nossa programação, o nosso Se Liga na Ideia e a tua participação.
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0: Ivan Santos, o macaco tava sumido, apareceu.
2: Boa tarde, Bebeto. Chama Natazinho aí que tá na hora já.
0: Foen, rapaz. E o Foen, rapaz? Como é que passou aí pelas eleições, Foen? Me diga aí, rapaz. Qual foi o resultado? Teu candidato ganhou, perdeu?
3: Participa com a gente. Fala, Bebeto. Fala, Bebeto. Bota essa inscrição todo mundo aí.
0: Olha aí.
3: E Bidu, Itapu.
0: Fala.
3: É diretamente Espírito Santo, eu tô aqui na Bahia, mas.
0: Ah, sim.
3: Diretamente aí, pessoal, ouve você demais.
0: Opa.
3: Você tá doido?
0: Valeu, pai.
3: Sua RedNet aí, Bebeto. Chama, né, Bebeto?
0: Chama!
3: Você chama e chamar.
0: Chama na bota!
3: É de música aí, você
0: Givanil.
3: Sabe fazer um rascunho.
0: Olha
3: beleza
0: aí.
3: Com nós.
0: Olha aí.
3: É um abraço aí
0: a filósofa.
3: A Patrícia, a seu Pablo, seu Bidu.
0: Moda de viola é diferente.
3: Uma galera boa aí, Espírito Santo aí, Dona Leia, que tá curtindo vocês aí pela RedNet aí. Isso é um prazer imenso trabalhando com você, viu, Bebeto? E você passar por isso aí, você fazer esse rascunho pra mim. Ó, o Titão aqui tá bem, hein? Titão. Falou? Um abraço, meu amigo. Fique bom. Olha eu chegando com você.
0: Valeu, Titão, rapaz. MC Gael. Tá rindo lá, MC. Eu pensei que era você que ia apitar domingo lá, não foi, né? Não tomei cartão não, tá tudo tranquilo. Bati o baba lá, 40, 4 babas, né? 4 vezes 10, 40, 40 minutinhos, tá bom, né?
4: Bebetinho, velho. Meu Se Ligue na Ideia de hoje, primeiramente, é o Príncipe da Vassoura na Voz, MC Gael. Meu Se Ligue na Ideia de hoje é pro Principinho. Rapaz, Principinho, velho, me comprou um galo na mão de um camarada, né?
0: Ai,
4: disse
0: ai,
4: que é amigo
0: ai,
4: dele.
0: Ai.
4: E aí, rapaz, o galo morreu, rapaz.
0: Xiii.
4: E Principinho xiii. Só pagou uma parcela, deu 50 ou foi 100?
3: Foi 50.
4: Deu 50 conto o cara e tá devendo R$200 ainda pro cara. E o galo morto. Comprou o galo por R$250 sem me consultar, sem falar nada comigo, aí tomou essa pichotada e o galo morreu. Aí o cara não tem nada a ver, né? Se liga na ideia,
0: é coisa que aparece aqui nesse Se Liga na Ideia, não. Essa história tinha que ser contada aqui. Você tem uma história engraçada aí, bicho. Inusitada, quer zoar alguém? Para aí só, o filho do MC Gael, o Principinho, resolveu dar uma de empresário, né? Comprou um galo. Quanto foi o galo, bicho? Deixa eu ver aqui. Vou voltar aqui logo.
4: Me comprou um galo na mão de um camarada, né? Que disse que é amigo dele.
0: Ah.
4: E aí, rapaz, o galo morreu, rapaz.
0: Caramba.
4: E Principinho só pagou uma parcela. Deu 50 ou foi 100?
3: Foi 50.
4: Deu 50 conto o cara. Deu e tá 50. Devendo R$200 ainda pro cara.
0: Rapaz, esse galo é caro, hein? 250 conto? Deu uma parcela. Deu uma passagem de 50, devendo 200. Aí o galo foi agora, bateu 21 de boca. É coisa, bicho.
2: Fala, você não sabe de rua, Bebeto. Chegou lá na urna lá, assinou o nome dele lá, tudo, mas não acertou votar, não.
0: Tá chegando uma resenha aqui que o Foen foi votar, né? Não acertou votar e voltou pra casa.
3: Você é o cara, viu? Olha eu de novo, hein?
0: Olha
3: aí o Titão de novo, hein?
0: Olha
3: aí,
0: Gael.
3: Lama pra nós.
0: Olha aí.
3: Essa galera boa é demais.
0: Rapaz.
3: Um é você fazer a sua reportagem boa.
0: Olá, Jaquinho.
3: Chama, Beto.
0: Chama na bota. Chama.
3: Aqui.
4: E aí, rapaz, o galo morreu, rapaz.
3: Aquela música boa.
4: Eu só pago uma...
0: Pronto. 991-799-6 é coisa. Ai, ai.
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0: Agora 4h50, Rosier com Too Sweet.

0: Tá na boa, tá feliz. Michel Teló, Mari Fernandes, meu vício aqui no nosso Se Liga na Ideia. Você mandando teu áudio aqui na nossa programação.
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0: Olha quem apareceu aqui, o Foen, rapaz. Que o Ivan chama de Natanzinho. Diz que o Foen não votou, disse que votavam, isso procede. Olha aí, Ivan, realmente você acertou. É tanto voto que ele não sabia nem para quem votar. Realmente foi meio complicado. Fiquei imaginando aí a galera que não tem aquele traquejo, né, com a maquininha.

0: votação lá, né? A urna. Tá bom, em frente, fala, foi. Fui votar em um, acabou votando no outro.
1: O meu anão é réu. É réu, né? Mas vamos aí, mas tem um na turma, mas é que vai dar, né? Tem uma da passada na mapa, pode mandar um pula.
0: Pera aí. Volta ódio aqui. Tô vendo lá pro segunda turma? É segundo turno, pai.
1: Ah, é, anoto. E aí, o meu anão é réu. É réu, porque não é verdade, né? Mas vamos aí, mas segunda turma, vamos ver o que vai dar, né?
0: É segundo turno, Rufo, hein? Não é segunda turma. Você não tá falando aqui com o STF, não.
1: Tem uma da passada na mapa.
0: Que porcelanato, velho. Bolsonaro.
1: É verdade, né? Mas vamos aí, mas tem um na turma. Vamos ver o que vai dar, né? Tem uma da porcelanato. Onde vai dar um pula?
0: Bolsonaro, Flávio Bolsonaro e Lula no segundo turno.
1: Aí, o meu anão é réu. É réu, porque não é verdade, né? Mas vamos aí, mas tem um na turma. Vamos ver o que vai dar, né? Tem uma da passada na mapa, onde vai dar um pula?
0: Lula, ele chamou Lula de quê?
1: Tem uma da passada na mapa, onde vai dar um pula?
0: Cula? Lula?
2: Foi mesmo, Bebeto, não acertou votar não. Ele tá batendo nas teclas lá, tá aparecendo um outro cara lá, que disse que nem vereador, nem deputado, nem presidente era outro cara. Ele disse que aparecia lá.
0: Rapaz.
3: Tá doido? Tá doido?
1: É, não é verdade, né? Mas vamos aí, mas tem um na turma. Vamos ver o que vai dar, né? Tem uma da passada na mapa, pode mandar um pula.
3: Doidão! Esse homem tá doido, Bebeto, esse homem tá doido! Ah, doido! Tomou uma, Bebeto! Eu não tô entendendo nada! Fala direito, Fuê! Fala direito! Ui, esse é um doido, Bebeto! É porque ele tava de olhos fechados, moral. Ô, Bebeto, ele tava de olhos fechados. Ou tava tomando uma.
0: É, não sei, cara. Não sei que ele trocou o nome do presidente.
1: Fui votar em um, acabou votando em outro. O meu anão é réu. É réu, porque não é verdade, né? Mas vamos aí, mas segunda turma.
0: Segundo turno, ele falou segunda turma.
1: Mas é que vai dar, né? Tem uma da porcelanato.
0: Não, porcelanato não, foi Bolsonaro.
1: Pode mandar um pula. Eu acho que porcelanato.
0: Lula?
1: Mas é que vai dar, né? Tem uma da porcelanato. Pode mandar um pula.
2: Isso aí é vira-folha, Bebeto. Isso aí não votou, não. Ele não acertou votar, não.
3: Esse homem tá doido, Bebeto. Esse homem tá doido. Ah, doido! Tomou uma, bebê! É, vira boa, é, mano!
4: Cadê Jackson Genilson aí? Cadê Jackson Genilson? Cadê Jackson Genilson? Fala pra nós, boa, FM! Cadê Jackson Genilson? Taxista? Chama Jackson! Eu vou aí, hein, Jackson!
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0: Fica acabado, hein? Se liga na ideia de volta amanhã a partir das 4h30. Já tem o modão da boa aqui na 96.1. O Super Tarde também ficando por aqui no oferecimento. 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Volto já já com o modão, hein?

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0: Eita, ótimo finalzinho de tarde para você que está acompanhando a gente. Está começando mais um Modão da Boa e a tua participação pelo nosso WhatsApp.
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0: 991-799-601. 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Vaga de emprego em Itacaré. Proprietário de fazenda está contratando trabalhador rural com experiência e também referência. Trabalho com cacau, atividades de rotina em fazenda, né? Operar motosserra, aproximadamente 35 anos. Manda seus dados aqui pra gente pro nosso WhatsApp 991-799-601. Pra gente mandar aqui pro proprietário, ele entra em contato com você e faz aí todo o acerto, tá?
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0: A Miriam Costa abrindo o pedido do Modão. Boa tarde, Miriam.
2: Boa semana, tudo bem?
0: Beleza, tudo massa.
2: Eu gostaria de ouvir Vitor e Léo, Borboleta, que ofereço para Vaqueirinha, Vaca Morta, Erivelto, Pé de Pato, Marildes, Júlia, lá na Roça do Povo, para minha mãe Dalva, Denildes, Zé Robson, Eldomora, Zé Dac, Thaís, Jaene, Bernardinho, e para todos que estão ouvindo a boa, estão na boa, estão felizes, é assim que se diz. A Vaqueirinha é Ivonete.

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0: Tá na boa, tá feliz demais, Henri Freitas, me fala qual necessidade aqui no Modão. Lembrando que daqui a pouquinho, 6 da tarde, tem Esporte da Boa na volta do Marcelo Santos, depois das coberturas aí durante o período eleitoral. Marcelão, grande Marcelo, forte abraço pra vocês aí, hein? O Orlando da Hora, o Robério Nunes, o nosso narrador oficial, e também o Tony Babos. 96.1, tá na boa, tá feliz. Aguinaldo do Jorge Amado, fala aqui.
1: Boa tarde, Bebeto. Bebeto, eu gostaria de ouvir no Modão da Boa, do Imaraial, Mulher Mercenária. Está minha esposa, está Banzé e Rita no Ribeirão Seco, acompanhando com a Rita também no Ribeirão Seco. Zé Baixinho e família também no Ribeirão Seco. Dona Jaciara e família Ribeirão dos Cachorros, marcando o caminho no centro comercial. Meu amigo José Itajuí, vai para você e todo ouvinte que gosta da boa música sertaneja. Tá na boa, tá feliz, é assim que se diz.
0: É assim que se diz, valeu queridão, grande abraço, obrigado pela imensa audiência, alô Val Prates.
2: Eu vou pedir hoje essa música com Ide Irineu, Laço da Saudade. Eu ofereço pra mim, pra meu esposo, pra você e pra todos os ouvintes que tá ouvindo essa rádio de grande audiência. Um abraço, um beijo na testa, Bebeto. Que Deus te abençoe, tua vida e teu programa. Livra de todo mal a minha pessoa e sua família. Bebeto, que Deus te dê uma tarde abençoada de Deus.
0: Amém, Val. Bênção para nós todos aí, né? Adeildo,

0: Fala, Deildo Guerreiro.
1: Olá, Bebeto Oliveira, tô chegando pro modão. Bebeto, se possível, eu gostaria que você tocasse aí pra mim no Modão da Boa hoje, Amado Batista, capa de revista. Essa música eu quero oferecer especialmente pra minha esposa, Dona Maria, toda a minha galera aqui do sítio, pra todos os ouvintes massa que gostam de curtir o modão e o bregão e dizer, né, Bebeto, tá na boa, tá feliz, é assim que se diz.
0: 5:17, Amado Batista, capa de revista, Modão até 6.

0: Tá na boa, tá feliz. É o nosso modão da boa até às 6 da tarde no oferecimento. 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Proprietário de Fazenda Itacaré está contratando trabalhador rural, hein? Quem tiver afim, manda seus dados aqui para a Boa FM, a gente repassa para o proprietário, que sabe, né? Você vai estar aí com o emprego garantido, matando o seu realzinho. Daqui a pouquinho tem ele, Marcelo Santos, e o Esporte da Boa, dizendo que hoje vai revelar uma carta aqui, secreta, né? Hein? Tem uma carta secreta aí do Cigano, tá? Hein? Tem? Tem. É, Robério Nunes e o Tony Barros já trazendo as informações do Esporte da Boa aqui na nossa programação. Hoje tem um bate-papo com o Nairi Calheiros. Deixa eu aproveitar aqui que ele já está aqui no estúdio, bem pertinho do microfone do esquema. Boa tarde, Marcelo, beleza, irmão?
1: Tudo bem, Bebeto? Forte abraço para você. Boa tarde a você e a todos que acompanham aqui a Boa. Daqui a pouco, né, tem o Esporte da Boa e a presença hoje do técnico da seleção itabunense, o Ronaldo Calheira. E falando desse sucesso da seleção, que conseguiu a classificação para a terceira
0: mais
1: fase
0: uma
1: da
0: vitória,
1: competição.
0: Né, Marcelo?
1: Mais uma aí agora bonita lá dentro do campo do estádio de Poções, né? 3-0. Então, nos dois jogos, o agregado 5-0 a vitória, as duas vitórias da seleção itabunense, que passa a terceira fase e vai para Capim Grosso.
0: Capim Grosso,
1: Rodrigo? Não,
0: é longe.
1: Nunca fui, cara.
0: Já que é longe, é longe.
1: Já teve lá,
0: Marcelo? Eu tô pensando seriamente em mandar já Tony Barros e
1: no seu lugar.
0: E o menino aí.
1: Já tá treinando ele pra ir. Pra ir
0: o menino aqui. Te representar. Tava acompanhando vocês também na transmissão aí no.
1: A outra,
0: das eleições, né? Era show de bola, hein? Você nos Exatamente. Bairros da cidade aí. Qual foi o bairro que te mais surpreendeu? Que tinha mais pessoas, tava lotado.
1: Tá como sempre, São Caetano.
0: São Caetano.
1: É aquela região que é um complexo de colégio ali, né?
0: São Caetano.
1: O Cemetec, Ameramado. Aquele pessoal ali, muita gente. E o que chamou a atenção foi. Realmente o dinheiro público jogado fora com relação a Santinhos.
0: Caramba.
1: Passaram aí de madrugada, mas jogaram os pacotes de Santinho. Uma senhora acabou escorregando em um desses, na Califórnia, caiu.
0: Acompanhando, cara.
1: Foi levado para o hospital, né? Porque escorrega aquele negócio.
0: É liso. Absurdo, né, Marcelo?
1: É. E hoje o trabalho para os garis, né? Já que choveu um pouquinho, os Santinhos grudaram tanto nas calçadas como também no asfalto. E hoje deu trabalho para tirar, porque dá
0: Inclusive,
1: trabalho.
0: Inclusive teve algumas bocas de lobo que foram entupidas aí devido à chuva que caiu ali.
1: Outro
0: na
1: fato que chamou a atenção foi ali no Conhecimento. O cara foi dar um santinho pro juiz. Não conhecia o juiz eleitoral, que é o Dr. Eros, né? Juiz aqui de Itabuna.
0: Sim.
1: E o cara fez um boca de uva.
0: Caramba.
1: O juiz passou, ele deu pro.
0: E juiz. Aí?
1: Aí, carregado. Carregado.
0: Foi carregado.
1: Carregado. É. Que é crime, né?
0: O Marcelo, você soube que lá em Minas, cara. O cara deu um duplo azar, né? Ele foi voltar, né? Chegou lá, o mesário faltou. Ele, pufo, já foi trabalhar
1: de... Pipim de cedo é isso.
0: O primeiro, quer ser o primeiro. Já foi trabalhar de mesário. Detalhe, o azar dele maior ainda. Aí quem foi voltar na urna que ele estava trabalhando? A ex, que tinha Nossa uma medida senhora. Protetiva contra ele.
1: E aí?
0: E aí o bicho pegou, ele acabou sendo levado, detido,
1: saiu. Mas ele tá no lugar dele. E o cara, como é que pode, meu?
0: Como é que pode, meu? Tem coisa na justiça
1: não,
0: que
1: não tem
0: lógica, cara. Algumas leis precisam ser mudadas.
1: Exatamente.
0: E
1: como é que pode? Mas aí eu digo o seguinte, lá na frente se resolve.
0: Sim.
1: Né? Porque, não, eu faltei, a justiça tá comprovando que eu fiquei aqui. Agora, que azar desgraçado. Não trabalhou não, né? Não trabalhou, né?
0: Não, trabalhou. Também, não, né? Foi detido, né?
1: Rapaz, é complicado.
0: Quem mandou um abraço pra você foi o Codó Lima, rapaz.
1: Um abraço, Codó.
0: Codó,
1: Codó lá na Rua Sebastião.
0: Disse que já pegou algumas caronas.
1: É o vídeo.
0: Ele
1: jogou good muito, jogou good aí, Arnaldão.
0: Ah, jogava good.
1: Jogava good.
0: Diz que tem um negócio de um anis lá guardado, no dia que você quiser passar lá.
1: Pronto, vou marcar. Marcar pra ir lá fazer reunião, pra ter um papo lá com o Codó Lima.
0: Pronto, e daqui a pouquinho o Ronaldo Calheira, o homem que jogou a Libertadores pelo time do Peru, o Sport Ancashi. Lembrei porque eu tenho camisa lá, ele me presenteou uma época. Sport Ancashi, exatamente, time verde lá. Vai estar aqui, inclusive já tive a oportunidade de jogar do lado do nosso querido Ronaldo e não alguns babas lá no Jorge Amado. Ele, Simon Dunner. Meu zagueirão também, né? Tô voltando aos pouquinhos aí. Domingo teve baba lá no Vila Nari, lá no campinho lá, viu? Aquele campinho que você passou
1: sim,
0: lá.
1: Sim, no Vila Nari, aquele...
0: naquela areninha lá. 40 minutinhos, deu pra dar uma suada. Né? Depois fui partir pra voltar, né, cara? E aí, Marcelão, alguma surpresa, cara, nessas eleições?
1: Olha, não. É realmente.
0: Até o do presidente lá não foi surpresa pra você? Como é que é?
1: Olha, é aquele detalhe, né? Quem tá hoje no governo sofre desgaste.
0: Sim.
1: Tem um desgaste necessário. Muito. Eu acho que os debates que não aconteceram também serviram pra isso.
0: Sim, sim.
1: Depois
0: desse
1: último agrupamento que o pessoal é acostumado, tem gente que gosta de debate.
0: Sim,
1: gosta de ver ali o pau quebrar pra dar risada.
0: Acho que é o debate mais decisivo que tem, porque é o último.
1: É o da Globo. É, exatamente, que é o da Globo, que é o último debate antes de qualquer eleição. E eu acredito que influenciou muito esse debate, que não aconteceu. Lula primeiro não foi, depois o Bolsonaro não foi, enfim. Mas vamos aguardar aí, segundo turno, pra ver o que é que dá.
0: Vamos lá, então. Já já, Esporte da Boa com Marcelo Santos e o narrador esportivo Robério Nunes, o cara que emociona a galera. 991-799-6051 548. Renan voltou aqui, Renê, fala, irmão.
2: Oi, Bebeto, eu queria ouvir, Bebeto, uma música aí, se dá pra você passar, Tonico Tinoco. Mereço pra você e todos ouvindo. Valeu, Bebeto.
0: Valeu, tá sério, hein?
2: É o rei. Alô, Bebeto.
0: Valeu, meu querido. Valeu, Renê. Grande abraço pra galera nos quatro cantos da nossa região baiana. Todo mundo acompanhando aqui a rede que mais cresce na Bahia. Como é que é, rapaz? Ah, boa tarde, Bebeto. Tô aqui na Vanúzia. Oi, Vanúzia. Boa tarde, Bebeto, manda alô aqui pro Zé Reis, é isso? A Vanúzia, a turminha boa ouvindo a gente também, valeu. Grande abraço, Tonico e Tinoco. E a música Piracicaba, 5h49. Vou dar um forte abraço ao nosso querido Rivamar Mesquita, o rei das manhãs, no Rancho da Boa, todo dia 5 da matina.
3: Piracicaba.
0: Levando músicas como essas aqui.

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0: São 18 horas e mais 5 minutos, 18:05. Estamos chegando para mais um Esporte da Boa aqui pela sua Rede Boa de Comunicação. Digo sempre, a rádio que mais cresce no estado. A partir de agora até às 7 da noite, tudo com relação ao nosso esporte, em especial ao futebol, hein? Já já, o nosso querido Ronaldo Calheira, técnico da seleção itabunense, ele está aqui já presente, inclusive, nos estúdios aqui, chegando nos estúdios aqui da sua Boa FM. Já já um papo com o Ronaldo Calheira, técnico da seleção itabunense, que está na terceira fase do campeonato intermunicipal. Venceu bonito no último sábado, Poções, jogando lá em Poções pelo placar de 3-0. Já já o papo com ele aqui. 18:06, daqui a pouquinho também tudo com relação ao próximo jogo da seleção itabunense, a seleção que enfrenta Capim Grosso em dois jogos, o primeiro acontecendo na cidade de Itapitanga e o segundo lá em Capim Grosso, que já peguei aqui um resumo, que é longe pra caramba, meu filho. É chão, viu? É chão. E deixa eu logo no estudo avançado, nosso querido Robério Nunes, já dá uma boa noite aqui aos ouvintes da sua Rede Boa de Comunicação. Boa noite, Robério.
1: Boa noite, Marcelo. Boa noite, Tony, Orlando. Também para toda a rapaziada aí da Boa FM. Ronaldo, um forte abraço. Parabéns aí pelo trabalho e pela performance, apesar da dificuldade que a gente sabe que acontece no dia a dia. Mas você foi abençoado em seguir com tranquilidade, né, e manter a performance da seleção. E a gente acredita que em mais uma classificação, porque a gente sobrevive aí do rádio, principalmente dessa proposta que Marcelo me fez de voltar a narrar, que é necessário que essa seleção avance mais e mais e mais. Fiquei chateado com a Federação Baiana de Futebol. O jogo foi sábado. Colocou isso aqui que horas, mas 3 horas. Uma Federação Baiana de Futebol para formar uma tabela, que ficou naquela dúvida. Alguns amigos aqui do resumo do Intermunicipal colocava Itabana com um, depois colocava com outro, depois colocava com outro. Eu falei, vou testar e vou deixar aqui para ver no site da federação. Mas parece que lá domingo não trabalha, na eleição não trabalha, e aí ficou a performance e confirmou mesmo o grupo 53, Itabana e Capim Grosso. Lembrando também que eu já fui em Capim Grosso, acho que umas 3 vezes, fica perto de Juazeiro, o Itabuna Esporte Clube, né? Já jogou contra quem, rapaz, lá? Mas foi um time, eu acho que foi o Botafogo. Acho que foi o Botafogo, da vez que eu fui lá. Botafogo de Salvador.
0: Botafogo.
1: Foi.
0: Botafogo.
1: Tava com até um menino aqui que era prefeito de lá, que era daqui de Itabuna, recebeu muito bem a gente lá em Capim Grosso. Eu e a Globelê. Então tá. A gente já está aqui. Um fato curioso que eu também peguei aqui, Marcelo, eu queria colocar que o futebol hoje não está dando voto, não. E de jogadores e outros, na Bahia aqui, Marconi recebeu 8.159 votos. Não foi eleito. Bobô, sim, foi eleito. Foram poucos, né? 70.898. Mas Bobô tem uma secretaria na mão dele, do lado do esporte, também não tinha nem como perder, né? É o osso do coração valente. Perdeu lá o deputado federal, e assim, Luxemburgo perdeu, Leila ia, foi para a recepção do vôlei, pensei que ela ia ganhar também, não deu, mas teve uma boa votação, 686.340. Então, o pessoal que faz esporte aí tem que ficar mais atento. Aí, mundo perdeu, Marcelinho perdeu, são votos assim que de 2.000, Marcelinho 2.000, outros com 2.000 votos, com o nome que tem, com a grana que tem também, não conseguiram, ser representante, ex-presidente do Flamengo, ex-diretor do Flamengo, muita gente aí que ficou à mercê, né, da eleição aí. Então, é complicado. Tem que performar melhor aí para ver o que, é que vai dar. Pois é, estou na área aí até 6:30, já que hoje expliquei a você que começa uma nova matéria e a gente tem que chegar mais cedo, já que essa professora tem aula toda segunda que vem é feriado, na outra segunda também é feriado. Esse é o nosso Brasil brasileiro. Valeu.
0: Valeu então, tá aí portanto o nosso querido Robério Nunes já dando sua boa noite aí direto do Estudo Avançado aqui da sua Rede Boa de Comunicação. Quero abraçar aí toda a região de Barreiras, acompanhando aqui o Esporte da Boa, também Alagoinhas, Irecê, Xique-Xique e Madre de Deus, e além de Itabuna e toda a região do Cacau. Só confirmando que já um papo aqui com o Ronaldo Calheira, técnico da seleção de Itabuna, já está aqui, inclusive, nos estúdios, falando aí dessa campanha da seleção de Itabuna, que venceu, inclusive, os dois jogos contra Poções, jogando em Itapitanga 2-0, e lá em Poções 3-0. E olha que Poções já tem tradição no futebol e automaticamente seleção muito bem. Obrigado. 18:10, vou aqui com o nosso querido Orlando da Hora, também dá o seu boa noite aos ouvintes do Esporte da Boa. Meu querido Orlando da Hora, um forte abraço, boa noite.
2: Boa noite, Marcelo, boa noite, Roberto, boa noite, professor Ronaldo tá aqui, boa noite, o querido Tony Babo, né, que deve ter aprontado muito aí nesses dias de eleição e pré-eleição e essas coisas todas aí. Boa noite a nosso querido público ouvinte, né, boa noite à população querida de Itabuna, de nossa região cacaueira, de um modo geral, região sul da Bahia, aonde a boa é ouvida em todos os lugares. Marcelo, é uma grande satisfação, né? A gente agora mais focado, com mais tempo para nossa seleção, né? Menos carreatas pelas ruas e tudo, e a gente agora só com foco maior em nossa seleção de Itabuna. E hoje a gente já começando com o pé direito aqui, com a presença de Ronaldo, após o oitavo jogo, né, da gente já, e a oitava melhor partida da seleção. Uma evolução individual, tática, física, técnica de nossos atletas, após todas as desvantagens que os mesmos os têm, antes que Ronaldo se exponha aqui, ainda lamentando sobre a estrutura, mas é o que se tem para hoje. E os meninos são maravilhosos e sabem digerir a coisa. E agora vamos encarar uma seleção bastante distante, né? Conheço muito a cidade de Capim Grosso, do nosso querido Kleber Manezão, grande meia que o Vitória teve, revelado para a gente, que chegou à seleção brasileira. É bem distante, uma cidade bem acolhedora, e tenho certeza que a logística da seleção vai ser boa e a gente vai fazer uma grande semana de trabalho, e vamos a Capim Grosso buscar um bom resultado para acabarmos de fazer o crime aqui na nossa querida Itapitanga.
0: São 18 horas e 12 agora aqui na Boa, Esporte da Boa até às 19h, com informações do esporte, em especial o nosso querido futebol. Já pegar aqui o boa noite do nosso querido Ronaldo Calheira, é um prazer tê-lo aqui, obrigado por atender aqui nosso convite, sei da correria, mas teve o tempinho de vir aqui hoje, aqui é folga na seleção itabunense, só retorna amanhã, visando gente jogo contra o Capim Grosso. Ronaldo, é um prazer tê-lo aqui, forte abraço, boa noite.
3: Boa noite, Marcelo, boa noite, Orlando, boa noite a todos aqui da mesa presente. E boa noite também a todos os ouvintes da Boa FM. Primeiro de tudo, eu queria

0: E boa noite também a todos os ouvintes da Boa FM. Primeiro de tudo, eu queria uma vez mais aqui parabenizar vocês pela cobertura da nossa seleção, que vem numa crescente excelente.
1: Bom, eu já vou aqui fazer minha pergunta, depois eu rodo o peão, como disse sempre o Roberto, com o Roberto lá no estúdio avançado, com o Orlando também aqui. Ô Naile, a seleção de Itabuna, quando iniciou o campeonato intermunicipal, teve aquela derrota lá, e no meu ver não era... Quer dizer, demos o gol para a seleção de Aurélio Leal, né? Eles acharam esse gol lá. Depois vieram os dois empates. E de lá para cá, a seleção, só vitórias e mantendo aí, portanto, a invencibilidade. O que foi feito daquele jogo lá da estreia, de Aurelino, depois veio aí Ilhéu jogando em Itajuípe, depois Ibirapitão, o que foi feito diferente, que a seleção realmente engrenou e está muito bem, obrigado, no campeonato intermunicipal.
0: Então, Marcelo, se tivesse uma... Ou seja, como eu posso lhe explicar aqui? A nossa seleção, nós iniciamos o trabalho antecipado, né, com 3 meses, mas quando me passou o plantel que nós tínhamos, o que aconteceu foi que eu olhei o plantel e falei que desse plantel aí alguns jogadores realmente iriam sair por problemas, por deficiência técnica, por compromisso, profissionalismo. E a gente ia ter que trazer outros atletas. Então, esse tempo que nós tivemos de 3 meses foi justamente para nós ajustarmos essas pequenas coisas. E então, né, estreamos contra o Aurélio Leal. Tínhamos total convicção que poderíamos ter ganho o jogo em Aurélio Leal. As coisas não saíram como nós esperávamos, né? Depois saímos com 2 empates contra Ibirapitanga e contra Ilhéus. E aí, pronto, existia uma turbulência na cidade, né, nos grupos de WhatsApp, na própria imprensa, só que a comissão técnica sabia do que tinha nas mãos, né? Sabia do trabalho que nós estávamos fazendo, né? Existiam muitas especulações de mudar sistema, mudar isso, mudar aquilo, e o engraçado é que nós não fizemos nada disso, né? Continuamos o mesmo trabalho que nós tínhamos, né? Como posso lhe dizer, que tínhamos programado para fazer, o trabalho que nós queríamos fazer com os atletas. Nós entendíamos que aquela maneira que nós jogamos hoje é a maneira que a comissão entende que é o melhor para a seleção de Itabuna. Não mudamos, seguimos o trabalho firme e forte e sempre acreditamos que as coisas iriam melhorar, e graças a Deus, né, pouco a pouco as coisas foram melhorando. As mudanças de atleta foi, na verdade, dependente de cada atuação deles mesmo. Alguns atuaram bem, seguiram na equipe, outros foram, ou seja, não tiveram uma boa atuação, aí mudamos, aí entrou um, foi bem, aí a gente vai mudando de acordo com o rendimento do atleta. Só que o mais importante de tudo isso foi que, desde o início do torneio, dos treinamentos, na verdade, a comissão técnica sempre sabia que, ou seja, o que hoje a seleção apresenta, óbvio, pode melhorar, claro que pode melhorar, nunca, né, isso nunca vai estar 100%, sempre verdade. Vai existir coisas para melhorar. Mas nós sabíamos que nós podíamos chegar nesse nível que estamos hoje aqui, né? Um time que vem de 5 vitórias seguidas, 4 jogos sem tomar gol, tudo que a população realmente queria. Mas aí a gente vê que de um momento para outro fica oculto na cidade, ninguém mais nem comenta, ou seja, é mais fácil comentar quando perde do que quando ganha. Essas coisas é o que eu não entendo, né? Eu não sei qual é o pessimismo das pessoas, né, nessa questão, né? Quando a gente perdeu, eu vi em grupos até quase uma sabatina, né? É, porque perdeu, porque botou fulano, porque botou ciclano, fulano tava na posição errada. Aí vários treinadores comentando sobre isso. Aí a seleção vai ganhar 5 jogos seguidos, você não vê mais ninguém nem comentando, né? Se não fosse vocês aqui da rádio pra estar semana passada em cima, né? Que o pessoal da diretoria fez uma rifa pra ajudar na viagem, todo esse tema, parecia que a seleção já não estava mais nem no campeonato. Então, a gente fica só assustado com isso, porque, na verdade, é um grupo novo, um grupo que realmente quer a melhora do futebol na cidade. São pessoas jovens. Eu sempre falo com eles pela minha experiência, que é totalmente diferente da deles, né? Tem 4 anos que eu parei de jogar bola, Orlando. Então, 5 anos que eu parei de jogar bola e iniciei essa transição para treinador.
2: Vem acompanhando.
0: E eu falei com eles que eles estariam preparados para o próximo campeonato, né? Que é uma situação totalmente diferente para eles. Vêm de comandar Interbairros, Copa Gué, Copa do Rei, assim sucessivamente, Copa Verão. Então, eles estão trabalhando com... Hoje o intermunicipal é um campeonato profissional. Os times que chegam trabalham de maneira profissional. Verdade, é um amador. É
2: totalmente profissional.
0: É um amador, por isso, porém. Que
2: defende, Ronaldo.
0: Justamente.
2: Tem 25, 30 jogadores concentrados, morando em pousada, morando em hotel.
0: Isso, justamente.

0: Então, são equipes, Marcelo, que se você pegar, tem 5 equipes que tem estrutura que times da segunda divisão não tem.
1: Não tem, verdade.
0: Então, a minha primeira reunião com os atletas foi o quê? Falar para eles, nós vamos trabalhar aqui de maneira profissional. Né? Passei para a diretoria, a minha maneira de trabalhar é essa. Vocês querem que eu trabalhe assim? Queremos assim. Então, pronto. Aí, fizemos um termo para os atletas, entendeu? Cada atleta assinou um termo, que existe multa, existe, né, horários, existem várias coisas, e eles assinaram isso aí porque se eles não fizessem o que estava acordado ali, ia perder na questão salarial, ia ter multas. Então, é uma coisa profissional. Só vamos chegar se trabalhar dessa maneira. É uma receita? Não é uma receita. Obviamente que não é. Entendeu? Você vê que o Real Madrid montou o time dos Galácticos e não ganhou nada. Não é uma receita, mas a maneira mais fácil de você chegar é com a organização.
2: Flamengo já montou
3: o ataque do Santos e não fez gol em ninguém, né?
1: Verdade. São 18 horas e 18 minutos, 18 e 18, 19 agora. Eu vou até ao estúdio avançado com o Robério, que é o nosso narrador aqui oficial. Tem horário daqui a pouquinho, vai ter que sair mais antes. Meu querido Robério, mais uma vez um forte abraço.
4: Marcelo, mando um abraço, Ronaldo. Era o que eu no estudo, e eu fico conversando igual uma professora minha, que eu falo e respondo a mim mesmo, né? Aí eu percebia ao longo do tempo de que a performance da seleção não seria para bem esse ano. Aí fica ao custo da liga e da performance do grupo, que graças a Deus vem dando pé. Sabia pelo que você, pelo seu trabalho, como, mesmo não tendo assim, essa afinidade com você, mas tem coisas que eu aprendi que a gente vai pegando no vento, no tempo. A pessoa vai falando, você vai observando qual o objetivo, onde quer chegar, o que pode fazer, o que vai fazer. São perguntas de avaliação que hoje na minha área eu tenho que ter, tanto como profissional de rádio, como profissional de saúde hoje, que se Deus abençoar, daqui a 3 meses já terei também essa formatura. Então a gente vai descobrindo na performance de como é que funciona a mente do ser humano. Parabéns para você, parabéns para o grupo, tomara que não desanime, que não vai desanimar. Parabéns a Marcelo, que fez com que eu voltasse a ter essa vontade. E sexta-feira foi provado de que quando você faz um rádio sério também, com toda a qualidade, em Orlando e tudo, e às vezes a gente até discutiu no assunto, onde a gente foi na ferida e buscou um pouco da solução da seleção, que estava na EMASA, que é patrocinadora. A gente também vai parabenizar agora, porque só criticar não vale, tem que parabenizar o gestor, né, que teve a sensibilidade, através da sua pessoa e outros que formam, de liberar uma parte do que foi combinado para que a seleção performasse. Hoje você vai ter tudo, pelo menos eu acho, né, que aí eu não vi o papel, então não posso. Tudo ali certinho, e parabéns para você e toda a comissão. Eu, como agora analista, narrador de futebol, via performance, não estou sentindo muita segurança, não é criticando o goleiro, não. Ele não sair jogando de pé, porque às vezes faz assim, às vezes tem a vontade, mas a cabeça é uma coisa, os pés são outra. Pelo menos eu aprendi isso. A zaga você conseguiu, agora já tecnicamente falando do que eu estou vendo, não é que eu vou mudar nada. Os laterais também postados, a zaga melhorou, tá bom. Meio campo acho que deve se aproximar mais do ataque ali, formou uma linha mais alta. Né? E o que eu estou observando muito é perdendo muito gol, né? Está faltando assim alguma coisa no controle, porque era para a gente dar uma goleada em porções, era para dar uma goleada nas outras seleções, não era para a gente perder o jogo. Claro que o jogo é um acaso, né, de tudo, mas assim, eu queria só dar esse toque assim, de se você puder melhorar, ou não sei, um pouco do ataque, perder, perdendo gol, ou uma fomeadinha que é de jogador mesmo, tocar para trás, assim, parece que tá faltando um detalhe do ensaio do ataque. Nosso time chega bem, com o Mikael também, o menino tá fazendo um trabalho ali de centroavante, né, que é terror, né?
1: Terror.
4: E a gente precisa também trabalhar um pouco mais pelo lado esquerdo, pelo menos nessa parte técnica era isso. Eu sei que a pergunta ficou longa, mas eu tinha que fazer para poder ver o que a performance da seleção em campo. No mais, a gente sabe que aos poucos você vai construindo um futuro, como a gente já falou, a gente vai galgar mais, mas o objetivo, pelo menos nas suas 70% já está sendo alcançado com a performance, e que esse grupo continue nessa mesma pegada, que a gente vê um trabalho bastante profissional, como você falou, é a realidade, quer queira ou quer não, se não for desse jeito, não vai dar certo, nem aqui, nem na China. Valeu, um abraço.
0: Então, Robério, justamente isso, foi como eu frisei no início aqui. Eu falei, sempre vai existir coisas para melhorar. obviamente que a gente precisa ser um pouco mais eficaz na parte ofensiva. E nós trabalhamos para isso aí, toda semana nós trabalhamos muito trabalho de definições, trabalho de transições ofensivas. E a gente busca sempre a performance do jogador, né? Eu penso assim, como eu como treinador, quando finalizar isso aqui, os jogadores têm que sair diferente de como chegaram. Se ele sair diferente de quando ele chegou para mim, o meu trabalho já está sendo bem feito, entendeu? Obviamente que eu espero que a seleção chegue o mais longe possível. Não vou ser omisso a vocês. Obviamente que nós queremos ser campeões, independente de qualquer coisa. Com 3 jogos, ninguém acreditava nem que classificava. E hoje já sonho até em ser campeão. Então, nós, assim como toda a humildade do mundo, nós queremos ser campeão, fazer história com a equipe, com a seleção de Itabuna aqui. Mas é algo que não é fácil, é difícil. Então, mas nós vamos aí, passo a passo. Eu já falei para os jogadores, cada jogo é para encarar como se fosse o último jogo. E durante a semana é justamente isso. Nós já analisamos a seleção de Capim Grosso. Aí, lá você já vai encontrar um treinador que eu conheço, já joguei contra ele. Ou seja, já fui treinador de confronto com o Salles, né? Já sei o perfil de como é Salles. Então é justamente isso. Mas como eu lhe falei, sempre vai existir pontos para melhorar, e é o que a gente faz durante a semana junto com minha comissão técnica.
1: São 18 horas e 23 minutos, 18h23, recebendo aqui hoje o Ronaldo Calheira, técnico da seleção de Itabuna, que está na terceira fase do campeonato intermunicipal e enfrenta já no domingo a seleção de Capim Grosso. Pois não, Abelho?
4: Só para me fechar aqui.
1: Pronto.
4: Não é que ninguém acreditou, porque eu tenho uma pessoa para indicar que acreditou até mais do que ele, que é você, que é Orlando, que a gente brigou. Assim, no geral, a gente não está aqui por acaso. O que acontecer aí com a seleção acontece com a gente, porque foi uma aposta sua, nós deixamos até de transmitir outras coisas para viver a seleção de Itabuna. Então, eu acredito, você acredita e Orlando acredita. Se não acreditar, não estava aqui. Não estou dando piada em você não, Ronaldo. Só estou falando na parte que me toca dentro da equipe. Então, mais uma vez, essa equipe acredita em você. É tanto que a gente busca cobrar, ver os defeitos, os negócios. E a gente sempre fala dentro da lógica do que a gente está vendo. Então, eu acredito, não sou atlética não, mas eu acredito. Um abraço para você. Até amanhã, se Deus quiser. Deixa eu ver se o povo já está me agoniando aqui.
1: Um abraço, Robério. Tá aí, Robério, já participando aqui também do Esporte da Boa, né? E confirmando, recebendo aqui hoje o técnico Ronaldo Calheira. Eu digo sempre que conheço o trabalho, né, do Ronaldo, e essa seleção tem o dedo, sim, né, tem o dedo do trabalho do Ronaldo aqui, essa crescência aí. Pra você ter ideia, hoje a seleção está botando na terceira fase, né, em uma fase de que há alguns anos, há muitos anos, não passava ali da primeira, ou que ia até a segunda, enfim, mas estamos na terceira fase, tirando uma seleção de uma cidade tradicional no futebol da Bahia, que é Poções. Já teve time lá profissional, no Campeonato Baiano, enfim, mas eu estou confiando muito, né? Nós aqui da bancada, eu, Robério, o próprio Orlando aqui, que é o comentarista nosso aqui, está confiando muito, né? Realmente essa crescência da seleção Itabuna. Orlando, a hora.
2: Marcelo, eu não defendo aqui o trabalho do professor Ronaldo e sua comissão técnica por um acaso. Eu defendo desde do início, afirmando, e aí era em termos de cobrança, né, por melhora, é que a seleção de Itabuna tinha uma comissão técnica de profissional, que poderia sair do campo, do vestiário da seleção de Itabuna e assumir uma comissão técnica de time profissional, como já assumiu, como Ronaldo já teve esse privilégio e essa formação de fazer bons times. Eu diria que não tem só o dedo de Ronaldo, tem as duas mãos, os dois pés, e já tive amigos meus que me criticaram por isso e hoje estão tendo que engolir os meus comentários, principalmente se for para o YouTube e botar na TV lá e assistir, né? O quanto de evolução, e eu sou bom de memória, graças a Deus, até um dia, né, que se eu permanecer vivo, um dia vai enfraquecendo a memória, mas a minha está maravilhosa. Basta dizer de quantos, e a gente não vê isso na seleção brasileira, a gente não vê isso nos clubes de futebol, demora às vezes de achar esse time, e são situações diferentes. Aqui Ronaldo pega um grupo que precisa trabalhar fundamento, que precisa trabalhar a mente, a conscientização profissional, né? diminuir o excesso de farra, o excesso de horas perdidas de sono, né? Uma série de fatores. E a gente vê, né, observadores, analistas, psicólogo, que o treinador de futebol tem que ser, preparador físico, mesmo se ele não tiver uma faculdade, como eu não tenho, mas ele tem que ter conhecimento da prática daquela coisa ali. A gente vê o quanto individualmente esse time vem crescendo, e as mudanças que Ronaldo fez. Ronaldo tirou Rassudo, que começou o campeonato, da lateral direita, e botou para jogar, tava dentro do campo, e botou para lateral direita, aonde foi que Rassudo jogou o último campeonato profissional de Rassudo. O último campeonato de Rassudo jogou foi lá no Pará, foi de lateral direito. E aí pegou um João Neto, com toda a sabedoria que tem, jogou para dentro do campo e não tem mais aquele vigor físico. E aí elevou demais, revitalizou a carreira de João Neto e prosperou a carreira de Rassudo de novo para o futebol profissional. Mesmo sendo um cara que trabalha e aqui vizinho da gente. Ronaldo tentou, e ninguém pode ficar do banco torcendo contra, fazendo biquinho, que não fazem. São dois meninos maravilhosos que saíram do time, né? O Mica Doido e o Chocolate, né? Que saíram do time, porque entrou dois monstros, e queira ou que não queira, tiveram a felicidade e acrescentaram para isso, de o time parar, inclusive, tomar gol. E a qualificação técnica, o que esse Murilo, que parece aquele zagueiro que ninguém dá nada, que eu digo todo dia aqui no nosso comentário, o que esse cara tem de segurança e a qualidade técnica que esse cara tem com a bola no pé, o que ele acha de passe, não só por fora, mas por dentro, esse passe mais verticalizado, esse passe mais levando, acelerando a transição da gente, é uma coisa de maluco. O que esse Joantes de Taptanga, o que esse crioulo tem crescido, e eu no primeiro jogo já falei, ó, já melhorou ali, quando nada em termos de bola aérea, ali a primeira bola, ele tá pegando todas. Então, a gente não tá aqui só para comentar, trazer Ronaldo aqui não é só para confrontar ideias, é pra gente aprimorar, debater, inclusive com as pessoas compreendedoras de futebol da região que nos ouve. Os treinadores, né, de intermunicipal, os treinadores de times, os treinadores de clubes de bairro, os treinadores de time profissional, para ouvir e trocar ideias, enriquecer a nossa região. Para os jogadores que estão jogando amador e estão visando o espaço na carreira profissional, de visualizar. Né? Então, completamos ali, vamos para a lateral esquerda. O Evanilson vem lutando, e Ronaldo não tinha outra peça. O que Evanilson cresceu de produção com essa determinação dele, com o peso rigorosamente em dia, percentual de gordura com certeza batendo na régua todo jogo. Aí foi para dentro do campo, teve variantes oscilantes de Yuri, que é um peso muito grande em termos de intermunicipal. E Yuri é um jogador que a comissão técnica receber, faz o que o Ronaldo fez, inclusive, de botar a braçadeira nele. E Yuri teve oscilação para jogos muito bons, principalmente por causa do peso. Yuri tem uma tendência a engordar muito grande. E aí, quando ele descuida um pouquinho, e aí se ele não fizer um extra, porque tem já o metabolismo dele acostumado com o Ronaldo. Você vê aqui, ó, como é que tá o Ronaldo aqui, pode entrar amanhã para atuar.
5: Verdade.
2: O percentual de gordura de Ronaldo tá aqui zero. Ou seja, isso é genética. Queira ou que não queira, gente. Então, Yuri tem responsabilidade, sabe disso, que precisa. Ah, o treino às 7 horas, eu não tenho outra obrigação a não ser ajudar a cuidar do filho, né? Que nasceu esse ano. O que é que acontece? Yuri tem que, durante o dia, fazer um complemento. Porque até em clube profissional, comigo trabalhando, e os preparadores físicos meus, o Fabinho deve estar nos escutando lá, porque me prometeu na estante lá de Vitória, no Espírito Santo, Jardim da Penha. É bom salientar, e Yuri, que sempre ouve a gente, está com um pouquinho de saudade também lá de Jardim da Penha, de Fabinho, que é uma

É bom salientar, e Uris, que sempre ouve a gente, está com um pouquinho de saudade também lá de Jardim da Penha, de Fabinho, que é uma pessoa extraordinária, um profissional extraordinário. O que é que acontece? Yuri fazia complemento. O dia que a gente não trabalhava dois períodos, que praticamente não se trabalha dois períodos hoje mais no futebol profissional, a não ser em pré-temporada, o que é que acontece? Yuri treinava, nem que seja caminhada, né? Depois teve outra evolução monstra no nosso time, que eu acredito que essa evolução para o futebol brilhoso da seleção de Itabuna se dá muito pelo o crescimento desse jogador, e eu comentava isso na minha chegada ali com o Ronaldo, que é o Erlim. Ou seja, que nem me lembro se o Erlim começou o campeonato de titular ou se saiu depois, mas o que Erlim aprendeu a jogar de meia, o que ele ficou mais condicionado, porque o que condiciona o jogador verdadeiramente é a base física, mas é o jogo que condiciona. É o jogo onde o cara não tem jeito, eleva o seu corpo ao mais alto nível de exaustão possível, físico, psicológico e tudo. No ataque, começou a ter riqueza, né? Aí ninguém sabe, mas o Alisson, porque já esqueceu, político, não sei o quê, o nego esqueceu que Alisson ainda não tem performance para jogar 90 minutos, 100 minutos, como é o jogo de hoje. Não existe mais jogo de 90 minutos, é 100. O Alisson teve uma cirurgia séria de dente. O nego esqueceu que Luiz Felipe teve problemas sérios que afetou a parte física dele. Eu dizia aqui, implorei. Aí você vê que esse jogo, por exemplo, Luiz Felipe não jogou. Então deve ter se preparado melhor, deve ter servido para se preparar melhor, né? A gente sabe que o Mikael, do todo o potencial que Mikael tem, eu daria uma sugestão a Mikael, que se tiver nos ouvindo.

0: é fácil, que não é fácil. A pessoa que é atleta, como o Ronaldo foi, que parou recentemente, Ronaldo sabe disso, que é de cortar na carne. O cara às vezes acabar um treino e ficar esperando o ônibus de estudante e tudo, sem uma alimentação, sem tudo. O professor com certeza sabe disso. Não é fácil. Eu, se fosse ele, que eu, pelo que eu tenho de informação, de conversas com ele, é um cara solteiro, eu viria embora para cá. Eu viria embora para cá. Perdemos um Riquelme, que era um jogador que nesse estágio do campeonato, eu e Ronaldo sabemos o que é que Riquelme estaria jogando. Tarado que Riquelme é por treino, a massa muscular que ele tem, o nível de VO2 que ele é capaz de atingir. Ronaldo treinou no Atlético de Alagoinhas e o conhece muito bem. Eu tive a oportunidade de trabalhar com ele, sei da capacidade desse moleque. Graças a Deus que chegou jogadores como Luiz Guilherme, que nesse jogo também não reapareceu, que deve estar cuidando já da parte física um pouquinho mais intensa. A comissão é sabida, eu sempre disse isso. Tem o Terror, que é um jogador que vem evoluindo cada jogo, o Terror vem evoluindo. Ninguém vem jogar pedra em Terror perto de mim, não, que eu boto a cara na frente. Terror foi lá e assumiu, disse, olha, é eu mesmo, então eu vou. Perde gol? Perde porque tá lá, a seleção tá criando. Talvez seja no Brasil hoje o time que mais cria no futebol brasileiro hoje, mas tem oportunidade de gol e não consagra goleiro. Verdade. Porque não bota pra fora. Bota pra fora. Não tem goleiro melhor em campo contra a gente. Agora tem feito também. Então não vai esperar que todas as chances que tem o atacante faça. Exatamente. Senão não estaria jogando no Intermunicipal.
1: São 18:37, 18:37. Eu vou faturamento, já estourei o tempo aqui, mas vou deixar uma pergunta aqui pro Ronaldo, com relação aos treinos. Né? Até que ponto soma, diminui os treinos no AD1, aí hoje é no AD1, amanhã no Los Pampas, depois na UESC, aí de vez em quando no Lomanto, não tem aquele local realmente que treina, pode treinar direto ali, ou seja, até que ponto soma e diminui. E a outra é com relação ao jogo de domingo, ou de sábado, onde a seleção venceu 3-0, Poções, lá dentro de Poções. Mas daqui a pouco ele responde. 18:39, fatura, voltamos já.
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0: São 18 horas e 41 minutos, 18h41. Estamos de volta aqui com o Esporte da Boa até as 7 da noite, debatendo aqui o futebol, hein? 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Um abraço aí a toda a equipe em Chico Baterias. 18h42, recebendo aqui hoje o técnico Ronaldo Calheira, seleção itabunense classificada para a terceira fase do campeonato intermunicipal, vai até Capim Grosso. Primeiro joga em Itapitanga, primeira partida, e a segunda vai ser lá em Capim Grosso, que o nosso professor já viu aqui, 500 e quantos quilômetros? 528 quilômetros, não é? Ave Maria, é estrada, meu irmão.
1: Do ladinho do Senhor do Bonfim,
0: é chão, viu? Bom, Ronaldo, eu deixei a pergunta no ar, com relação aos treinamentos. Hoje a seleção treina no campo do AD1, que é um campo society, todos conhecem, campo do Los Pampas. O campo maior é o campo ali da UESC, e o horário à noite, até que ponto soma, até que ponto diminui, não é? A seleção treina, se tivesse um local mesmo, local do jogo, treinando todos os dias ali, eu acredito que a seleção realmente iria chegar muito mais longe, não é? Claro que torcemos aqui para a seleção chegar à final, todos nós, não é? Queremos, até nós da imprensa aqui, porque quanto mais seleção trabalhando, jogando, é bom para nós também aqui, para estar acompanhando. Mas qual a dificuldade com relação aos treinamentos, né? Campo society, pega depois de um time em um campo maior no estádio deles, campo horário também diferente, 15 horas, treino à noite para jogar 15 horas, qual a diferença desse negócio aí?
2: Então, Marcelo, primeiro logo a questão do horário, né? Todo mundo sabe que a seleção treina à noite. Essa escolha de treinar à noite foi justamente para a gente ter o plantel completo para treinamento, para não ficar 20 treinando de tarde, aí mais só 15 à noite. Então a gente optou por treinar à noite para você ter a totalidade do plantel para os treinamentos. Sendo que, com a antecedência do início dos treinamentos, a gente sabia que ia condicionar os jogadores, entendeu? Até o momento não tivemos dificuldade física na questão dos jogos, para você botar desculpa porque está treinando à noite. Então, na questão da escolha de treinar à noite, foi justamente por isso, para a gente poder ter o plantel completo para executar os treinamentos, entendeu? Sobre a questão de locais de treinamento, isso já é uma dificuldade não só da seleção, senão dos clubes da cidade, também, dos clubes da região. Aí, por exemplo, se você vê o Barcelona de Ilhéus aí, vai pulando para tu, já jogou em Vitória da Conquista, já jogou em Feira de Santana, já jogou em todos, já jogou na Fonte Nova, já jogou em, isso, já jogou em Jequié. Então, ou seja, já é uma dificuldade de todos os clubes, até profissional aqui. Então a gente tem que se adequar no que nós temos, entendeu? Nós temos 2 dias de treino lá na UESC, é um campo excelente, um campo muito bom, que eu acho que esse aqui é o ponto forte nosso para chegar bem e poder performar nos jogos, que é o campo de lá da UESC.
1: Um grama de verdade.
2: De verdade, justamente. E nós temos também sexta-feira, que às vezes fazemos no Los Pampas e às vezes fazemos no Lomanto, que também é um campo que dá para você fazer um treinamento. Já o treino de terça, que é no treino na AD1, é um treino que a gente faz mais fortalecimento, um trabalho de força. Então, o local também não tem nenhum problema para fazer esse tipo de trabalho.
0: Orlando.
3: É como o Ronaldo falou aí, né? É o que tem para agora. Eu só quero enaltecer, né? E minha pergunta, que é para o Ronaldo, após o meu comentário, é que é sobre o elenco, né? O quanto o pequeno elenco que a gente cobrava tanto aqui, e você viu a nossa cobrança para se gastar a folha, porque a gente viu a chegada de jogadores como Chiesa, chegou o Luiz Guilherme, né?
2: Tauan,
3: que já fez um jogo muito bacana, agora limitação de ritmo de jogo que prova que nós estamos no caminho certo, cada crescente, né? O Elvis, que fora o primeiro jogo, que ele entrou muito mal. Depois entrou muito bem já em Itajuípe, aquele jogo que a gente fez em Itajuípe. E agora esse jogo, jogou de titular e foi muito bem. Eu disse aqui nos meus comentários, Romário, isso de sábado, e isso não serve, você não ouviu, não serve para você. Eu disse no comentário que aquilo não significava a perca de posição de Rassudo, aquilo era um revezamento, ou seja, era uma qualificação, e você tem total liberdade para observar e tal, e seguir com sua cabeça, até porque já tem o material de capim grosso, que eu quero ter acesso a esse material o mais rápido possível. Não é por causa do trabalho nosso, não. É por causa da frequência cardíaca mesmo minha como torcedor. O batimento bate diferente, eu sou torcedor mesmo, declarado. Mas a gente vê a evolução, né, de um Elvis. A chegada do Jamaica, que por ter demorado o trâmite de documentação, perdeu muito tempo em termos de performance, mas é um jogador que foi primordial, inclusive, para a nossa vitória contra Poções aqui, a entrada dele no lugar do João Nilson, que eu já comentei aqui, que vem muito, muito bem. Se não tem todo o acabamento que o Marcelo da vida tinha, mas é um jogador que se entrega, que mantém a forma física sempre ideal. É o Tauan, né? O Alisson, o Terror, que era uma reserva, que daqui a pouco virou titular, né? O Luiz, que começou o campeonato de um jeito, hoje é outro Luiz. Começou um jogador muito acelerado, muito de muita potência no último terço do campo. Hoje é um jogador que já tem entrado nos jogos e sido mais participativo, mais articulador, saído mais para jogar, para compactar sua equipe. Então eu vejo que do pouco tem uma novidade aí, que já sopraram para mim aí os acessos que tem, que o Totinga está treinando com vocês já, né? Pode pintar aí o Guila, que eu fiquei encantado o dia que Guila entrou. Aí eu acho que foi contra Gongugi, se não me engano, que Guila entrou como centroavante. Eu digo, acharam a posição de Guila. Depois, no outro jogo, Guila já estava na arquibancada e conversando comigo e com o Gildeberg Noronha. Ele disse que foi porque faltou 3 dias de treinamento por consequência do trabalho. Então, veja todas as dificuldades que esses atletas passam, que essa comissão técnica tem que ter de sabedoria para administrar tudo isso. E vocês vêm de degrau a degrau fazendo esse time, esse elenco crescer. Fiquei muito, muito, muito contente. Marcelo já conhecia de mais jogos, eu conhecia só de um jogo. O Eric, que teve a oportunidade de entrar nesse jogo agora, quando o Cauã sentiu lá, e tomara a Deus que não seja nada grave, porque não tem time de um goleiro só. Goleiro, às vezes, tem até 4. Né? Então, eu vejo que o elenco tem crescido já bastante. E tem sido até uma coisa maravilhosa que você tem feito com os times, os grandes elencos do mundo, do Brasil, faz rotatividade no elenco. É raro você repetir um time, ou seja, por um probleminha, por um outra coisa ali pessoal ou tática, e o elenco tem se mantido em evolução, porque o jogo passado foi um verdadeiro espetáculo. Vale a pena quem mora em Itabuna no próximo domingo fazer o sacrifíciozinho de ir até Itapitanga, levar esse nosso apoio para a seleção, porque está dando gosto ver a seleção jogar.
4: Muito, é verdade.
3: O jogo que a seleção fez em Itapitanga contra Poções era para ter feito 7, 8, 9 a 0. Não fez, porque Deus disse assim, não tem que ser assim. É igual o início do campeonato. Não começou jogando bonito? Deus sabe de todas as coisas. Foi para quê? Para esse time se juntar mais, se unir mais, se fortalecer mais e vir na crescente que vem dentro da competição. Quando começou a Copa do Mundo, todo mundo dizia que a França era campeã. E esqueceram que a Espanha tá quase 2 anos aí sem perder uma partida.
4: Verdade.
3: E joga com aquele futebol compacto, objetivo, não aquele futebol para Marcelo Santos ou para Orlando da Hora ou para Ronaldo, mas um futebol para a Espanha. E a seleção de Itabuna hoje faz esse futebol para a seleção nossa. Você falou que não mexeu no esquema tático, mas a evolução dos jogadores fisicamente, taticamente, em te entender, em aprender o que é função tática, ajudou demais. Ajudou demais a mudar a característica sem mudar. Principalmente quando está sem a bola. Na compactação, na hora da transição, na hora da pegada em cima, que sempre você gostou, é visível a gente ver a seleção, quem sabe um pouquinho de bola. Vê a seleção marcando saída de bola com 4, mas a gente vê na hora de se defender também a seleção sem tomar contra-ataques. Não é uma seleção vulnerável. Não foi espetacular em nenhum jogo ainda. Porque isso é bom para ele, que ele continue orando para que não aconteça.
0: São 18h52. Antes do Ronaldo aqui, ainda com relação ao jogo de sábado, né, Ronaldo? A gente observou que você ali fez 3 modificações, não é isso? O Chiesa, o Tauan, não é? E também.

0: Ronaldo, a gente observou que você ali fez três modificações, não é isso? O Chiesa, o Tauan, não é? E também o Elvis, não, o Elvis, que é com U, né?
1: É,
0: Elvis
1: mas
0: na lateral direita, não
1: uma
0: é?
1: confusão esse
0: Quer
1: menino,
0: tratar
1: né?
0: como Elvis, né? Porque é U, não é L, então não é Elvis, é Elvis. E três modificações que surtiram efeito. Isso é muito bom pro grupo, né, Ronaldo?
2: Então, Marcelo e Orlando, né? Pegando um pouquinho das palavras de Orlando ali, a nossa seleção, que nós, primeiramente, eu estou muito feliz com o plantel de jogadores que eu tenho. E a competitividade dentro dos treinamentos, ela é muito grande.
1: Bacana.
2: Com isso que acontece em um jogo ou outro, você acha que vai jogar um time, aí acontece de ter uma ou outra surpresa para a questão da imprensa e de quem vai ao
1: Maravilhoso,
2: estádio,
1: eu
2: entendeu?
1: nunca critiquei.
2: Mas isso aí é sempre dentro daquilo que o cara, o seu atleta apresenta na semana de treinamento,
1: É
2: entendeu?
1: ótimo.
2: Então, e sobre a questão até do, ou seja, por esse jogo mesmo, Rassul estava um pouco sentido, nós íamos jogar em um campo sintético. Então, eu tenho o Elvis também, que está no, assim, no mesmo nível, então a gente optou por utilizar o Elvis ali. Então, assim, não tem problema. Assim, o que eu falo para eles, todos têm que estar preparados
0: Verdade.
2: para a oportunidade, entendeu? E diante do que você falou, Orlando, sobre a questão do sistema, obviamente que nós não mudamos o sistema,
1: Nenhum.
2: mas é que o pessoal tem que entender que
1: Se adaptar.
2: porque dentro de um sistema ele tem várias variantes,
1: É.
2: entendeu? Dentro de um sistema tático ele tem várias variantes, né? Porque você começa no 4-2-3-1, que você vai acabar o jogo no 4-2-3-1, entendeu? No segundo tempo mesmo em posições, nós atacávamos no 4-2-3-1, mas defendíamos com duas linhas de quatro, variando com terror, mas o Erlinho fazendo os dois balanços ali da primeira linha
1: Sim,
2: na frente ali. A gente
0: verdade.
2: fez duas linhas de quatro porque os dois, tanto o esquerdinha como o 10, que eu esqueci o nome de posições, ele estava vindo flutuar, estava criando dúvida no nosso marcador, se ele ia até o campo ofensivo para marcar ou se mantinha ali. Então, gerou essa dúvida. Então, a gente fez essa modificação no segundo tempo, coisa que aconteceu o quê? Eles já não tiveram mais essa facilidade de flutuar, porque nós tínhamos duas linhas de quatro para esperar isso
0: Verdade,
2: aí,
0: perfeito.
2: e tivemos liberdade para sair no corredor com os dois extremos atuando por dentro e deixando livre o corredor por dois laterais. Tanto Evanilson como Elvis tiveram liberdade total para sair para o jogo, entendeu?
1: O Alisson nesse jogo lá, quando o Alisson entrou na saída do Mikael, era visível que Alisson não estava colado no ala esquerda. Ele estava numa diagonal, ou seja, fechando linha de passe e mais próximo do gol. O que redundou dele ser um jogador que acertou, botou atacantes na cara do gol, botou os companheiros na cara do gol várias vezes. Então, só meus parabéns mesmo. Foi isso que eu vi no jogo.
0: Bom, 18 horas e 55 minutos. Inclusive, também o outro jogador que eu gostei, que entrou e fez dois gols, né? Porque a função de atacante é fazer gol.
1: Guilão.
0: Time tá criando, cria, cria, cria. É chegar naquela área ali, aquela área, eu sou o que atacante, tem que fazer gol, porque atacante vive de gol. E o Guilherme também, que entrou muito bem, fez dois gols, né?
2: Isso, justamente. A gente vem tendo um trabalho até um pouco a mais com Guila, que é um atleta que eu conheço já há muito tempo. Aí eu tenho aí atletas que já trabalhou comigo há 2, 3 anos atrás. Guila, João Pedro, são atletas que eu conheço bem,
0: Exato.
2: entendeu? Sei do potencial deles, entendeu? E a gente tem um problema de algumas coisinhas que a gente precisa melhorar, principalmente Guila, porque já era para ele ter tido mais minutos no campeonato, mas isso não depende de mim, depende
0: Verdade.
2: dele. E isso é exposto tanto para ele como para o grupo de atletas. E eles mesmos, o grupo de atletas, sabe. Comigo eu trato de. Eu falo com os atletas que até hoje, eu nunca fiz uma trairagem com o jogador. Ou seja, no meu time joga aquele que está bem. A mim
1: Isso é
2: não
0: importante, muito
2: importa se.
0: importante.
2: Você tem lá João Neto. João Neto foi pro banco, que é o jogador, assim, o mais velho do nosso time ali. O,
0: Verdade, é.
2: é, é
0: O Erlinho,
2: João, o
0: muita
2: Erlinho foi
1: qualidade, né?
2: pro
1: Que eu sou
2: banco
1: mais velho, não
2: e
1: tem muito
2: voltou. E isso
1: potencial,
2: são
1: né?
2: jogadores
1: Voltou
2: que já
1: bem.
2: tem já um
0: Bagagem,
2: recorrido
0: né?
2: e você teve a opção de botar eles no banco ali, eles tiveram a humildade de voltar a trabalhar e voltou para o time titular. Tanto que eu, nesses últimos campeonatos, que eu trabalho também na Secretaria de Esporte, a gente está vendo o Interbairro, vendo a Copa Guerra, vendo esse campeonato. O jogo que o Erlinho fez lá no sábado, eu não reconheço, é um jogador totalmente diferente do Erlinho que eu vi jogar pela Mangabinha, que eu vi jogar pelo São
1: Mas
2: Pedro, por outros
1: aqui em
2: times,
1: Itapetanga
2: entendeu?
1: já foi
2: Então,
1: muito
2: tá
1: bem.
2: nessa crescente. Então, o que eu falo, nosso time, ele tá numa crescente. Todos os atletas estão numa crescente, entendeu?
1: Muito bem.
2: Nosso time tá bem fisicamente, um excelente trabalho de Murilo. Para Cauã não tá sendo exigido, mas no momento que ele foi, você viu que ele pegou um pênalti no jogo. Então, no momento, eu quero que ele esteja preparado para o momento que nós precisamos. Temos que melhorar a questão da nossa ofensiva. Mas qual o ponto bom dessa situação? Que nós criamos. Sim. Eu fiquei preocupado contra o Leão Real. Porque nós tivemos o volume de jogo e não criamos.

0: Ah, perdemos de 1-0. Era pra ter ganho o jogo? Não, porque não acertamos um chute no gol, entendeu?
1: Mas foi porque. Mas foi, aí, foi também, seja, Ronaldo, o jogo que tivemos maior índice de erro de passe.
0: Então, mas por isso, né? Então, existe a crescente do time, né, na criação. Isso,
1: fez alguma saída de gol, a gente chegou de uma maneira diferente. Eles chegavam e orçavam mais a bola na área. Agora você vê que os gols de Guila foi tudo já mais por baixo.
2: Trabalhado
1: o gol mesmo. De Guila de cabeça, Guila não teve
0: gol
1: que saltar.
0: De bola parada.
1: Gol de bola parada, não teve que saltar tanto. Né? Só foi. Tirou bem demais do goleiro, acertou aonde tinha que acertar. Foi espetacular.
2: Ronaldo, eu quero. Nós estamos da Estourou aqui, eu quero agradecer por atender aqui nosso convite. Né? Tenho a certeza que a Boa FM, toda a rede Boa, está aí apostando ao lado da seleção de Itabuna, desse grupo que tá tomando conta aí, que é o John. Um abraço ao John, um abraço ao Lucas Sábio. Os caras são de verdade. De verdade. Principalmente ali o Lucas, que todo dia a gente bate papo, conversa, enfim. Quero agradecer aqui a sua vinda. Treinamento amanhã, né?
0: Isso, amanhã na AD1.
2: AD1,
0: 7:30. Começa a semana.
2: Beleza, e boa sorte já no jogo de ida, vamos dizer assim, contra Capim Grosso.
0: Eu queria só aproveitar aqui rapidinho, Marcelo, para agradecer a todos os patrocinadores da seleção, o pessoal que está chegando junto. Agradecer ao prefeito Augusto Castro, que acreditou no projeto, entendeu? Ele é a cabeça de tudo isso aí. Agradecer a Manuel Porfílio, ao secretário Alcântara, a todo o pessoal que está dando esse suporte para que isso seja realidade, entendeu? Você vê que a seleção foi de menos a mais e as coisas estão fluindo. Obviamente que existe ainda espaço para mais ajuda. Eu acho que Itabuna é uma cidade grande, existem grandes empresários que podem ajudar a seleção tem pessoas direitas no comando. Exatamente. Da seleção, entendeu? Agradecemos também ao presidente da Liga por ter cedido esse espaço, a esse pessoal poder fazer o trabalho, entendeu? E é uma seleção, e é um pessoal que trabalha com clareza. O dinheiro que entra, eles botam a planilha e botam no Instagram lá para todo mundo saber o quanto entrou, o quanto gastou e como foi gasto ainda, entendeu? Então, acho que existe o espaço para isso aí. Queria agradecer mais uma vez a vocês, certo. E quando precisar, sempre quando a gente tem a disponibilidade, a gente está aí.
2: Pronto. Orlando, um abraço.
1: Um abraço. Amanhã a gente vai comentar mais sobre esses assuntos da comissão. Exato. De apoio, da liga, de todo elenco aqui,
2: Marcos. E já vou adiantar que a seleção precisa de você para o jogo de volta lá em Capim Grosso, hein? Final de programa, dá tema pra nada. Vem aí, muita música aqui na sua Boa FM. A gente volta amanhã com fé em Deus.
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0: Está no ar a Voz do Brasil. As notícias do governo federal que movimentaram o país no dia de hoje.
1: Olá, boa noite.
2: Boa noite para você que nos acompanha em todo o país.
1: Segunda-feira, 5 de outubro de 2026.
2: Vamos aos destaques do dia.
1: Mais de 125 milhões de brasileiros foram às urnas neste domingo para o primeiro turno das eleições.
2: E forças de segurança pública fazem balanço das operações para combater crimes eleitorais. Gabriela Noronha.
3: De acordo com a Polícia Federal, foram apreendidos 2 milhões e 850 mil reais durante a atuação no primeiro turno das eleições.
1: Fim das bets.
2: Sites e aplicativos de apostas deixam de operar no país nesta terça-feira.
1: E prazo para resgatar saldo em plataformas termina hoje. Graziela Mendonça.
3: São mais de 1 bilhão e 300 milhões de reais que ainda aguardam resgate nos sites e aplicativos de bets.
2: Outubro Rosa.
1: Mês de falar sobre cuidados com a saúde da mulher e prevenção ao câncer de mama.
2: Saiba como identificar sinais de alerta e onde começar, onde encontrar assistência especializada pelo SUS. Cleide Lopes.
4: O INCA estima 78 mil novos casos de câncer de mama no ano até 2029.
1: Hoje na apresentação da Voz do Brasil, Luciano Seixas e Mariana Jungmann.
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1: As eleições no Brasil transcorreram com tranquilidade, segundo o balanço das forças de segurança que atuaram em todo o país.
2: As principais ocorrências registradas se referem à propaganda eleitoral irregular e tentativa de compra de votos.
1: E os eleitores não tiveram dificuldades para chegar aos locais de votação.
3: Mais de 321 mil profissionais foram mobilizados em todo o país para garantir a segurança das eleições de 2026. O ministro da Justiça e Segurança Pública, Wellington César Lima, destacou o trabalho conjunto do efetivo, que reúne agentes de forças estaduais, Polícia Federal, Tropa de Contingência, Polícia Rodoviária Federal e Força Nacional.
5: Demonstra muita integração, muita coordenação das forças de segurança e os números, de fato, são muito pequenos, muito irrisórios no que diz respeito às ocorrências de maior relevo.
3: De acordo com a Polícia Federal, foram apreendidos 2 milhões e 850 mil reais em bens e valores durante a atuação no primeiro turno das eleições. Até o fim do domingo de votação, foram instaurados 49 inquéritos policiais

0: Até o fim do domingo de votação, foram instaurados 49 inquéritos policiais e 204 pessoas foram conduzidas para as delegacias. O delegado Henrique Oliveira Santos, chefe da Divisão de Repressão a Crimes Eleitorais, falou sobre as principais infrações cometidas.
1: O crime que, por exemplo, mais aconteceu, né, o crime de propaganda irregular no dia das eleições, que já era algo esperado. O segundo crime que mais ocorreu no Brasil inteiro foi o crime de compra de votos.
0: A Polícia Rodoviária Federal também divulgou o balanço. O chefe da comunicação social da PRF, Alexandre Castilho, destaca que além do patrulhamento de rodovias, os agentes atuaram na prevenção e no combate a crimes associados ao processo eleitoral.
2: A PRF registrou quase R$1 milhão em dinheiro vivo e cheques bancários. Ainda houve duas interceptações de ônibus que transportavam eleitores irregularmente.
0: A PRF também restringiu no domingo de eleição o tráfego de veículos de grande comprimento e de cargas superdimensionadas. Segundo a corporação, a medida contribuiu para evitar congestionamentos. Reportagem Gabriela Noronha.
3: E termina hoje o prazo para retirar o saldo em sites ou aplicativos de bets.
4: Com a proibição dos jogos, as plataformas de apostas deixam de operar em todo o país a partir de amanhã.
3: Caso o apostador não retire o saldo a tempo, o valor será devolvido pelos bancos a partir do próximo final de semana.
5: São mais de R$1,3 bilhão que ainda aguardam resgate nos sites e aplicativos de bets. O prazo termina às 23h59 desta segunda-feira. A partir desta terça-feira, os sites e aplicativos deixam de operar, conforme o cronograma de implementação da medida provisória que proibiu as bets no Brasil. A orientação para os usuários é acessar as plataformas em que tem cadastro e solicitar a retirada, ainda que o valor seja pequeno. É a situação da maioria das contas. 96% delas tem saldo abaixo de R$ 25,00. E quem possui contas em mais de uma empresa deve conferir em cada uma delas. Os valores que não forem retirados voluntariamente dentro do prazo serão devolvidos pelos bancos entre 9 e 14 de outubro. Caso haja algum impedimento para restituição, a partir de 14 de outubro, os recursos serão transferidos à Caixa Econômica Federal, que ficará responsável pela devolução aos apostadores. Graziela Mendonça para a Voz do Brasil.
4: E o Ministério da Fazenda definiu regras e prazos para encerramento das atividades das empresas de apostas que não possuem mais autorização para funcionar no país.
3: De acordo com portaria publicada pela pasta, as empresas têm até a próxima quarta-feira para enviar saldos finais das contas dos usuários. O levantamento deve considerar os valores que os usuários podem resgatar até hoje.
4: E as plataformas têm até o dia 15 de dezembro para regularizar todas as pendências financeiras referentes ao período em que estiveram em funcionamento.
3: A portaria também exige que as empresas mantenham os dados cadastrais atualizados e tenham um representante legal no Brasil para cuidar de possíveis pendências.
4: Estamos no Outubro Rosa, mês de conscientização sobre o câncer de mama.
3: O movimento reforça informações sobre fatores de risco, métodos de prevenção e apoio às mulheres diagnosticadas.
4: Este ano, o Instituto Nacional do Câncer reforça a importância dos exames para a detecção precoce da doença.
6: Antônia Josimária de Oliveira Lima, moradora do Rio de Janeiro, descobriu um câncer de mama no finalzinho de 2015 e em 2016 operou o tumor. Fez quimioterapia e ainda hoje segue em acompanhamento no Instituto Nacional do Câncer, o INCA. Para ela, a doença não representou o fim, mas um recomeço.
7: Hoje eu estou bem, graças a Deus. Comecei a ter uma vida diferente. Você aprende a se valorizar, você aprende a se amar.
6: De acordo com o Instituto Nacional de Câncer, o INCA, o câncer de mama é o mais comum entre as mulheres do Brasil e no mundo. A doença se manifesta de várias formas, como, por exemplo, o aparecimento de nódulos, alterações na pele da mama, que fica com aparência de casca de laranja, e secreções no mamilo. O INCA estima 78 mil novos casos de câncer de mama no ano até 2029 e que a detecção precoce da doença é um fator determinante

0: Para a cura, como falou a chefe da divisão de detecção precoce do INCA, Renata Maciel.
1: Então, ficar sempre atenta, tocar as suas mamas. Sentiu algo diferente? Procure o mais rápido possível, porque o diagnóstico precoce ele também permite empregos de terapias menos invasivas, né? menos agressivas, e assim a gente consegue também ter maior chance de cura.
0: O Sistema Único de Saúde oferece gratuitamente todo o tratamento para o câncer. Reportagem Cleide Lopes.
2: E hemocentros de todo o país contarão com recursos federais para a qualificação de serviços.
3: Uma portaria assinada pelo Ministério da Saúde estabelece incentivo federal mensal para aprimorar serviços de hemoterapia.
2: A medida também faz parte das ações para fortalecer a produção nacional de medicamentos derivados do sangue, como a imunoglobulina.
3: O Brasil firmou acordo para ampliar o fornecimento e a transferência de tecnologia do medicamento.
4: A portaria estabelece incentivo federal mensal aos hemocentros de todas as unidades da federação. A medida também prevê melhorias na estrutura dos hemocentros, nos equipamentos e nas condições de processamento e conservação do plasma, componente do sangue utilizado na produção de medicamentos. Além da portaria, também foi anunciado um acordo para ampliar a produção de imunoglobulina e alcançar a fabricação 100% nacional do medicamento, utilizado no tratamento de imunodeficiências, infecções bacterianas e alguns tipos de câncer do sangue. Para isso, a empresa brasileira de hemoderivados e biotecnologia, Hemobras, firmou um acordo de cooperação com a empresa chinesa Tiantan Bio. A parceria prevê a cooperação para o registro no país de uma imunoglobulina humana de uso intravenoso. O ministro da Saúde, Alexandre Padilha, comentou a importância desse tipo de acordo de cooperação.
5: Quando a gente tem uma rede mais consolidada, com mais capacidade de incorporação tecnológica, então a gente consegue ter parcerias internacionais e nacionais tão potentes.
4: A Tiantan Bio também vai apoiar a Hemobras na modernização de sistemas e processos, com ações nas áreas de transformação digital, automação e gestão inteligente. Reportagem, Márcia Fernandes.
2: Outubro é também o mês do idoso, um período para dar visibilidade às pautas relacionadas aos direitos das pessoas com mais de 60 anos.
3: No Brasil, essa população cresceu 11,3% em 2012 para 16,6% em 2025, mostrando uma tendência de envelhecimento populacional.
2: Os dados são da Síntese de Indicadores Sociais, realizada pelo Instituto Brasileiro de Geografia e Estatística, o IBGE.
3: E nós conversamos com a pesquisadora Denise Freire, responsável pelo estudo, para saber mais sobre o retrato que ele mostrou da população com mais de 60 anos no Brasil. Acompanhe.
2: Olá, doutora Denise Freire, prazer ter a senhora conosco aqui, bem-vinda à Voz do Brasil. A senhora que conduziu aí a síntese dos indicadores sociais do IBGE, que apurou alguns dados sobre o envelhecimento da população, e aí a gente quer falar um pouco sobre isso hoje. O principal dado aqui que eu gostaria de começar trazendo é o que trata da população com mais de 60 anos, que cresceu cerca de 53% entre 2012 e 2025, né? A pesquisa apurou o que provocou esse aumento da população idosa, doutora?
6: Olá, é um prazer participar com vocês dessa entrevista. O estudo da síntese mostrou, né, esse aumento da população idosa no período 2012 a 2024. Né? Esse é um aumento que possui vários fatores, né, vários aspectos. Então, a gente pode considerar tanto, né, o aumento da expectativa de vida, melhoria de saneamento, né, melhoria também das condições de acesso a medicamentos e à saúde. Né? E, por outro lado, também a gente tem uma questão da queda da natalidade, né? Então, reduz a participação de crianças e jovens também na nossa população. Então, cada vez mais tem chamado a atenção esse aumento, né, de pessoas idosas na proporção da população brasileira.
3: Esse crescimento da população mais velha já vinha ocorrendo nas décadas anteriores, né? Foi observado algum tipo de aceleração?
6: Sim, tem havido uma aceleração, né, nesse processo de envelhecimento, nessa participação da população idosa dentro, né, do total da população brasileira. né, de acordo com esses aspectos que a gente citou já.
2: Agora, a pesquisa trouxe também dados sobre a idade das pessoas no mercado de trabalho, né? Aliás, é um dos principais focos da pesquisa, é o mercado de trabalho. E ela apontou uma presença expressivamente maior de homens do que de mulheres trabalhando após os 60 anos, não é isso, doutora? A que se deve isso?
6: Sim, exatamente. Historicamente, né, no mercado de trabalho, existe uma participação maior de homens do que de mulheres, né, não só em população idosa, mas de uma maneira geral. Mas quando a gente faz esse recorte de 60 anos ou mais, cerca de metade dos homens ainda permanecem no mercado de trabalho, enquanto que entre as mulheres é cerca de um quarto. Né? Existe essa diferença importante, né, por gênero, principalmente, em primeiro lugar, por causa das condições previdenciárias. Né? Aos homens realmente é exigido ficar mais tempo, né, trabalhando e contribuindo para conseguir se aposentar. A mulher, como tem normalmente uma dupla jornada, né, ela tem também o trabalho de cuidar de parentes, de cuidar da casa, dos filhos, normalmente tem uma condição previdenciária em que ela exige menos tempo de contribuição do que os homens. Então, aos 60 anos, normalmente é difícil para os homens, né, para a maioria dos homens já ter conseguido se aposentar, então a maioria deles ainda permanece, né, pelo menos metade permanece no mercado de trabalho entre 60 e 69 anos. Né? A partir de 70 anos que a gente conseguiu fazer esse recorte, aí sim que há uma queda expressiva na proporção de homens que ainda trabalham. E mais significativa ainda entre as mulheres. Mas isso se deve também às condições de, assim, a gente tem um mercado de trabalho que tem uma informalidade, né, importante, então para as pessoas conseguirem atingir o mínimo exigido pela Previdência Social para conseguir se aposentar, também demora, né, nem todo mundo também tem uma continuidade de contribuição ao longo da sua vida laboral, então isso faz com que as pessoas, mesmo, né, com mais idade, né, mesmo às vezes já atingindo a idade mínima de aposentadoria, ainda não consigam se aposentar por falta de contribuição ainda à Previdência.
3: Outro dado sobre o mercado de trabalho é que a presença, o percentual de idosos empregados vem aumentando, embora tenha sofrido uma baixa aí durante o período de pandemia. E eles também ganham mais do que a média da população, né? A senhora pode comentar um pouco esses dados?
6: Sim, exatamente. O dado de 2024 apontava que cerca de um quarto das pessoas com 60 anos ou mais ainda estava inserida no mercado de trabalho, né? E foi o percentual mais elevado da série. Né? Então, a gente observa que a cada ano, esse percentual de idosos que participam no mercado de trabalho vem aumentando. Né? Na pandemia, foi o menor valor, né, em 2020, porque os idosos justamente precisavam, né, se precaver, né, de contaminação, de doença, para pegar a Covid, e realmente a sua participação diminuiu em 2020. Mas desde então, a cada ano, a sua participação vem aumentando e está em uma trajetória de alta. Né? Então, mas assim, são vários fatores, né? Então, assim, além da questão previdenciária também, né, e da questão da informalidade, a gente também pode apontar a questão de arranjos, né, familiares, porque muitos, quando você tem por outro lado uma situação dos jovens, né, com dificuldade de inserção no mercado de trabalho ou de uma inserção muito precária, os idosos acabam permanecendo como principal provedor, né, quando ele participa de uma família, né, com múltiplos membros e que também tem os jovens participando da família, então a pessoa mais idosa, que normalmente ganha mais, né, tem mais experiência, então ela vai tender sempre a ganhar uma remuneração mais elevada, né, do que as outras pessoas das outras faixas etárias, né, e ela acaba também servindo como uma pessoa provedora. Né? E no ambiente atual, que, como eu já falei, dessa dificuldade dos jovens, Então, cada vez mais, a gente vai, eu acredito que a gente vai assistir o aumento das pessoas idosas inseridas no mercado de trabalho, tanto homens quanto mulheres.
2: Muito bem, nós conversamos com Denise Freire, pesquisadora responsável pela síntese dos indicadores sociais do IBGE. Muito obrigada, doutora, pela sua entrevista à Voz do Brasil.
6: Muito obrigada.
3: Como a gente ouviu na entrevista, o Brasil tem cerca de 17% da população brasileira acima dos 60 anos e atravessa uma tendência de envelhecimento populacional.
2: Com esse crescimento, além dos cuidados com a saúde e o bem-estar, é preciso estar alerta para golpes ou crimes virtuais.
3: Apenas no ano passado, o Disque 100 registrou 1.000 denúncias de violações virtuais contra pessoas idosas.
2: Além do Estatuto do Idoso, que tipifica crimes contra pessoas com 60 anos ou mais, existem canais de informação ações e denúncias para proteger esse público.
7: Aos 69 anos, o aposentado Pedro Mesquita não imaginava que pudesse cair no golpe do empréstimo consignado ao atender uma ligação de uma suposta funcionária do banco.
8: Ela propôs que quitava meu débito no banco com juro bem menor e eu ia pagar parcela bem menor. Foi onde que ela me ganhou. Um empréstimo lá no meu nome com um valor de 24 mil. Não caia nesse golpe como eu caí, porque foi muito fácil. Eu achava que eu não caía em golpe.
7: Crimes virtuais cometidos contra idosos são punidos com maior rigor de acordo com o Código Penal. E o Estatuto do Idoso, criado em 2003, garante que, nesses casos, o idoso tenha atendimento preferencial e que o processo corra de forma mais rápida na Justiça. No ano passado, o Disque 100 registrou 1.000 denúncias de violações de direitos de idosos em ambiente virtual. São crimes como golpes, ameaças e exposição. Para levar mais informações às pessoas idosas, o Ministério dos Direitos Humanos e da Cidadania criou uma cartilha, como explica o secretário nacional dos Direitos da Pessoa Idosa, Alexandre da Silva.
9: Nós precisamos sempre garantir autonomia, independência. Temos uma cartilha também no campo da educação para que as pessoas idosas não caiam nos golpes mais conhecidos. E a gente aproveitou esse material falando também de situações que não são golpes, mas podem ser, na mão de pessoas mal intencionadas, oportunidades, né, enviesadas ali, disfarçadas e para gerar um golpe.
7: Os números do painel de dados da Ouvidoria Nacional de Direitos Humanos mostram que as capitais do Rio de Janeiro e São Paulo concentram a maioria das denúncias de violações de direitos das pessoas idosas. As denúncias podem ser feitas pelo Disque 100, que funciona 24 horas todos os dias da semana. Com locução de Nazi Brum, reportagem Graziele Bezerra.
2: Recuperar uma área degradada vai muito além de plantar árvores. É preciso saber se a vegetação conseguiu se restabelecer e se o ecossistema tem condições de se manter sozinho.
3: Para avaliar esse resultado em todo o país, foi criado um sistema com critérios científicos que mostram se a vegetação nativa está sendo recuperada.
2: Os critérios levam em conta as características de cada bioma brasileiro.
10: Recuperar uma área degradada não significa apenas plantar árvores. O verdadeiro desafio é saber se aquela vegetação voltou a funcionar como um ecossistema capaz de sobreviver sozinho. Em um país com 6 biomas e uma das maiores biodiversidades do planeta, essa avaliação sempre foi um dos grandes obstáculos na restauração ambiental. Agora, órgãos federais criaram um sistema único para medir a qualidade da recuperação da vegetação nativa em todo o Brasil. O pesquisador da Embrapa, Daniel Vieira, destacou que a ideia era conseguir obter indicadores precoces, mas que trouxessem segurança quanto à recuperação da área degradada.
11: Se a gente esperar o tempo ecológico para uma floresta voltar a ser floresta, é um tempo muito grande. Então a gente tem pensado em como utilizar indicadores precoces e que sugerem ou tentam garantir que no futuro essa vegetação vai estar num processo maduro.
10: A principal mudança está na forma de fiscalizar. A avaliação passa a verificar se, depois de pelo menos 4 anos, a vegetação apresenta condições de se manter sem depender de intervenção humana. Para isso, os técnicos vão observar 4 indicadores principais: a cobertura vegetal do solo, a quantidade de plantas nativas que surgiram naturalmente, a diversidade de espécies e a presença reduzida de plantas invasoras. Juntos, esses fatores indicam se a área degradada está seguindo um caminho de recuperação sustentável. Daniel Vieira, da Embrapa, destacou que os indicadores atendem a todos os biomas brasileiros.
11: A gente encontrou indicadores de sucesso que garantem a autossustentabilidade dessas vegetações para os diferentes biomas e formações, para ter um chão comum nesse processo de regularização ambiental e de recuperação da vegetação nativa.
10: Além de dar mais segurança

0: para os diferentes biomas e formações, para ter um chão comum nesse processo de regularização ambiental e de recuperação da vegetação nativa.
1: Além de dar mais segurança jurídica para projetos de restauração ambiental e reduzir a necessidade de vistorias presenciais, o modelo ajuda o Brasil a acompanhar uma das metas assumidas internacionalmente, recuperar 12 milhões de hectares de vegetação nativa até 2030, compromisso ligado ao Acordo de Paris e à década da ONU para a restauração de ecossistemas. Reportagem Luana Karen.
2: A Agência Nacional de Proteção de Dados, a ANPD, acaba de lançar uma página na internet exclusiva para receber denúncias contra redes sociais e plataformas digitais que descumprirem as novas regras do Marco Civil da internet.
3: Através da página da ANPD, qualquer pessoa ou empresa pode usar o canal para denunciar plataformas que não ofereçam meios adequados para reportar conteúdos criminosos, anúncios irregulares ou vazamentos de conteúdos íntimos.
2: Para mais informações, acesse gov.br/ANPD.
3: São gestoras e gestores de políticas públicas de todo o país.
2: O Ministério das Mulheres prorrogou o prazo para o envio das respostas ao Censo de Políticas para as Mulheres. O preenchimento agora pode ser feito até o dia 19.
3: O levantamento busca mapear a estrutura, o funcionamento e a capacidade de atendimento dessas unidades em todo o Brasil.
2: O mapeamento também vai ajudar a conhecer o perfil de quem está na gestão, entender o trabalho feito nos estados e municípios e identificar os serviços e equipamentos oferecidos às mulheres.
3: Mais informações em gov.br/mulheres.
2: E essas foram as notícias do governo federal.
3: Uma realização da Secretaria de Comunicação Social da Presidência da República.
2: Com produção da Empresa Brasil de Comunicação.
3: Fique agora com as notícias do Poder Judiciário e do Congresso Nacional. Boa noite.
2: Boa noite para você, até amanhã.
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6: STF é o guardião da Constituição Federal que completa 38 anos hoje.
7: Presidente do TSE conclui primeiro turno das eleições 2026 e projeta mesma tranquilidade para a segunda fase do pleito.
6: STJ forma maioria para admitir o primeiro processo da história de acordo com o filtro da relevância.
7: Boa noite, eu sou Marcela Luiza.
6: E eu sou Walter Lima.
7: A Constituição Federal completa 38 anos nesta segunda-feira. Promulgada em 5 de outubro de 1988, ela encerrou o período do regime militar e colocou a dignidade da pessoa humana no centro do ordenamento jurídico.
6: O Supremo Tribunal Federal é o guardião da Carta Magna e promove ao longo de toda esta semana eventos para celebrar a data.
7: O primeiro encontro comemorativo ocorreu hoje, na Biblioteca do STF.
6: Na ocasião, o presidente do Supremo, ministro Edson Fachin, destacou a importância da democracia prevista no texto constitucional de 88.
8: 38 anos formam o mais longo período de vigência democrática ininterrupta de nossa história republicana. E isso não é obra do acaso, nem de uma só geração. É fruto de escolha

0: Na ocasião, ele também destacou a normalidade da votação, a segurança dos sistemas eleitorais e o trabalho realizado em todo o país para garantir o exercício do voto. Guilherme Firmino.
1: Após a apuração, Cássio Nunes Marques agradeceu aos eleitores e aos profissionais envolvidos na eleição e afirmou que a expectativa é de repetir no segundo turno a tranquilidade registrada nesse domingo.
2: Ressalto, todavia, que a eleição não termina quando a votação é encerrada. Ela se completa quando a vontade soberana do eleitorado é conhecida e respeitada.
3: A segunda sessão do STJ formou maioria para admitir o primeiro processo da história da corte para julgamento pelo filtro da relevância.
0: Nesse novo sistema, a questão federal discutida precisa ter relevância econômica, política, social ou jurídica, para além dos interesses das partes. Fátima Uchoa.
4: A análise da relevância foi proposta pelo ministro Sérgio Cuquina, presidente da Comissão Gestora de Precedentes do STJ. A discussão é para definir se o condomínio pode cobrar do condômino inadimplente honorários do advogado contratado para ajuizar a ação de cobrança e se há diferença entre essa hipótese e a referente à atuação do advogado fora da justiça. Os votos para definir se a questão apresenta ou não relevância para posterior julgamento de mérito estão sendo tomados em sessão virtual até 7 de outubro, e os ministros podem mudar o voto até o final.
3: Começou hoje um mutirão da Justiça do Trabalho para analisar processos que envolvem pessoas com 60 anos ou mais.
0: É a ação em pauta a melhor idade, que vai até sexta-feira em todo o país. Rafael Silva.
5: A mobilização em pauta a melhor idade busca ampliar o acesso à conciliação em casos que envolvam pessoas com 60 anos ou mais. Mas essa é uma ação que deve ser tomada por advogados o tempo todo. Eles devem sempre deixar claro à justiça que aquele processo envolve pessoa idosa e assim chamar a atenção do judiciário para a prioridade no caso.
3: Justiça Federal mantém veto a obras de terminal de gás em Barcarena, no Pará.
0: A decisão atende a pedido do MPF. Vanessa Pereira.
6: A Justiça Federal manteve suspensa a construção de um terminal de gás em Barcarena, no Pará, e proibiu a concessão de novas licenças. A decisão rejeitou o pedido da empresa Termogás e determinou que o empreendimento só avance após a conclusão de estudos técnicos e a consulta prévia às comunidades quilombolas e tradicionais da região. A Justiça também deu 5 dias para o governo do Pará e o INCRA prestarem informações atualizadas sobre o caso.
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3: Uma boa noite.
0: E até amanhã.
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1: Eu sou Paula Groba.
2: E eu sou Humberto Pinheiro.
1: E estes são os destaques de hoje do Jornal do Senado, que começa agora.
2: 13 partidos terão representantes no Senado a partir de 2027.
1: Senadores começam a analisar fim da escala 6x1 nesta terça-feira.
2: Mais de 33 milhões de brasileiros não votaram no primeiro turno, mas ainda podem votar no segundo.
1: Boa noite.
2: Boa noite.
1: O resultado das urnas vai redesenhar o mapa político do Senado a partir de 2027. Serão 13 partidos com pelo menos um representante na casa, em uma composição que reforça a força do PL. A legenda terá a maior bancada, com 28 senadores.
2: Mas o que esses números significam na prática para as votações e para as disputas de poder no Senado? O repórter Rodrigo Rezende explica.
3: A maior bancada é a do PL, com 28 integrantes, seguida pela Federação União Progressista, com 12, PT, com 9 e MDB, com 8. Uma das senadoras eleitas pelo PL foi Carol Ditone, de Santa Catarina.
4: Então, o nosso compromisso é com a moralidade das instituições, dos órgãos públicos. Com certeza, nós vamos trazer mais investimentos, mais respeito com Santa Catarina. Acho que o nosso compromisso é esse.
3: O Partido Novo conseguiu eleger 3 representantes e a Rede Sustentabilidade terá novamente uma senadora, com Luiziane, do Ceará. Também terão senadores os seguintes partidos: Republicanos e PSD com 5 cadeiras, PSB com 4, PSDB e Podemos com 2 representantes cada.

0: Baixada e PDT com uma vaga. Dos 32 senadores que tentavam a reeleição, 14 foram reeleitos. Com os dados atuais, a bancada feminina terá 18 representantes em 2027, a maior em um início de legislatura. Uma dessas mulheres é Marília Campos, eleita pelo PT em Minas Gerais.
1: Eu sou uma pessoa que dialogo com todos os segmentos, especialmente aqueles segmentos que são civilizados. E é com essa postura que eu seguirei no Senado.
0: A composição partidária final do Senado será definida com o segundo turno da eleição de governadores em 3 estados: Acre, Amazonas e Tocantins. Nessas unidades da federação, senadores em exercício estão no segundo turno e uma possível vitória dará a vaga para o Senado aos seus suplentes.
2: E o Senado, que toma posse no ano que vem, terá uma combinação de nomes conhecidos e estreantes. 14 senadores foram reeleitos para mais 8 anos de mandato, enquanto 2 ex-senadores estarão de volta à casa.
3: E 38 eleitos vão ocupar o Senado pela primeira vez. É uma renovação que muda o perfil da casa, mas que ainda mantém nomes já conhecidos pelos brasileiros. A reportagem é de César Mendes.
4: Os eleitores de 2 estados decidiram manter os senadores que já estavam no cargo nas 2 vagas em disputa. No Amazonas, foram reeleitos Eduardo Braga, do MDB, e Plínio Valério, do PSDB. Em Sergipe, Rogério Carvalho, do PT, e Alessandro Vieira, do MDB. Outros 10 senadores que já estavam no cargo também foram reeleitos: Márcio Bittar, do PL, no Acre; Lucas Barreto, do PSD, no Amapá; Jacques Wagner, do PT, na Bahia; Cid Gomes, do PSB, no Ceará; Veneziano Vital do Rego, do MDB, na Paraíba; Humberto Costa, do PT, em Pernambuco; Marcelo Castro, do MDB, no Piauí; Eduardo Gomes e Carlos Portinho, ambos do PL, no Tocantins e no Rio de Janeiro, respectivamente. E Stevenson Valentim, do Podemos, no Rio Grande do Norte. Para o senador Alessandro Vieira, o novo Senado terá que ser diferente do atual para atender às expectativas dos eleitores.
5: Ele vai ter que provar para o povo que mereceu essa votação, essa confiança. O Brasil todo espera por um processo de depuração.
4: 2 ex-senadores voltam ao Senado no ano que vem: Renato Casagrande, do PSB do Espírito Santo, e José Medeiros, do PL de Mato Grosso.
2: E na volta dos trabalhos, após o primeiro turno das eleições, senadores vão iniciar a análise da proposta de emenda à Constituição, que acaba com a escala 6x1. O texto define que trabalhadores terão direito a 2 folgas a cada 5 dias trabalhados.
3: A proposta precisa passar por 5 sessões de debates no plenário antes de ser votada em primeiro turno. Repórter Pedro Pincer.
6: Nesta terça-feira, o Senado deve fazer a primeira sessão plenária para debater o fim da escala 6x1, 6 dias de trabalho e 1 de repouso. Depois de 5 debates em plenário, a proposta de emenda à Constituição poderá ser votada em primeiro turno. Se aprovada, segue para o segundo turno com outras 3 sessões de discussão. A senadora Tereza Leitão, do PT de Pernambuco, destacou que a nova jornada permitirá uma nova dinâmica nas famílias brasileiras.
7: Que a mãe e o pai não chegue exausto para sentar, mas que chegue feliz para ainda conversar, brincar, ler com seus filhos e suas filhas.
6: Já o senador Rogério Marinho, do PL do Rio Grande do Norte, lamentou que a PEC obrigue uma forma de contrato entre patrões e empregados.
8: Que quando foi feita a modificação da legislação trabalhista de 2017, o único tema que foi consensualizado entre trabalhadores, empregadores e governo foi a necessidade de que preponderasse o negociado sobre o legislativo.
6: O texto permite que as empresas tenham até 2 meses para adaptar a jornada para 42 horas semanais depois que a proposta virar lei. A partir daí, terão mais 1 ano para colocar a jornada em 40 horas.
2: E a Comissão de Constituição e Justiça pode aprovar o projeto que autoriza a divulgação de imagens e áudios de crimes em flagrante dentro de estabelecimentos comerciais.
3: A ideia é que o compartilhamento dessas informações ajude na identificação e denúncia de criminosos. As informações com o repórter Bruno Lourenço.
9: O relator, senador Esperidião Amin, do Progressistas de Santa Catarina, afirmou que o objetivo é combater a impunidade por meio da identificação e denúncia dos infratores.
10: É realmente o reino da maldade você ter uma preocupação maior com o delinquente do que com quem quem sofre a delinquência.
9: Para evitar abusos, o texto exige que o estabelecimento registre um boletim de ocorrência e proíbe a exposição de terceiros que não estejam envolvidos no crime e também prevê a responsabilização do lojista caso haja divulgação indevida de imagens sabidamente falsas. Depois da CCJ, o projeto de lei, que já passou pela Comissão de Segurança Pública, vai ao plenário do Senado.
2: Mais de 33 milhões de brasileiros deixaram de votar no último domingo. E entre os que foram às urnas, quase 6 milhões optaram pelo voto nulo ou em branco.
3: Os números mostram o tamanho da parcela do eleitorado que não escolheu nenhum dos candidatos nas urnas. Repórter Marcela Cunha.
11: O número representa mais de 21% do eleitorado e é o maior desde 1998. Por isso, o TSE informou que vai atuar para aumentar o comparecimento no segundo turno, marcado para o dia 25 de outubro. De acordo com o presidente do TSE, o ministro Cássio Nunes Marques, é preciso intensificar as ações, em especial entre os grupos para os quais o voto não é obrigatório, como quem tem 70 anos ou mais.
12: Não é o ideal a abstenção de 20%. A ideia é intensificar e aperfeiçoar todos os mecanismos disponíveis para a Justiça Eleitoral para que a gente consiga diminuir esse percentual num segundo turno.
11: Segundo o presidente do TSE, a abstenção chega a cerca de 50% entre os maiores de 70 anos e a 20% entre os jovens de 16 e 17 anos. Além das ausências, o primeiro turno registrou 2 milhões e 200 mil votos em branco e 3 milhões e 600 mil votos nulos.
2: E quem não foi às urnas no primeiro turno ainda pode votar no segundo. Basta que o título de eleitor esteja regularizado.
3: A Justiça Eleitoral considera cada turno uma eleição independente. Portanto, a ausência na primeira etapa não impede a participação na votação de 25 de outubro, desde que a situação eleitoral esteja regular. Quem explica é a repórter Luísa Mello.
13: Cada turno eleitoral é tratado como um pleito independente. Então, mesmo sem ter participado da primeira rodada de votos, os eleitores podem ir às urnas no segundo turno. Basta que o título esteja regularizado. A ausência no primeiro pleito precisa ser justificada pelo eleitor até 3 de dezembro. O presidente do Tribunal Superior Eleitoral, ministro Cássio Nunes Marques, ressaltou a importância da participação no primeiro turno.
12: Quero, antes de tudo, agradecer às eleitoras e os eleitores brasileiros que compareceram às urnas e exerceram, mais uma vez, o direito fundamental de escolher os seus representantes.
13: De acordo com dados do TSE, a abstenção bateu recorde este ano, com 33 milhões e 400 mil pessoas que não compareceram às urnas. No segundo turno, a votação é apenas para presidente da República e, dependendo do estado, para governador.
3: Com a edição de Paula Groba e trabalhos técnicos de Eliseu Caires, o Jornal do Senado fica por aqui. Acompanhe agora as notícias da Câmara dos Deputados. Boa noite.
2: Boa noite e até amanhã.
14: Jornal Câmara dos Deputados. Câmara amplia a bancada feminina e passa a contar com 109 mulheres.
15: PL elege maior bancada e terá 121 deputados na próxima legislatura.
14: Nicolas Ferreira e Lucas Pavanato superam os 3 milhões de votos.
15: Boa noite. Os brasileiros foram às urnas neste domingo para participar do processo eleitoral.
14: A eleição presidencial de 2026 registrou mais de 119 milhões de votos válidos no primeiro turno, o maior número já registrado nesta etapa da disputa pelo Palácio do Planalto.
15: Os eleitores também votaram para escolher os próximos governadores, senadores, deputados federais e deputados estaduais.
14: Na Câmara dos Deputados, o PL elegeu a maior bancada para a próxima legislatura. A repórter Silvia Munhato explica como fica a correlação de forças na casa a partir do resultado das eleições deste domingo.
16: O PL elegeu a maior bancada da Câmara dos Deputados neste domingo e vai ter 121 deputados na próxima legislatura, que começa em 1º de fevereiro. Em 2022, o partido havia obtido 97 cadeiras. O segundo colocado para a Câmara foi a Federação PT-PCdoB-PV, com 88 deputados, 6 a mais que na última eleição. Além do PL, da Federação, PT e PCdoBPV, ganharam deputados em relação ao total eleito em 2022, o PSD, Republicanos, Podemos, Novo e Missão. O Novo teve um aumento de 3 para 10 deputados. Entre os que perderam, destaque para a Federação União PP, que passou de 105 para 87. PSDB Cidadania perdeu 7 cadeiras, chegando a 11. E o PDT ficou com 6 deputados, uma perda de 10 cadeiras. PSB e PSOL Rede mantiveram uma bancada de 15 deputados. Os outros que registraram quedas foram MDB, PRD Solidariedade e Avante. Em entrevista ao programa Painel Eletrônico da Rádio Câmara, a consultora legislativa Manuela Nonô cita o crescimento de partidos como PL e Novo como exemplo de uma eleição ideológica e mais à direita.
17: Eu acho que essa foi a eleição dos partidos ideológicos. Seja de um lado, seja de outro, essas

0: Acho que essa foi a eleição dos partidos ideológicos. Seja de um lado, seja de outro, essas agremiações ganharam, foram premiadas pelos eleitores. Os partidos catch-all, aqueles que vale tudo, o famoso centrão, de uma forma geral ele perdeu, tanto na Câmara quanto no Senado. E isso não se deve somente ao eleitorado, também se deve à reforma do sistema político brasileiro que tem acontecido, que tem colocado aí cláusulas de barreira, que proibiu as coligações nas eleições proporcionais. Isso tudo está depurando o sistema, devagar, mas continuamente.
1: Também em entrevista ao painel eletrônico, o professor de Ciência Política da Universidade de Brasília, André Borges, afirma que foi uma eleição plebiscitária, citando a definição de segundo turno para presidente, que será disputado entre o senador Flávio Bolsonaro e o presidente Lula.
2: Ele mostra, né, um certo padrão, né, no comportamento do eleitorado, no que diz respeito ao fato de que quando a gente tem uma eleição, né, em que o presidente em exercício no cargo concorre à reeleição, invariavelmente, né, esse pleito ele acaba se tornando uma espécie de plebiscito sobre o governo. E eu acho que o grande desafio da campanha do Lula, né, sempre foi o fato de que ele não conseguiu, né, ao longo da campanha, melhorar os índices de aprovação do governo, né?
1: Os dois especialistas explicam, porém, que o sistema ainda mantém vários partidos e com resultados diversos nos estados. Portanto, a Câmara manterá, por exemplo, deputados mais voltados para a busca de recursos para suas regiões. E a falta de uma decisão sobre o executivo no primeiro turno deverá, segundo eles, adiar votações mais polêmicas. Dos 513 deputados federais eleitos, 183 vão exercer seu primeiro mandato na Câmara dos Deputados. Esse número representa uma taxa de renovação de 35,67%. Já o número de deputados reeleitos é de 301, 58,6% do total de deputados que foram eleitos titulares nas eleições de 2022 ou suplentes que foram efetivados como titulares ao longo da atual legislatura. Da Rádio Câmara de Brasília, Silvia Minhato.
3: Eleições. Novas deputadas serão 21% do total de parlamentares na Câmara, percentual acima da atual legislatura, mas ainda abaixo do total de mulheres na população brasileira. A repórter Paula Bittar traz uma análise sobre o crescimento da bancada feminina para a próxima legislatura.
4: O número de mulheres eleitas para a Câmara aumentou, mas a representação feminina entre os deputados continua muito abaixo da proporção da população. A partir de 1º de fevereiro do ano que vem, as mulheres representarão 109 dos 513 parlamentares da Câmara, 19 a mais que o número atual. Ainda assim, enquanto são mais de 51% da população brasileira, serão pouco mais de 21% dos deputados federais. 59 delas, ou 54%, foram reeleitas. A federação composta por PT, PCdoB e PV elegeu a maior parcela de mulheres, somando 34 cadeiras, o equivalente a 31% da representação na casa. Os colégios eleitorais do Sudeste foram os principais responsáveis pela formação dessa nova bancada. São Paulo elegeu 16 deputadas, concentrando 14,7% de todas as cadeiras ocupadas por mulheres na casa. Logo atrás, Minas Gerais e Rio de Janeiro garantiram 11 e 10 parlamentares, respectivamente. Fora do eixo Sudeste, Bahia, Pernambuco e Santa Catarina destacam-se com 6 deputadas eleitas em cada estado. Por outro lado, Distrito Federal, Piauí e Roraima encerraram a apuração sem eleger mulheres para a nova legislatura. A deputada Érica Hilton, do PSOL de São Paulo, foi reeleita como a mulher mais votada da história da Câmara dos Deputados, com 1,5 milhão de votos conquistados. Hilton foi uma das duas primeiras mulheres trans eleitas para a Câmara ao lado de Duda Salabert, do PSOL de Minas Gerais, em 2022. Em Minas Gerais, Duda Salabert aparece como a terceira mais votada, com quase 230 mil votos e também deve assumir um novo mandato. Magda Morfato, do PL de Goiás, aos 77 anos, será a integrante com mais idade em exercício na casa. A cientista política Hanna Marussi considera positivo o aumento na bancada feminina e atribui essa elevação ao financiamento das campanhas.
5: Os partidos tinham até 8 de setembro para fazer o repasse para mulheres, pessoas negras e indígenas e, de um modo geral, esse prazo foi cumprido. Claro

0: que tiveram partidos que individualmente não cumpriram, mas no montante geral do Fundo Especial de Financiamento de Campanha, esse dinheiro foi destinado. Então, tanto o montante quanto o momento em que ele entra faz toda a diferença para a eleição de mulheres.
1: Na análise da composição da bancada, a cientista política ressalta que ela se divide principalmente em esquerda e direita, com um centro esvaziado. Hanna Marussi aponta, por outro lado, que no Senado a votação foi expressiva para mulheres de direita.
0: A gente tem um crescimento expressivo também de mulheres eleitas, porém, essas mulheres, muitas delas, se colocaram e fizeram sua campanha deslocada de valores ligados aos direitos das mulheres, algumas até se posicionando contra o voto feminino. Então, a gente tem um crescimento de mulheres muito mais ligadas ao conservadorismo, muito mais ligadas ao espectro de direita no Senado. E isso é uma tendência do Senado como um todo, né? O crescimento do conservadorismo no Senado foi bastante expressivo. A direita agora, pela primeira vez, é maioria no Senado Federal.
1: Para o Senado, entre as 54 vagas em disputa, 12 foram para mulheres. É o maior número de senadoras eleitas em um mesmo pleito desde a redemocratização. Até então, o recorde havia sido registrado em 2002, quando 8 mulheres conquistaram cadeiras na casa. Em 2018, última eleição em que também foram renovados 2/3 do Senado, 7 mulheres foram eleitas. Com o resultado, a bancada feminina deve passar das atuais 15 para 18 integrantes a partir de 2027. Da Rádio Câmara, de Brasília, Paula Bittar.
2: Política. Campeões de votos ajudam a ampliar as bancadas de seus partidos na Câmara. Antônio Vital tem as informações.
3: O resultado final das eleições para deputado federal apontou a existência de candidatos muito bem votados que funcionaram como puxadores de votos para seus partidos e acabaram contribuindo para que outros parlamentares, que não teriam individualmente votos suficientes para se eleger, também conquistassem uma vaga. Puxadores de votos são aqueles candidatos que obtiveram votação acima do chamado quociente eleitoral, que é o cálculo usado para apontar quantas vagas cada partido tem por estado. Foi o caso, por exemplo, de 2 deputados do PL, Nicolas Ferreira, em Minas Gerais, e Lucas Pavanato, em São Paulo. Os dois receberam mais de 3 milhões de votos e ajudaram a ampliar a bancada do PL na Câmara. Em Minas Gerais, o PL elegeu 21 deputados, sendo que 9 deles não teriam sido eleitos sem os votos de Nicolas. Um deles, Sargento Melo Casal, acabou eleito com apenas 25 mil votos. Em São Paulo, os votos a Pavanato ajudaram a eleger 7 deputados que não teriam votos suficientes entre os 19 eleitos pelo PL. Isso porque, na eleição para deputado, os votos são computados para o partido ou federação do candidato. Quanto maior essa soma, mais cadeiras o partido tem. Também em São Paulo, a deputada Érica Hilton recebeu mais de 1,5 milhão de votos, o que ajudou o partido dela, o PSOL, a conquistar 6 vagas na Câmara, uma a mais do que teria direito se não fossem contabilizados os votos para o partido. O ponto em comum entre os campeões e as campeãs de votos é a campanha com forte presença nas redes sociais. Para o cientista político André Borges, da Universidade de Brasília, a campanha pelas redes sociais é uma nova maneira de fazer política que veio para ficar.
4: Candidatos mais localistas, né, ex-prefeitos, ex-vereadores, geralmente eles vão ter aquela votação ali mais concentrada, né, no seu município. E o que a gente observa nos últimos anos é que a campanha através da rede, ela me permite chegar a um custo relativamente baixo, né, a eleitores que estão espalhados ali, né, pelo território do estado, né? Então você passa a ter um tipo diferente de campanha, né? Eu acho que é um novo jeito de fazer política que veio para ficar e que está abrindo espaço também para a ascensão de novas lideranças.
3: Consultora legislativa da Câmara dos Deputados, Manuela Nonô, também relacionou a presença nas redes sociais ao resultado da votação.
5: Quando você se torna conhecido pelas redes sociais, se torna quase natural você ter uma votação, embora essas realmente tenham sido extraordinárias. Eu quero dizer aqui que o Nicolas sozinho teve 27,41% dos votos válidos de Minas. O PL fez 19 cadeiras. Sem o Pavanato, ficaria 12. Então, o Pavanato deu 7 cadeiras para o PL. Ele teve 47,26% de todos os votos do PL de São Paulo. Isso é muita coisa.
3: Outros candidatos também ajudaram a ampliar a bancada de deputados em seus estados graças à grande quantidade de votos. André Fernandes, do PL, foi eleito com quase 700 mil votos no Ceará, mais de 12% dos votos do estado. E Júlia Zanatta, também do PL, recebeu 560 mil votos.